0: Vem pra cá, vem pra clube, Quartona Poderosa. Sequência de fotos, música boa aqui no Som da Melhor. Tamo junto com boa música, alegria e informação, a pegada mais gostosa do seu rádio. Lembrando que tá rolando o placar do jogo pra Fluminense Clube do Remo, 991-62-2480. WhatsApp da clube pra você participar, mandar o seu placar do jogo nessa noite de quarta-feira. Tamo junto com boa música, alegria e informação, dicas pra você economizar. É o Estação bombando na sua quarta-feira.
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0: Felipe Rodrigo, ignora.

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0: Fred Fabrício, A Lua Me Traiu, participação da Nayara Azevedo e também da Maiara e Maraíza. Encerrando o bloco, já eu volto com mais músicas pra você. Sai daí não, volto já.
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Gabi e Rafa, homem não é tudo igual. Participação do Léo Magalhães, essa lenda aqui no som do Estação Clube da sua quarta-feira. Muito mais músicas por hora é aqui. Pra você que tá comigo, tá no trânsito, tá no trabalho, tá levando a gente aí no seu carrão. Você que tá voltando da academia, você que tá no trabalho ouvindo a gente, muito obrigado pela escolha de sintonia. 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

0: 9h33.
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2: O Tribunal Regional Eleitoral realizou nesta quarta-feira audiência pública com representantes de partidos, coligações e emissoras de rádio e TV para tratar da organização do horário eleitoral gratuito das eleições de 2026. No primeiro turno, a propaganda vai do dia 28 de agosto ao dia 1º de outubro. O objetivo deste encontro é, evidentemente, informar os procedimentos e ajustar questões técnicas. Também foi apresentado o tempo destinado a cada partido, federação ou coligação. E, claro, realizado o sorteio e a ordem de veiculação da propaganda no primeiro dia de transmissão, que cumpre um sistema de rodízio nos dias seguintes. O Conselho Nacional de Trânsito aprovou na última segunda-feira novas regras e procedimentos de fiscalização da Lei Seca, que busca inibir o consumo de bebidas alcoólicas por motoristas em todo o Brasil. Com a nova regulamentação, os conselheiros estabeleceram critérios claros para a triagem de condutores, bem como para a aplicação dos testes de presença de álcool ou de outras substâncias psicoativas e para os retestes. 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

Que é isso, hein? O rosto e o resto. É clube, é bom, é o Grelo aqui no Som da Melhor. Hora do intervalo, já eu volto com Heitor Henrique, Ivete Sangalo, Júnior Marques e grande elenco. Sai daí não, volto já depois do intervalo.

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0: noite na Clube é muito melhor. Você está no Estação Clube ouvindo sucesso. Essa música aí foi o CDzinho do Forró Boys, Heitor e Henrique, participação do Israel e Rodolfo. Sucesso tocando aqui no som da melhor, da mais ouvida. Mandando abraço pra turma que tá comigo lá em São Pedro da Água Branca. Agradecer a audiência desse povo aí do Maranhão. Muito obrigado pelo carinho. Meus amigos também lá na Carne de Sol, ali entre Bom Jesus do Tocantins e Abel Figueiredo. Essa turma tá sempre comigo aqui, ligado no som da Clube. Aquele abraço pra galera que tá com a gente também em Nova Ipixuna, Jacundá, toda essa região aí, centro do município, interior, todo mundo ligado na Clube. A Clube faz eco. A Polícia Civil do Mato Grosso do Sul prendeu ontem, terça-feira, o influenciador digital Eduardo Razuki e o irmão dele, Rafael Razuki, em Campo Grande. Os dois são investigados por suspeita de envolvimento em um esquema de lavagem de dinheiro, a associação criminosa e a exploração ilegal de loterias. Durante o cumprimento do mandato, os policiais apreenderam pelo menos 8 veículos de luxo, avaliado em mais de 10 milhões de reais. 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
0: Ivete Sangalo, Coisa Linda, participação do Whindersson Nunes.

0: cash.
1: Ivete. 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
2: O Ministério Público Federal ajuizou a ação contra o candidato à presidência da República, Renan Santos, e o MBL, por discurso de ódio contra 14 etnias indígenas do Baixo Tapajós. Segundo o órgão, vídeos publicados nas redes sociais traziam ofensas, questionavam a identidade dos povos e pregavam que indígenas deveriam ser compulsoriamente colocados para trabalhar. A conduta de Renan Santos, que declarou ao TSE um patrimônio de pouco mais de 800 mil, teria atingido cerca de 22 mil indígenas em Santarém, Belterra e Aveiro. O Ministério Público Federal pede R$500 mil de indenização, e assim como a retirada dos conteúdos e retratação pública. Uma ação em retirada dos conteúdos e retratação pública.

participa com um contingente de pelo menos 60 policiais militares, além da atuação da Polícia Penal. 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

0: Júnior Marques, Toque de Mágica e Cigana, hora do intervalo. Mas eu tô de volta com mais uma super sequência de boa música na sua noite de quarta-feira. Volto já.
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0: Hoje tem folga.
1: Camisa 10, 5 letras aqui no som da Clube, a mais ouvida de Marabá. Tamo junto. Quartou na Clube, rolando o placar do jogo para Fluminense e Clube do Remo. Zap Clube liberado, 991-62-2480. Você pode participar em qualquer horário aqui da programação Clube. 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É o Placar do Jogo e é bom sempre atender você. 991-62-2480.
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1: Mariana Pimenta, já era participação do Guilherme Benuto.

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1: A Polícia Civil de Castanhal desvendou o crime que vitimou o empresário Caio Berg, de 25 anos, assassinado em frente a uma loja da propriedade dele, em janeiro deste ano. O médico Cairo Ribeiro Ferreira foi preso em Bragança, como o mandante. Mais três pessoas estão envolvidas, incluindo um policial militar apontado como pistoleiro. O crime, cometido por motivação passional, teria sido encomendado por cerca de 50 mil reais. A vítima se relacionava com a ex-namorada do médico. Câmeras de segurança e informações sobre os veículos foram determinantes para a elucidação do caso. A Universidade Federal do Oeste do Pará, a UFOPA, assinou um memorando de entendimento com a Universidade de Wolverhampton, da Inglaterra, no Reino Unido. Um passo importante para expandir a atuação no exterior e fortalecer o debate sobre o futuro da Amazônia. O memorando é um documento que formaliza a intenção de duas ou mais instituições trabalharem juntas. A assinatura do acordo representa um pacto de cooperação técnica. A vice-reitora da UFOPA, Solange Ximenes, e o reitor da Universidade Britânica, Hebrahim Hadia, representaram as instituições. 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

Tá na clube? Tá demais. Mastruz com leite, essa das antigas. Cara, metade, música boa do Mastruz com leite, né, gente? Mastruz com leite só tem sucesso. Vamos pro intervalo, já eu volto com mais uma super sequência de boa música aqui no Som 100.7 do seu rádio.

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0: a música Edmira, aqui no Som da Melhor. É a Clube tocando as nacionais e internacionais, misturando tudo pra você na sua noite de quarta-feira. Tamo junto com alegria, prazerzão, Rogério Brasil na área, tocando sucesso e alegrando a sua noite, aqui no Som da sua Clube FM, a primeirinha do seu coração. Você que tá comigo pelo aplicativo Clube ou pelo Radiosnet, sejam bem-vindos, aumenta o volume. Mumuzinho, a música é Fechadão com Amor.
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Yara Azevedo, já não sei mais nada. E juras de amor, participação da Maiara e Maraíza e do Fred e Fabrício, hora do intervalo. Daqui a pouco eu tô de volta com mais músicas boas pra você. Sai daí não.

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0: Péricles, nessa parceria com a Ana Castela, cantando Simplesmente Aconteceu. É música boa, é clube, é número um do seu rádio. Tamo junto, hein? Você tá onde ouvindo a gente? 991-62-2480. Obrigado pelo carinho de sempre. A sintonia de sempre aqui no Som da Clube. É uma estação com muita música, muita informação, muita dica pra você economizar. Você tá na Clube, então tá bom demais. Tá sempre em primeiro lugar. Aumenta o volume, tem muita coisa pra acontecer por aqui ainda nessa noite de quarta-feira. 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
0: Rafael Quadros. Alô, princesa.

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1: Isso é Ramalhadinho, rapaz! 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

0: Ramon e Nandinho, a música Vaqueira, Vaqueiro, participação do Wesley Safadão, hora do intervalo, daqui a pouco eu tô de volta com mais músicas pra você que tá ligadão, ligadão não, ligadaço aqui no Som da Clube, volto já, sai daí não.
1: 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Segurança. Um dos itens importantes para se curtir o verão com responsabilidade é a segurança dos banhistas. Rabetas, lanchas, motos aquáticas e flutuantes não podem estar na área de banho dos veranistas. Uma parceria da Defesa Civil, Bombeiros e Capitania dos Portos vai sinalizar a área de banhistas na Praia do Tucumaré para garantir a tranquilidade de todos. Como explica o Coronel Marcos Norati, coordenador da Defesa Civil Municipal.
2: Foi implantado esse ano o posto de comando integrado. Vai estar a Polícia Militar, Corpo de Bombeiros, Secretaria Municipal de Segurança, Postura, Secretaria de Cultura, Turismo, Defesa Civil, que vai ficar 24 horas na praia. Então, lanchas, rabetas e as embarcações vão ter sua área delimitada e não podem entrar na área que o banhista está fazendo ali o seu verão.
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0: Dalva. Te amo, meu irmão. Você é o melhor do mundo, você sabe disso.
1: Rafael, o príncipe, interpretando uma das músicas mais ouvidas, Lady Laura, que é do rei Alberto Carlos e do Erasmo, né? Do Tremendão, interpretado aí pelo grande Rafael, o príncipe. Tamo junto no Estação, misturando todos os ritmos pra você. Você gosta de um pagodinho? É aqui. De um sertanejo? Também. De uma rocha? Uma internacional romântica, um pop? Toca tudo aqui no Estação Clube, o Estação dos Grandes Sucessos.
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1: 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Sandy Júnior, olha o que o amor me fez.

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2: Uma cerimônia marcada pela emoção, amor, justiça social e a justiça do trabalho. Foi assim o momento do ato solene de assunção aos cargos realizado na última terça-feira, dia 18, no Salão Nobre do Tribunal Regional do Trabalho da 8ª Região do Pará e Amapá, realizada em Belém. A solenidade marcou a posse da presidente do TRT 8, desembargadora Maria Valquíria Norá Coelho, que segue o mandato até o dia 3 de novembro de 2026. A magistrada era vice, mas com a aposentadoria compulsória da desembargadora Sulamir Palmeira Monassa de Almeida, passou a assumir a gestão principal do regional. O cargo de vice-presidente está sendo ocupado pela desembargadora Rosita de Nazaré Cidrim Nassar. O BNDES aprovou R$1,5 bilhão em crédito para o Pará no primeiro semestre de 2026, um crescimento de 109,6% em relação ao mesmo período de 2025. As micro, pequenas e médias empresas responderam por R$1,320 bilhões desse total, uma alta de 138,6% na comparação anual. 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
4: 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Chora não, coleguinha. Canta, Sumara.

Para Clube, tá na boa, Simone Simaria. Foi papo, essa tocou demais, hein? Para do intervalo, daqui a pouco eu tô de volta com mais músicas pra você que tá ligado aqui no Som da Clube. Volto já.

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10, Cavalo Alado, música boa do Toque 10 aqui no Som da Clube, a poderosa de Marabá. A gente vai tocando de tudo um pouco na sua noite de quarta-feira, mandando aquele abraço especial aos amigos em São Domingos do Araguaia, São Geraldo, né? Toda essa turma dessa região aí, Pissarra, Brejo Grande do Araguaia, tá todo mundo ligado na Clube. Alô, galera, aumenta o volume, tá chegando mais músicas no Som da Poderosa. Vin Calmon, prato disputado.

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0: 10, Cavalo Alado, música boa do Toque 10 aqui no Som da Clube, a poderosa de Marabá. A gente vai tocando de tudo um pouco na sua noite de quarta-feira, mandando aquele abraço especial aos amigos em São Domingos do Araguaia, São Geraldo, né? Toda essa turma dessa região aí, Pissarra, Brejo Grande do Araguaia, tá todo mundo ligado na Clube. Alô, galera, aumenta o volume, tá chegando mais músicas no Som da Poderosa. Vin Calmon, prazo disputado.
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Iceberg, Vitinho, o pagodinho romântico do Vitinho, passando aqui no som do nosso Estação Clube, nessa quarta-feira, é sucesso, música boa, música de qualidade, e você aí do outro lado, sempre sintonizado na poderosa de Marabá. Você tá onde me ouvindo, hein? 991-62-2480. Olha, amigos, a Norte Energia iniciou no último domingo, dia 16, a redução gradual da vazão da água enviada ao reservatório intermediário da usina hidrelétrica Belo Monte, no Rio Xingu, aqui no estado do Pará. Segundo a empresa, a medida é preventiva e busca amenizar possíveis impactos do fenômeno El Niño na região norte, sem alterar a quantidade de águas destinada à volta do Grande Xingu. A operação está prevista na Agenda Estratégica Eletroenergética de 2026 e segue diretrizes do Ministério de Minas e Energia. 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Informação com credibilidade. Essa é boa, hein? Chão de Avião, saudade.

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1: Com a proximidade do período de rematrículas para 2027, famílias com filhos matriculados na rede particular de ensino começam a fazer as contas para encaixar os novos valores das mensalidades no orçamento. A expectativa é de reajustes em boa parte das instituições, o que exige planejamento antecipado para evitar que o custo da educação comprometa outras despesas da casa. Os aumentos variam entre 7% e 11%, enquanto 36,46% projetam correções entre 7% e 9%. O Museu Emílio Guelde reúne desde esta quarta-feira, dia 19, e se estende até sexta-feira, dia 21, em Belém, 87 estudantes de graduação para apresentar os resultados de pesquisas desenvolvidas durante um ano. São 87 trabalhos, divididos em 5 áreas. No 34º Seminário PIBIC, a programação celebra os 160 anos do Museu. 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

Zé Augusto e Andrei, a música Choque de Realidade, encerrando o programa de hoje. Obrigado pela sua audiência, o seu carinho. Tô indo nessa. Se Deus quiser, a gente volta amanhã com mais uma edição do Estação Clube, aqui no Som 100.7 do seu rádio.

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0: Meia-noite e quatro.
1: Parceria leva tecnologia e emprego para jovens em Marabá. Secretaria de Gestão Fazendária alerta para golpe com e-mail falso. Mais de 50 gramas de drogas são apreendidas em Marabá. E ainda, exercício físico que vira solidariedade. Confira agora no jornal RBA Marabá desta quarta-feira, 19 de agosto, que já está no ar.

0: Olá, boa noite. Uma parceria proporcionará capacitação que prepara jovens entre 16 e 18 anos para o mercado de tecnologia em Marabá.
1: Inovação, tecnologia e oportunidade de emprego caminhando juntas. A proposta chega a Marabá através de uma parceria entre a mineradora Vale e a Tata Consultants Service, que lançaram no município o programa Aprendiz Tech. A primeira turma começa em setembro e contemplará 50 jovens da Estação Conhecimento e estudantes do Instituto Federal do Pará.
2: E as minhas expectativas para essa nossa jornada está bem alta, né? Meu coração está bem ansioso, mas de uma forma boa. As minhas expectativas são o nosso crescimento pessoal, nosso aprendizado, nosso conhecimento e uma vida profissional ativa.
1: Os participantes entram no programa como jovens aprendizes pela TCS, com remuneração e atuação remota em projetos reais da empresa. Além da formação teórica em parceria com o IFPA, a capacitação traz para a região a metodologia Global Gold.
3: Então é um programa muito promissor porque ela abrange justamente essa área da tecnologia, da inteligência artificial, uma das coisas que hoje a gente sabe que tem muito espaço no mercado do trabalho. Então vai estar profissionalizando essas pessoas, vai estar formando ele para o mundo do trabalho e vai estar também ampliando o conhecimento nessa área de todos esses jovens.
4: Essa formação vai ser um diferencial muito grande dentro do mercado de trabalho, diferencial competitivo no mercado que está cada vez mais acirrado e que uma formação tecnológica como essa, sem dúvida nenhuma, vai garantir aí um diferencial muito positivo dentro das vidas e do currículo desses nossos alunos.
1: A ação faz parte do projeto Juntos contra a Pobreza, articulado pela mineradora Vale, que reúne empresas privadas, organizações do terceiro setor, academia e governos com o propósito de atuar coletivamente no enfrentamento à extrema pobreza no Brasil. O programa já beneficia cerca de 60 mil pessoas no país. Mais do que formar profissionais da tecnologia, a iniciativa atua como um motor de mobilidade social e abre portas para o futuro.
5: Com isso, nós teremos jovens que terão oportunidades de trabalho com inovação, com tecnologia e formação desses profissionais.
0: E agora vamos conferir o que é destaque no Dau Carajás com a Joana Dark. Boa noite, Joana.
6: Olá, Gabriela. Boa noite para você também. Uma excelente noite a todos que estão ligados no jornal RBA. Vamos abrir os saques de hoje falando de saúde pública, falando do dia D. Vacinação contra 20 doenças acontece neste sábado, dia 22. Confira. A campanha de multivacinação realiza neste sábado, dia 22, o seu dia D em todo o Brasil para atualizar a caderneta de vacinação de crianças e adolescentes menores de 15 anos. A mobilização, que segue até 1º de setembro, disponibiliza 20 imunizantes do SUS, incluindo a estreia da vacina Pneumo 20, para crianças menores de 5 anos, cobrindo enfermidades como poliomielite, sarampo, febre amarela, Covid-19 e dengue. O Ministério da Saúde reforça a importância de manter a cobertura vacinal em dia para conter a reintrodução de vírus controlados e manter ações específicas contra o sarampo em regiões com casos importados. Para mais detalhes, acesse o nosso portal. Mas mudando de assunto, falando de concursos, governo autoriza nomeações e exige atualização no CPNU 1. Confira. O governo federal publicou portarias no Diário Oficial da União, autorizando novas nomeações para o serviço público e convocando aprovados em concursos. As medidas abrangem 69 nomeações de nível superior pelo CPNU 2 para órgãos como ANCINE, ANP e Ministério da Saúde, além de docente no Magistério Superior do Exército e contratações temporárias nos ex-territórios. Para os candidatos que integram o cadastro de reserva do CPNU 1, é obrigatório reconfirmar a manifestação de interesse em continuar concorrendo às vagas entre os dias 24 de agosto e 4 de setembro por meio do portal ou aplicativo SouGov, sob pena de eliminação automática. 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
3: Meia-noite e 11.
4: Um homem suspeito de agredir mãe e filha é preso em Parauapebas. Veja na reportagem.
5: A ocorrência foi registrada por volta das 8h20 da noite na rua G15. De acordo com as informações repassadas à Guarda Municipal, uma mulher relatou que o marido teria partido para as agressões durante uma discussão. Uma equipe foi acionada e encontrou o homem do lado de fora da casa ainda bastante exaltado. Os agentes também constataram que não apenas a mulher, como também a filha do casal, apresentava lesões aparentes.
6: Após a intervenção da Guarda Municipal, os envolvidos foram encaminhados à delegacia especializada no atendimento à mulher e o caso passou a ser acompanhado pela Polícia Civil.
5: Na DEAN, foram realizados procedimentos previstos para casos de violência doméstica com base na Lei Maria da Penha.
4: Em uma ação de combate ao tráfico de drogas, o Batalhão de Missões Especiais apreendeu mais de 50 gramas de entorpecentes, dinheiro em espécie e material usado para o embalo dos produtos ilícitos. Três pessoas foram detidas e apresentadas na seccional urbana, suspeitas de envolvimento com o crime.
7: A abordagem aconteceu na Folha 20, na Nova Marabá, durante um patrulhamento de rotina realizado pelo Grupamento Tático 1 do Batalhão de Missões Especiais. Em uma das ruas da comunidade, a guarnição percebeu uma movimentação estranha com a presença de várias pessoas em frente a um imóvel. E através de uma grade foi visto um morador entregando um objeto para um homem. Os militares realizaram a abordagem e encontraram com ele duas porções de crack. Diante do flagrante, os policiais foram até o imóvel. No cômodo foi localizado uma gaiola com um pássaro, que não foi identificado durante a abordagem, o registro ou a anilha do animal. Na cozinha do imóvel foram encontrados 17 porções de crack, além de uma tesoura e dois tubos de linha.
8: Quando entraram no imóvel, os militares encontraram um outro homem, com ele foram apreendidas duas porções de crack. As buscas prosseguiram pelo interior do imóvel e os policiais avistaram uma mulher dentro de um quarto.
7: A operação resultou na apreensão total de 25,8 gramas de maconha, 31,17 gramas de crack, 5 munições calibre 32, além de um total de R$ 82,90 em cédulas e moedas, uma tesoura, dois tubos de linhas e mais diversas embalagens utilizadas para o acondicionamento de substâncias. Os três suspeitos abordados durante a ação de combate ao tráfico foram conduzidos e apresentados na seccional urbana da Nova Marabá.
4: A Polícia Militar cumpria um mandado de prisão por roubo a uma agência bancária de Quixuna do Pará quando a intervenção terminou em confronto com os PMs. Veja os detalhes na reportagem.
9: Em Aurora do Pará, uma intervenção terminou em confronto. O homem era procurado pela justiça. Os policiais receberam informações de que ele estaria escondido em uma localidade às margens da BR-010 e foram até o endereço para cumprir o mandado de prisão. Segundo a Polícia Militar, o homem apontado como participante do assalto de agência bancária ocorrido em 2022, no município de Ipixuna do Pará. A ocorrência terminou em confronto. Quem explica detalhes da operação é o comandante do 19º BPM da Polícia Militar.
10: As guarnições lá da área de Aurora, Mãe do Rio e Ipixuna, elas receberam um mandado de prisão e foram atrás do indivíduo perigoso, que participou, segundo as informações, de assalto a banco. Possivelmente também estaria envolvido na morte lá do guarda municipal, do Fabrício. E as condições de locar até o local e o indivíduo avistar a viatura, e tentou se evadir correndo para a área de mato. As guarnições fizeram acompanhamento e, quando chegaram no local, ele veio a efetuar disparos contra a guarnição. A guarnição efetuou o revide da situação e, nisso, aí, o elemento veio a tombar. Infelizmente, pois é necessário capturar esses elementos para adquirir maiores informações a respeito de possíveis desdobramentos das ações, mas infelizmente aconteceu isso e a guarnição fez a apresentação na delegacia.

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3: A Secretaria Municipal de Gestão Fazendária de Marabá emitiu um alerta sobre um e-mail falso que está sendo enviado a contribuintes com uma suposta irregularidade no alvará de funcionamento. A mensagem pode ser uma tentativa de golpe e a orientação é não clicar no link nem fornecer dados.
4: Um e-mail falso está sendo enviado com uma suposta irregularidade no alvará de funcionamento de empresas e estabelecimentos em Marabá. A mensagem cita, inclusive, um suposto departamento de licenciamento urbano e obras da prefeitura e dá um prazo para que a situação seja regularizada.
3: A Secretaria de Gestão Fazendária começou a receber notificações de contribuintes sobre e-mails falsos. Foi então que a instituição decidiu emitir o alerta de que não envia e-mails para contribuintes nem contadores.
5: Nós temos recebido recorrentemente durante a semana alguns contribuintes que estão recebendo essa notificação com tema irregularidade no alvará de funcionamento. Essa possível irregularidade direciona o contribuinte para um link malicioso. E nesse link, ele é submetido para emissão de um boleto qualquer.
4: A secretaria também esclarece que não existe na estrutura da Prefeitura de Marabá o departamento mencionado no e-mail. A mensagem ainda apresenta um link para a suposta visualização de um requerimento, mas a orientação é não clicar.
5: A nossa recomendação é que ele não acesse de forma alguma esse link, que ele possa vir até a secretaria nos procurar para consultar essas pendências ou possíveis irregularidades.
4: E quem receber a mensagem não deve fornecer dados pessoais, informações cadastrais ou bancárias. Também não deve realizar qualquer pagamento seguindo as instruções do e-mail. Para consultar débitos, emitir documentos, verificar o alvará de funcionamento ou conferir a situação cadastral e tributária, o contribuinte deve utilizar somente os canais oficiais da Prefeitura e da SEGFAZ. E se a dúvida continuar, é possível confirmar a informação diretamente com a Secretaria. O contato pode ser feito pelo WhatsApp oficial da SEGFAZ, no número 94-DDD-3198-5588 ou presencialmente na sede da secretaria.
3: Exercício físico que vira solidariedade. Uma ação transforma quilômetros percorridos em esteiras em doações de alimentos para pacientes em tratamento contra o câncer. A meta é chegar a 50 mil quilômetros e arrecadar 50 toneladas de alimentos.
6: Transformar exercício físico em solidariedade. Essa é a proposta da Academia da Vida, projeto que converte os quilômetros percorridos nas esteiras em doações de alimentos para pacientes em tratamento contra o câncer. A meta é chegar a 50 mil quilômetros, o equivalente a 50 toneladas de alimentos. As doações serão destinadas a instituições como a Casa Ronald McDonald, o Instituto Aster e o Grupo DOI. E nessa corrente, o esforço físico também foi dado pelo BOP. Os policiais participaram da ação e mostraram que o treinamento pode ir além da rotina profissional.
7: Punho social, né, de ajudar o próximo, e a Polícia Militar, nesse sentido, está sempre buscando essa ajuda, né, ao próximo. Então, quando a gente ficou sabendo desse projeto social, a gente fez questão de trazer o BOP, trazer o nosso pelotão aqui e ajudar, que é o cunho social maior a mensagem que fica é de ajudar o próximo.
6: Para o Cabo Roberto, a ajuda nessa causa tem um significado ainda mais especial. A mãe dele enfrenta o câncer e por isso ele conhece de perto a importância desse apoio.
2: A minha mãe está com câncer, aí estamos no tratamento e eu estou correndo por dois motivos. Um por ela e outro para ajudar aquelas pessoas que eu não conheço.
6: E o orgulho de ver o filho contribuindo com outras famílias também é compartilhado por Doriane.
8: Projeto muito bom, porque a gente passa por vários percalços da vida, altos e baixos. E tem gente que eu conheci lá, fazendo o tratamento, que está debilitado por falta de alimentação, porque estão em casa de apoio e não tem uma alimentação adequada. Então, estão vencendo a doença, mas estão caindo por causa da falta de alimentação. Isso é muito ruim, porque a gente tem que ter uma boa alimentação. Para poder concluir o tratamento, tem que ter uma boa alimentação. Se não tiver uma boa alimentação, a pessoa não consegue vencer.
6: Enquanto a equipe do BOP segue no ritmo aqui na esteira, cada quilômetro representa alimento para quem mais precisa. Uma corrente solidária que transforma esforço em doação. Mais do que alcançar uma meta, cada quilômetro é uma forma de dizer a quem enfrenta o câncer que não está sozinho. E o projeto continua. A população está convidada a participar de forma gratuita e ajudar a fortalecer essa corrente de solidariedade.
3: Gincanas e teatro de bonecos para conscientizar crianças e adolescentes sobre os riscos de empinar pipas próximo à rede elétrica. Essas ações fazem parte de um projeto da Equatorial, que leva atividades educativas sobre segurança elétrica a escolas do Pará.
9: A iniciativa promove atividades educativas visando orientar crianças e adolescentes sobre os riscos de empinar pipas próximo à rede elétrica. O projeto Pipas realiza gincanas e apresentações de teatro, buscando incentivar uma prática segura e responsável. A programação teve início no dia 10 de agosto e acontece em escolas públicas de Belém, Barcarena, Altamira e Marabá.
10: É importante para a Equatorial o projeto, porque levar informação para a criança faz com que a nossa rede se torne mais segura. E empinar a pipa faz parte da cultura local. E eu preciso dizer como fazê-lo de forma a manter todas as nossas crianças e adolescentes longe da rede elétrica. E a nossa maior responsabilidade é fazer isso de uma forma que ela entenda.
9: As atividades abordam sobre os riscos de empinar pipas próximo a postes, fios e equipamentos elétricos. A orientação é que a brincadeira aconteça em locais abertos e afastados da rede elétrica. Caso a pipa fique presa nos fios, ela nunca deve ser retirada, pois a tentativa pode provocar acidentes graves. O projeto também reforça a importância de não utilizar o cerol ou linha chilena, materiais que podem causar acidentes e colocar em risco quem empina a pipa, além de pedestres, ciclistas e motociclistas.
10: Então o projeto Pipas ele vem com o objetivo de efetivamente levar informação, brincando. Eu torno esse ingresso, essa entrega de informação de forma dinâmica e de forma lúdica, facilitando o entendimento e cumprindo com o nosso objetivo.
9: A programação aborda também a segurança envolvendo energia elétrica dentro de casa, buscando difundir informações do cotidiano dos estudantes e incentivar que eles compartilhem o aprendizado com familiares, amigos e vizinhos. E serve de alerta para os impactos provocados por pipas no sistema elétrico paraense. Entre janeiro e abril de 2026, a Equatorial Pará registrou 994 interrupções no fornecimento de energia causados pelo contato de pipas com a rede elétrica em todo o estado. O número representa uma média de aproximadamente 8 ocorrências por dia, um aumento de 13% em comparação com o mesmo período de 2025.
3: E assim encerramos a edição de hoje. O Jornal RBA Marabá volta nesta quinta-feira a partir das 18 horas. Se quiser rever alguma reportagem, acesse o nosso canal no YouTube, @TVRBA Marabá. Uma boa noite e obrigada pela companhia.
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14: Meia-noite e 28.

0: 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Cuidar do meio ambiente. O período do verão amazônico em nossa região traz também um perigo a mais, além do calor, o tempo seco. O órgão que acompanha os fenômenos meteorológicos identificou um perigo potencial por conta das altas temperaturas e do tempo seco. Todo esse fenômeno é resultado da falta de cuidado e de proteção ao meio ambiente. Por isso, precisamos criar a consciência de que é preciso cuidar da natureza, assim como dos rios, que são de grande importância para a cidade, para nosso lazer e para a Amazônia. Como explica Matheus do Carmo Rocha, coordenador do Departamento de Fiscalização Ambiental da SEMA.
1: A gente pede que os banhistas, eles vejam os rios de uma maneira ecologicamente viável, uma maneira que se sintam abraçados a respeito disso. São rios que são um marco turístico aqui da cidade, não é para qualquer cidade que a gente tem, né, o encontro dos rios, tanto o rio Tocantins quanto o rio Itacaiunas. A gente pede que os banhistas sempre priorizem o descarte adequado dos resíduos sólidos, as embarcações também sejam, né, referência também aos banhistas. A gente pede sempre que tenha um ambiente ecologicamente equilibrado, né, com a conservação dos rios, principalmente se tratando do manejo adequado dos resíduos sólidos.
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1: Glória Menezes, que morreu na última terça-feira, dia 18, aos 91 anos, estabeleceu com o marido, Tarcísio Meira, uma forte ligação afetiva com o Pará a partir da década de 1970, através da Fazenda São Marcos, em Aurora do Pará, como um refúgio longe dos holofotes da fama, desenvolvendo pecuária de corte e plantação de milho em seus 10 mil hectares. Uma extensa área de preservação é mantida até hoje. Tarcísio Meira era quem ficava na fazenda, mas Glória Menezes também era vista com frequência. Após a morte do ator em 2021, a administração da Fazenda São Marcos passou a ser conduzida pelo filho Tarcísio Meira Júnior, ou Tarcizinho. A prefeita de Gurupá, Iracilda Alho, do MDB, confirmou nas redes sociais que a empresária, palestrante e ex-modelo Luísa Brunet estará na cidade no arquipélago do Marajó no dia 22, no evento Agosto Lilás. Luísa Brunet, assim como Iracilda, é reconhecida como grande ativista do direito das mulheres. 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

0: 1:15. 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
1: O Tribunal Regional Eleitoral realizou nesta quarta-feira audiência pública com representantes de partidos, coligações e emissoras de rádio e TV para tratar da organização do horário eleitoral gratuito das eleições de 2026. No primeiro turno, a propaganda vai do dia 28 de agosto ao dia 1º de outubro. O objetivo deste encontro é, evidentemente, informar os procedimentos e ajustar questões técnicas. Também foi apresentado o tempo destinado a cada partido, federação ou coligação. E, claro, realizado o sorteio e a ordem de veiculação da propaganda no primeiro dia de transmissão, que cumpre um sistema de rodízio nos dias seguintes. O Conselho Nacional de Trânsito aprovou na última segunda-feira novas regras e procedimentos de fiscalização da Lei Seca, que busca inibir o consumo de bebidas alcoólicas por motoristas em todo o Brasil. Com a nova regulamentação, os conselheiros estabeleceram critérios claros para a triagem de condutores, bem como para a aplicação dos testes de presença de álcool ou de outras substâncias psicoativas e para os retestes. 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

0: Minuto Verão. Lugar de lixo é no lixo. Curtir o verão amazônico na praia do Tucunaré exige cuidar da limpeza da praia. Todo lixo que você produzir deve ser descartado no lixo. Não deixe sacolas, garrafas ou restos de comida na areia. O coordenador do Departamento de Postura de Marabá, Marli Von Andrade, reforça que manter a praia limpa é garantir que o nosso cartão postal continue seguro e bonito.
1: A praia é um espaço público que não ser utilizado somente por vocês, são por todos, né? E o lixo que você levou da sua casa, você pode chegar lá, fazer o consumo e retornar com esse lixo e colocar num ambiente correto, que a Prefeitura Municipal de Marabá, através da SAM, estou colocando à sua disposição lixeiras nos espaços da orla para que você acondicione o seu lixo ideal, ou seja, espaço de vidro, espaço de plástico, alimentação. Então não deixe na praia, leve e coloque no container que está às margens do rio.
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0: 1h47.
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2: O Ministério Público Federal ajuizou a ação contra o candidato à presidência da República, Renan Santos, e o MBL, por discurso de ódio contra 14 etnias indígenas do Baixo Tapajós. Segundo o órgão, vídeos publicados nas redes sociais traziam ofensas, questionavam a identidade dos povos e pregavam que indígenas deveriam ser compulsoriamente colocados para trabalhar. A conduta de Renan Santos, que declarou ao TSE um patrimônio de pouco mais de 800 mil, teria atingido cerca de 22 mil indígenas em Santarém, Belterra e Aveiro. O Ministério Público Federal pede R$500 mil de indenização, e assim como a retirada dos conteúdos e retratação pública. Uma ação integrada de órgãos da Prefeitura de Belém e do Governo do Estado foi lançada na última terça-feira, dia 18, para reforçar a presença do poder público no complexo do Ver o Peso. A ação será permanente e vai ampliar a atuação para todos os turnos, assegurando vigilância 24 horas. A estrutura conta com pelo menos 20 agentes da Guarda Municipal, com apoio de viaturas e ônibus. O Estado do Pará participa com um contingente de pelo menos 60 policiais militares, além da atuação da Polícia Penal. 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

0: 2 e 3.
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1: Para todas as mulheres seguras.

0: 10:17. 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
1: A Polícia Civil de Castanhal desvendou o crime que vitimou o empresário Caio Berg, de 25 anos, assassinado em frente a uma loja da propriedade dele, em janeiro deste ano. O médico Cairo Ribeiro Ferreira foi preso em Bragança. Como o mandante, mais três pessoas estão envolvidas, incluindo um policial militar apontado como pistoleiro. O crime, cometido por motivação passional, teria sido encomendado por cerca de R$50 mil. A vítima se relacionava com a ex-namorada do médico. Câmeras de segurança e informações sobre os veículos foram determinantes para a elucidação do caso. A Universidade Federal do Oeste do Pará, a UFOPA, assinou um memorando de entendimento com a Universidade de Wolverhampton, da Inglaterra, no Reino Unido. Um passo importante para expandir a atuação no exterior e fortalecer o debate sobre o futuro da Amazônia. O memorando é um documento que formaliza a intenção de duas ou mais instituições trabalharem juntas. A assinatura do acordo representa um pacto de cooperação técnica. A vice-reitora da UFOPA, Solange Ximenes, e o reitor da Universidade Britânica, Hebrahim Hadia, representaram as instituições. 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

0: Minuto Verão. Sol, praia e banho de rio é a combinação perfeita para o seu verão. Mas atenção, lembre-se que água não combina com bebida alcoólica. O álcool tira seus reflexos e a capacidade de reagir rápido em caso de qualquer emergência na água. A regra é clara, se for beber, fique na margem, como explica o Tenente Coronel Felipe Galúcio, comandante do 5º Grupamento Bombeiro Militar em Marabá.
1: A nossa orientação é, se você vai consumir bebida alcoólica, que não saia da beira, que permaneça ali na beira, não vá nadar, não vá procurar áreas mais fundas. E se você vai com família, sobretudo com crianças menores, né, de 12 anos, que você não consuma bebida alcoólica, porque o Corpo de Bombeiros está na praia, mas ele não tem condições de fiscalizar a atividade de banho dos seus filhos. Quem é responsável são os próprios pais. E o pai que está ingerindo bebida alcoólica, ele não vai ter a percepção da segurança dos seus filhos. Então, se você vai com criança, não beba.
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0: 2h48.
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2: Uma cerimônia marcada pela emoção, amor, justiça social e a justiça do trabalho. Foi assim o momento do ato solene de assunção aos cargos realizado na última terça-feira, dia 18, no Salão Nobre do Tribunal Regional do Trabalho da 8ª Região do Pará e Amapá, realizada em Belém. A solenidade marcou a posse da presidente do TRT 8, desembargadora Maria Valquíria Norá Coelho, que segue o mandato até o dia 3 de novembro de 2026. A magistrada era vice, mas com a aposentadoria compulsória da desembargadora Sulamir Palmeira Monassa de Almeida, passou a assumir a gestão principal do regional. O cargo de vice-presidente está sendo ocupado pela desembargadora Rosita de Nazaré Cidrim Nassar. O BNDES aprovou R$1,5 bilhão em crédito para o Pará no primeiro semestre de 2026, um crescimento de 109,6% em relação ao mesmo período de 2025. As micro, pequenas e médias empresas responderam por R$1,320 bilhões desse total, uma alta de 138,6% na comparação anual. 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

0: 3 e 2.
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0: 3:16.
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2: Com a proximidade do período de rematrículas para 2027, famílias com filhos matriculados na rede particular de ensino começam a fazer as contas para encaixar os novos valores das mensalidades no orçamento. A expectativa é de reajustes em boa parte das instituições, o que exige planejamento antecipado para evitar que o custo da educação comprometa outras despesas da casa. Os aumentos variam entre 7% e 11%, enquanto 36,46% projetam correções entre 7% e 9%. O Museu Emílio Guelde reúne desde esta quarta-feira, dia 19, e se estende até sexta-feira, dia 21, em Belém, 87 estudantes de graduação para apresentar os resultados de pesquisas desenvolvidas durante um ano. São 87 trabalhos, divididos em 5 áreas, no 34º Seminário PIBIC. A programação celebra os 160 anos do Museu. 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

0: Minuto Verão. Cuidado ao se expor ao sol. Aproveite o sol com moderação. Nesse verão, não esqueça, um bronzeamento gradual é muito mais saudável e natural. Atenção, as crianças precisam de cuidados redobrados para curtir o sol. Para garantir a proteção da sua pele, é preciso cuidados especiais, conforme explica a dermatologista Amélia Leal, que dá orientações importantes para a proteção da pele.
1: É importante que a pessoa passe o protetor solar e reaplique durante o dia, pelo menos a cada 4 horas, porque ele vai perdendo a sua eficácia ao longo do dia, então é importante essa reaplicação para que o paciente não sofra uma queimadura. A partir dos 6 meses, os bebês já podem usar protetor solar, desde que o protetor solar seja infantil, porque é um protetor solar mineral que não vai fazer mal para aquele bebê. E antes dos 6 meses, eles devem usar somente barreiras físicas, camiseta UV, chapéuzinho. É muito importante ficar reaplicando o protetor solar, principalmente porque elas estão constantemente na água e esse protetor solar vai saindo mais rapidamente. Caso a criança esteja sempre na água, na piscina, é legal reaplicar a cada 2 horas. Se não estiver, a gente consegue reaplicar a cada 4 horas.
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0: 3h47. 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
1: A ministra da Gestão e Serviços Públicos, Esther Dewick, assinou portarias autorizando novas contratações de aprovados em concursos públicos em instituições federais. Ao todo, são 69 nomeações. 7 dessas vagas são destinadas à pesquisa no Pará. As portarias contemplam aprovados para a Agência Nacional do Petróleo, Gás Natural e Biocombustíveis, ANP, além da Agência Nacional do Cinema, a ANCINE, e em unidades vinculadas ao Ministério da Saúde, como o Instituto Evandro Chagas e o Centro Nacional de Primatas, sediados em Ananindeua, que receberão novos pesquisadores. Um espaço marcado pela história e pela fé passou a fazer parte do roteiro da visitação da Basílica Santuário de Nazaré, em Belém. A cripta, integrada ao conjunto arquitetônico do templo, foi aberta ao público na última segunda-feira, dia 17, após cerca de 2 anos de obras de restauração e requalificação. O evento atraiu visitantes interessados não apenas em conhecer a estrutura, mas também em se aproximar do patrimônio profundamente ligado à religiosidade e à identidade cultural do povo paraense. 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

0: 104,2.
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0: 4:15.
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2: As Bets receberam 220 bilhões e 600 milhões em depósitos durante o ano de 2025. Desse total, 36 bilhões e 900 milhões representaram o saldo negativo para os apostadores e se converteram em receitas para as casas de apostas. O restante, 183 bilhões e 700 milhões, foi destinado ao pagamento de prêmios e ofertas de bônus sacáveis, valores promocionais que o jogador pode retirar a qualquer momento e a Bet pode deduzir de suas receitas para fins contábeis. É a primeira vez que a Fazenda divulga essa informação, disponibilizada ainda em caráter preliminar, o que demonstra que a casa sempre ganha. A diretoria da Festa de Nazaré inicia no dia 8 de setembro a venda dos ingressos para as arquibancadas destinadas ao público que deseja assistir à passagem da trasladação e da grande procissão de domingo do Círio de 2026. A comercialização será feita exclusivamente pelo site lojinhadocirio.com.br. No momento da compra, o público pode escolher entre dois setores: arquibancada A, localizada em frente ao Banco da Amazônia, descoberta, e arquibancada B, em frente ao Bradesco, totalmente coberta. 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

0: Minuto Verão. Segurança. Um dos itens importantes para se curtir o verão com responsabilidade é a segurança dos banhistas. Rabetas, lanchas, motos aquáticas e flutuantes não podem estar na área de banho dos veranistas. Uma parceria da Defesa Civil, Bombeiros e Capitania dos Portos vai sinalizar a área de banhistas na Praia do Tucumaré para garantir a tranquilidade de todos. Como explica o Coronel Marcos Norati, coordenador da Defesa Civil Municipal.
1: Foi implantado esse ano um posto de comando integrado. Vai estar a Polícia Militar, Corpo de Bombeiros, Secretaria Municipal de Segurança, Postura, Secretaria de Cultura, Turismo, Defesa Civil, que vai ficar 24 horas na praia. Então, lanchas, rabetas e as embarcações vão ter sua área delimitada e não podem entrar na área que o banhista está fazendo ali o seu verão.
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0: 4h49.
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2: O ministro da Educação, Leonardo Barchini, homologou na última segunda-feira, dia 17, novas diretrizes para o ensino de artes nas escolas públicas e privadas do Brasil. Elas determinam que cada uma das quatro linguagens artísticas deverá ser lecionada em uma disciplina específica. Assim, as escolas devem garantir que os estudantes de ensino fundamental do primeiro ao nono ano tenham aulas específicas de artes visuais, dança, música e teatro. Até então, essas quatro linguagens eram, no geral, ministradas todas e juntas dentro de uma única disciplina, chamada genericamente de ensino da arte. O Fórum Landi, na Cidade Velha, em Belém, integra a segunda etapa do projeto Nosso Patrimônio, no Diário do Pará. Nos dias 19 e 22 de agosto, os leitores receberão na edição impressa do jornal as lâminas para a montagem de uma maquete do imóvel histórico. Professor, historiador e pesquisador da história de Belém, Márcio Neco, destacou que o prédio possui características arquitetônicas que ajudam a compreender o passado da capital paraense. Ao longo de sua trajetória, o imóvel passou por diferentes usos e chegou a sofrer um incêndio na década de 1980, antes de ser recuperado. 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

0: 5 e 4.
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0: 5h20.
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2: O PROCON de Marabá intensificou a atuação contra cobranças consideradas abusivas, praticadas por motoristas vinculados a aplicativos de transporte. O órgão já lavrou autos de infração contra as plataformas 99 e Uber e aplicou multa no valor de R$ 98 mil reais. Segundo a coordenadora do PROCON de Marabá, Zélia Lopes, a participação dos consumidores é fundamental para ampliar a atuação dos órgãos de defesa. Cada denúncia recebida é analisada e pode contribuir para a identificação de um padrão de cobrança e para a adoção de medidas coletivas. A Defensoria Pública do município de Itupiranga realiza entre os dias 24 e 26 de agosto um mutirão jurídico. Os atendimentos devem acontecer na sede da Defensoria Pública daquele município. O evento é uma realização feita em parceria com a Universidade Federal do Sul e Sudeste do Estado do Pará, a Unifespa, a Prefeitura de Itupiranga e a Turma Direito da Terra. Portanto, todos são convidados a participar. E caso haja necessidade de ingressar com alguma ação de pensão de alimentos ou reconhecimento de paternidade, basta procurar a Defensoria Pública de Itupiranga. 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

0: 5h53. 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
1: Uma disputa pela retirada de um rebanho colocou uma propriedade de 5.900 hectares no Pantanal Sul Mato Grossense no centro de uma nova controvérsia. Na fazenda Vai Quem Quer, localizada em Corumbá, no Mato Grosso do Sul, uma denúncia aponta que cerca de 600 animais bovinos permanecem na área, mesmo após a mudança de proprietário, com parte dos animais enfrentando condições consideradas críticas. Segundo informações apresentadas às autoridades, centenas de cabeças de gado teriam permanecido no imóvel após a transferência definitiva da fazenda. O ponto mais preocupante está em uma área de apenas 24 hectares, onde 420 animais estariam concentrados. O cenário coincide com a estação seca no Pantanal, período em que a oferta natural de pastagem e água já tende a diminuir. Portanto, os animais estão passando literalmente fome. 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
2: O anjo do Senhor anunciou a Maria, e ela concebeu do Espírito Santo. Eis aqui a serva do Senhor, faça-se em mim segundo a vossa palavra. O Verbo divino se fez homem e habitou entre nós. Ave Maria, cheia de graça, o Senhor é convosco. Bendita sois vós entre as mulheres, e bendito é o fruto do vosso ventre, Jesus. Santa Maria, Mãe de Deus, rogai por nós, pecadores, agora e na hora de nossa morte. Amém. Infundi, Senhor, em nosso coração a tua graça. Nós te suplicamos, a fim de que tenhamos conhecido pela anunciação do anjo a encarnação de Jesus Cristo, vosso Filho e Senhor nosso, e cheguemos, pelos merecimentos de sua paixão e morte na cruz, à glória da ressurreição. Pelo mesmo Cristo e Senhor nosso. Amém.

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Bom dia, queridos irmãos e irmãs do programa Encontro com Maria. Hoje, dia 20 de agosto, estamos nesta quinta-feira com um convite carinhoso para nós nos colocarmos em orações. Para suplicar desse Deus amoroso e misericordioso o seu amor, a sua paz, a sua presença em nossa vida. Por isso eu te convido a rezar conosco, a apresentar a tua vida, a tua casa, a tua família. Nessa hora, Pai querido, Pai amado, Deus de amor, Deus de misericórdia, Deus de bondade, diante de ti, eu e cada ouvinte do programa nos colocamos na tua presença humildemente. Nesta hora nós buscamos a tua cura, a restauração. Nós reconhecemos a grandeza do teu poder. Nós acreditamos firmemente nas maravilhas que ultrapassam toda a nossa compreensão humana. Obrigado por nos fazer entender aquilo que nos é tão difícil, Senhor. Por nos fazer aceitar aquilo que nos é tão difícil. E nesse momento, nós clamamos, suplicamos que a tua mão de cura toque cada parte do meu corpo, do corpo de cada ouvinte do programa. Vai penetrando em cada célula, vai restaurando a saúde do corpo, da alma, do espírito. Derrama a tua misericórdia sobre cada um de nós. E vai trazendo sobre cada um a renovação, o bem-estar em todas as áreas da vida. Que a tua luz divina resplandeça em nosso caminho, que ela nos ilumine, nos guie, nos leve à plenitude da saúde física, da saúde mental, da saúde espiritual. Que o teu amor e tua entrega sejam vertidos sobre cada um de nós agora, abundantemente. Trazendo cura completa, cura duradoura. Quantos dos filhos e filhas carregam marcas profundas daquilo que viveram na infância com o pai, com a mãe, os maus tratos. Não é porque não amasse, é porque nunca foi amado. Não sabia o que era amor, Senhor. E quantos pais trataram os filhos com indiferença, com grosseria. Manifesta o teu poder, o teu amor, a tua bondade, a tua misericórdia sobre nossas vidas. Faz morada sobre cada um de nós. Faz morada sobre o nosso coração. Faz morada, Senhor, no nosso interior. Vem fazer morada, Senhor. Vem fazer morada. Nesse dia de hoje, nós queremos nos ancorar na tua vontade. Nos ancorar no poderoso nome do teu filho Jesus, Pai querido, Pai amado. No nome do teu filho Jesus, nosso Salvador. Porque é nele que há a salvação, a cura, a esperança. Nós estamos te suplicando nesta hora, pelo poder do teu santo nome. Pelo poder do teu sangue derramado na cruz. O sangue do teu filho derramado na cruz. Que o seu precioso sangue derramado na cruz seja a fonte de cura, de restauração para o corpo, para a alma. Que a tua vontade seja feita em nossa vida, na minha vida, na vida de cada ouvinte do programa. Conforme o teu plano perfeito, conforme o teu plano de amor, o teu plano de misericórdia. Vem nos capacitar para te buscar, para buscar a tua presença na oração diária, entregar a ti as preocupações, os medos, as aflições, as frustrações. Nós cremos com fé inabalável que a tua cura será manifestada em nossas vidas conforme a tua soberania e sabedoria. Em nome do teu filho Jesus, meu amado Salvador, eu oro e eu confio em ti, no teu poder, no teu amor, na tua bondade, na tua graça, na tua presença. Nós estamos aqui diante de ti buscando a cura da saúde,
buscando saúde, confiando na Tua infinita misericórdia, no Teu poder. Quantas limitações nós temos enfrentado. Nós reconhecemos a Tua soberania, que Tu és um Deus compassivo. Por isso traz cura, traz renovação a todos os ouvintes do programa onde eles estiverem agora. Nós colocamos diante de Ti o corpo enfermo, clamando pelo Teu toque milagroso, da Tua mão restauradora, curadora, transformadora. Age, Senhor, poderosamente na vida de cada ouvinte, na minha vida. Vai trazendo total cura e restauração de cada um de nós. Manifesta, Senhor, o Teu poder. Manifesta o Teu poder sobre cada um de nós. Quebra todas as cadeias de enfermidade. Vai desfazendo todo o vínculo de dor, de sofrimento. Que a Tua luz divina ilumine cada parte do nosso corpo, trazendo alívio, vitalidade, saúde plena. Vai nos dando força para enfrentar os desafios que surgem diante de cada um de nós. Que a restauração da saúde seja completa, não apenas no aspecto físico, mas também na alma, no espírito. Que eu seja fortalecida em todas as áreas da minha vida. Vá pedindo, diga, me restaura, Senhor, em todas as áreas da minha vida. Me toca com o Teu poder, com o Teu amor. Dá-me a graça de experimentar uma plenitude abundante, uma saúde vibrante. Nesse dia de hoje, Senhor, eu deposito minha confiança em Tua graça, em Teu amor incondicional. Eu creio que pela Tua infinita bondade, serei restaurado, renovado, curado em todas as áreas afetadas pela doença, pelo desânimo, pelo desamor, pela tristeza. Toca-me, Senhor, com o Teu poder. Toca-me, Senhor, com o Teu amor. Toca-me, Senhor, com a Tua bondade, com a Tua misericórdia. Faz morada em mim, Senhor. Faz morada em meu coração, Senhor. Faz morada no meu ser. Transforma-me mais e mais, Senhor. Deus de amor, Deus de bondade, Deus de misericórdia. Nós estamos aqui, Senhor. Toca e cura, Senhor, a cada um de nós. Toca e cura, Senhor, cada um dos ouvintes. Cada um, Senhor Jesus, que reza agora conosco. Que se coloca diante de Ti, suplicando a Tua presença, a Tua bondade, a Tua misericórdia. Vem sobre nós com o Teu poder e o Teu amor. Vem sobre nós com a Tua graça. Vem e toca-nos e cura-nos. Vem e faz morada em cada um de nós. Toca-nos, Senhor, te pedimos. Toca-nos, Senhor, te suplicamos. Nós confiamos em Ti e nada tememos. Porque Tu és a nossa força, o nosso louvor, a nossa salvação. E com alegria beberemos no manancial da salvação. E hoje queremos louvar e bendizer o Teu nome. Exaltar o Teu nome. Glorificar o Teu nome. Deus Santo, Deus Forte, Deus Imortal. Deus Santo, Deus Forte, Deus Imortal. Tenha piedade de nós e do mundo inteiro. Tenha piedade de nossas famílias. Tenha piedade de todos nós. Alcançai-nos pela intercessão de São José, de Nossa Senhora, toda a força e toda a graça e toda a vontade necessária para a nossa salvação. Pedimos agora e sempre.

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0: 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Por isso, no dia 22, na comunidade Santa Dulce, no residencial Magalhães, às 19 horas vai estar acontecendo o Santo Terço. E às 19h30 será a celebração da palavra, com os apresentadores do programa Encontro com Maria, Ivanildo e Leodivan. No dia 23, às 19 horas, teremos aí o Santo Terço, às 19h30, a Santa Missa, com o padre Cícero Edivan. E nós somos os convidados a participar dessa grande festa em honra a Santa Dulce. Santa Dulce, amor que acolhe, ensina-nos a ser a igreja que ama.
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0: E atendendo os ouvintes do programa Encontro com Maria, nesse dia de hoje, que estão aí ligadinhos, a Cirlei da Gleba Sororó, que oferece para seu esposo Alain, oferece também para os filhos Arthur, Marcos e Júnior, sua netinha Alice, para Dona Elza, suas filhas, netas e bisnetas, pedindo que peçamos a Deus pela recuperação da família, pela ausência do nosso ouvinte, o seu Jairo, que partiu para a glória de Deus, e a família está sofrendo com a ausência, com a dor da saudade, que só tu, Jesus, tem o poder de preencher. E a Cirlei também oferece para a Dona Jalva, o seu Getúlio, para os seus irmãos, sua afilhada Gleice, para os apresentadores deste maravilhoso programa. Bom dia a todos os apresentadores do programa. Sou Cazuza Alves e moro aqui em Itupiranga e ofereço as músicas para todos da minha família. Seu Vicente Monteiro de Souza, que oferece as músicas para a esposa Maria Lúcia, os filhos James, o Alisson, Luciane, Patrícia, os netos Luemily, Laila, Pablo Vito, Maria Luísa, Maria Eduarda, Márcio Henrique, Natinelli, Maria Valentina, as noras Kelciane e Adriana. Bom dia, apresentadores do programa. Sou o Seu Zamar, conhecido como Incansávelzinho, e ofereço todas as músicas do programa para minha esposa, Luciele. Ofereço também para meus filhos João Lucas, Lohane, minha sogra Luzivanda, para os filhos Carlos Henrique, Rebeca e meu neto Juan Derek, no bairro Bela Vista, para Raimundinha, Érica, Hélida, Wellington, na Serra Pelada, Celijane, Francisquine e Paulinha, e Sabrino, João Vitor e o Romário, em Canaã do Carajás. Ofereço também para Francisca, Carol, Júnior, Júlio César, no bairro Independência. Ofereço para todos os ouvintes do programa. Bom dia, apresentadores do programa Encontro com Maria. Sou Giovanni de Souza, do bairro Laranjeira, e ofereço as músicas para os meus pais, a Dona Terezinha e o Seu Nelson. Minha avó, a Dona Socorro. Minhas amigas, Joana Neta. Irmã Ellen Cirila, para Domingas Queiroz, Neuza Vasconcelos. Os amigos Jessé, Sidney Paiva, João Gomes. Todos do grupo do Terço dos Homens, da nossa Diocese de Marabá. Peço oração pela recuperação de todos os enfermos. Bom dia, apresentadores do programa. Sou a Maria Lindalva e moro aqui na Rua Alquindar Contente, na Marabá Pioneira, e sou ouvinte deste maravilhoso programa há mais de 20 anos. E peço orações para minhas irmãs, para meu filho, minha filha, minhas netas e todos os meus vizinhos. Essa música também. O Cândido do setor Bom Planalto, que oferece para todos da sua família. Para sua sogra, Dona Lúcia, para sua esposa, Vera Lúcia, as cunhadas, Alaí, Cleonice e toda a sua família. Seu Vanderlei Vascaíno, que oferece para Dona Maria José, no PA João Vaz, para o Darcivan, Tião Branco, Badeco do Gesso, Silma Rocha, João Cardoso, no Brejo do Meio, e para o Márcio, da Papelaria. A Rosivan, do bairro Francisco Coelho, que oferece para seus filhos, Rayane, Rayana, Ian e Manuel, para o esposo Manuel, as filhas, as netas Maria Vitória, Maria Cecília e o neto Manuel Felipe, sua mãe Iraci, a sogra Maria de Jesus, para os irmãos, sobrinhos, genro, cunhados, comadres, compadres, para os apresentadores, todos do apostolado da oração da paróquia São Félix, Padre Ademir, que Deus abençoe a todos nós. Vamos ouvir esta linda canção com a Ana Gabriela, Tua Presença Cura.

Bom dia, apresentadores do programa Encontro com Maria. Sou Sidney Paiva e ofereço todas as músicas para minha mãe, Maria Luísa, meus irmãos Silvanei e Sidneia, meus sobrinhos Kaila, Ícaro, Paulo, Moica, João Luca, Antônio, meus amigos Rogério, Giovanni de Souza, Daniel, mecânico, para o Luiz Elegância, Santiago, Naira, Lira, Messias Vasconcelos, França Maciel, Joel Santiago, para o Igo, Elano, Antônio Lopes, na Fazenda Cristalina. E desejo que Deus abençoe a todos nós. Essa música também, a Zenaide oferece para os filhos Manuel, Marluz, Mirelle, Mileide, as netas Amanda, Emanuele e Emily, para a Nora Gisele, os sogros Manuel e Lúcia, para os irmãos e afilhados, para os apresentadores, e pede orações para todos da sua família. Bom dia, apresentadores do programa Encontro com Maria. Sou o João Gomes, do bairro Liberdade. Ofereço as músicas para o Giovanni de Souza, o tio Nelson, para o Romário e todas as suas famílias, todos os ouvintes e todos os apresentadores. Bom dia, apresentadores do programa Encontro com Maria. Sou o Jaibara, que moro na Ponta de Pedra. E ofereço as músicas para minha esposa Edna, minha mãe Maria da Cruz, para meus irmãos, para a Zeca, o Ismael, a Nilde, a Elisângela, Augusto, os filhos Mozane e Sabrina, para a Nora Raiele, para minha irmã Irene no Xingu, para os sobrinhos Oséias e Felipe. Ofereço também para todos da minha família. O Neivaldo, próximo aí ao Brejo do Meio, no PA Cinzeiro, que oferece para Maria Conceição, sua esposa. Os filhos Joelmi, Maria, Júnior, Jordel, Auenes, Milene, Micaele, Micael, para o João, Genro, João e Davidson, a comadre Luz e o Mara, para o Júnior e a Rosa e todos os ouvintes do programa. A Minerva do São Félix, pioneiro, que oferece para sua mãe Deusa, o esposo Manuel, o pai Raimundo Tano, os filhos Ricardo e Giliarde, os netos Marlone, Gustavo e Diogo. Vamos ouvir esta linda canção com Padre Cleidimar, o amor.

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E atendendo os nossos últimos participantes do programa Encontro com Maria, nesse dia de hoje, nós vamos atender o Jonathan de Roterdã, na Holanda, que oferece para toda a família Martins, para sua mãe Lenice, seu avô Altino, a esposa Larissa, a filha Júlia, os irmãos Charles, Bruno e Charlene, e deseja que todos nós tenhamos um abençoado dia. O Aires Welk, que oferece para todos da sua família, oferece para a esposa Vanderlane, os filhos Mateus e Regina, o genro Gustavo, sua sogra Maria de Fátima, todos os ouvintes, apresentadores, patrocinadores. E pede orações para Regina e sua amiga que estão internadas no Hospital Municipal. A Lucilene de Bom Jesus do Tocantins, que oferece para sua mãe Laurinda, para o Vitor, a Juliano, o Tiago, o Joel, a Solange, o Ari Osvaldo, Renilda, para os apresentadores do programa. E nos deseja um abençoado dia. Essa música também, a nossa ouvinte, a Marioneide, que mora aí próximo à Esperantina, no Tocantins, que oferece para toda a sua família, né? E oferece para sua filha Lucineibe, que veio visitar ela, né? Que veio para a sua casa, que está muito feliz com a presença dela, que Deus te abençoe grandemente, Lucineibe. Bom dia, apresentadores do programa. Gostaria de oferecer todas as músicas para todos os ouvintes, para toda a minha família, para os meus filhos, netos do Jardim União, para os ouvintes, para os apresentadores. A Edivânia Gordi, Morada Nova, que oferece para o esposo Lorival. Os filhos Érica, Érico, Vanessa, Luiz Carlos, os netos Railan, Raila, Valentina, Dávila, o irmão neto e família, para os apresentadores. Vamos ouvir, na voz do Alberto Germano e Helena, Pouquinho de Ti.

E mais uma vez, Senhor, nos colocamos inteiramente na Tua presença. Suplicamos pela grandeza do Teu amor, da Tua bondade e da Tua misericórdia. Agora e para todo sempre. Amém.

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0: detonando.
1: É reinista, é?
2: Égua, é muito produtor! Calma!
3: Puxando o saco aí dos outros, rapaz.

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1: 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Aê!
2: Paulo Henrique.
3: Opa, bom dia, bom dia, bom dia, bom dia, bom dia. Com a graça de Deus, já chegamos aqui. Hoje é quinta-feira, meu amigo. É quinta-feira, mano, velho. É quinta-feira pra você! Muito obrigado aí pela audiência. Que é, rapaz? Eu só comecei puxando o saco do Flamengo aqui, pra ver se pelo menos os flamenguistas me aliviam, que eles, eles vão agora com toda a pampa, meu irmão. Estão falando, estão fazendo e acontecendo, vindo no meu PV. Seu João Gomes, e o Gilberto, e mas muito flamenguista, moleque, tá doido, é muito flamenguista. Ei, meu caro, de Belém, de Belém, de Belém, de Belém, bem, bem, de Belém, de Belém, de Belém, bem, bem, de Belém, de... Os flamenguistas estão pra morder a orelha, o Aires Welkes. Eu vou dizer pra tua sogra não te dar tapioca hoje. Dê aquele cuscuz cru pra ele, né? É, dona Maria, dê aquele cuscuz cru aí pro... E bota aquele ovo bem quente pra ele botar na boca, queimar a língua. Porque essa língua dele... Vou te dizer uma coisa, Aires Welkes. Vou te dizer, meu amigo Francisco... Aí da farmácia São Francisco, também flamenguista, o Wilkins. O Wilkins e a sua filhota aí, tudo flamenguista. O meu grande amigo Luiz Despachante, meu amigo, meu irmão, meu irmão, meu amigo, meu irmão, que moram no nosso coração, né? Luiz Despachante, o Fernando, dona Ivani, né? Rapaz, tem flamenguista demais nesse Marabá aí, rapaz! Que dizer uma coisa.
4: Flamengo.
3: Ei, ei, ei, ei, você ganhar um Cruzeiro. Quero ver ganhar o Real. Você ganhar um Cruzeiro. Quero ver ganhar o Real ou o dólar. É, só quero ver. E roubado, porque aquela bola entrou. Aquela, ei, aquela bola ali, pra mim foi gol. Foi gol. Roubaram o Cruzeiro ontem, foi sim.
1: Ei, não tem coragem.
3: Égua, roubaram o Cruzeiro, não foi? Meteram a mão no Cruzeiro, rapaz. Vou te dizer, hein.
1: Retona, pegar.
3: Aquela bola entrou ali, aquilo ali foi gol, rapaz.
5: É ruim, hein?
3: É ruim mesmo, te dizer, rapaz.
5: Égua.
3: Roubaram o Cruzeiro ontem! Foi ou não foi? Manda aqui o seu áudio aqui e dê logo o placar do jogo aí também, viu?
5: É doido, me rouba logo!
3: Me rouba logo! Roubaram aí o Cruzeiro, rapaz!
5: É doido, me rouba logo!
3: Te dizer, né? Abraço meu amigo Gato Triste, tá ligado na... Alô, Gato Triste, um abraço!
6: Ixi, tá bem gatinho, né? Só pulga e asma, e só briga com a barata e não come.
3: Égua!
7: Bom dia, PH, deixa de zoada aí, fala mais baixo aí que ninguém é surdo não, viu? Senão eu vou te dar um cheiro no toitiço, bom dia.
3: Deixa eu dizer uma coisa, rapaz, o negócio tá pegando, Corina. É Corina, um abraço a Corina, a avó do Gustavo, rapaz, tá ligado na clube. Te dizer uma coisa, rapaz, nem égua, abraçando meu amigo Curujito. Fala, Curujito, tudo bem? Rapaz, tô vindo aqui no grupo, vamos lá, viu? Hoje tem aquele encontro lá, né, Curujito? Abraço, presidente Ferreirinha, o Juscelino, o Juarez, né? O Zé Henrique Botafoguense, o... Rapaz, deixa eu ver, olha aí, né? O Guido, alô, doutor, alô, alô, seu Guido, um abraço, Edivon Oliveira. Meu amigo Alberto, Eugênio, Juscelino, Lenine, Paulinho da Cartuímpio, Augusto, o grande... O Augusto lá do IML, né? Meu amigo Manel, né? Grande Manel, o Ailson, meu amigo Bressan, esse gaúcho, o Valmor, doutor Anderson Rum, o vascaíno Joanilson, o Neto, grande Neto, Netão e o Elano, essa galera maravilhosa aí, né? Que estão aí na sintonia da Clube. 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
3: 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É isso, meu filho! Olha aí, pra você realmente ficar ligado, ontem tivemos Libertadores e Sul-Americana. Deu uma coisa pra você que está aí na espera. Tava tentando baixar aqui o segundo gol do Flamengo, mas tá meio difícil, rapaz. Aqui tá meio complicado, mas a gente vai tá tentando. Mas é o seguinte, né? Quem assistiu ontem Flamengo e Cruzeiro, eu vi um primeiro tempo do domínio total do Flamengo. Cruzeiro errando passe. Cruzeiro tava, parece macumbeiro novo, né? Só passe errado. No segundo tempo, o técnico cruzeirense deu-lhe uma arrumada. E o Cruzeiro foi lá e empatou num belíssimo gol lá. Golaço, o cara bateu meio que na diagonal, né? Não deu nada para o Rossi. Não deu nada para o Rossi. E aí, meu amigo? Situação ficou muito boa para o Flamengo. Ou para o Cruzeiro. Mas depois o Flamengo tomou conta. Teve o segundo gol do Cruzeiro. Tiraram aquele gol ali. Para mim foi gol. Nem aquela bola passou. Né? O VAR olhou ali. Mas aquela imagem ali meio distorcida. Não sei não, hein? Não sei não. É? Você acha? Joanils, foi gol ou não foi gol aquilo ali? Curujito, foi gol ou não foi gol aquilo ali? Pelo amor de Deus. Pra mim aquela bola entrou e entrou bastante a bola do futebol. Né? Pra mim foi gol, aquela bola passou da linha ali, velho. Né? E aí, meu amigo, não teve jeito não. Não teve jeito, o árbitro, o VAR, não marcou. E aí, o que é que deu? Tem o Flamengo, né? Toca o hino do Flamengo pra esses cabas, estão tudo pedindo o hino do Flamengo aqui. Arrascaeta fez aquele primeiro gol, um golaço, diga-se de passagem. Lucas Romero foi quem bateu cruzado na diagonal ali. E o Samuel Lino fez uma pintura de gol. Deixou o zagueiro do Flamengo, do Cruzeiro lá comendo grama. Opa, drible seco que o cara caiu de bumbum trancado no chão. E aí, bateu lá, passou por baixo da perna do goleiro e aí, segundo gol do Flamengo. Uma vez.

Olha aí, Coquimbo Unido e Platense empataram em 0-0. O Platense venceu nos pênaltis 7-6 e o Platense vai ser o adversário do Fluminense. Fluminense e Platense, lá da Argentina. O Palmeiras bateu o Cerro Porteño por 1-0 lá em Assunção, estádio La Nueva Ola. La Nueva Ola. Portanto, 1-0 para o Palmeiras. O gol foi anotado pelo paraguaio Gustavo Gomes. Palmeiras!

0: do velho. A dureza do velho tardou, mas chegou. E agora eu fico mais chateado, fico pé da vida com o técnico, né? Olha, o Abel Ferreira como técnico, pra mim, é um dos melhores que tem. Duvido se não tiver, se tiver melhor que ele no Brasil. Pra mim é indiscutível. Como técnico, com o time dele que joga, que deu uma caída agora, mas já tá ressurgindo, tá se reanimando. É o líder do Brasileirão. E há muito tempo na liderança. Isso é inegável. Os números estão aí. A situação é verdadeira. Agora, com que esse rapaz, esse senhor, fala de bobagem em entrevista coletiva, inclusive culpando imprensa e culpando arbitragem, nada dele, nada pra ele presta. Não, porra, quem te acha isso, rapaz? E dizer uma coisa, mano. Ei, Abel Pereira, vai te catar, vai te tratar, vai. Você é bom treinador, como treinador, não, isso aí não discuto, não. Agora, na hora que eu dele... Ele começa a falar, meu Deus do céu, oh meu Deus do céu, aí nada presta, parece que ranziza, parece que tá de mal com a vida. Pelo amor de Deus, meu irmão, vai lá, Palmeiras. Transformando a lealdade em padrão. Vai transformar a lealdade em padrão. Pois é, tá aí então, Palmeiras 1-0, está classificado. O Palmeiras vai pegar quem? Palmeiras vai pegar, rapaz, deixa eu ver aqui. É o vencedor de LDU, né? Não. Eu não vou precisar aqui os confrontos, porque eu não tenho. Só sei que o Fluminense vai pegar o Platense, né? Então vamos esperar aí, tá? Teremos ainda hoje Corinthians e Rosário Central. A partida será às 21h30 e o Mirassol vai pegar o LDU lá no Equador. E foi 1-1 o jogo de ida, né? O Corinthians também foi 0-0. Tá aí aberto aí, tá certo? Esperamos aí que... O Independiente Del Valle também, ele né, venceu o Tolima por 1-0. Vamos esperar aí, tá bom? E o Estudiantes de La Plata, venceu 3-0 a Universidade Católica. Vamos esperar aí o que é que vem pela frente, tá bom? Pela Sul-Americana, meu Deus do céu, o desespero bate principalmente no rubro-negro aí, que pertence ao coração, que mora no coração do Wilson Paixão Lapeta, meu amigo, meu irmão, meu ouvinte de primeira colocação. Grande Wilson Paixão Lapeta e toda a sua família nesse momento com o rádio lá na cozinha, lá em cima. Ele liga na Rádio Clube, todo mundo ouve. Obrigado! É uma sonora total, um eco total na casa do Lapeta. É Lapeta! Cadê o café? Aquele cafezinho cheiroso, velho. Tu é doido, mano. Égua! O quarteirão inteiro sabe que tem que o café fresquinho tá sendo na casa do Lapeta porque cheira demais. Alô, Lapeta, um abraço. Que Deus te abençoe sempre. Olha aí, pela Sul-Americana, tivemos Deportivo Recoleta 0, Boca Juniors 4, São Paulo 3-1, esse jogo foi anteontem, mas o Atlético Mineiro também empatou 2-2 com o Bragantino, né? 2-2 com o Bragantino, e o Atlético tá classificado porque venceu lá por 1-0, não é? Então, Bragantino se esforçou bastante, mas não deu. O Santa Fé 0-0 com o River Plate. Jogo de ida esse aí, né? Porque teve o negócio do terremoto lá, né? Então foi adiado. E hoje, ontem que foi esse jogo aí, e o River Plate foi lá e empatou. Já tivemos também o Montevideo Torque, né? O City Torque. Venceu 2-1 o Tigres da Argentina e se classificou. O Tigres vazou, né? Na Sul-Americana. Teremos hoje... A partida será às 19 horas, lá em Ambato, no Equador, no estádio Bela Vista. Macará e Santos, 2-1 lá o jogo de ida. O Olímpia e Vasco da Gama, 0-0. Jogo que aconteceu em São Januário. Aí hoje o jogo será lá no estádio Defensores del Chaco, em Assunção, e o Vasco vai lá, né, beliscar uma vitória. Se tiver uma vitória, tudo bem. Agora esse aqui, só um milagre de Nossa Senhora do Rosário, Nossa Senhora do Ó, Nossa Senhora de Nazaré, Nossa Senhora do Perpétuo Socorro, Nossa Senhora de Fátima, Nossa Senhora. É, só um milagre, velho. Tá 6-1 pro Cienciano. Vamos fazer aí um rosário de santos para que todo esse rosário entre em campo, né? E consiga aí ajudar o Botafogo. Porque tá periclitante a situação. Tá muito ruim essa situação aí, né? Vamos torcer que dê certo, né, Lapita? Ei, botafoguense, o meu amigo Edson Pinheiro. Edson Pinheiro. O Edson Botafogo, quem mais? Eita, é polêmico. Tô te dizer, tá difícil pro Botafogo. Tá difícil. Muito difícil. Hã? Tá igual uma casa em cima da outra, né? Você coloca uma casa em cima da outra, uma casa em cima da outra, uma casa em cima da outra, outra casa em cima da outra, uma casa em cima da outra. Aí lá embaixo tá escrito, é difícil. Ai, ai, ai. Ai, ai, ai, ai, ai, ai, ai. Te dizer uma coisa.
1: Meu amor, aquelas coisas, né?
0: Te dizer.
2: Ei, bonito.
0: Oi. O que é que tu quer? Bora logo aí. Hein? O que foi que aconteceu com o Amazonas? Rapaz, o Amazonas publicou uma nota. Tô tentando buscar essa nota. Cara, surpreendeu, né? Surpreendeu essa situação do Amazonas, né? O Amazonas Futebol Clube. Que tá aí 5 partidas, né? 5 partidas sem ganhar? Não, 5 meses sem pagar. O Amazonas está 5 meses sem pagar o seu jogador. É isso? Mas eu tô tentando achar aqui a nota, cara. Que me impressionou ontem, eu devia ter separado esse negócio aqui. Ai, ai, ai, ai, ai. Você já pensou que tá 5 meses sem receber dinheiro, sem jogador? Será que o cara vai se esforçar? Mas olha, por incrível que pareça, embora esteja toda essa situação aí do Amazonas, o Amazonas é o 9º colocado e tá mais fácil classificado que o Paysandu. Por incrível que pareça. Por incrível que possa parecer, está acontecendo tudo isso, né? Está acontecendo tudo isso com o Amazonas, tá? O pessoal tá aí, a gente tá aqui muito preocupado com essa situação. Muito preocupado com essa situação aí do Amazonas, né? Acusando aí que tem 5 meses, velho. 5 meses sem pagar seus atletas e funcionários. Aí, meu amigo, a situação é bem... Eu tô procurando aqui já, quando aparecer essa notinha aqui. E ele declarando, inclusive citando aí, que lá o governo, nem governo, nem prefeitura não ajudam. E acusando aí, né, a situação tá ruim porque não tem ajuda do poder público, não tem. E dizem que aqui no Pará, o governador, a prefeitura, tudo dão dinheiro pra Remy Paysandu. E lá eles não dão. É uma coisa. Acho que chegou, achei aqui, tá? Tá cheio aqui. Vou dizer uma coisa, tá aqui no Instagram. Tá, olha, o Amazonas Futebol Clube considera pertinente e legítima as manifestações apresentadas pelos atletas, especialmente diante das dificuldades financeiras que o clube atravessa neste momento. É importante destacar que essa realidade não é exclusiva do Amazonas Futebol Clube. O futebol brasileiro vive uma grave dificuldade financeira que alcança clubes de todas as séries. Para um clube com apenas 7 anos de existência, localizado no extremo norte do país, os desafios são ainda maiores. Mesmo com resultados esportivos expressivos e levando o nome do Amazonas para todo o Brasil, o clube enfrenta extrema dificuldade para atrair parceiros, investidores e patrocinadores. A distância dos grandes centros e as particularidades da região tornam esta missão ainda mais complexa. Também é lamentável a falta de apoio institucional aos clubes do Amazonas. Tanto a Prefeitura de Manaus quanto o Governo do Estado do Amazonas não apoiaram financeiramente o Amazonas Futebol Clube, apesar da importância do clube para o esporte, para a divulgação do Estado e para a economia local. Esta realidade contrasta com estados vizinhos, como o Pará, onde investimentos superiores a 10 milhões de reais nos clubes ajudam a manter a cultura esportiva forte, estádios cheios e equipes competitivas. É preciso compreender que fortalecer o futebol é também fortalecer a economia. Os clubes movimentam empregos, hotéis, restaurantes, transportes, comércios e serviços, além de projetarem o nome do estado nacionalmente. O Amazonas Futebol Clube vem buscando de forma intensa soluções para superar suas dificuldades e honrar seus compromissos. O clube não ignora seus desafios, trabalha diariamente para enfrentá-los. Seguiremos buscando alternativas, parceiros e soluções para preservar o projeto esportivo construído ao longo dos últimos 7 anos e continuar representando o Amazonas com responsabilidade e determinação. Quem fala aqui é o Francisco Wesley Couto dos Santos, presidente do Amazonas, né? Ainda bota aqui, Manaus, 19 de agosto de 2026. Então, essa declaração, essa nota publicada pelo Amazonas, uma vez que os jogadores se manifestaram e os acusaram de não pagar 5 meses de salários, não é? Aí é difícil. Mesmo assim, o grupo está bem na foto e isso é realmente preocupante, né? É um clube do norte. Mas será que o governo anda, dá todo esse dinheiro aí que eles falam? É difícil, né? É difícil. É difícil. Vamos esperar aí que as coisas possam melhorar para o futebol do norte do Brasil, né? Quem diz, sabe o que é? É que há uma rivalidade entre Pará e Amazonas, no futebol também. Só que o Pará é disparadamente mais, poderemos dizer assim, mais acessível, né? É mais fácil chegar em Belém do que lá no Amazonas. Pra contratar um jogador, você tem que botar muito dinheiro, um jogador de qualidade. Os caras não querem sair do grande centro, não querem. Aí vem outra situação. Entre Pará e Amazonas, não dá pra comparar a questão de torcida. Vá ver um jogo do Amazonas e vá ver um jogo de Remy ou Paysandu aqui. Você bota Paysandu e arranca toco, lota Curuzu. Tu bota Cruzeiro e Amazonas lá, não dá quase ninguém. Não dá. Agora se botar o Flamengo, porque a torcida do Flamengo vai lá. Se você botar lá o Vasco, a torcida do Vasco vai lá. Do Corinthians vai lá. Mas não vai a torcida do Amazonas torcer pro Amazonas. Você pode, olha, dia 6 vai ter Vasco, Remo e Flamengo no Mangueirão. Vai muito flamenguista, vai, mas a maioria é remista. Então não dá pra comparar. Não, é? Não dá pra comparar o futebol de Remo e Paysandu com o futebol amazonense. Eu falo em termos de torcida. Agora a estrutura lá é muito melhor. Você vai nesse estádio da Colina, como a gente foi lá, o Águia, já fui lá várias vezes, né? É muito melhor do que, por exemplo, um estádio da Curuzu. Um estádio do Baianão. Você pode ir lá no Carlos Amit, esses estádios fora a Arena da Amazônia. Porque a Arena da Amazônia é muito bonita. Agora que o Mangueirão se equipara, né? Acho que o Mangueirão tá até melhor ali do que a arena, não, se bem que aquela arena lá é linda demais, muito legal, trabalhei ali, eu sei, já fui pelo menos 3 vezes naquela arena trabalhar, é muito funcional, muito bom pra trabalhar ali, no Mangueirão mas tem uma dificuldade grande, agora na arena é coisa fantástica, né, estive lá, quem esteve, pessoal aí, diretoria do Águia, Pedrinho, o próprio Ferreirinho, Galvão, assistimos um jogo lá, já fomos, trabalhamos lá, o Águia jogou lá, a gente sabe, ali é um fantástico, é uma estrutura magnífica, agora, comparar, né? Eu falo em termos de torcida com a torcida do Amazonas, paixão pelo futebol, é difícil. não é verdade? Participe do placar do jogo, minha gente! Sábado teremos Fluminense Clube do Remo no Maracanã! Participe aqui pelo 991-6224-80, 991-6224-80. Eita, Rosa, manda logo aí teu placar, Fluminense Remo! Ei, Silene Labate, manda, já mandou teu placar? Silene sempre manda logo, não é? Manda lá pro Nonato. Olha aí, 991-6224-80. Meu amigo Gilberto, no Geladinho, filho do seu Francino. Cadê a nega, hein? Abraço aí a minha amiga Lucimar. Aí com o Gilbertinho, a Eloá, a Eloé, minha amiga Heleninha, né? Beijo pra vocês aí, tudo de bom. Olha aí, você pode ganhar no placar do jogo. Manda aí, Eloá, manda aí, faz aí um áudio, manda pra cá. 991-6224-80 é o número. Mande aí, tem R$200 em dinheiro da Reluz Materiais Elétricos, se você quer acertar o placar. Tem um óculos de sol bonitófilo lá das Óticas Classic. Tem uma camisa oficial do Águia Macho de Guerra, o Águia Pop. Águia. É, minha amiga Raíza já chegou na loja, já está aí na tranquilidade, já tomou aquele café. 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Tem uma cesta de alimentos e uma cadeira de praia do Magazan e do supermercado Líder, lá do Líder. Tem duzentão da Central Parks do Brasil. Se você for associado e tiver kit, você não vai ganhar 200, né? Vai ganhar, sabe quanto? É milão. 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Tem mais, tem. 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O Thalisson, o neto da dona Irene. Bom dia, dona Irene. 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Lucélio e Luciano, que dupla sertaneja. 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Né? 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A senha pra você aí ficar ligado, anote aí, Eloá e Eloé. 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A maior audiência de Marabá. Anotou, Gilberto? Hein? Abraço pra você. Vamos então pro intervalinho, já já volto. 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Aí, na Transamazônica, em frente ao posto Lustosão, meu amigo Zé Maria já está levando a Laura Alice pra escola.
1: Bom dia, pessoal.
0: Já está aí com toda a tranquilidade, pra que você realmente fique na tranquilidade, né, Laura Alice? Meu amigo Luiz, também tá lá o meu amigo Jonas, o Davis, o Cleovan, todo mundo, essa galera maravilhosa tá sempre ligado na clube, tá certo? Rafael Rodrigo, tá todo mundo na sintonia da clube. Zé Maria, um abraço pra você, Laura. Pegue leve, tá? Pegue leve.
1: Epa.
0: Oi. Bora lá, abraço, Zé Maria. 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Um abraço! Vamos pro intervalo, já já volto aqui na Clube!
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0: 7:42.

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5: E bom, quero abraçar meu grande amigo Milton na Vila Itainova. Rapaz, nunca mais falei do Milton aqui. Ô Milton, me perdoa. Milton, um abraço, que Deus te abençoe sempre. Milton aí na Vila Itainópolis, não é? Faz tempo que eu não ouço falar do Milton. Milton é meu amigo, meu irmão, rapaz, gosto dele de graça, de graça, de graça, né, Milton? Né? Olha, quero abraçar o Damião na Folha 31. O Damião tá lá amassando o peito da chifruda, aquele dia, tá amassando aqui o peito da chifruda. Tá lá, já fazendo herdenha, né? Eita, meu querido Damião, cadê um tenor, hein? Olha a tenoura. Rapaz, fala logo aqui, rapaz, que tem muita gente aqui tirando sarro de mim aqui. Flamengo ganhou. Flamengo ganhou, moço.
6: Meu zap, por favor.
5: Quer falar comigo?
6: Tem um número aqui seu.
5: É que deu problema no meu número antigo, viu, viu, viu? Vou falar, vou te ligar já daqui a pouquinho, tá bom? Fala, Zé Neto!
7: Bom dia, Rádio Clube, bom dia, meu amigo PH, bom dia a todos os ouvintes. Pois é, PH, te prepara que a avalanche vem pra cima de todos. O Flamengo ontem conseguiu passar, comemoraram como se fosse um título, ganho. Mas é assim mesmo, faz parte, né? Faz parte do futebol. E eu fiquei em dúvida naquele gol ali, que
5: eu não
7: se a bola entrou ou não entrou. Eu, pra mim, de primeiro lance logo, eu vi aquela bola dentro. Mas é assim mesmo. Hoje a tecnologia é grande, né? E descobre se sim ou não. Portanto, meu amigo, tem um bom trabalho aí, Zé Neto, diretamente aqui da Vila Ponta de Pedra.
5: Um abraço, Zé Neto. Pra mim, aquela bola foi boa. Eita. Gilberto, cadê a Eloá e a Eloé?
8: Bom dia, meu amigo pegar. Aqui é o seu amigo Gilberto Geladinho, meu parceiro de guerra.
5: Olha a Rolina cantando aí.
8: Malvadão, orgulho da nação. Partiu rumo ao quinto título do Libertadores. Ofereço para o nosso amigo Giovanni de Souza. O menosprezador do Mengão.
5: Menosprezador, tá vendo só? Alô, tio Nelson, abraço de nós. Abraço, meu grande amigo Wesley. Wesley! Irmão da Luciana, lá do Águia. Meu amigo, meu irmão. É Wesley, um beijo no seu coração, Wesley! Alô, Wesley! Bom dia, Wesley! Vai jogar uma água, joga uma água aí no Wesley, pra ele acordar mais. Água de novo! Wesley, um abraço pra você, meu irmão! Deus te abençoe, Wesley! Fala aí, Luiz. Diga aí, meu rei. Ei, rapaz. Meu Deus do céu. Ei, se você ligar pra cá, eu não consigo. Não pode. Não consigo atender nesse número. Não ligue. Mande zap, mande áudio.
9: Olá, amigo PH. Bom dia. Mais uma polêmica aí, favorecendo o Flamengo. Rapaz, o Flamengo, por isso que hoje ele é um time mais rico do Brasil. É porque a CBF, as arbitragens, tudo... É vá, tudo é comprado por ele.
5: Calma,
9: é doido, cheio, não tem jeito, cara. A bola entra e os gols anulado. É que é o Luiz Vascaíno, exatamente, vai acabar. Bom dia, amigo, essa é a minha opinião.
5: Não, Luiz, você tem a sua opinião, não é por isso que ele é o mais rico do Brasil. Essas coincidências, elas são lógicas, né? Mas isso aí é uma coisa, agora essa questão do Flamengo ser o mais rico do Brasil... Isso aí é graças a um saneamento que foi feito, não é? Um trabalho financeiro, o Flamengo quase cai em 2013. E foi feito, e o Flamengo teve uma recuperação, não foi recuperação judicial não, o Flamengo teve uma recuperação financeira. Teve que fechar todas as torneiras e aí revitalizar financeiramente. Foi isso que foi feito no Flamengo, não é? Então... É uma coisa que não tem nada a ver com a outra, né? Agora essa questão de ajuda, porque Eu acho que ela valeu, mas a tecnologia, como diz aí o menino aí, o... você mesmo fala, é complicado. Vamos ver, né? Vamos ver o que vai dar.
0: Bom dia, PH, Sidney Paiva do Barrarangira. É, PH. Mas lá foi gol, né, PH? Aí não deram gol. Complicado, né, PH?
5: É.
0: Ei, rapaz, vou te falar, viu? A bola entra, PH, aí não dá um gol. Quero ver se o ministro vai falar aí, se foi ou não foi. Valeu.
5: Vai dizer que foi, pô.
2: Fala, PH, bom dia a todos os ouvintes da clube. Hoje o nosso Brasil amanheceu vermelho e preto ontem. Aquela raposinha ali não faz medo pra ninguém. Ali é freguês nosso.
5: Para com isso.
2: Era pra ser mais. Mas tá bom, o importante é classificar. Verdão classificou também. Tamo junto, tamo por aí. Tamo ligado na... Na Libertadores. A Libertadores nós estamos devagarzinho, entendeu?
4: Meu irmão.
2: Os secadores ontem queimaram, viu? Queimaram feio ontem, porque tentaram secar, mas não teve jeito. O Mengão é malvado mesmo, viu? Mandar um abraço pro Vascaíno Regis, da Taperaldo. Meu amigo Regis, um abraço, bom dia, boa quinta-feira.
5: Ei, lá vem tu. Aquela bola lá era pra ser empate desse jogo aí, pros pênaltis, rapaz. Aquela bola entrou fácil, rapá.
10: Aqui o seu áudio aqui, dê logo pra cá.
11: Égua, meu, mano. É. Mano, tu te conforma, mano, que o Mengão é mangão, é Mengão, Mengão, PH. Te conforma, secador. Tu é secador. Ei, mano, velho. Vai ser outra taca que o Mengão vai dar, ó. Te segura, teu secador.
5: Ei, José.
11: Te segura, te prepara, PH. Viu? Alô, PH, José, bom dia pra você aí, garoto.
5: Ei, José.
12: Buenos dias, meu amigo PH. Uma ótima quinta-feira pra você, meu amigo. Tudo de bom em sua vida. Eita, que hoje os torcedores maldinhos vão aparecer tudo no programa. Torcedor maldinho aqui, faz tempo que não aparecer no seu programa, hoje vai aparecer. Menguinho ganhou, se classificou. Nossa amiga loura do carro branco, a loura mais cheirosa da Folha 20.
5: Ei, rapaz,
12: vai aparecer hoje no seu programa. Disse que ia mandar o áudio cedo.
5: Tô adorando. Tá
12: secando o Menguinho, a secagem não deu certo. Mas hoje tem um gigante, tem o maior do Rio de Janeiro joga hoje, nosso Vascão. Vamos pra cima do time do Olímpia e vamos em busca da vitória e da classificação. Eu acredito no nosso gigante, nosso Vascão, Vascão da Gama, Itália Vascão. Sou Giovanni Souza do Laranjeira, estamos juntos.
5: Rapaz, tu anda cheirando a loura, hein? Rapaz, tu vai apanhar de muita gente aí. Ai.
13: Bom dia, PH. A loura, já ligadinha nas primeiras do esporte. Aí, valeu, mano, o hino da nossa seleção aí, do Flamengo. Tá Giovanni vendo? Queria o hino do Cruzeiro, né, PH, que ele falou ontem. Mas não deu, Giovanni. Em relação àquela bola lá, PH, eu também concordo. Eu sou flamenguista, mas eu acho que aquela bola também entrou. Não sou igual um torcedor aí, né? Que ele fala, tudo normal, tudo normal. tamo lá, Mengão.
14: Bom dia, meu amigo PH. Rapaz, essa bola foi gol, não foi gol. O Flamengo não tem nada a ver com isso. Tem VAR, tem juízo.
5: Concordo.
14: Né? Flamengo tem nada a ver com isso. Ei, Giovanni Bebê, chupa essa manga aí, secador. Tu disse que o Flamengo ia sair fora. Rapaz, tu falta pouco pra adivinhar, né, Giovanni Bebê?
5: Concordo.
14: Secador. Deixa eu mandar um alô pro meu parceiro Migolo, meu amigo Serra Negra, Zé Neto, lá na Vila Ponta de Pedra.
5: Gente boa.
14: Valeu, PH, tamo junto, é o Poeirinha da 33.
5: Maravilha, um abraço, meu irmãozinho, tudo de bom pra você, Poeirinha da 33. Hoje ele não secou águia.
15: Bom dia, PH. PH botou o hino do Palmeiras aí, mas foi o time que jogou ruim aquele Palmeiras. Vou te falar, PH, daquele jeito ali do Renan, tipo, não.
5: Eu não vi, não.
15: Eu acho que do jeito que eu tô vendo ele, vai entregar o time pro Flamengo, do Brasileiro e da Libertadores. Que rapaz, o time ruim, menino. Como é que joga ruim daquele jeito? Tu é doido? Bota o hino desse Verdão aí pra ver como é que fica.
5: Já coloquei.
15: E se ele melhora mais, que o time ruim esse Palmeiras. É, o Flamengo ganhou, né, PH, mas... E a colada tem que ter a mãozinha do juiz, né? É, Flamengo.
5: Olha aqui,
15: o Verdão aí, bora botar aí do Verdão.
5: A Rosemary bota bem aqui, ó, diz aqui. PH, já percebi que o Flamengo negocia com o VAR e não com o juiz que fica dentro de campo. Quem ajuda ele é sempre o VAR. Olha, palavra da Rosimeire Mendes aqui. Olha quem chegou aqui, o homem lá da Escada Alta.
16: Bom dia, PH, bom dia, PH. Olha nós por cá aqui, agarrado no peito da chifruda.
5: Olha aí.
16: E aí, PH, que tu achou do jogo ontem? Viu como a gente fica até tarde assistindo dois times que jogam bem?
5: Olha a porteira.
16: Como
5: aí.
16: Vale a pena?
5: Olha a porteira.
16: É muito gostoso, cara, assistir um futebol bonito.
5: É verdade.
16: É. Que aonde um descuidar um pouquinho, só basta piscar, pode vir o prejuízo.
5: Verdade, é verdade.
16: Pois é, nós estamos por cá, saudações rubro-negra, e estamos lá. Nós vamos chegar lá. Um abraço, amigão, felicidade a todos.
5: Maravilha, Damião, teu Flamengo é fera. E Damião, traz-me no limão galego daí.
16: Todos.
5: Maravilha, Damião, teu Flamengo é fera. E Damião, traz-me...

0: Ele não tem jogo pra Flamengo, não. E aquela bola não entrou. Só vale se a bola entrar toda. Eu não entrou nem a metade da bola. Agora pra ti não. Pra ti que não gosta do Flamengo ganhar dinheiro dos outros times, aí a bola não entrou. Já tá rico, mas já só de ganhar dinheiro dos outros.
1: Ai. O Aruzel que mandou só um vídeo aqui. Fala aí, mano. Olha aí, pelo
2: amor de Deus. Aí, PHzão, hoje é uma festa tapioca, Léo. Já fez um bolinho aqui que chama broaca. Vou tomar aqui com um cafezinho, broaca. PH, cafezinho aí.
1: Olha aqui, ó. Uma caneca do Flamengo, tapioca. Tem...
3: Surpreendeu essa situação do Amazonas, né?
2: Olha aqui, ligado. Nós estamos aqui ligadinho no seu programa, PH. Toca o hino do Flamengo que ele merece.
1: Rapaz, esse Wario ainda me faz inveja. Égua! É, Dona Maria, não faz isso comigo, não. Oh, meu Deus. Ai, ai, ai, ai, ai. Flamengo e Fluminense. Né? Mas... é? E Platense, né? Fluminense e Platense vai jogar. O Bené mandou aqui. É, eu já falei agora, Bené. Vamos lá.
4: Bom dia, Paulo Henrique. Bom dia. Henrique, por favor, me cadastre essa promoção pra cada jogo aí.
1: Pra cada jogo?
4: É, Fluminense e Remo. Remo 2x1 no Fluminense.
1: Remo 2x1.
4: João Menezes do Barra da Alceira Aparecida. Pronto. Bom dia. Fala do Vascão aí.
1: Égua. Ah, beleza. Vamos lá.
5: Fala, meu amigo PH. Bom dia.
1: Bateu muito áudio hoje, meu Deus.
5: Cadastro aí no placar do jogo, meu amigo PH. Vai ser Fluminense.
1: E Remo.
5: 2. Clube do Remo. 1. Tá?
1: Antônio Zacarias.
5: Valeu, Antônio, aqui do Quilômetro 7.
1: Valeu, Antônio.
6: Bom dia, minha cadastra aí no placar do jogo.
1: Fala, Gilberto.
6: É, o Fluminense vai ganhar de 7-2-1 no Marabá aí, do Agro do Marabá, que é Gilberto, da Vista, do Cipro São da Araguaia.
1: Já perdeu, é.
6: Me cadastrar no placar do jogo aí.
1: Já perdeu. Tu tá mais por fora do que água de coco, Gilberto. É, Gilberto! É, tu tá mais por fora do que água de coco. Que é água, Fluminense 7. Não sei o que pro Águia de Marabá. Pô, Gilberto. É, onde tu tá? Que país... Que país é esse, Gilberto? Ai, meu Deus do céu.
7: Amigo PH, bom dia a todos os ouvintes das primeiras do esporte. Aqui é o João Gomes do Bairro da Liberdade, o homem de 8, passando para desejar uma boa quinta-feira a todos na proteção do nosso Deus Todo-Poderoso. E falando também que não deu certo a secagem de vocês, viu?
1: Não deu mesmo.
7: O deu oitão, o migão, queridão, malvadão, passou por cima da raposinha, do cruzeirozinho. Bom dia a todos aí, fique com Deus, viu? Obrigado aí pela audiência aí, viu, secadores? E hoje tem gigantinho, né, Giovanni Bebê, Dona Silene Nabate, PHzinho, secador do D8.
1: Silene!
8: Bom dia, PH, bom dia a você, bom dia a todos os seus ouvintes. Alberto Porcar, morador do Rondon.
1: Fala, Alberto!
8: Dia após dia aqui no basquete de cargueiro pesado. Mandar um alôzão pra toda a galera do Chapéu Virado. Tá bom, toda a galera do Chapéu Virado e os demais que honra os seus compromissos e honra a lida cada dia, né?
1: Maravilha, Alberto.
8: Toda a galera do Chapéu Virado e os demais.
1: Um abraço a todos.
8: E PH, me cadastra aí no placar do jogo.
1: Manda.
8: É 1-0 pro Grêmio.
1: Grêmio?
8: É 1-0 pro Grêmio, positiva. Bom dia, bom dia.
1: Que Grêmio, rapá! Que bode! Tu tá igual outro aí, mano. É? Que Grêmio, rapá. Onde tu viu falar de Grêmio já?
9: Ei, rapaz, esse cara tá doido.
10: Bom dia, Paulo Henrique. Manda um alô aqui pra galera dos Cajueiros, no quilômetro 40.
1: Alô,
10: na Vila Diamante, São João do Araguaia.
1: Alô, galera dos
10: Cajueiros. E tem uns flamenguistas.

0: seu Dioclésio, Antônio.
1: Uhum.
0: A galera dos Cajueiros.
1: Alô, galera dos Cajueiros, Dioclésio, Antônio! Toda essa turma maravilhosa aí! Alô, Dioclésio! Ariela, Cecília, tá todo mundo, Marcos, tá todo mundo na sintonia aí. É audiência clube, tem que tirar o chapéu, né não? Ei, rapidamente, tô encerrando o programa, senão o Nonato me expulsa, pô!
2: Rapaz, bom dia, PH, de novo, os secadores estão tudo cabeça inchada porque disse que a bola entrou. E o juiz não deu?
1: Uhum.
2: Rapaz, se a bola. Se o juiz não deu, porque a bola não entrou, rapaz.
1: Será?
2: Vocês querem por tudo botar a bola pra dentro, Do gol do Flamengo. Se o Flamengo não ganhar o jogo, rapaz, secador é bicho triste, rapaz. Ê, cambada de secador triste. É isso aí. A Águia Festa do Vale do Itacajonas.
1: Rapidamente, esse aqui eu tinha que falar. Já, Leonardo?
3: Bom dia, Paulo Henrique. Bom dia a todos os amigos que estão na escuta das primeiras.
1: Oh, meu Deus, não, pô, não liga, pelo amor de Deus, que corta tudo aqui. Se me ligar, aí você tira do ar.
3: Esporte, Augusto Flamenguista, o flamenguista mais que feliz. Dizer assim, o Flamengo...
1: Oh, Jesus Cristo, olha, gente, sendo assim, eu vou encerrar o programa. Tio Nonato já está aqui, o pessoal está ligando. Se ligar, corta a ligação, entendeu?
3: Ontem, no primeiro tempo, deu uma aula de futebol.
1: Verdade.
3: Um primeiro tempo de almanac. Era pra ter feito um, dois, três.
1: Verdade.
3: E ter jogado um jogo mais tranquilo, que claro que um time não joga dois tempos naquela intensidade e naquela qualidade toda. E o Flamengo deu aula de futebol. Futebol de grande e de alto nível. Mas é isso. Classificado. E vamos que vamos. Mas dizer também, o Palmeiras pegou aquele Cerro Porteño, o time ruim dentro de casa. O time do Cerro Porteño é um time... limitado para não dizer que é muito, mas muito ruim.
1: Beleza, um abraço Augusto, tô indo embora, chegando no Nonato Dourado do programa Clube da Manhã. Gente, só peço quando esse zap aqui é para mandar áudio, se ligar aí, como tá atrelado o computador, aí para tudo aqui, é um sistema que a gente tem aqui na rádio, entendeu? Infelizmente não dá, tá bom, gente? Olha, um abraço, bom dia pra vocês. Os áudios foram muitos hoje, muito, mas rapaz, eu não mutei 20% dos áudios que chegaram hoje, tá? Obrigado, gente! 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Meu amigo Renato, a Jani, tá lá também, meu amigo Zival, o Regi, o Davi, todo mundo na sintonia da Clube. Gente, tô indo embora. Nonato Dourado tá chegando, o programa é Clube da Manhã. Flamenguistas de plantão estão felizes da vida. Lembre-se, Jesus é o caminho, a verdade e a vida. Ninguém chega ao Pai a não ser por ele. E está escrito, não é só de pão vive o homem, mas de toda a palavra que sai da boca de Deus. Tchau, meu povo. Um abraço. Até amanhã, se Deus permitir, aqui nas primeiras do esporte. Tchau.

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Alô, alô, gente querida, bom dia, bom dia, bom dia, Marabá, bom dia, meu Pará, bom dia, meu querido Brasil, bom dia a todos. Começa a partir de agora o programa Clube da Manhã, aqui pela sua Rádio Clube de Marabá. Clube FM com você, bom dia, estamos começando mais um programa, hoje é quinta-feira com cheirinho de fim de semana, quinta-feira dia 20 de agosto de 2026, agora a lua passou para o quarto crescente, lua no quarto crescente, hoje é o dia de número 232. Faltam 133 dias para acabar o ano, 20ª semana comum. Hoje é dia de São Bernardo de Claraval. Hoje é dia de São Samuel e dia de São Felisberto. E dia para você acompanhar mais um programa Clube da Manhã que está começando agora. Música.

0: Tá tudo dourado. Aceita, meu amor, tá, meu bem?
1: Tá beleza pura. Bom dia pra você que tá no café da manhã. Bom dia pra você que tá no trânsito. Falar em trânsito. Trânsito lento na ponte rodoferroviária. Trânsito lento na ponte rodoferroviária. Muito cuidado, muita atenção, tá bem? E para você que está em casa, para você que está no trabalho, bom dia. Você da zona urbana, da zona rural, você que está de férias, você que está passeando em Marabá, onde quer que esteja ouvindo a Clube, a partir de agora o nosso WhatsApp já está liberado para você participar. É esse aqui que você vai falar comigo através de mensagens de texto ou de áudio. Sempre que mandar a mensagem, coloque o seu nome e o lugar onde você está. What?

0: Eu já estou aqui para cuidar de você, para te fazer companhia nesta manhã de quinta-feira. Tá bem? Estou aqui com você. Bom dia, tem promoção Placar do Jogo, tem promoção da Brasil Rural valendo R$400. Tem muita informação hoje dentro do programa, muita música boa. E hoje eu vou trazer informações para você atualizadas do quadro de saúde do compositor, cantor marabaense Aurélio Santos. Então, quer saber a informação? Fica ligado comigo aqui na Clube, que eu vou trazer informações sobre o estado de saúde do cantor, compositor marabaense Aurélio Santos. Fica ligado comigo. Bom dia, Marabá. Bom dia, meu Pará. Bom dia, meu querido
1: Brasil.
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0: Minuto Verão. Cuidar do meio ambiente. O período do verão amazônico em nossa região traz também um perigo a mais, além do calor, o tempo seco. O órgão que acompanha os fenômenos meteorológicos identificou um perigo potencial por conta das altas temperaturas e do tempo seco. Todo esse fenômeno é resultado da falta de cuidado e de proteção ao meio ambiente. Por isso, precisamos criar a consciência de que é preciso cuidar da natureza. Assim como dos rios, que são de grande importância para a cidade, para nosso lazer e para a Amazônia. Como explica Matheus do Carmo Rocha, coordenador do Departamento de Fiscalização Ambiental da SEMA.
1: A gente pede que os banhistas, eles vejam os rios de uma maneira ecologicamente viável, uma maneira que se sintam abraçados a respeito disso. São rios que são um marco turístico aqui da cidade, não é para qualquer cidade que a gente tem, né, o encontro dos rios, tanto o rio Tocantins quanto o rio Itacaiunas. A gente pede que os banhistas sempre priorizem o descarte adequado dos resíduos sólidos, as embarcações também sejam, né, referência também aos banhistas. A gente pede sempre que tenha um ambiente ecologicamente equilibrado, né, com a conservação dos rios, principalmente se tratando do manejo adequado dos resíduos sólidos.
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0: Estamos de volta aqui na sua Rádio Clube de Marabá, quando são 8 horas 29 minutos. 8h29, telefone está livre aí para você participar. É o 99162-2480. Esse é o telefone que você fala comigo. Sempre que mandar a mensagem, você manda aí a sua localização, o local onde você está, tá bem? Onde você está, você manda também o seu nome, é importante para que eu possa interagir com você, tá bom? Então, estamos aí juntinhos até as 11 horas da manhã, você participa comigo aqui da programação Clube Programa, Clube da Manhã na comunicação de Nonato Dourado, tá comigo, tá de bem com a vida, tá comigo, tá com Deus. E aí, tudo tranquilo? Tudo ótimo? Vamos falar para você aqui da promoção Placar do Jogo. 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
0: Tá, beleza? É dose dupla para você, a premiação que chega a mais de R$ 2.000. Então, vai mandando o seu áudio participando, 99162-2480. Fala em áudio aqui. Ontem eu recebi um áudio do senhor Giovanni. Giovanni do bairro Laranjeiras. O flamenguista mais flamenguista que tem é o Giovanni. Ele mandou um áudio ontem para mim, dizendo que hoje, eu iria tocar o hino do Cruzeiro. Vocês ouviram o áudio do Giovanni? A ouviram? Quem ouviu, vai ouvir de novo. Quem não ouviu, eu vou colocar aqui para ouvir. Ó, o Giovanni mandou esse áudio ontem para mim.
2: Bom dia, meu amigo Nonato Dourado. Uma ótima quarta-feira para você, meu amigo. Tudo de bom em sua vida. E hoje o Menguinho vai ser eliminado. Eu gostaria que você tocasse amanhã o hino do Cruzeiro. É assim, ó. Existe um grande clube na cidade que mora dentro do meu coração. Aí você toca só amanhã, não precisa tocar hoje, não. Porque o Menguinho vai ser eliminado hoje. É o time do Cheirinho. Hoje ele vai ficar no Cheirinho mais uma vez. Aí você toca o hino do Cruzeiro amanhã pra mim, tá? Mas quando eu mandar mensagem pra você, você visualiza e responde. Quando o Menguinho entrar no ataque, você não responde, não. Mandou mais um 13 pra esse Nelson. Sou jovem de seus Laranjeiras, tamo junto.

0: aí, Giovanni. Atendi o seu pedido, Giovanni. Tá aí o hino do time campeão do jogo de ontem, tá bom, Giovanni? Tá feliz agora? Acredito que tá feliz, que ele queria ouvir o hino do Flamengo, viu? É o Giovanni, o flamenguista mais flamenguista que tem aqui em Marabá. Depois dele só tem o J. Augusto. J. Augusto é flamenguista, flamenguista feliz. E o Giovanni é flamenguista, mas não é feliz, não sei porquê. Mas valeu, bom dia a toda a torcida flamenguista.
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0: Alok e Vanessa da Mata, boa sorte. Boa sorte para você que está participando da promoção Brasil Rural e promoção Placar do Jogo. 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

0: de volta com você aqui na Rádio Clube de Marabá. Agora são 8 horas 49 minutos. 8h49, o telefone está livre aí para você participar. Tem ouvinte, meu amigo Adão, está na praia. O Adão gosta de trabalhar na praia, né? Ô, rapaz, lá na praia Bela Vista, de lá ele vê o São Félix, ele vê a Folha 1, ele vê parte do Geladinho, ele vê o trânsito na ponte rodoferroviária, que hoje estava congestionado, o trânsito estava lento, e ele fica na praia trabalhando lá, fazendo a limpeza, deixando a praia limpa. Alô, Adão, bom dia!
1: Bom dia, Nonato Dourado, Adão, Nonato, e aí, Nonato, como é que tá as coisas, bom, meu amigo?
0: Tudo tranquilo?
1: Bom dia aí pros ouvintes, todos ouvindo na rádio, entendeu? Alôzão aí pro José de Sena. Nós estamos por cá, trabalhando aqui na praia, Praia Bela Vista, São Félix. Alô aí pra dona Anitta, alô pra filha dela, Milena. Nós estamos por cá, trabalhando aqui devagarzinho, ouvindo aqui a rádio.
0: Certinho, bom trabalho pra você, pra toda a equipe. Alô, Sena! José de Sena, isso é uma figura, rapaz. Conheço o Sena há muito tempo e o Adão também. Então, um grande abraço ao Sena, ao Adão, a todos aí que estão trabalhando, deixando a praia limpa, já avisando aí o final de semana, né? Praia está limpa, o pessoal da equipe de limpeza lá na Praia Bela Vista. Bom dia a todos vocês acompanhando a programação Clube.
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0: Tem notícias da hora para você. Marabá vai sediar o 16º referendo Microfone Braille. Um grande evento que já aconteceu em várias partes do país e agora é a vez de Marabá. 16º referendo Microfone Braille. Este evento vai acontecer em novembro aqui no município de Marabá. Ele é voltado aí para o público com deficiência visual, mas também qualquer pessoa poderá participar, tá bom? Qualquer pessoa poderá participar. É um evento grandioso que vai acontecer em Marabá. Quem está organizando aí é o Nacélio, tá? Juntamente com a coordenação do Microfone Braille. Inclusive está na linha comigo aqui, direto lá de Paulista, região metropolitana de Recife, e nós vamos ouvir aqui Domingo Sávio, que vem a Marabá trazendo o Microfone Braille. Microfone Braille, já estou avisando, será em novembro, um grande evento voltado aqui para o público com deficiência visual. Aí você vai poder entender o que é o Microfone Braille, de que maneira ele pode ajudar você. Mas é aberto ao público, a todas as pessoas. Está na linha comigo aqui o Domingos Sávio, que inclusive é radialista também, lá em Recife, está em Recife, na capital pernambucana, e é com ele que eu vou falar agora para ele fazer o convite mais do que especial aí para este evento que será sediado em Marabá, agora pela 16ª edição. Domingos, bom dia!
3: Olá, ouvintes. Olá, Leonardo Dourado. Um abraço para Nacélio Madeiro e Laysa Madeiro. Eu quero aqui agradecer a cidade de Marabá por abraçar a 16ª edição do Referendo Microfone Braille. Nonato, este evento, ele iniciou na cidade de São Paulo, em Cubatão, em 2009, e ele vem se caracterizando como um dos maiores eventos de reconhecimento, agradecimento, de valorização das políticas públicas sociais voltadas para as pessoas com deficiência no Brasil. É um evento que trabalha a política de inclusão da pessoa surda, da pessoa com deficiência visual, autismo, pessoas com deficiência intelectual, pessoas com deficiência física, e que traz o protagonismo, né, das pessoas com deficiência, porque dentro do evento nós temos artistas com deficiências, fazedores de culturas, debatedores, mesas redondas, poesia, as palestras que geralmente ou são pessoas com deficiência trazendo um tema, ou pessoas que não têm deficiência trazendo tema na área da deficiência. Nós temos um evento que movimenta o Brasil. Nós já tivemos homenageados e palestrantes de ministérios, de universidades, autoridades eclesiásticas, universidades, cidadão comum, professores, técnicos, cientistas, diversas áreas do conhecimento, a saber, mais de 300 homenagens nós já tivemos desde a sua fundação, no início, lá em 2009, em Cubatão. E agora, a cidade de Marabá, o estado do Pará, a Amazônia, trazendo a inclusão através do referendo Microfone Brasil. Ele acontecerá nos dias 27 e 28 de novembro, na Câmara Municipal de Marabá. Ele está sendo executado pelo Águia do Norte, né? E à frente do evento, a Laísa Madeira e o Narcélio Madeira, o Marcelo Madeira e a Laísa Madeira. Eu já deixo meu abraço, meu carinho, vou estar aí como fundador do evento, com muito afinco, para abraçar todos vocês. E você, meu querido radialista, você que vai ser um dos homenageados do evento, também está lá junto com a gente, abraçar também a todos e a todas que estão nos ouvindo neste momento. Um abraço e a gente vai seguindo, divulgando daqui para lá, aperreando você aqui no seu espaço de rádio. Um abraço, meu irmão.
0: Um abraço, Domingos Sávio. Gostei do aperreando, viu? Gostei. Bem nordestino. Então tá aí, Microfone Braille, que vai acontecer em novembro, aqui na cidade de Marabá. E por aqui o Narcélio já está preparando uma feijoada beneficente, tá? Em prol do 16º referendo Microfone Braille, sabor que alimenta e solidariedade que transforma. Essa feijoada vai ser sábado agora, dia 22 de agosto, a partir das 11 horas, na Rua Lagoas, quadra 200, lote 25A, do bairro São Miguel da Conquista. Então, participe da feijoada. Você vai estar ajudando aí na realização do 16º referendo Microfone Braille. Então, um evento voltado para o público com deficiência visual, surdo, ou autismo, ou outro tipo de deficiência, tá bem? Então, deve comparecer à Câmara, será um momento de políticas públicas, de ideias, de temas, de palestras, serão dois dias aí deste evento aqui em Marabá, tá bem? Quem tiver alguma dúvida pode entrar em contato aqui com a Rádio Clube, e quem quiser participar já da feijoada para ir se inteirando do assunto, já pode dia 22. Grande abraço, meu amigo Narcélio Madeiro. Agora são 8 horas e 58 minutos em Marabá.

0: Reginaldo Rossi, velhos problemas em Marabá. 9 horas na grande cidade de Marabá. 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
2: Bom dia, Nonato.
0: Bom dia.
2: Tô por aqui na ilha, meu filho.
0: Esqueceu
2: bom dia
0: o nome
2: pra
0: do marido,
2: você,
0: não,
2: que
0: né?
2: Deus abençoe você. E aí, a secagem do
0: Giovanni
2: bebê não deu certo,
0: deu
2: né,
0: nada.
2: Meu filho? Eu tô feliz. Não deu certo, nunca vai de dar. Ele tá pensando que o Flamengo é que nem o dele. Ou então ele torce pro Flamengo, aí fica nessa onda, né?
0: É, natural. É verdade.
2: Bom dia pra você.
0: Bom dia. Ô, Silvia, não esqueceu mais o nome do seu marido, não, né? Tá lembrando o nome do marido. Ela vive esquecendo o nome do marido dela, viu? É, o Giovanni está preocupado com o Flamengo de ontem. Ele tem que se preocupar com o time dele que vai jogar hoje, viu? Obrigado, Silvia.
3: Bom dia, senhor Natarato.
0: Bom dia, meu amigo Antônio.
3: Santos, São Félix, meu amigão.
4: É o dia de número 200.
3: Nosso Mengão passou, hein?
0: Passou.
3: Apesar de querer condenar ainda, dizer que a bola... Você assistiu o jogo?
0: Assisti.
3: Um gol do Palmeiras que eles queriam condenar que a bola fosse gol sem a bola não entrar nem a metade. Mas quase foi gol, mas se a bola entra mais um pouquinho, era gol, mas ela não entrou nem a metade. Tá classificado, vamos esperar agora pra frente, senhor Nonato.
0: Vamos.
3: Mengão é Mengão, viu?
0: É.
3: Aí é o nosso Mengo, senhor Nonato. Bom dia, senhor Nonato. Fique com Deus. Como é que tá por aí, senhor Nonato?
0: Tudo tranquilo.
5: Flamengo!
0: Tudo tranquilo, tá bem? Alô, bom dia.
6: Bom dia,
0: olha
6: meu
0: ele
6: amigo
0: aí.
6: Nonato.
0: Olha
6: Dourado.
0: Ele aí.
6: Uma ótima quinta-feira pra você, meu amigo. Tudo de bom em sua vida. 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Eu sou Giovanni de Souza, moro no bairro Laranjeiras. Rapaz, o Menguinho classificou ontem. Rapaz... Parabéns ao Menguinho pela classificação.

0: são ontem, sequei, mas não deu certo a secagem. Mas tem o gigante, né? O maior do Rio de Janeiro joga hoje, às 19 horas. Vou estar na igreja, não vou assistir o jogo todo, mas vamos buscar a classificação. Quando eu vou para meu amigo Raimundo da Eletrônica, nossa amiga loura do carro branco. Tamo junto.
1: Bom dia, Nonato.
2: Bom dia.
1: E a Rosa da Primeira de Março.
2: Tudo bem, Rosa?
1: Só mesmo. Passando aqui para dar um bom dia para todos da Primeira de Março. Para você. Que Deus abençoe cada um de nós, né? Um bom dia.
2: Bom dia.
1: Bom dia para todos que estão ouvindo essa rádio.
2: Bom dia, Rosa. Um grande abraço a vocês aí na Primeira de Março. E manda aqui um bom dia para o Mike Braia, lá no Baixo Tocantins, em Tucuruí. Tá desejando uma feliz quinta-feira a todos.
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0: Já estamos de volta com você aqui na sua Clube, 9 horas 15 minutos agora, hein? 9:15, vá mandando áudio participando, 99162-2480. Esse é o áudio que você participa da programação da Clube, o Sindicato dos Bancários. Prometeram, informaram que iriam fazer um dia de paralisação na data de hoje. E esta paralisação, ela já iniciou. Tá? Então você que vem, pelo menos a Caixa Econômica Federal, tratar de algum assunto, os bancários estão colocando cartazes e faixas de paralisação. Tem informação aqui com o meu amigo repórter motorista. Tá lá, tá em frente à Caixa Econômica Federal. Bom dia.
1: Bom dia, meu amigo Nonato Dourado. Nonato Dourado, manda um alô aí pros teus ouvintes aí, que o pessoal dos sindicatos estão colocando a faixa de greve, ou seja, as Caixas Econômicas aqui de Marabá estão entrando de greve nesse exato momento. Tá? Avisa o pessoal aí, quem tiver para vir resolver alguma coisa na cidade, que for de fora, do interior, para já ficar sabendo. É o Hernani aqui, meu amigo, da correria, dos aplicativos em drive. Bom dia, meu amigo.
0: Bom dia, falou Hernani, muito obrigado, bom dia para você, bom trabalho, tá aí, ó. Pessoal do Sindicato dos Bancários já colocando os cartazes ali na porta da Caixa Econômica Federal, estão paralisando as atividades. A promessa é de que seria de um dia, nós vamos buscar essas informações, se vai ser somente hoje a paralisação de bancários que pertence ao Sindicato dos Bancários do Estado do Pará. Então, paralisação, cartazes já estão sendo fixados na Caixa Econômica Federal. Você que tem alguma coisa para resolver de forma presencial na Caixa Econômica Federal, está vindo a Marabá, já está sabendo que pode encontrar essa problemática. Caixa sem funcionários.
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0: Aí você ouviu Madonna, Laíssa Bonita, aqui na sua Rádio Clube de Marabá. São 9 horas 21 minuto. 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
2: Bom dia, meu amigo.
0: Bom dia, Gilbertinho.
2: Aqui é seu amigo Gilberto Geladinho, meu amigo. Fala, meu amigo Nonato, rapaz, o Mengão eliminou mais um obstáculo. Já Vasquinho tá mais por baixo que em bico de cobre. Ainda diz que é gigante, da onde?
3: Nonato, bom dia. Me cadastra na promoção da Brasil Rural, por gentileza. É Maria José.
0: Cadastrada, Maria.
4: Bom dia, Nonato Dourado.
0: Bom dia.
4: Queria mandar saudações rubro-negra. O Giovanni Bebê. Ele que é o torcedor nato do Menguinho, que ele diz, entendeu?
0: Sim.
4: Se assume, Giovanni. O sangue que corre na tua veia aí é vermelho, não é preto, não. Se assume aí, flamenguista. E toca a música do Flamengo aí. Pra esse tanto de secador. Onde queimou muito secador, menino? Que é o Ailton, aqui da Folha 30.
0: Falou, Ailton. Muito obrigado. Bom dia pra você. Falar em Ailton, mandar um grande abraço para o Ailton Saraiva. Tá acompanhando o programa, ligado aqui na Clube. Alô, Ailton. Bom dia pra você. Ô, Gilbertinho, eu gostei aí, ó. O Gilbertinho falou que tá mais por baixo do que um bico de cobra. Viu? Tá mais por baixo do que um bico de cobra. Falou, Gilberto, um bom dia, meu amigão. Gilbertinho lá no Geladinho, sempre ouvindo a programação da Clube, não perde um só dia. Tá lá ligado, só olhando quem passa na estrada. Alô, bom dia.
5: Bom dia, Nonato Dourado. O Giovanni, Nonato Dourado, ele é o flamenguista por trás da moita, escondido pra ninguém ver. É, ele fala tudo é da boca pra fora do Flamengo. Aí é secador escondido do Flamengo. Eu acho bom quando ele trouxe contra o Flamengo, que toda vez que ele trouxe, o Flamengo ganha.
0: Pois é, agora eu lembrei de uma coisa. Ontem ele estava assistindo o jogo do Flamengo secando. Hoje ele não vai ver o jogo do time dele. Ele vai pra igreja rezar. Rapaz, dá pra entender um negócio desse? Dá ou não dá, hein? Não dá pra entender, não.

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0: Já estamos de volta aqui na sua Rádio Clube de Marabá, tá bem? Rádio Clube. É, estou recebendo aqui o convite do Frei Domingos. Frei Domingos. Para a 30ª Missa de Rua. 30ª Missa de Rua será dia 26 de agosto, às 19 horas, na casa da Dona Creuza Francisca, na Rua Alagoas, quadra 199, lote 16, entre as avenidas Minas Gerais e Paraná. Ali na área da comunidade São Miguel, será no bairro São Miguel da Conquista. Então, a missa de rua realizada pelo Frei Domingos. Dia 26 será quarta-feira, é isso? Quarta-feira. Quarta-feira, a 30ª missa de rua, às 19 horas, na casa da Dona Creuza Francisca, na Rua Lagoa, 199, lote 16, entre as avenidas Minas Gerais e Paraná. Convite é do Frei Domingos. Convite do Frei Domingos para você participar da missa de rua. Tem ouvinte falando comigo aqui na clube. Vamos lá, o ouvinte. Alô, bom dia.
1: Bom dia, bom dia, Dona Dourada. Aqui é Rodrigo do Uber, andando para
0: lá
1: bem, e
0: para
1: cá na grande cidade de Marabá. Dona Dourada, aqui por onde eu andei, na Cidade Nova aqui hoje, Novo Planalto, Bom Planalto, Novo Horizonte, aqui Jardim União, tudo tranquilo. Nenhum acidente aqui por onde
0: tudo
1: eu passei,
0: tranquilo?
1: Beleza?
0: Beleza.
1: E toco o hino do meu Verdão aí também, Dona. Toco o hino do Verdão aí, classificou ontem também, beleza? Falou, Dona Dourada, forte abraço.
0: Falou, meu amigo Rodrigo, um grande abraço para você, Rodrigo, acompanhando a programação Clube.

0: Parabéns, parabéns à torcida palmeirense. Parabéns, tá bom? Vamos lá, tem mais ouvinte participando. Bom dia.
1: Bom dia, meu amigo Nonato Dourado, o homem do povão. Aqui é o João Gomes do Bairro da Liberdade, o homem de hoje.
0: Falou, João Gomes.
1: Para desejar uma boa quinta-feira para todos na proteção do nosso Deus Todo-Poderoso. Me cadastra aí na promoção da Brasil Rural aí, Nonato Dourado, o homem do povão. Não deu certo pro Giovanni Bebê, a secretária do Giovanni Bebê, mas da dona Silene Nabate, Rei do Frango e os demais secadores. Obrigado aí pela
0: cuidado
1: audiência
0: com a
1: Silene aí, meus secadores.
0: Bate,
1: e hoje o Gigantinho vai ganhar. Eu sou o Brasil. Vou torcer pro Gigantinho do Giovanni Bebê, mas da dona Silene Nabate para passar de fase. Para ganhar um dinheirinho, para aumentar o caixa deles. Viu, Nuno Adorado? Bom dia a todos aí. Fica com Deus. Viu, secadores?
2: Bom dia, Nonato Dourado.
0: Bom dia.
2: Aqui é o Arnaldo da Laranjeira.
0: Tudo bem, Arnaldo?
2: Palmeirense. Ei, rapaz, ajudaram o teu time, hein? Eu falei, isso. Ei, rapaz. É, o meu passou. Os troncos e barrancos passou. Mas é... De São Paulo é o que tá garantido no, na terceira fase da Copa do Brasil, né? O Flamengo jogou com vitória naquele dia lá, foi relembrando os 2-0 que perdeu lá na Bahia. Mas é isso aí, Nonato. Eu vou só dar o placar, Nonato. Eu não vou participar. Eu acho que vai ser 2-2. Remy Fluminense. Falou, meu irmão? Manda um alô aqui pra Laranjeira aqui, rapaz. Tá... É o Bad, é tá uma turma boa aí que sintoniza a Rádio Clube. Falou, meu amigo? Um bom trabalho aí, um bom dia.
3: Bom dia, bom dia, bom dia, meu amigo Nonato Dourado, o maior programa de audiência da Clube FM, FM 91 de Marabá, Pará, terra bendita, Marabá. Aqui é o Edenilson da Folha 10, meu amigo Nonato Dourado. Estamos aqui na pega, aqui mais uma manhã de trabalho aqui abençoada, que a gente tem que agradecer a Deus em primeiro lugar pelo fôlego de vida que Deus nos dá, né? Que são muitos que não conseguem levantar, muitos estão no leito dos hospitais. E nós temos que agradecer a Deus por essa saúde, por esse levantar e estamos aqui mais uma vez, não é isso? Ei, meu amigo Giovanni, deu ruim para você hoje, hein, meu amigo Giovanni? Você pediu para tocar o hino do Cruzeiro e o meu amigo Nonato Dourado tocou o hino do Mengão, Malvadão. Não adianta secar. Na mente de vocês aí tá que aquela bola do Cruzeiro entrou ontem, né? Mas para quem entende do regulamento, sabe que ali a bola tem que passar completamente todinha da linha, tanto na lateral como na linha de fundo, e serve o regulamento para a linha do gol também. A bola não passou completamente, então não é gol. E o Malvadão passou. O Malvadão passou, é o único tetracampeão da Libertadores do time brasileiro e tá em busca do penta, tem que engolir. Secadores, se preparem. Hoje passa Tolima, Independente Del Valle, o Flamengo e o Malvadão tá nas quartas de final. Um abraço especial para vocês, meus amigos secadores. Nonato Dourado, aquele abraço especial, com muito carinho, e que Deus nos abençoe. Amém?
0: Amém.
3: É o Edenilson da Folha 10.
0: Falou,
3: aqui na
0: meu amigo.
3: Esporte, aqui dentro da Sinobras, na atividade e ligadão no seu programa.
0: Legal, obrigado, hein? Bom dia para você. 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

0: Já voltamos com você na Rádio Clube de Marabá, agora 9 horas 48 minutos. Eu abri o programa hoje falando que hoje é quinta-feira com cheirinho de fim de semana, né? Cheirinho de fim de semana, porque sexta já é, ó, toque-toque do fim de semana já tá batendo a porta. E aí, o que que Marabá vai ter de bom nesta sexta-feira nos negócios? 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
0: Agora são 9 horas e 56 minutos.
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0: Aí você ouviu Lia, Sofia, Sinhá, Pureza. Agora são 9 horas 59 minutos em Marabá.
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0: A FM 91 está chamando. Nosso amigo, vamos lá com o Frank Dias.
2: Bom dia, meu amigo.
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0: 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Alô, Nonato. Alô, Frank Dias, bom dia!
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0: Clube FM com você, aqui 100,7, já foi direto para a notícia. Calma, calma, já já tem notícia para você também. Tem informações aqui dentro do programa Clube da Manhã. Fica ligado comigo, fica ligado aqui em 100,7, Rádio Clube de Marabá. Tem ouvinte participando, são vários ouvintes, muita gente mandando áudio aí. Valeu, obrigado aí pelo carinho, é bom saber que nós estamos com uma audiência excelente. Vamos lá, os nossos ouvintes. Alô, bom dia.
1: Bom dia, Nona. Tá aqui também pela Caixa Econômica da Cidade Nova. Aqui perto do Mico Matheus também já colocaram já os adesivos de greve.
0: Olha, viu? Greve, né? Greve.
1: Beleza?
0: Dos bancários.
1: Alô, Nonato, forte abraço.
0: Obrigado, Rodrigo. Pelo menos na Caixa Econômica Federal. Você que tem algum assunto para resolver na Caixa de forma presencial, é melhor aguardar novas informações, porque os funcionários estão grevando.
2: Bom dia, Nonato.
0: Bom dia.
2: Me cadastro aí na promoção da Brasil Rural. Aqui é Orismar da Vila Ponta de Pedra. Mando um alô para minha amiga Maria de Fátima, lá na Liberdade. Meu amigo Wilson, taxista. Bom dia.
3: Bom dia, adorar, me cadastro na promoção da Brasil Rural. Quero entrar. Esse bonito Tocantins.
4: Bom dia, Nonato.
0: Bom dia.
4: Tudo bem com você, tá?
0: Tudo
4: eu
0: bem.
4: Sei que você está alegre, graças a Deus. Bom trabalho para você, um bom dia para todos nós, todos os seus ouvintes, viu?
0: Obrigado.
4: Eu estou bem, graças a Deus.
0: Que bom que está bem, hein?
4: E quero mandar um abraço para a Dena.
0: Alô, Dena, a professora Dalva e a professora Dena, sempre acompanhando a programação da Clube. Bom dia, meu amigo Nonato, eu estou aqui ligado no programa Raimunda, da Raimunda, ó, que Raimunda, Raimundo, rapaz. Raimundo da Eletrônica, manda aí um alô para o Juscelino do bairro Santa Rosa, para o Zé Neto da Ponta de Pedras, para o Chico Binga, o Manuelzinho do Alho e o Luiz do Milho, e o Giovanni Souza e o Sargento Jailton e o Janari da Folha 12. Até mais tarde. Alô, meu amigo, grande abraço para você, Raimundo da Eletrônica, lá na Getúlio Vargas, na Marabá, pioneira.
5: Bom dia, Nonato Dourado.
0: Bom dia.
5: Na promoção da Brasil Rural, a Força do Homem do Campo. Meu nome é Cláudio Barros, Novo Horizonte. Muito obrigado.
6: Bom dia, meu amigo Nonato Dourado. Bom dia, Rádio Clube. Bom dia, ouvintes do programa Show da Manhã. Olha aí, que bela manhã de quinta-feira. Eita, rapaz, estamos aí no vigésimo, é o vigésimo dia do mês de agosto, né, Nonato? É o amigo seu Antônio Milton aqui, diretamente da obra do Royal Garden da Grande Marabá. Um abraço a todos, bom dia. Para quem está trabalhando, bom trabalho. Para quem está no descanso, bom descanso. Enfim, a todos uma ótima quinta-feira.
0: Valeu, Antônio Milton. Bom dia para você, acompanhando a programação da Clube Ligado.
7: Bom dia, Nonato.
0: Bom
7: a Loura
0: dia.
7: Do Carro Branco, na
0: Fala,
7: Folha
0: Loura.
7: 20. Obrigado, meu querido, pela força que você nos deu ontem. Questão da energia. Graças a Deus, normalizou às 17h30, mas chegou. Quase 24 horas sem energia, mas foi resolvido, graças a Deus. A meninada jogando bola. E a bola atingiu lá no transformador, né, que tem aqui na 20. E deu uma explosão bem horrível. Mas graças a Deus tudo foi resolvido. Pois é, né, Nonato Dourado. O Giovanni Bebê queria que você começasse o programa hoje com o hino do Cruzeiro. Mas de Giovanni Bebê, meu amor. Vem ser flamenguista junto com nós. Ele se preocupa com o Flamengo e esquece que o Vasco dele Flamengo. Joga hoje, né, Nonato? Amanhã nós temos aí o que falar para ele. Bom trabalho, querido.
0: Obrigado, Loura. Bom dia para você. Um grande abraço a todos acompanhando a programação da sua Rádio Clube.
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0: onde Sobrega e Priscila Senna, Por Que Brigamos? 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
2: Bom dia, nosso adorado
0: Rei do Frango. Bom dia, Rei do Frango.
2: Santa Rosa, rapaz. Pois é, cara. Será que o Flamengo foi campeão ontem, cara, ou não? Porque eu acho que só passou o Flamengo do Brasileiro na Libertadores, foi só ele, né, cara? Rapaz, que eu vi a zoada ontem, eu pensei que já era final, ó. Porque eu vi os outros times passam, não tem essa zoada, né, cara? Rapaz, que os caras que torcem pros outros, eles são mais diferentes, né? Não fica assim, se empolgando demais, endoidando. A última moto andava aí, que moto tapava na outra aqui na rua, ó. Ainda bateu duas aqui em frente, aqui, ó. Por que isso? Os caras ganham, os caras morrem, é, cara? Pra que isso, cara? Essa é que tá certo. Rapaz, você jura que quando o Flamengo ganha um jogo ou empata, você jura que ele ganhou um título. Eu fiquei assim, rapaz, será que foi um título ontem? Eu pensei que a Libertadores tinha acabado. Ah, rapaz, então o Fluminense ganhou, não valeu nada não, né? E nem o Palmeiras, que eu não vi zoada. Mas aqui na beira do Rio tava vermelho, ó, cara. Você jura que é um título? Não tem. Por isso que os caras, os que não torcem pro Flamengo são antipáticos. Não, moço, os caras não podem ganhar nada. Quando ganha, a bagaceira é feia. Bagaceira. Até se mata, ó. Rapaz, o que é isso? Deixa eu terminar o campeonato primeiro, rapaz. Ali ontem eu falei, ontem direito de ganhar era do Flamengo, pô, dentro de casa, se não ganhar também. Time daquele tamanho ficar nas oitavas, é? Não vai, o único time que eu acho que pode ficar só se for o Corinthians, porque o brasileiro, que estavam lá, já passaram tudo, já passou três. É não, Renato? Pois é, Renato, cara, e aí, cara, com esse solzinho, cara, jeita essas meninas pra nós levar, rapaz. Mandar um abraço aí pro Raimundo Eletrônico, Zé Neto, Dona Helena e São Félio, compadre Eduardo, pô, uma hora dessa, vou lá, tá meu compadre Eduardo, gosto muito dele, mas... Uma hora eu vou lá, tem que não vem aqui, eu tenho que ir lá. Um abraço aí, Donato, cara. Aparece por aqui uma hora, cara.
3: Ele tem como tu me mandar um pix de R$50, amor, pra pegar aquele bronze.
0: Olha aí, Rei do Frango, o sol apareceu, mas ela quer um pix aí pra fazer o bronze, viu?
4: Bom dia, Donato Dourado, meu amigo. Aqui agora é de Reis, aqui do quilômetro 16. Do PA Palmeiras Jussara. É, Nonato, eu tô aqui no aguardo da notícia do meu amigo Aurélio Santos, que ele é muito meu amigo, toda a família, e eu tô aqui agoniada, porque ontem eu não ouvi.
0: Já, já eu
4: tava
0: vou falar.
4: Tava fazendo carvão.
0: Já, já eu vou falar, tá bem?
4: E aí não deu pra mim escutar se saiu notícia ou não. Você falou que vai avisar, né? Agora
0: vou falar
4: eu tô
0: hoje.
4: Aguardando aqui.
0: Pode aguardar.
4: Tô agoniada mesmo, tá bom? E desejo que esteja bem. Fé em Deus. Ah, Nonato, aproveita. Faz aí o meu cadastro na Brasil Rural, tá bom? Amanhã eu cadastro no jogo, hoje não. Tá bom, meu querido? Brasil Rural.
0: Certinho, tá cadastrada. Boa sorte pra você, viu? Tá cadastrada aqui no programa Clube da Manhã, na Brasil Rural cadastrada.
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0: As informações da área policial com o repórter Elvan do Vale. Elvan, bom dia.
6: Bom dia, Nonato, amigos da Clube FM. Manhã desta quinta-feira, de sol, Nonato. Neste momento aqui na Delegacia de Polícia, 10 horas 22 minutos. Rapaz, já a temperatura é alta. Neste momento é 30 graus. Muito calor, hein? Olha... Nonato, aqui na Delegacia de Polícia, mais um elemento foi apresentado acusado de estar traficando drogas. Rodolfo. delegado de Polícia Civil. Foi ele quem autuou, porque tinha mandado de busca e apreensão expedido para a realização de diligência do imóvel que fica na Avenida Getúlio Vargas, na Velha Marabá, que pertence aos elementos Caio, Matheus Rocha, Acácio e Letícia Pereira da Silva. A diligência foi realizada por uma equipe da Polícia Civil, contando com o apoio do canil da Guarda Municipal de Marabá, com a utilização do cão Farol Tchuk, sendo realizadas as buscas no interior do imóvel, e lá foi apreendido 171 pedras de crack, 48 poções de maconha. Estava tudo acondicionado em pastinha para a comercialização. Foi localizado atrás de uma porta de saída. Uma quantia de R$ 177,00 em dinheiro. Os dois foram levados à delegacia, onde foram autuados por tráfico de drogas. Ficaram presos à disposição da justiça. Aconteceu, ligue na clube. É o Vando Vale, Clube da Manhã com Nonato Dourado.
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0: Já estamos de volta aqui no programa Clube da Manhã, tem ouvinte participando comigo. Alô, bom dia.
1: Meu amigo Renato Dourado, bom dia, um ótimo programa, que Deus lhe abençoe sempre, muita saúde e conceda muita coisa boa. Me cadastra aí no placar do jogo, meu nome é Cícero. Fluminense 4, Remo 1. Aí se você puder repetir assim aí, eu vou ficar muito grato, por favor, Renato. Falou.
2: Bom dia, meu amigo Nonato Dourado. É o James da 17. Rapaz, Nonato, os secadores foram trabalhar hoje tudo com som no secador. Secando o Mengão, o queridão, o Mavadão, mas não deu certo. O secador queimou, o secador deles, ó. Agora, vamos partir para as quartas de final, né? Vamos buscar esse quinto título aí da Libertadores. Essa vitória é pro meu amigo Tita, o Boca de Chibata. Sei que ele secou de marro o Mengão ontem, mas não deu certo não. O Palmeiras dele ganhou na marra. Ganhou na marra, que é o jogo feio, rapaz. E meu amigo Dió é flamenguista, roxo. Tamo aqui ligado na 27, valeu.
3: Bom dia, Leonardo Dourado. Leonardo Dourado, sou Oswaldino Dias da Silva aqui do Novo São Félio. Cadastro aí no sorteio da Brasil Rural, 400 na minha mão. Pois é, meu número é esse do Zap aí, viu? Fico com Deus aí, tu e tua família. Um bom dia pra ti. Tá.
4: Bom dia, Leonardo Dourado. Me cadastra aí na promoção da Brasil Rural, 400 na mão. Chama a Elismar de Souza, da Marabá Pioneira. Tô ligada no programa.
5: Olá, Leonardo Dourado. Bom dia, meu querido. Amigo, me cadastra aí na promoção da Brasil Rural. Sou a Daiane Santos, do bairro Araguaia. Ótimo dia.
6: Josiel, Nonato, aqui da Praia do Tucunaré. Pois é, o Giovanni é torcedor do Flamengo por trás da moita. E eu mando um alô lá pro meu primo Zé Neto. Ei, meu primo Zé Neto. Ei, teu Botafogo, meu primo. Tá devagar, olha. Eita, um abraço, meu primo Zé Neto. Alô.
0: Falou, muito obrigado a todos vocês pelos áudios enviados aqui ao programa Clube da Manhã. 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

0: Obrigado. Obrigada, bom dia para vocês. Agora são 11 horas na grande cidade de Marabá.
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0: Menos é mais, coração partido, 11 horas 5 minutos, vou estender um pouquinho mais aqui para poder atender os ouvintes. Alô, bom dia.
1: Bom dia, Leonardo Dourado. Me cadastro na promoção do Brasil Rural, meu nome é Magnólia, moro na Laranjeira.
0: Cadastrada, Magnólia.
2: Bom dia, Leonardo Dourado.
0: Bom dia.
2: Eu sou o Cláudio Vascaíno de São Domingos. Leonardo, rapaz, bom dia para você, meu amigo. Tudo bom?
0: Tudo bem.
2: Rapaz, Leonardo. Deixa eu falar uma coisa bem aqui. Os flamenguistas, rapaz, em vez de estar comemorando a vitória de ontem, né, a classificação, né, fica se preocupando com o Vasco da Gama.
0: Aonde, meu
2: flamenguistas, amigo? Olha, nós vascaínos e o Vasco, tá? Tá muito bem, obrigado, viu?
0: Rapaz,
2: alô, bom dia pra todos.
0: Não
2: bom
0: tem
2: dia.
0: Um flamenguista aqui falando do jogo do Vasco, é só vascaíno preocupado com o Flamengo, não é, Gilberto?
3: Fala aí, mami, nanado. Rapaz, desses vascaínos, além de sofredor, são chorão. Reclama da arbitragem.
0: É mesmo, Gilberto, é isso aí. Vamos lá, tem mais ouvinte participando. Olha, atenção, deixa eu dar uma informação aqui para você. A vicinal da Vila Itainópolis foi desobstruída e ficou marcado para amanhã uma reunião entre Prefeitura Municipal de Marabá, Vale, e os produtores rurais lá da Vila Itainópolis para decidir sobre a recuperação da estrada. Tá, falei ainda há pouco com o Milton. Então foi desobstruída e está marcada uma reunião amanhã entre Prefeitura Vale e produtores rurais sobre a recuperação da rodovia. Por outro lado, a estrada do Rio Preto, à altura ali do Brejo do Meio, amanheceu interditada hoje, hein? Amanheceu interditada estrada do Rio Preto, próximo da entrada ali do Brejo do Meio.
4: Bom dia, meu amigo Nonato Dourado.
0: Bom dia.
4: Me cadastrei na promoção da Brasil Rural.

0: Meu nome é Priscila, eu falo aqui do bairro Laranjeiras.
1: Cadastrada Priscila.
2: Bom dia, Nona Dourado. Meu nome é Juliana, eu falo em nome do bairro Cidade Jardim.
1: Tudo bem,
2: sempre
1: Juliana?
2: Estou aqui ligada aqui no seu programa. Estou muito triste, né? Sou mineira. E ontem meu time perdeu, mas tá
1: perdeu.
2: Bom.
1: É assim, mesmo.
2: Um dia ganha, um dia perde. É, Nonato, eu queria muito, eu trabalho com artes gráficas, estou iniciando o meu trabalho, e eu queria muito que você iniciasse meu trabalho aí. O meu, o nome do meu trabalho é Mineirinha Artes Gráficas.
1: Mineirinha Artes Gráficas.
2: Eu trabalho em copos personalizados, azulejo, em porta-retratos personalizados, camisas. E se você puder anunciar para poder me ajudar, seria muito bom.
1: Olha aí, viu? Quem quiser, a nossa amiga Juliana do Cidade Jardim trabalha com esse tipo de material, né? Personalizado, canecas, camisas e assim por diante. Depois manda o número amanhã, hoje não dá mais tempo, manda o número aí do telefone, tá bom, Juliana?
3: Bom dia, Nonato Dourado.
1: Bom dia.
3: Aqui é a Lourença do quilômetro 40,
1: tudo
3: Vila
1: bem?
3: Diamante, São João do Araguaia. Quero mandar um alô aqui para a galera dos Cajueiros, no sítio São Raimundo. Aqui que tem um festival do açaí, vai ter mês que vem, setembro.
1: É? Manda a data
3: certinha
1: aí.
3: Dá um alô aqui para o seu Dioclésio, Antônio, Dona Luzia, Cecília, tudo mora aqui no sítio dos Cajueiros. Bom dia.
1: Bom dia, obrigado, hein? Manda a programação.
4: Bom dia, bom dia, bom dia, Nonato
1: bom dia.
4: Dourado.
1: Bom dia,
4: meu garoto, bom dia. Esse bom dia vai para todos os antiflamenguistas, que só torce não, só fica alegre quando o Flamengo perde. E quando o Flamengo ganha, foi roubado, é só isso que ele sabe falar. Toca aí o hino, toca um hino, não, pelo amor de Deus, vamos ser misericordiosos com nossos antiflamenguistas. Toca aí o hino da Raposa, toca pro Giovanni, toca, só pra ele ouvir, a metade do hino, só
1: dá
4: pra ele
1: tempo
4: ouvir.
1: Não,
4: vai
1: dá
4: lá,
1: tempo
4: vai,
1: não hoje,
4: vai,
1: dá tempo
4: bebê.
1: Não.
5: Menino Natorado,
1: bom
5: manda
1: dia.
5: Um abraço aí pro meu amigo secador Cícero, aí gosta de secar o Flamengo.
1: Gosta.
5: Mas eu tenho dúvida que ele é flamenguista.
1: Ah, legal. Eu, hoje não dá tempo. Falei pra vocês que eu ia dar notícia sobre o estado de saúde do cantor, compositor Aurélio Santos. O boletim de ontem, final do dia, informou que o Aurélio está saindo do estado estável para bom. Ele precisa passar pela avaliação do urologista para a retirada da sonda de irrigação. Em relação às comorbidades, diabetes, pressão que ele tem, está controladas. Diabetes e pressão, tá bem? A sedação está sendo retirada aos poucos e a extubação, ou seja, a retirada do tubo de intubação, ficou de ser realizado ontem, mas até às 17 horas ainda não havia sido retirado. Se não foi ontem à noite, poderá ser hoje, até porque ela tem um prazo. A pessoa não pode ficar muitos dias entubado, média de 7 dias, senão traz outras sequelas. E aí, após essa extubação, ele passaria pela traqueostomia, que é aquele furo que faz ali a altura da garganta, né, para respirar e assim por diante, para a respiração. Tá bem? Essa é a situação. Ele está melhorando, mas ainda precisa passar por esses procedimentos. Se foi extubado ontem ou hoje, a traqueostomia realizada, aí já é uma evolução muito grande. Mas não está piorando, está melhorando, tá bem? São essas as informações. Amanhã eu trago mais informações sobre o estado de saúde do cantor Aurélio Santos, que continua internado no Hospital Regional.
6: Ô, meu amigo Nonato Dourado, mais uma vez estou aqui participando do senhor aí do Placar do Jogo. Vai ser 3-1 pro Fluminense em cima do Remo. Eu queria que o Remo ganhasse, mas não adianta, Nonato. Dentro do Rio de Janeiro, O Flamengo e o Fluminense é o maior mesmo, é eles dois mesmo. E eu quero parabenizar, Nonato Dourado, em primeiro lugar, a direção dessa Rádio Clube, o proprietário dela, e o senhor e toda essa equipe que trabalha na Rádio Clube. Meu amigo, eu vou lhe dizer, dentro do estado do Pará, o brasileiro, principalmente quem mora nas ondas, nessas vilas, que não tem um rádio para ouvir esse programa, ele não é brasileiro. Porque, para mim, isso não é um programa, isso é um grande líder de audiência. E, para mim, é a maior diversão que nós temos aqui no estado do Pará. Eu não adorado quando sai no jogo, que ele é passado no rádio e na televisão. A minha televisão lá na sala ligada, eu assistindo, e o rádio aqui na cozinha também. Porque quando eu estou na televisão, eu estou assistindo o jogo. Quando estou aqui, estou assistindo aqui pelo rádio. E a coisa que eu mais gosto é quando eu vejo esse comentário dos meus amigos que estão transmitindo esse jogo no rádio. Valeu, Nonato Dourado, um bom dia. Sou o Moisés aqui do Clube 40, município de São João, meu amigo. E o Mengão é o líder, e ele é líder mesmo, valeu.
7: Bom dia, Nonato Dourado. Ei, Nonato, nem passou meu mensagem ontem, não deu tempo. Agora hoje eu tô passando mensagem de novo, e eu quero que você me cadastre aí na promoção da Brasil Rural, tá bom? Um bom dia para você, uma quinta-feira abençoada, tá bom?
8: Bom dia, Nonato Dourado. Nonato Dourado, me cadastra aí no placar do jogo aí, Clube do Remo e Fluminense. Bota 2-1 pro Remo. Benedito Moraes Filho, Hugo Benedito em Batera. Bom dia e bom trabalho.
9: Bom dia, Nonato Dourado, me cadastra aí na promoção Brasil Rural. Aqui é Goretinha, Silva do bairro Bela Vista.
10: Bom dia, Nonato Dourado. Manda um alusão aí para nós aqui do Chacreamento de São Mateus, é o Ezequias. Manda um alô também para minha mãe lá no Marabá, no Vale Itacaiunas. Obrigado, estou ligadinho no seu programa.
11: Bom dia, Nonato Dourado. Me cadastra aí na promoção da Brasil Rural, Priscila Feitosa da Folha 16. Bom trabalho, bom dia, Nonato.
12: Bom dia, meu amigo Nonato Dourado. Mandar um abraço aí para toda a galera da Reluz, para toda a galera da Elétrica. E mandar um alô aí pro meu primo Edeci, que tá lá na vicinal do Medalhão. E pro outro meu primo lá na Getúlio Vargas, que é o Raimundo da Eletrônica, que nunca manda alô pra mim, né? Rapaz, ele manda pra todo mundo, mas não manda pro primo dele. Esse rapaz tá muito distante,
1: né? Desligado, né?
12: Forte abraço.
1: Falou o recado aí. Olha, eu quero dizer o seguinte. Várias mensagens não foram ao ar, mas todas as mensagens que chegaram até as 11 horas... eu vou cadastrar tanto na promoção Placar do Jogo, quanto na promoção Brasil Rural. Podem ficar tranquilos, tá bem? Bancos, hoje, Caixa Econômica amanheceu aí com cartazes nas portas. Está comigo aqui a Ediane, que é do Sindicato dos Bancários. A última informação de hoje. Ô Ediane, bom dia. Motivo desta paralisação dos bancários.
13: Bom dia, Nonato Dourado. Bom dia, ouvintes da Clube. Hoje, dia 20 de agosto, os bancários e bancárias do Brasil todo fizeram um dia de paralisação, desde a meia-noite. Nós estamos negociando desde o mês passado, tivemos 8 meses de negociação e nenhum avanço. E na última mesa foi oferecido pelos banqueiros a diminuição do vale alimentação e do vale refeição, o congelamento do piso da categoria e o escalonamento de reajuste, ou seja... quem está no interior ganharia menos, quem está na capital ganharia mais um pouquinho, quem está em grandes capitais como São Paulo teria um reajuste maior. E isso é inadmissível. Nós decidimos em assembleia na segunda-feira por esse dia de paralisação. Se a gente não conseguir avançar amanhã em mais uma mesa de negociação ou na segunda-feira, a gente entra em estado de greve, que aí é greve por tempo indeterminado.
1: Ok, Ediane, eu gostaria mais de falar com você, mas o tempo não permite mais. Está aí, ó. Se não houver uma negociação até amanhã, até no máximo segunda-feira, aí eles entram em estado de greve, bancários e bancárias do estado do Pará. Obrigado, Ediane. Eu também agradeço, passei do horário aqui, tá? Mas amanhã a gente volta, todas as mensagens que chegarem até às 11 horas serão cadastradas. Mulheres, considerem-se beijadas. Minha irmãzinha, a fé que me faltar eu vou buscar em você. Música.

0: acredito não, Charlene.
1: Calma, eu não falei nada, né? Eu ainda não falei nada. Quinta-feira, hoje a nossa manhã tá daquele jeito, mas a gente gosta é assim, né, mesmo? Bem movimentada a nossa manhã. 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

0: Copa Libertadores, jogos que já têm algumas definições para quartas de final. Tivemos Cerro Porteño 0, Palmeiras 1. Gol de Gustavo Gomes de cabeça. O Palmeiras está classificado. Coquimbo Unido 0, Platense 0. Nos pênaltis, 7-6 para a equipe do Platense. O time argentino está classificado. Tivemos no Maracanã, com público de mais de 72 mil pessoas, Flamengo 2. Gols de Arrascaeta e Samuel Lino. 1 para o Cruzeiro, com gol de Lucas Romero. A conclusão dos jogos das oitavas de final nos jogos de volta vão acontecer hoje. Teremos às 19 horas LDU do Equador contra o Mirassol. Jogo de ida foi 1-1 no estádio Maião. A partida será em Quito, no estádio Casablanca. Teremos também em São Paulo, na Neoquímica Arena, Corinthians e Rosário Central da Argentina. O jogo de ida foi 0-0. O Corinthians então precisa de uma força da sua torcida para vencer e passar aí para as quartas de final. Já temos os brasileiros Fluminense, Palmeiras e Flamengo na próxima fase. Se Corinthians e Mirassol passarem, teremos 5 equipes e a chance de 2 brasileiros chegar à decisão é muito grande. Pela Sul-Americana, tivemos ontem Atlético Mineiro 2, Bragantino 2 no jogo de ida. 1-0 para o Atlético, placar agregado 3-2 para o Galo. O Galo passou para a próxima fase. Tivemos o jogo atrasado, Santa Fé e River Plate 0-0. O jogo da volta semana que vem. Montevideo City 2, Tigres da Argentina 1. No agregado, 3-1 para o Montevideo City, que está classificado. Hoje teremos, também pela Sul-Americana, Macará do Equador contra o Santos. Essa partida vai ser às 19 horas, às 7 da noite. Também teremos no estádio Defensor del Chaco, em Asunción, Olímpia e Vasco. Jogo de ida 0-0. O Botafogo tem a dura missão de passar pelo Cienciano, pois perdeu por 6-1 lá no Peru. E o jogo hoje será às 21h30 no estádio Nilton Santos, o Engenhão, no Rio de Janeiro.
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1: O ginásio Mangueirinho foi o local de um momento importante para mais de 360 novos bombeiros que concluíram o curso de formação de praças. Quem destaca esse momento importante é o Coronel Jaime Menjó, comandante do Corpo de Bombeiros Militar do Pará.
2: Uma vitória do Corpo de Bombeiros Militar do Pará e do grandioso Estado do Pará. Hoje celebramos a última solenidade de formatura da Turma 2, do curso de formação de praças, do maior concurso de todos os corpos de bombeiros do Brasil. Hoje, aqui em Forma, vemos 380 novos soldados nas fileiras da corporação, dentre os quais 100 mil são mulheres combatentes do fogo.
1: A cerimônia foi marcada por diversos atos solenes, desde a troca do coturno preto pelo coturno cor de areia, até a homenagem aos melhores colocados na formação. A partir de agora, os soldados do Corpo de Bombeiros estão aptos para atuar em missões e operações, como destaca Edilinho Anselmo, secretário de Estado de Segurança Pública e Defesa Social do Pará.
3: A chuva tem sentido. Tudo tem um momento e tudo aqui faz parte do treinamento. Quando os senhores e as senhoras estiverem embarcando numa viatura, seja para combater, deverá um incêndio, seja para socorrer uma vítima que está caída no chão, os senhores vão lembrar desse momento.
1: Ao todo, 692 novos militares foram formados nos polos da região metropolitana e também nas regionais de Santarém, Marabá, Castanhal e Abaitetuba. Momento de emoção para os novos integrantes do Corpo de Bombeiros, como ressaltam Fernanda Martins e Anderson Vilhena, soldados que se formaram na cerimônia.
4: Para ti um momento emocionante, não é isso?
5: Senhor! Graças a Deus, foi uma etapa gratificante de ser vivida.
1: Felipe Feitosa para o Clube Notícia.
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1: A Justiça do Trabalho suspendeu as demissões em massa realizadas pelas Casas Bahia em todo o país. A decisão proferida na terça-feira foi tomada a partir de um pedido da Confederação Nacional dos Trabalhadores no Comércio para barrar as dispensas. Na semana passada, a rede varejista protocolou um pedido de recuperação judicial e cerca de 1.900 funcionários foram demitidos e quase 300 lojas fechadas. A juíza Catarina Roberta Mouzinho de Matos, da 11ª Vara do Trabalho do Distrito Federal, entendeu que as demissões ocorreram sem a intervenção do sindicato da categoria, o que é uma medida indispensável conforme a legislação e a jurisprudência dos tribunais trabalhistas. Na decisão, a magistrada ressalta que a medida não impede a empresa de promover dispensas, mas exige que a demissão coletiva seja precedida de informação e oportunidade real de interlocução. Ou seja, novas dispensas só podem ocorrer com intermediação dos sindicatos. Segundo a liminar, a rede varejista tem um prazo de 5 dias para restabelecer os vínculos trabalhistas, assim como benefícios assistenciais, a exemplo do plano de saúde. Nesse caso, em 48 horas. Em nota, a Casas Bahia declara que respeita as decisões judiciais e que prestará os esclarecimentos que forem solicitados. Também em nota, a diretoria da Confederação Nacional dos Trabalhadores no Comércio destaca a importância da decisão para a proteção dos comerciários em todo o país, pois representa uma vitória fundamental para a garantia de direitos. Com informações da Agência Brasil, da Rádio Nacional no Rio de Janeiro, Priscila Terezo.
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2: A Agência Nacional de Vigilância Sanitária vai abrir um processo administrativo para regulamentar a venda e entrega de medicamento por marketplaces como Mercado Livre e Shopee e aplicativos de delivery como iFood e Rappi. A decisão é da diretoria colegiada da agência e foi aprovada por unanimidade nesta quarta-feira. Uma alteração na legislação passou a permitir que farmácias e drogarias contratem canais digitais e plataformas de comércio eletrônico para a logística e a entrega de produtos ao consumidor. A Anvisa vai agora regulamentar as condições para essa atuação, definindo com clareza as responsabilidades dos estabelecimentos e das plataformas e assegurando a rastreabilidade das operações, a integridade das informações prestadas e o cumprimento das normas. O diretor-presidente da Anvisa, Leandro Safatli, explica a importância da decisão.
3: Essa regulamentação é especialmente importante porque o medicamento não é um bem de consumo comum e a farmácia não pode ser compreendida apenas como um estabelecimento comercial. A farmácia é um estabelecimento de saúde que desempenha papel essencial na assistência farmacêutica e no uso seguro e racional de medicamentos.
2: Para agilizar o processo, a Anvisa decidiu que não será feita a análise do impacto regulatório. No entanto, a agência deve realizar consulta pública para uma ampla participação social, além dos profissionais e estabelecimentos envolvidos. Da Rádio Nacional em Brasília, Ana Lúcia Caldas.
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1: O Supremo Tribunal Federal decidiu nesta quarta-feira, por unanimidade, que as medidas protetivas de urgência previstas na Lei Maria da Penha podem ser feira por unanimidade que as medidas protetivas de urgência previstas na Lei Maria da Penha

0: prisão preventiva. A discussão chegou à corte por meio de um recurso apresentado a uma decisão da Justiça de Minas Gerais, que negou a concessão de medidas protetivas a uma mulher ameaçada por seu vizinho. Segundo o processo, o vizinho acreditava manter um relacionamento amoroso com a mulher e passou a ameaçá-la. Após ser constantemente assediada pelo acusado, a vítima passou a sofrer crises de ansiedade e de pânico. Em um dos episódios, o homem disse que iria matá-la se não tivesse um relacionamento com a vizinha. No julgamento, prevaleceu o voto do presidente da corte, ministro Edson Fachin. Para ele, a proteção não se restringe ao vínculo de afeto entre agressor e a vítima.
1: As medidas protetivas na Lei 11.340 previstas aplicam-se, em meu modo de ver, a toda forma de violência contra a mulher baseada no gênero, independentemente de sua ocorrência no âmbito doméstico, familiar ou relação íntima de afeto, devendo ser aplicadas pelo juízo competente para apreciar a situação de risco à integridade da ofendida.
0: O ministro Flávio Dino sugeriu que a lei seja aplicada durante as eleições de outubro para combater a violência política de gênero contra as candidatas.
2: Nós temos sim um desestímulo profundo à presença de mulheres na política, não só por conta das relações assimétricas e estruturais que ainda existem na sociedade, mas pela violência física e simbólica contra as mulheres. Isso faz com que muitas candidatas se vejam diante da escolha cruel entre a proteção dos seus filhos, da sua filha, do seu lar, ou a busca da realização da vocação pública para a vida pública.
0: A partir desse entendimento, caberá à Justiça Eleitoral decidir sobre a concessão de medidas de proteção. Com informações da Agência Brasil e colaboração de Oussama El Gauri, da Rádio Nacional em Brasília, Daniela Longuinho.

0: 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Minuto Verão. Sol, praia e banho de rio é a combinação perfeita para o seu verão. Mas atenção, lembre-se que água não combina com bebida alcoólica. O álcool tira seus reflexos e a capacidade de reagir rápido em caso de qualquer emergência na água. A regra é clara, se for beber, fique na margem, como explica o Tenente Coronel Felipe Galúcio, comandante do 5º Grupamento Bombeiro Militar em Marabá.
1: A nossa orientação é, se você vai consumir bebida alcoólica, que não saia da beira, que permaneça ali na beira, não vá nadar, não vá procurar áreas mais fundas. E se você vai com família, sobretudo com crianças menores, né, de 12 anos, que você não consuma bebida alcoólica, porque o Corpo de Bombeiros está na praia, mas ele não tem condições de fiscalizar a atividade de banho dos seus filhos. Quem é responsável são os próprios pais. E o pai que está ingerindo bebida alcoólica, ele não vai ter a percepção da segurança dos seus filhos. Então, se você vai com criança, não beba.
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2: Rogério da Silva! Cheguei, galera, na Clube, para o nosso Clube na Bola. Alô, você ligado no Timão, campeão do rádio. Aquele abraço. Obrigado pela audiência. Tamo junto. A partir de agora está no ar o Clube na Bola. Aqui na frequência 100.7 do seu rádio. Se liga na poderosa de Marabá. Bom demais estar com você. Ligado no Timão,
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2: Flamengo passa pelo Cruzeiro e avança às quartas de finais da Copa Libertadores da América. Palmeiras vence Cerro Porteño fora de casa e também segue firme em busca do título mais importante das Américas. Pela Sul-Americana, dá Galo diante da equipe do Bragantino. Atlético Mineiro empata em casa, mas levava vantagem por vitória em Bragança Paulista.
4: Atlético!
2: Clube do Remo segue treinamento visando o confronto contra o Fluminense pela elite do futebol brasileiro no final de semana.
4: Remo!
2: Paysandu treina longe de casa, em busca de dar tranquilidade necessária para vencer Ituano longe de Belém e seguir dentro do G8 da Série C.
4: Paysandu!
2: Hoje tem confrontos pela Libertadores e Sul-Americana com gigantes do futebol brasileiro. Tudo isso e muito mais a partir de agora no meu, no seu, no nosso
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2: Pra você que tá aí na sintonia, aquele abraço. Vai mandando áudio aí, você sabe que tá rolando o placar do jogo para Fluminense e Clube do Remo. Tá a fim de participar do placar do jogo? Manda áudio, Zap Clube no 991-62-2480, que eu vou cadastrar você aqui na promoção placar do jogo, tá bom? 991-62-2480. Notou aí? 991-62-2480. É o placar do jogo pra você. Obviamente, participar comigo aqui daquele pitaco, aquele velho pitaco. Você que é secador do Flusão, né? Você que é secador do Leão, você que torce pelo Papão, quer secar o Remo no final de semana, você que torce para os outros clubes do Rio de Janeiro, quer secar o Fluminense, manda aí que eu vou cadastrar você no placar do jogo. Libera, cabeção. Zap Clube pra galera.

0: destacando o futebol pelo Brasil.
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0: Nessa primeira parte do programa de hoje, a gente fala da Série B do Campeonato Brasileiro, né, galera? Série B do Brasileirão, cara, que tá pegando fogo aí, né? É, meu irmão. A galera tá jogando pesado pra subir pra Série A. Campeonato Brasileiro, rodada 23. Tem dois jogos hoje à noite pra ser encerrada. Começou na terça-feira, né? Com Londrina empatando em casa com o Atlético Goianiense em 0-0. O Náutico venceu a equipe do Ceará. O Ceará tá feia coisa pro Vozão aí na Série B, hein? Tá feia, o Vozão tá ali beliscando a zona da degota por ali, por perto, né? Tá difícil, era um jogo de 6 pontos contra o Náutico, eles acabaram perdendo o jogo lá em Recife, né? O Náutico venceu pelo placar de 1-0. Outro time que tem tradição no futebol brasileiro e que está numa crise sem precedentes é o Goiás. O Goiás também, as notícias que vêm de Goiânia, né? A gente ouve as rádios de Goiânia, assiste a galera pelo YouTube e tudo mais, dão conta de que o Goiás entrou numa crise gigante, uma crise de salário atrasado, direito de imagem, um monte de coisa lá para o Goiás, para o presidente do Goiás resolver. E o Goiás dentro de campo também não está, digamos que, fazendo a alegria do seu torcedor. Nessa rodada perdeu para o Juventude em Goiânia pelo placar de 1-0. O Juventude está bem na competição, já a gente vai falar da classificação para você que está acompanhando o seu time aí na Série B do Campeonato Brasileiro. Fortaleza 1, São Bernardo também 1. Esse jogo foi ontem, né? Fortaleza e São Bernardo aí brigando na parte dianteira da tabela do Brasileirão Série B. Ontem também tivemos o Avaí vencendo o Sport Recife de virada. O Sport Recife fez 1-0. O Avaí virou lá na ressacada 2-1 lá em Floripa. 2-1, o Sport está bem na parada também, tá aí nessa briga para tentar voltar à elite do futebol brasileiro. E o Avaí está também fazendo a sua caminhada decente dentro da Série B do Campeonato Brasileiro, né? Avaí 2, Sport Recife 1. E o Vila Nova ontem, cara? O Vila Nova simplesmente pegou a lanterna, que é a Ponte Preta, né? A Macaca Campineira, como é conhecida também a ponte. Meteu 6-0 jogando em Goiânia no Obo. O Vila Nova, ao contrário do Goiás, está muito bem, né? O Vila Nova tem essa história de fazer bons campeonatos e tudo mais. Quando chega na reta final ali, eles começam a perder tração, perder força e tudo mais. Mas esse ano tem lá o Gordiola, né? O rei do acesso, né? Que é o Guto Ferreira. O rei do acesso, o Gordiola, tá lá para tentar levar o Vila Nova à elite do futebol brasileiro ano que vem. Meteu 6-0 na Ponte Preta, jogando ontem no Obo em Goiânia. Vila Nova tá aí ocupando as primeiras colocações também do Campeonato Brasileiro da Série B. Tivemos o Cuiabá vencendo o Operário pelo placar de 1-0. Cuiabá que figurou na elite do futebol brasileiro, né? Bons tempos aí. Tá tentando voltar de novo. 1-0 para cima do Operário, que tem um bom time também, está na luta aí o Operário. Botafogo de Ribeirão Preto e Criciúma empataram em 1-1, resultado ruim para o Criciúma, principalmente, que o Criciúma está ali na briga para tentar chegar entre os dois primeiros e tudo mais, está liderando o campeonato. Se eu não estou enganado, já a gente vai conferir a tabela de classificação. Então, resultado de empate é ruim, porque você vê os adversários encostando na tabela. Então, para o Criciúma não foi bom esse resultado de empate em 1-1, jogando em Ribeirão Preto, diante do Botafogo daquela cidade. Hoje teremos às 19h30, em São João del Rei, Minas Gerais, Atletique e CRB, Clube de Regatas Brasil, joga fora de casa diante da equipe mineira do Atletique. O Novo Horizontino recebe lá em Novo Horizonte, interior de São Paulo, o América das Minas Gerais. Novo Horizontino e América, hoje às 20h30, encerrando a rodada de número 23 do Campeonato Brasileiro da Série B. A classificação da Bezona do meu Brasil Varonil, para você que está aí na sintonia do Timão campeão do rádio. Olha aí, o Criciúma, como eu falei ainda há pouco, está liderando a parada com 44 pontos ganhos. É, menino, o Criciúma tá bem, né? São 12 vitórias, 8 empates, apenas 3 derrotas, né? O Criciúma do filho do Nelson Batista, lá o Eduardo Batista, tá indo bem. 44 pontos, o Criciúma tentando voltar à elite do futebol brasileiro. O outro que está tentando voltar e está bem na parada é o Juventude, vice-líder, 42 pontos. Como todo mundo já sabe, a Série B esse ano tem um novo regulamento, todo mundo já está sabendo, porque eu mesmo já falei isso aqui algumas vezes, né, um novo regulamento para acesso, né? Até o ano passado subiu os quatro primeiros, bateu entre os quatro, está na elite. Esse ano é diferente, esse ano sobe os dois primeiros de forma direta, sobe o primeiro e o segundo colocado. Nesse momento, Criciúma 44 e Juventude 42 são os dois primeiros. Aí depois, do terceiro ao sexto, vai fazer aí jogos para ver quais são os outros dois clubes que subirão para a elite do futebol brasileiro. Hoje, até o sexto, Vila Nova é o terceiro, 40 pontos. O Fortaleza é o quarto, 37 pontos. O Operário é o quinto, 35 pontos. E o Sport Recife é o sexto com 35. O Sport pode perder essa posição porque o Novo Horizontino e o Atlético jogam hoje, né? Novo Horizontino e Atlético. Se os dois vencerem os jogos, que é o mais provável de acontecer, saem do G6 ali, né? Aquele local onde os clubes estão brigando para se classificar, sai do G6, o Operário e o Sport Recife entram Novo Horizontino e Atlético. É a Série B do meu Brasil, Varoni. Vamos ver quem está aqui na zona da degola, né? Aquela velha história de rebaixamento. Olha o Vozão aqui que eu falei para vocês aí no início. O Vozão entrou, né? Com essa derrota em casa, estava fora, acabou de voltar, né? 17º colocado com 25 pontos. O Londrina é o 18º com 21 pontos. Aí, longe mesmo, né? Lá embaixo, no fundo da tabela, está o América de Minas, 11 pontos. São 10 pontos atrás do Londrina, o primeiro à frente dele. Então, realmente, a coisa está feia aí pro... São 15 pontos o primeiro time fora do rebaixamento aí, o nosso queridíssimo América. E se tá feio pro América, imagine pra Ponte Preta, que é a fona do Campeonato Brasileiro da Série B, com 10 pontos ganhos, são exatos 16 pontos do primeiro time fora da zona de rebaixamento. Eu acho que só tem duas vagas para cair aí. Eu acho que América e Ponte Preta já caíram mesmo, a gente estando aí na 23ª rodada do Campeonato Brasileiro da Série B, que tem o grande Mikael do Clube de Regatas Brasil, o CRB como artilheiro, com 14 gols marcados dentro do Campeonato Brasileiro da Série B. É a Série B do meu Brasil varonil, rodada 23, vai para conta hoje, como nós já falamos, né? Para encerrar por hoje o Campeonato Brasileiro da Série B, a gente destaca para você, então, a rodada 24, que começa no sábado. Ceará e Londrina, Cuiabá e Goiás, Ponte Preta e Avaí, São Bernardo e Náutico, Operário e Vila Nova, Criciúma e Fortaleza, Atlético e Novo Horizontino, Sport Recife e América Mineiro, Juventude, Clube de Regatas Brasil, CRB, Atlético Goianiense e Botafogo de Ribeirão Preto. Beleza, galera? Você vai mandando áudio, Zap Clube no 991-62-2480. Participa aí, tá rolando o placar do jogo para Fluminense e Clube do Remo. Da Flusão ou da Clube do Remo, hein? Hein, ô cabeça? O que você acha que dá aí? Dá quê? Hã? Remo! Não sei não, mas eu acho que tu é secador do Flusão.
2: De quê?
0: Eu acho que tu é secador do Flusão.
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0: Vamos pro intervalo. Depois do intervalo, a gente chega para as nacionais e internacionais, falando da Libertadores Sul-Americana, aqui no microfone do Timão, campeão do rádio. Quer participar? Zap Clube liberado para você. Manda ver no 991-62-2480.
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0: Tá na Clube, tá legal. Agora tem 12:23 na Poderosa de Marabá. Vem que vem.

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0: Bola, para você que está na sintonia, muito obrigado pelo carinho, Rádio Ligado aqui na maior emissora da Amazônia, sempre bom estar com você, manda áudio aí, Zap Clube no 991-62-2480, participa com a gente do nosso Clube na Bola, programa feito com carinho para você que está na sintonia da Clube.
1: Boa tarde, Rogério Brasil, amigo da Clube.
0: Ô, queridão.
1: Que é o Márcio Almeida, de Ananindeua.
0: Fala, Márcio.
1: Que é só uma reflexão mesmo sobre o caso do Cucri, né? Infelizmente está tendo tudo isso que está acontecendo com ele, né? Eu acho que ele não devia ter ido para Curitiba. Era para ter ficado para a Série D. Que com certeza o clube teria tido mais chance de garantir o acesso. Porque ele estava encaixado no meio do campo, fazendo gol, tava no alto. E aí foi negociado, acabou que o time caiu também de rendimento. E agora tá passando por essa situação aí, infelizmente. Acho que a diretoria devia ter feito como o PSD fez com o Pedro Henrique, depois do campeonato. Era para ter liberado o jogador.
0: Valeu, amigão! Tá aí a opinião do amigão direto de Ananindeua, né? Falando sobre o caso Cucri. A gente falou sobre isso há dois programas atrás, se eu não estou enganado, com o presidente do Águia de Marabá, o meu amigo Ferreirinho, Zé Bastião Ferreira Neto, popularmente conhecido como Ferreirinha, que é o presidente do Azulão Marabaense, né? É isso, vamos aguardar cenas concretas aí dos próximos capítulos. Tem um monte de gente falando algumas coisas que às vezes nem sabe, né? Tem gente que inventa coisa da cabeça, né? Eu tô te falando. A gente lê algumas coisas por aí, cara, e depois a gente entra em contato com quem é de direito, com quem tá por dentro e pergunta, o cara diz, não, isso aí não existe, isso aí não acontece, não é desse jeito e tal. Então, pra gente não ficar falando coisas que a gente não tem certeza, né? Porque não se faz assim, a gente não trabalha no meio de comunicação para informar errado as pessoas, entendeu? A gente informa. Por isso que quando eu fiquei sabendo do assunto, eu não falei nada, liguei para o presidente do Águia, coloquei ele no ar e as palavras que vocês ouviram aí foi da boca do próprio presidente, que está mais por dentro do que cangá em jegue magro. Então está mais por dentro do assunto, para você entender o palavreado melhor. Eu não vou omitir uma opinião sem eu saber, né? Então a gente lê algumas coisas por aí, vê e tudo, aí depois a gente pergunta para quem sabe, quem está por dentro, cara, não é assim que está acontecendo, tal. Tá. Então, para não passar informação errada, né, a gente vai ficando calado sobre o assunto. Né, para não passar informação errada para você que está aí sedento de uma outra informação sobre isso. Nós falamos com o presidente, ele tirou todas as dúvidas, falou o que poderia acontecer se ele não voltasse e tudo mais. Então, quando surgir alguma coisa de concreto, a gente traz para você. Beleza, meu amigo e minha amiga do rádio? Nacional e Internacional agora então bota no ar.
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0: O que você tá fazendo aí que não bota no ar? Ah, bom, vamos lá então. Vamos falar de Libertadores da América e Sul-Americana. Olha, gente, pela Sul-Americana, tivemos ontem o Galo garantindo vaga para a próxima fase, meu irmão. É isso mesmo que você ouviu. O Atlético Mineiro empatou em... Tá doido pra ver uns pênaltizinhos, cara. Tô ali ligado no jogo do Galo com o Bragantino. Agradecendo a Deus. Eu gosto de ver pênalti quando não é o meu time, viu? Aí eu gosto. Aí eu falo, vou assistir aqui esse jogo do Galo para mim ver os pênaltis. Mas aí, no finalzinho, o cara do Atlético Mineiro fez o gol do empate lá e aí tirou aquela graça, né? De a gente ver as penalidades máximas da parada. O Bragantino tava ganhando de 2-1, né? Até ali os 47, 48 do segundo tempo. O juiz tinha dado 4 ou 5 minutos de acréscimo, me recordo bem. Né? E aí o Atlético foi e empatou. Como o Atlético tinha vencido o jogo em Bragança por 1-0, o Galo passou para a próxima fase sem precisar dos pênaltis. Então, Galo na próxima fase da Sul-Americana. Tivemos também o Torque fazendo 2-1 no Tigre. O Tigre, né, chegou até aqui como, na minha modesta opinião, como um dos favoritos aí, um bom time argentino. Time que não tem tanto holofote na Argentina e tudo mais. É um timezinho, né? Eu falei, vai dar Tigre nessa parada aí contra o Torque. Não deu não, o Torque ganhou os dois jogos. Ganhou lá na Argentina por 1-0 e ontem ganhou em casa pelo placar de 2-1, avançando para as quartas de finais da velha Sul-Americana. Hoje teremos mais decisão. Na verdade, teremos hoje três jogos decisivos. Tivemos ontem também o primeiro jogo Santa Fé River Plate, né? Ontem, você lembra que por causa daqueles terremotos lá na Colômbia, o jogo foi adiado, era para ser na semana passada o primeiro jogo, aconteceu ontem, ficou 0-0, Santa Fé e River Plate, a decisão será na Argentina, lá na casa do todo-poderoso River Plate. Hoje teremos as decisões de três dos quatro confrontos que ainda restam se definir vagas para as quartas de finais. Hoje teremos Macará e Santos, jogo de ida, o Santos venceu por 2-1 jogando na Vila Belmiro, e hoje vai jogar fora de casa às 19 horas, Santos e Macará, né? O Santos joga pelo empate, mas eu achei esse 2-1 aí um pouco magro, né? Cara, eu me desculpo, você que é santista que tá me ouvindo aí, esse time do Santos é feio pra danar, né? Tu é doido, vou te dizer, mano. Ah, mas meteu 3-0 no teu time, né? Meteu 3-0 em cima do desespero, né? Assim, porque depois que o Vasco levou 1-0, desesperou e aí levou mais 2 gols. Mas o jogo, hein, quem assistiu o jogo, o Vasco foi soberano em termos de bola jogada contra o Santos. Mas, como futebol, o que entra para a história é bola na rede, tem que ser assim mesmo. O Santos ganhou por 3-0, mas é muito fraco. É ruim que dó, que nem dor de dente. 3 horas da manhã esse time do Santos. Sei não, viu? Sei não, hein? Se o Macará não avança, não sei. Hoje, às 19 horas, Olímpia e Vasco da Gama. Tem Olímpia e Vasco da Gama. Então a gente tem a ficha técnica desse embate para você entre Olímpia e o Gigante da Colina. Gigantesco da Colina, na minha opinião, está entre as três maiores torcidas do Brasil. Né? E a gente traz para você aqui agora a ficha técnica desse embate. Desse embate. Cadê a ficha técnica? Tá aqui, cara. Tá aqui, ó. Ficha técnica do jogo. Opa, o Pedrinho ontem soltou cobras e lagartos aí em cima dos críticos, no embarque do Vasco lá para o Paraguai. Vamos começar pelo Olímpia do técnico Pablo Sánchez. Em casa, o Olímpia deve ter uma mudança tática e atuar com dois atacantes no comando do sistema ofensivo. Em São Januário, a equipe paraguaia jogou com um meio-campo mais povoado, né? Assim, o Olímpia deve formar com o Grande Oliveira no gol, com Cáceres pela direita, Bernabé e Gamarra na zaga, Esteban Matos pela lateral esquerda, Richard Sánchez e Alfaro são os primeiros homens de meio campo, Dalmans um pouco mais de um lado, Romero Benítez do outro, aí dois homens enfiados lá no ataque, que é o Zebartian Ferreira e o Cabaleiro. Esse deve ser o time comandado pelo Pablo Sánchez para o duelo diante do gigantesco Vasco da Gama, hoje às 19h, lá no Paraguai. Olha o nome do estádio aqui, rapaz. Estádio conhecidíssimo, né? Cadê, rapaz? Eu esqueci aqui, mas é um estádio conhecidíssimo. Bora, cabeça. Me ajuda aí, cadê o nome do estádio, rapaz? Aqui, ó, Defensores del Chaco. Meu amigo, no Defensores del Chaco. O Gigante da Colina, do técnico Pedro Emanuel, pretende escalar força máxima, mas jogadores que estiveram perto do limite físico irão para o banco de reservas. Os atletas passarão por testes hoje ainda para ver quem serão os escolhidos. Né? Mas ele deve mandar força máxima a campo, né? Eu acho que ele deve jogar com Léo Jardim, Paulo Henrique, Carlos Cuesta, Robert Renan e Cuiabano, aí o Barros, né, que deve jogar de primeiro volante, porque o Sousa não foi inscrito na Sul-Americana, Tietê e Thiago Mendes, né? Aí no ataque, Adson, que eu não sei porque ele tirou o Adson do time contra o Santos, é uma loucura, né, Adson, o Andrés Gomes e eu colocaria o David, porque é o Spinelli, né? O Spinelli não sabe jogar futebol, né? Spinelli é qualquer coisa, menos jogador de futebol, essa que é a grande realidade. A gente vai ver o que ele vai fazer hoje aí. O árbitro é o Esteban Ostote, do Uruguai, auxiliados pelos também uruguaios Carlos Barreiro e Héctor Bergalo. O quarto árbitro é o uruguaio conhecidíssimo como Javier Férez. O árbitro de vídeo, Antônio Garcia, e o seu auxiliar, Santiago Fernandes. Ou seja, a arbitragem é uruguaia para o confronto Paraguai-Brasil hoje no Defensores del Chaco, Olímpia e Vasco às 19h para você acompanhar esse jogão de bola. Ih, a Bahia disse, né? A audiência vai lá em cima, né? Quando a gente toca o hino do Gigante da Colina. Hoje também tem Botafogo em Cienciano às 21h30. E a coisa pro Botafogo não tá bonita não, hein, gente? Tá bonita, feia. Botafogo demitiu o técnico. Você sabe disso, né? Você botafoguense que tá me ouvindo aí. Botafogo demitiu o técnico esses dias lá. O Franklin mandaram embora. E o homem só tava perdendo de 6. Aí tem que mandar embora. Não tem jeito, né? Perdeu a ida de 6-1 pro Cienciano, cara. 6-1. Eu tava lendo uma matéria, inclusive li essa notícia no Giro, que passa aqui na Rádio Clube, na FM 91, Giro de Notícias do Esporte, que o Botafogo fez uma promoção de ingressos, cara. Ingresso a R$10,50, R$5, para lotar o estádio, para poder ver se consegue virar essa parada aí. Eu já vi muita coisa em futebol, então eu não duvido é de nada. Essa aqui é a verdade. Não duvido é de nada. Se o Botafogo fazer um gol ali com 5, 6 minutos, aí vai dar trabalho ali pro grande Cienciano segurar essa parada aí. Mas o jogo de ida, o Cienciano tá, como diria lá no, na minha terra, com burro na sombra, meu. 6-1 para cima da equipe do Botafogo. Então só 4-0 ainda dá Cienciano. Vou te dizer uma coisa, né? A partir de 5 aí não, aí 5-0 pro Botafogo, pênalti. 6-0, o Botafogo passa. Vamos ver o que vai dar aí. Esse jogo é às 21h30. Botafogo em Cienciano. O jogo entre River Plate e Santa Fé, o jogo de volta, acontece na próxima quarta-feira, às 21h30. Vamos que vamos, galera! Vai passar agora pra Taça Libertadores da América. Seu time jogou na Libertadores? Foi bem? Foi bem o seu time ontem na Libertadores, ou não, hein?
3: Flamengo!
0: Égua, meu irmão. Égua do Mengão, hein? Mengão queridão, malvadeza. Vou te dizer uma coisa.
3: Uma vez Flamengo, sempre Flamengo.
0: Agora, eu nunca entendi, foi esse hino do Flamengo. Era uma vez Flamengo. Por que não? Era uma vez, né? Esse é o único hino que eu não sei cantar, não sei porquê. O Flamengo venceu ontem a equipe do Cruzeiro pelo placar de 2-1. Bom jogo, hein? Um jogão, duas grandes equipes, dois grandes times, né? E o Flamengo, cara, é assim, é o time a ser batido nas Américas, né? Porque as substituições espanta, né? O cara vai substituir, entra Bruno Henrique. Entra... Aí, meu amigo. Os caras que vêm do banco, né? Vou te dizer, quem tá jogando ali morto, correndo contra o Flamengo e tal. Aí vai o técnico do Flamengo fazer a substituição, o cara olha pro banco, pô. Olha pros jogadores que vão entrar do Flamengo, aí lá vem Bruno Henrique, vem não sei quem. Aí, meu amigo, como é que não dá medo, né? Não tem jeito não, né? Aí treme, não tem jeito, cara. É, realmente, o Flamengo... O time a ser batido e ontem te temos sonora aqui do Arrascaeta, Samuel Lino e Ayrton Lucas falando pelo Flamengo na saída do jogo de ontem na vitória por 2-1 diante da equipe do Cruzeiro.
4: Não, nem pensamos ser campeões, temos que ir passo a passo. Para nós era um jogo muito decisivo. A gente sabe que já está fora da Copa do Brasil, então estamos virando pelo título brasileiro. Era muito importante continuar na Libertadores. E vamos enfrentar um grande rival, que vem uma crescente muito grande, então estamos muito felizes com o jogo que fizemos, podemos ter feito mais gol, mais importante é a classificação. Eu acredito que os times, os grupos sempre passam por fases que não são boas e quando o resultado não acompanha, tudo fica pior, foi o que aconteceu com nós. Mas temos, como você falou, um grupo muito unido principalmente e com jogadores muito experientes, então... A gente falou entre nós, a coisa que tínhamos que melhorar, com o treinador também, então estamos felizes por voltar a estar em um grande momento.
5: Tem uma frase que é muito famosa, que eu coloquei quando eu saí de lá no Mineirão, que a gente patou 1-1, eu tomei o drible, fui muito zoado, aí eu falei assim, tudo bem, mas quem ri por último ri melhor. Hoje aconteceu, foi a minha vez de deixar o zagueiro deles no chão e fazer o gol da classificação. E o gol da classificação é o que mais importa.
6: A gente já esperava um jogo muito difícil, não só lá, mas aqui também, pela qualidade da equipe deles. Mas a gente também tem muita qualidade, então quando a gente tá todo mundo correndo um pelo outro ali, é difícil ganhar da gente. E junto com a torcida, que é o diferencial, no Maracanã a gente fica muito forte, então a gente fica feliz de estar conquistando essa classificação junto com a torcida para seguir forte na busca pelo título.
0: Tá aí o De Arrascaeta, o Samuel Lino no meio, depois o Ayrton Lucas. Samuel Lino realmente, cara, assim, ele levou um drible seco no gol do Cruzeiro lá, repetiu, né, o drible foi igual, só que foi do outro lado, né, de um lado lá ele levou de um lado e no Maracanã e deu do outro lado, mas o drible igual, a finalização também muito bonita, um bonito gol que classificou o Flamengo. O Matheus Pereira, tava vendo ontem pós-jogo, as rádios lá de Minas Gerais, tá todo mundo lascando a lenha no Matheus Pereira, no Gerson, porque são jogadores que eles esperam muito, né? E a galera tava falando que eles se escondem num jogo grande como esse jogo aí de ontem, né? E ele falou no final, depois do jogo, vamos ver o que disse aí o Matheus Pereira, camisa 10 do Cruzeiro.
7: Derrota pesada. Acho que a gente, olhando até pelo grupo que nós tivemos, a gente fez uma campanha muito boa. Felizmente hoje caímos, né? Saímos de uma competição que a gente tinha um desejo, tinha um sonho muito grande, né? Infelizmente, os mínimos detalhes fazem a diferença no futebol, né? E hoje a gente... o Flamengo foi superior em muitos momentos do jogo. Tivemos algumas chances. E quando a gente estava melhor no jogo, sofremos o segundo gol. Mas é frustrante, muito triste. Mas igual eu falei, né? A gente agora tem duas competições, a gente tem que focar nelas. O sentimento hoje é de tristeza, a gente tem que sentir essa derrota, essa eliminação. Mas a partir de amanhã a gente tem que virar o foco e a gente tem um jogo importante no Brasileiro na terça-feira. Não, eu tenho me cobrado muito, né, porque nos jogos decisivos, né, eu sei que posso entregar um pouquinho mais, dessa responsabilidade que é. Infelizmente tem sido difícil os últimos anos, mas eu acredito que tudo na vida é um processo, eu preciso confiar nisso, acreditar. E a minha própria história de vida, ela fala sobre isso, né, sobre a gente continuar lutando, persistindo. E acreditar no projeto, né?
0: Tá aí o grande Matheus Pereira, muito cobrado pelo torcedor do Cruzeiro. Achou que ele se escondeu um pouco nesse jogo grande em que deu o Flamengo. O Flamengo avança para a próxima fase da Libertadores 2-1. O Mengão vivão aí na busca por esse título importante. Ontem também tivemos o Verdão eliminando o Cerro Porteño, jogando fora de casa com muita chuva, né? Os caras diminuem o tamanho do campo lá para impedir o Palmeiras de jogar como sempre joga. Mas o Verdão naquela bola parada, bola aérea, bola mortal, El Capitão botou a bola no fundo do barbante e botou o Palmeiras na fase quartas de finais da Libertadores. 1 para o Palmeiras, 0 para o Cerro Porteño. Quando ganha, né, o técnico Abel Ferreira aproveita para desabafar. Quando perde, vai mal, ele fica mais humildezinho. Mas quando ganha, aí ele, tudo que ele tem dentro, ele solta. Quando é o resultado positivo, vamos ver o que falou o Abel na saída, ou seja, na sala de imprensa ontem, para os repórteres que estavam por lá. É claro, vamos ouvir o técnico do Palmeiras.
8: Eu não sei se, eu não falo só da imprensa, eu acho que o futebol, do modo geral, está doente.
9: Por quê?
8: Não é porque se não ganhar és fraco, se não ficares em primeiro não prestas, o segundo é uma merda e vamos por aí adiante. Eu acho que o futebol não é só o futebol brasileiro, o futebol de uma forma geral está doente, doente. Andamos todos obcecados com o sucesso, com o primeiro lugar e pouca gente valoriza o esforço daqueles que tentam sempre para lá chegar. O futebol está doente, essa é a minha opinião. Vivemos num momento que, no mundo de forma geral, eu considero que o futebol anda doente. Anda doente pelos treinadores, anda doente pelos presidentes, anda doente pelos jogadores, anda doente pela imprensa. O futebol anda doente. Essa é a minha opinião. Anda doente. Aos nossos torcedores, uma palavra de carinho, uma palavra de estejam juntos. É sobretudo nos momentos difíceis em que nós percebemos aqueles que falam a verdade e aqueles que procuram confusões em tudo, que o treinador vai sair, que o treinador pediu demissão, que os jogadores isto e que os jogadores aquilo. Gostei muito de ver a nossa torcida, um comunicado que fez há dias atrás, espero que isso se mantenha. Já ganhamos uma competição, sei que alguns se esqueceram, e o balanço só se faz no fim. Portanto, temos que continuar a pedalar. Este grupo está habituado a pedalar, a descer, E não podemos parar quando as coisas estão bem, parar de pedalar, porque as subidas vêm aí e quando elas vierem, se pedalarmos nas descidas, nós vamos ter balanço para momentos como este, em que as coisas não correram tão bem e que se misturam tudo. Nós passamos a eliminatória da Copa do Brasil, mas muita gente meteu 4 jogos sem ganhar, ninguém separou as caixas. Nós empatamos 2 jogos para o campeonato e perdemos 2, mas já alguém olhou para a tabela classificativa? Já alguém perguntou quão difícil é o futebol brasileiro ao longo de toda a temporada, uma temporada difícil, desgastante, onde muitas vezes não há tempo para descansar, não há tempo para treinar? Alguém pensa nisso? E outra, só para terminar, o treinador do Palmeiras não é só avaliado pelos resultados. O treinador do Palmeiras não é só, dentro do clube, não é só avaliado pelos resultados. É avaliado pelos processos, pela valorização dos atletas e por falar de atletas.
0: Técnico do Palmeiras, Abel Ferreira, é isso, né? A gente já sabe como é que o Abel se comporta. Quando ele perde, ele fica mais humilde e tudo mais, mas quando ele ganha, ele começa a soltar tudo que ele pensa e tudo mais, fala algumas coisas que... Por exemplo, eu não concordo assim, porque o futebol, historicamente, se valoriza quem ganha, né, cara? Porque é um jogo, né? O jogo é o seguinte, quem entra para a história é só quem é campeão. Não tem como o que é segundo colocado entrar para a história. Entra, às vezes, você lembra quando você vai pensar numa decisão, por exemplo, você vai pensar na decisão da Copa de 2026 com a Espanha campeã. Né? Aí você vai contar a história, mas jogou com quem? Jogou com a Argentina, e só isso. Vice não tem muito, no futebol não tem muito. Então eu acho que futebol é hoje o que sempre foi em termos de exigência. Hoje em dia está pior por causa da rede social e tudo mais. Mas enfim, eu não vejo assim como o Abel Ferreira. Gente, hoje para fechar temos Flamengo, aliás, Flamengo jogou ontem, né? LDU e Mirassol. O Mirassol jogando às 19 horas hoje para tentar avançar. O Mirassol empatou em casa 1-1. Vai ter que ganhar lá em Quito, na altitude lá contra a LDU, para poder avançar. Quem passar daqui pega o Palmeiras, hein? O negócio tá bonito, não. Corinthians e Rosário Central jogam hoje às 21 horas e 30 minutos. Às 21h30 tem Corinthians e Rosário Central hoje lá no campo Corinthians, né? Na Neoquímica Arena tem a ficha técnica para Corinthians e Rosário Central. Vamos falar do técnico Fernando Diniz. Principal novidade do Corinthians para a decisão da Libertadores está no banco. O retorno do Memphis Depay. Voltou o holandês, está à disposição do Fernando Diniz, mas eu acho que vai ficar no banco de reserva. Apesar da volta dele, né, o técnico Diniz tem sérios problemas para escalar a equipe no meio-campo. Alan está suspenso e deve ser substituído por Carrillo. Na frente, Pedro Raul e Guinegão disputam a vaga do lesionado Yuri Alberto. Aí está a dificuldade do Corinthians, né? Yuri Alberto, lesionado, é o grande nome desse time. E o Depay voltando só agora. Então o Corinthians deve ter muita dificuldade para fazer gol hoje, né? Isso aqui é a verdade. Tomara que eu esteja errado e o Corinthians meta 4-5-0 e avance de fase, né? A escalação deve ser Hugo Souza no gol, Mateuzinho, Gabriel Paulista, Gustavo Henrique, Matheus Bidu, Carrillo e Ranieri no meio campo. Caio César de um lado, Breno Bidon do outro e Garro na armação com o Pedro Raul no comando de ataque. Pedro Raul quase gol. Já o Rosário Central do Jorge Almiron deve manter a base que vem sendo usada. Di Maria como referência técnica da equipe, Copete na frente no ataque. O time da Argentina deve jogar com Ledesma no gol, Coronel na direita, Vando e Gaston Ávila na zaga com Sandes na lateral esquerda. Navarro e Ibarra, os primeiros homens de meio campo, com Di Maria com liberdade total ali um pouco mais à frente. Campaz de um lado, Cantizano do outro e Copete no comando de ataque. Esse deve ser o time do Rosário Central para enfrentar o Timão hoje pela Taça Libertadores da América. É o Corinthians, né? Tentativa de chegar às quartas de finais da Libertadores, aos trancos e barrancos, né? Outro jogo que tem envolvendo o time colombiano. Tivemos o primeiro jogo também ontem, foi isso? Foi ontem, primeiro jogo? Tolima e Independiente del Valle. Daqui sai o adversário do Flamengo, né? Tolima e Independiente del Valle. O Fluminense já conhece o seu adversário, viu, torcedor do Fluminense? Fluminense e Platense será o confronto das quartas de finais. Dito isto, hora do intervalo, depois eu volto com a sua participação e as últimas do Papão aqui no microfone do Timão. 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Tá na hora, 9 para 1. Boa tarde, Marabá.

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0: Estamos de volta, galera. Você ligado no Timão Campeão. Aquele abraço. Manda ver, galera.
1: Rogério Brasil.
0: Opa, meu querido.
1: Vendão aí, Rogério Brasil.
0: Vendo Verdão.
1: Nós ganhamos, passamos pela Libertadores. O Flamengo também passou, né? O Flamengo, nós pegar o Flamengo aí pra nós dar uma lapada no Flamengo.
0: Ih, rapaz.
1: Desafiou. Vamos ganhar.
0: O Mengão.
1: Na final.
0: Vou te dizer.
1: O Palmeiras tá jogando ruim demais. O Palmeiras, tu é doido,
0: mano. Dá nada, moço. Tá jogando bem.
1: Ganhou porque ganhou mesmo. O Palmeiras tá jogando ruim demais, mas tá bom. Ganhamos, tá bom demais.
0: Fora de barriga cheia. Vendo
1: o Verdão aí pra nós.
0: Se eu não aguentava torcer pro Vasco nem em 3 dias, viu?
2: Rogério Brasil, me cadastra aí no placar do
0: Manda,
2: jogo.
0: Manda, meu ídolo,
2: Remo,
0: qual é o seu placar?
2: E Fluminense. Remo, eu sou o Renato do Bairro Araguaia.
0: Fala, Renato.
2: 2-1 o Fluminense.
0: 2-1 pro Flusão. Rapaz, o Flusão vai ganhar. Então, segundo o meu amigo Renato, 2-1 para o Fluminense. Cadê? Tem mais gente aí?
3: Boa tarde, meus amigos.
0: Opa,
3: da Rádio Clube.
0: Boa tarde.
3: Gostava de botar meu placar.
0: Manda!
3: 2-0 pro Fluminense contra o Remo.
0: 2-0 pro Flusão.
3: É o Mário de Jardim União.
0: Valeu, Mário. Um abraço.
3: Será que o nosso Vascão escapa, meu amigo?
0: Não sei, talvez.
3: Tá feio.
0: Aquele Olímpio é ruim demais. O Vasco tem que fazer um esforço danado pra perder pro Olímpio.
4: Fala, Rogério.
0: Opa,
4: Brasil. Boa tarde, amigão.
0: Fala, meu
4: rapaz,
0: querido.
4: Rapaz, cadê o vascaíno disfarçado de flamenguista?
0: Ih, quem é esse?
4: Ai, fala o placar do jogo aí, ô Giovanni Bebê. Essa vitória eu dedico pra você. Uau, tô aqui, Giovanni Bebê. Torcedor modinha. Tá alegre, né? Teu time venceu hoje. Tá alegre, Rogério Brasil, ele.
0: Eita,
4: o time venceu.
0: Time
4: saudações rubro-negra. Isso aqui é Flamengo, Rogério Brasil. Tô aqui te
0: Isso
4: escutando,
0: é Flamengo.
4: Todo dia tô te escutando aqui.
0: Valeu,
4: na frequência
0: amigão
4: da 100,7 Clube FM.
0: Obrigado.
4: Clube da Bola.
0: Valeu,
4: forte abraço, Rogério Brasil.
0: Grande fala Lereca.
4: Aqui, amigão. Lereca de Rotterdam, na Holanda.
0: Gente.
4: Ó, Clube da Bola é internacional.
0: É internacional.
4: Valeu.
0: Valeu, Lereca. Um abraço, meu
5: Boa
0: irmão.
5: Boa tarde, meu amigo.
0: Essa
5: Rogério
0: lenda,
5: Brasil,
0: rapaz.
5: A todos os ouvintes.
0: Quem é vivo
5: aí
0: sempre
5: da
0: aparece.
5: Clube, a poderosa 100,7. passando para só dizer a vocês que não deu certo a secar de vocês, viu? João Gomes do Bairro da Liberdade, o homem de hoje sempre
0: caro,
5: na
0: Mengão,
5: sintonia das programações do Grupo RBA. O melhor que há.
0: Tem que dizer que vem fazer aqui nem eu. Pra gás de secar, eu não perco meu tempo secando ninguém. Eu não. Secar pra quê, né? Vamos só confirmar os duelos desse final de semana dos clubes do Pará, dos Gigantes Paraense, Remo e Paysandu, que no finalzinho do nosso Clube na Bola desta quinta-feira, pela Série C do Campeonato Brasileiro, o Paysandu tem aí um desafio duro, né? A gente já falou sobre isso aqui durante a semana, depois da derrota 4-0 aí para a equipe da Ferroviária, o Paysandu deu uma complicada, joga a sábado, joga depois de amanhã, 5 da tarde, lá em Itu, contra a equipe do Ituano. Ituano e Paysandu, com o Paysandu precisando ganhar o jogo de qualquer maneira, não tem como negociar mais, tem que ganhar esse jogo de qualquer maneira do Ituano para poder não ir para a última rodada, dependendo de outros resultados, a não ser de si próprio, para poder chegar no G8. Porque se o Paysandu perde e dois ou três adversários desses que estão atrás aí, ali, dois pontinhos atrás, vence, aí o Paysandu vai para a última rodada, jogando em casa, é verdade, mas com a obrigação de vencer e talvez torcer para um outro tropeçar. Isso aí, o time tem que depender dele mesmo, jogar para depender dele. Entendeu? Ganhar do Ituano e aí dizer assim, agora a gente vai ganhar aqui e vamos classificar. Porque o que pode acontecer é, se o Paysandu não ganha do Ituano e outros clubes que vêm logo atrás do Paysandu vencem, nessa rodada agora, que é a penúltima rodada dessa fase, o que, que vai acontecer? O Paysandu pode chegar na última rodada ainda com chance de classificação, mas o seguinte, a gente tem que ganhar e torcer para esse, para aquele outro não ganhar. Aí é ruim, quando você depende dos outros. Então, para isso não acontecer, o Paysandu vai ter que ganhar do Ituano, né, para poder chegar na última rodada, nem que todo mundo ganhe ali, o Paysandu vai e ganha também, porque aí o Paysandu chegaria na última rodada dependendo apenas de si. Ganhei, tô dentro. Não é aquela história de chegar na última rodada dizendo, ganhei, agora eu vou torcer para esse, para aquele outro, para esse não ganhar, para aquele não ganhar e tal, porque aí, né, complica. Então o Paysandu tem que ganhar o Ituano amanhã, depois de amanhã, desculpem, sábado, às 5 da tarde é o duelo Paysandu e Ituano. O Remo, todo mundo sabe, também joga sábado às 4 da tarde contra o Fluminense. Uma hora antes começa o jogo do Remo. Sábado dia 22, às 4 da tarde contra o Fluminense. O Remo tá nessa situação aí de crescente, mas assim, tem que ganhar, né? Se empatar, às vezes você empata, fica feliz que empatou fora de casa, vai. Tem que ganhar, tem que tentar ganhar do Fluminense, porque, por exemplo, se o Remo ganha o jogo passado, que jogou melhor do que o Inter, o Remo hoje estava fora da zona de rebaixamento, né? Então, empate aqui, empate ali, e acaba complicando a parada, tá muito embolado ainda, o pessoal que tá ali próximo à zona de rebaixamento, muito, muito próximo um do outro, né? Então tem que ver aí o que vai acontecer com o Leão. O Leão joga sábado às 4 da tarde no Rio de Janeiro, no Maracanã, diante da equipe do Flusão. Passada limpa, então, em gigantes do futebol paraense, para você que torce para Remo e para Paysandu. Que legal, né, gente? Hora de zarpar! Vem aí a próxima atração da Clube. Agradecendo você pela audiência de sempre, o carinho, a companhia. Amanhã tem o último programa da série semanal. Amanhã é sexta-feira, se Deus permitir. Meio-dia a gente chega com o nosso Clube na Bola aqui na frequência 100.7 do seu rádio. Valeu, queridos e queridas. Valeu, todos. Um abraço. Tchau. Fui.

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1: Sou eu aqui na Clube, sempre fazendo o que gosta com seriedade. Em Marabá, agora 13 horas 12 minutos, tá no ar. Rota 100,7 no seu rádio.
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1: Rota de hoje, 20 de agosto de 2026. Hoje é quinta-feira, hein, galera? Chegando lá já para o final de semana. Antes de dar a manchete, eu quero dizer aqui para vocês que, infelizmente, ontem eu não fiz o programa. Rapaz, uma virose me pegou, mas pesado. Não sei se já passou aí na sua rua essa bicha. Mas onde ela tá passando, tá deixando estrago. Eu conheço uma amiga ali que já tá com mais de 15 dias e em casa, né? Deixa o maltrato, cara. O corpo não quer reagir, moço, é um negócio diferente, viu? Pior do que, sei lá, moço. Dói o corpo, dá febre, dá garganta, dá... Pai, que acha é isso? Que parece tanta coisa agora, né? Mas, enfim, hoje eu amanheci bem melhor e resolvi fazer o problema. Embora você veja que a minha voz ainda não tá... Não tá bacana, mas dá pra fazer o programa aqui, porque a minha preocupação... É de vir fazer o programa, né? A gente não possa anunciar que amanhã eu vou ficar doente. E não vim, né? Ah, se fosse assim, né? Era bom. Mas graças a Deus eu tô bem melhor. Graças a Deus. Medicado. E a gente vai levando. Amanhã as coisas já estarão bem melhor ainda, se Deus quiser. Muita gente que me ligou no meu telefone mesmo, né? Pra saber o que tinha acontecido. Mas já tá tudo certo. Tá bom? Bom, quero lembrar para você que eu digo para você todos os dias aqui no Rota. Não maltrate os animais. Não maltrate as crianças. Não maltrate os idosos. E nem maltrate as mulheres. Caso você seja empulseirado. E cair aqui no xilindró, seu nome também sai no Rota no dia seguinte.
3: Ah, e não adianta depois esse negócio de mememê, não.
4: Não te faz de doido, senão o... Pau te acha!
1: Mas se você for gente boa,

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2: Vamos lá, valendo.
3: Vamos lá, vamos ao destaque do Rota desta quinta-feira na seccional urbana da Nova Marabá. Rapaz, por incrível que pareça, estivemos cedinho hoje na delegacia e uma ocorrência foi feita, um mandado de prisão com busca e apreensão e prisão em flagrante de um casal, tá? E também uma situação na Vila Sororó, nacional. No Sororó? Não foi na Vila Sororó. Onde foi? Foi lá no bairro São Félix. Foi no Sororó, não. Do outro lado, né? Pra cá. Sororó foi tranquilo. O Sororó foi segunda-feira, tá? A situação que ocorreu lá. Então foi tranquilo no plantão do delegado Rodolfo e do delegado Igor, que estavam na delegacia de Polícia Civil. Bom, você pode interagir comigo falando do placar do jogo entre Fluminense e Clube do Remo. O jogo será 4 da tarde no estádio Mário Filho, estádio do Maracanã, no Rio de Janeiro. E você pode mandar áudio 9162-2480. Você pode interagir. Clube FM e FM 91, maior audiência de Marabá. Tá certo? Então, amigão, mande áudio. Só não mande áudio. De um minuto, 50, rapaz, aí não dá. Entendeu? Não dá, porque é muita gente. Hoje dá pra me botar muita gente que tem pouca notícia, mas tem dia que tem muita notícia e não dá. E às vezes o pessoal pode ficar meio triste e tal. Mas vamos lá. Toca uma música primeiro. E daqui a pouco eu volto já interagindo com a galera de casa, hein? É, rapaz, ontem teve jogo pela Libertadores, dois jogos. Será que você já sabe o placar? O Palmeiras ganhou do Cerro. Placar magrinho, mas o que importa é a classificação. E o Flamengo ontem ganhou do Cruzeiro no Maracanã, 2-1. Mas olha aqui pra nós, hein? O Flamengo ontem amassou o Cruzeiro. Muita gente já me falou e eu vi. Ah, o gol do Cruzeiro e tal. Rapaz, pela televisão que a gente assistiu, a bola não entrou totalmente. Embora teve algumas câmeras, ninguém sabe se é real, se o pessoal tá, né? Por que não chamaram o VAR logo lá também, né? Pra ficar bem claro. O VAR tem hora que chama o cara, enche o saco. Mas aqui pra nós. Ah, o Cruzeiro jogou mal? O Cruzeiro não pode não ter jogado mal, mas o Flamengo não deixou o Cruzeiro jogar. Isso é a grande verdade. Primeiro tempo, o Flamengo era para ter metido um caminhão de gol no Cruzeiro, pelo volume de jogo. No segundo tempo o Cruzeiro deu uma melhorada, mas não foi o suficiente para... Chegou de um gol ali e tal, porque aquele Rossi também não dá muita confiança. Mas eu não sei, em relação àquele gol é questionável, né? Mas eu acho que o VAR deveria ter acionado o juiz. Eu volto já já, botando o áudio da galera. Canta para nós aí, Romeu. Essa vai pro meu amigo Cleoberto, lá na Vila Sarandi, ligado comigo. Também vai pro meu amigo Afonso, na Folha 30, na Nova Marabá. E o Disseu, no Posto Pedra. Não perde nenhum programa. Já já eu tô de volta.
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1: 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Agora 13h21, é o Rota no seu rádio. Vamos usar o áudio da galera, quem manda o áudio primeiro. Meu amigo AC, ligado comigo. Ah, meu amigo AC, boa tarde.
2: Boa tarde, Evandro Vale. Saudações tricolores, aqui é o AC.
1: Certo.
2: Cadastra-me aí para o placar do jogo.
1: Certo.
2: Fluminense, 3. O Remo, 1.
1: 3-1.
2: Mais uma vez, vai dar certo. Com fé em Deus.
1: Vai dar certo.
2: Boa tarde.
1: Valeu, AC. Um abraço. Meu amigo Rei do Frango, diga lá, meu amigo, boa tarde.
3: Boa tarde, meu amigo do Evandro do Vale. Rapaz, ela já passou por aqui também uma vez, ó. É que forte, ó. Ô, Zé Evandro do Vale, rapaz, domingo passado eu tava lá pra Vila Bacabal, não tem? Encontro de família, que eu tenho um irmão que mora lá, tem uma terra pra lá. Fizemos um encontro lá, a família nossa toda reunida lá, não tem? Um domingo, voltamos na segunda. Rapaz, quando eu vim lá pra cá, Evandro do Vale, eu vi uma carreta saindo lá de dentro. Vinha coco, vinha buriti, vinha bacaba, açaí, castanha do Pará, cupu.
1: Será que jaca, era pra mim, rapaz?
3: Manga, bacuri, rapaz. Eu olhei assim, essa carreta deve ser do Missicalango, não tem? Aí nós vira o motorista, viu o motorista e falou, rapaz, essa carreta vai pra onde? Deve ser pra rádio. Chegou aí não, Evandro?
1: Não.
3: Acho que o Missicalango tava lá, até palmito. Eu vi uns quatro palmitos em cima, não tem?
1: Rapaz.
3: Carreta vinha pesada, ó, cara. Uma poeira no atrás dela, falei, e essa bicha vai pra rádio. Rapaz, Evandro Vale, tá ligado?
1: Obrigado, amigão. Rapaz, essa carreta nunca chegou por aqui, tu acredita, rapaz? Ele até parou de mandar áudio. Fala, Giovanni Bebê, rapaz, cadê o gigante?
4: Boa tarde, meu amigo, eu mando Vale, fera do rádio, uma ótima quinta-feira pra você, meu amigo. E hoje tem um jogo do meu Vascão, né? Vascão e Olímpia, às 19 horas, lá no Paraguai. Está defensores do Chaco.
1: Certo.
4: Meu Vascão vai pra cima em busca da vitória. Acredito no meu Vascão. Seu Flusão se classificou, né? Os pênaltis.
1: Estão falando de Libertadores.
4: Pra cima, né? Falando de Libertadores. Hoje. Acredito no meu Vascão. Menguinho ganhou ontem. Ajudado pela arbitragem mais uma vez, né? A bola entrou toda. Aí disse que foi em cima da linha. O Flamengo só ganha com a ajuda da arbitragem mesmo, né? Não tem jeito não. Seu amigo Louro tá aparecendo no programa hoje. Tá jogando de Sousa Barranjeiro. Somos juntos.
1: É, Giovanni, tem muita dúvida naquela bola. Fala, Zé do Rádio, boa tarde.
5: Pois é, Wander, tu toma o remédio que eu vou te ensinar, o limão com ai, em primeiro lugar, viu? Tu sim. Cozinha eles dois juntos e toma aqui com lá, pra tu ver.
1: Sim.
5: É ligeiro, tu destampa a garganta, tá? É, porque me levantou. E não é esmurecendo com pouca coisa não, Wander, mas ele tá derrubando mesmo. Essa virose aí tá derrubando, viu? É um remédio bom, Wander. Deus
1: tomar.
5: Dê muita saúde pra tu, Wander. Nós todo mundo ficamos sentido ontem, ó. Então tá bom, Wander. Nós estamos por aqui, nego, velho.
1: Tá bom,
5: velho. Viu? É 2-1 pro Águia, viu?
1: O Águia?
5: É o Águia não, o Remo, né?
1: O Remo.
5: Viu? Nós estamos por aqui, boa tarde.
1: Tá ok.
6: Boa tarde, meu querido Evan. Tudo bem?
1: Tudo bem.
6: Ô, Evan, que bom que você está bem. O ruim ontem não foi ouvir o teu programa, só escutar uma música, mas meu pai. Mas de dizer que foi um dia pra mim. Não foi um dia 100%, mas foi um dia 50%, porque eu não ouvi o programa, não escutei sua voz.
1: Certo.
6: Mas, e dizer que o senhor é uma pessoa maravilhosa, especial, e eu fico feliz em saber que você tá bem. Boa tarde pro senhor aí, e boa recuperação, meu amigo velho. E sou seu fã, fiquei preocupado ontem com o senhor e... Tô um pouco emocionado aqui, porque eu tô escutando a sua voz, viu, Evó?
1: É, eu conheço o Bardaz e ele é sincero pra caramba. Dá pra observar nele que ele tá mesmo emocionado falando, né? Eu agradeço de coração suas palavras, porque eu não gosto de deixar de fazer o programa. Eu já fiz o programa aqui várias vezes, assim, com virose. Mas... não tão forte igual essa que deu ontem, rapaz. Essa de anteontem pra ontem foi um negócio complicado. Mas aí eu liguei pro chefe e falei, chefe, não tenho a mínima condições de sair de casa hoje. E ele, não, pode ficar em casa, se recupere. Eu melhorei, tive que fazer o programa, porque eu tenho um compromisso muito grande com quem me ouve todos os dias, que está afim de me ouvir, está afim de interagir comigo. E tudo isso, eu sou um cara profissional, gosto de cumprir com minhas obrigações. É claro, né? Doente ninguém trabalha, né? Mas graças a Deus, Deus me deu uma melhora. Eu estou bem melhor. Mas ela deixa o cara meio baqueado, não é fácil não, viu? Robert do Coquetel, um abraço para você, obrigado pelo carinho, tá me ouvindo em Belém. É, rapaz. Alô, boa tarde, Adinaldo.
7: Boa tarde, Alvando Vale, aqui é Adinaldo da Folha 16. Sim, Alvando Vale, deixa ele falar. O Flamengo ontem perdeu, é sério mesmo. Aí o juízo, o árbitro de vida, passou a mão nele aí, é sério. E isso daí, se eu soubesse botar nas redes sociais, que essa aí que eu botava, é sério. Viu que a câmera da TV mostrou dos dois lados, olha aí, ó. Eu puxei, olha aí, ó. Mas ele perdeu mesmo, o Flamengo. A bola passou da metade, né, gol. Pois é. Só isso daí. Desse jeito que ele ganha até da seleção brasileira, moço.
1: É, Edinaldo, a regra fala que ela tem que entrar toda, entendeu? Não é a metade. A metade entrou, realmente. A TV não mostra, entendeu? Principalmente se for a Globo. Porque a Globo, ali, todo mundo torce pelo Flamengo. Eu tô te falando, é porque eu não torço pelo Flamengo, mas eu sou um desportista. Eu tenho que reconhecer uma situação, como o técnico do Cruzeiro ontem reconheceu. Na realidade, o Flamengo, ele foi o dono da situação ontem. O Cruzeiro teve alguns lampejos, e o Cruzeiro é uma grande equipe. Mas o Flamengo sufocava o Cruzeiro ontem. Quem assistiu o jogo viu. O Cruzeiro não saía jogando, errava toda a saída de bola. O Flamengo não deixava. Entendeu? Essa aqui é a situação. Em relação a essa bola, ela se for só ela se entrasse, também não daria vitória ao Cruzeiro, né? No máximo ali um empate. Mas é pelo futebol apresentado, pelo Flamengo, a gente tem que reconhecer como desportista que os caras fizeram um grande jogo, rapaz. O Flamengo tem um time jogando e outro no banco. Pode observar. Entrou do mesmo jeito. Coisa que esses times aí não tem. Né? O meu mesmo não tem, dois times. É, o time que eu torço não é assim. Dona Maria, boa tarde.
8: Boa tarde, Evandro Vale. Me cadastra aí no placar do jogo.
1: Diga aí.
8: Vai ser 2 pro Fluminense e 0 pro Rema, que é a Maria do bairro Liberdade.
1: Obrigado, Maria. Vou cadastrar você agora. Fala, João Gomes da Liberdade.
9: Boa tarde, meu amigo. É o Evandro Vale, o fera do rádio. Aqui é o João Gomes do bairro da Liberdade, o homem de 8, passando para desejar uma boa quinta-feira. E uma boa vitória pro gigantinho do Giovani Bebê hoje, que eu sou Brasil, não sou contra o Brasil, time brasileiro. E avisando também que pro secador, que não deu certo a secagem de vocês não, viu, secadores? O D8 passou por cima do Cruzeirozão da Raposazinha. Boa tarde a todos aí, fica com Deus, meu amigo Evandro Vale.
1: Boa tarde, é, rapaz. Fazer o quê, né? Cada um tem que gozar mesmo com a cara do outro, cara. O futebol é bacana essa resenha aí. Só não pode ter ofensa, xingamento. Mas resenhar, tem que fazer mesmo. O cara curte. Esse Giovani, quando o Fluminense perde, ele manda mensagem pra mim de madrugada.
10: Boa tarde, meu amigo Alvando Vale, o melhorzinho diferenciado. O Vânio Velho, me dá uma resposta aí.
1: Diga.
10: Esse ano vai ter Festival do Cari lá. E qual é a data? É agora final do mês, meu patrão. Que é Manelzinho do Alho. Fala aí pra nós aí, meu patrãozinho.
1: Lá já teve,
10: rapaz.
1: Boa tarde. Foi no mês de julho. Foi no mês de julho, lá já teve. Se foi em São João e também no Espírito Santo, também já teve. Duas datas aí já teve, viu? Agora só ano que vem, eu creio.
11: Boa tarde, Evandro Vale. E aí, danado da Fazenda Campo Alto. Me cadastra aí, Evandro, pra cá do jogo que eu vou tornar a ganhar.
1: Então,
11: o Fluminense vai meter 4-2 no Remy, Evandro. Esse é meu placar que eu quero ganhar sozinho, ó. 4-2. Se hoje o Flamengo é vá, a bola entrou e os caras nem vá, nem juiz, diz que a bola não entrou. Ô, João Gomes, eu não te conheço, mas você tem que chamar o Flamengo, não é de D8 não, é de D16, que é 11 jogando e 5 ajudando. Lá o Flamengo roubando todo jeito pro Flamengo ganhar, viu? Boa tarde, meu querido. Um abraço, viu?
1: Certo.
11: Um abraço, fique com Deus, tchau.
1: Valeu! É isso aí. É, vale, pô. O cara vale, tem que encarnar mesmo. Loura do Carro Branco apareceu. Boa tarde, minha amiga.
12: Boa tarde, Evandro Vale. A Loura por cá, ligadinha. Ontem a gente não tinha energia, né? Mas hoje, tudo normal, como diz o Giovanni. Giovanni, eu discordo. Você falar que o Flamengo só ganha com a ajuda da arbitragem. Não, meu amor. Não é. Só que, como flamenguista, eu também acho que ali foi gol. Mas quem somos nós, né? Se lá tem um árbitro, tem o VAR, tem não sei mais o que para olhar, né? Por que que não olham? Então, Flamengo não tem culpa de nada, meu amigo. E nem nós. Vem, vem, Giovanni Bebê, ser flamenguista. Hoje tem o gigantinho da Colina.
1: Rapaz, sabe que a Loura, ela tá coberta de razão. Aqui eu tô com um áudio aqui de um flamenguista do Rio de Janeiro dizendo o seguinte, que o flamenguista pode até ficar com raiva dele, mas que ele fala que a bola entrou, é o que ele fala, né? Vamos ouvir aqui o que ele fala pra você ver.
13: Esse lance aqui do Cruzeiro, na minha opinião, foi gol, tá? Na minha opinião, foi gol. É, eu posso estar perdendo agora totalmente a credibilidade com a minha torcida, que é a torcida do Flamengo, mas eu sempre me propus a falar sempre sem clubismo. Pra mim, foi gol. Tô perdendo a credibilidade com a torcida do Flamengo. Mas também eu tenho que falar, e o cruzeirense que fica chateado comigo, me desculpa, mas o Cruzeiro não jogou nada no Maracanã.
1: Olha aí.
13: Não jogou nada. O Cruzeiro foi muito longe dos Cruzeiros que a gente vê ultimamente. Matheus Pereira não jogou nada. O Gerson não jogou nada. Caio Jorge também sumiu. Me perdoa falar desse jeito, cara, mas do mesmo jeito que eu tenho que falar que o Cruzeiro foi prejudicado e foi no lance do gol, eu tenho que falar também que o Cruzeiro não jogou, gente. É o cruzeirense que fica chateado, principalmente esses cruzeirenses aqui que estão destilando ódio e xingando.
1: Que eu falei? Eu falei, ó, eu não tinha visto ainda esse... O restante, o que que eu falei? Que o Flamengo foi superior demais ao Cruzeiro, muito. Realmente o Cruzeiro ontem não jogou. O Flamengo, que somente o Flamengo. Mas aquela bola deixou dúvida em mim, eu não, certo? Porque a trave me atrapalhou ali na hora.
14: Boa tarde, meu amigo Evandro do Vale, aqui quem fala é o Tibirica, pior do que tá não fica. Nós estamos aí, companheiro, tô lhe ouvindo aqui todo dia, minha irmã Conceição.
1: Certo.
14: Somos assíduos aí, uma hora dessa aqui nós estamos lhe ouvindo. Mande um alô aí para nós, na Velha Marabá, em frente ao cemitério.
1: Tibirica, valeu.
14: Pior do que tá não fica, tá, meu amigo Evandro.
1: Obrigado,
14: tudo de bom, felicidade aí pra você, sucesso aí no seu trabalho.
1: Um abraço pra você, Tibirica, sua irmã Conceição, lá perto do cemitério de São Miguel, na Velha Marabá, ligado comigo. Um abraço, Tibirica, pra você. Tibirica, veterano lá na Velha. Um abraço, viu?
15: Oi, Evandro Vale.
1: Oi.
15: Boa tarde.
1: Boa tarde.
15: Aqui é a Ruth, de São Domingo do Araguaia.
1: Oi, Ruth.
15: Ó, Evandro, põe aquela música daquele cantor que canta O Dono do Mundo. Viu?
1: Certo.
15: Que eu quero escutar. Um cheiro, viu?
1: Obrigado. Daqui a pouco eu coloco.
15: E uma boa tarde para você.
1: Um abraço.
15: E a sua equipe.
1: Valeu, obrigado. Alô, boa tarde.
16: É o Evandro Vale, boa tarde, é o Marcelo aqui da Liberdade, rapaz, e eu fiquei encucado com aquilo que sempre, a hora do rota, é a hora que eu vou levar meu filho pra escola, buscar minha esposa no serviço, então eu tô sempre ligado, né, naquele período ali, E aí só tocando música e o radialista não falava, eu fiquei meio... Falei, rapaz, será que o Wando Vale pegou falta? Mas agora tá explicado, viu? Melhoras aí, meu amigo. Melhoras, melhoras, volte logo ao seu 100% aí, o mais rápido possível.
1: Obrigado, meu amigo, obrigado. É por isso que eu tô aqui, cara. Eu não tava bem, bem, bem. Se eu dissesse pro meu diretor que eu não tava bem, ele ia dizer, não, pode ficar em casa, até, mas eu tenho um compromisso com a galera, sabe, cara? E aí eu tô aqui. Mas tá bom, eu melhorei bastante, graças ao meu pai. Tá? E a torcida da galera que tá em casa. Vou dar uma paradinha, mas eu volto já, viu? Canta aí, Zé Vaqueiro.
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0: Minuto Verão. Cuidado ao se expor ao sol. Aproveite o sol com moderação. Nesse verão, não esqueça, um bronzeamento gradual é muito mais saudável e natural. Atenção, as crianças precisam de cuidados redobrados para curtir o sol. Para garantir a proteção da sua pele, é preciso cuidados especiais, conforme explica a dermatologista Amélia Leal, que dá orientações importantes para a proteção da pele.
1: É importante que a pessoa passe o protetor solar e reaplique durante o dia, pelo menos a cada 4 horas, porque ele vai perdendo a sua eficácia ao longo do dia, então é importante essa reaplicação para que o paciente não sofra uma queimadura. A partir dos 6 meses, os bebês já podem usar protetor solar, desde que o protetor solar seja infantil, porque é um protetor solar mineral que não vai fazer mal para aquele bebê. E antes dos 6 meses, eles devem usar somente barreiras físicas, camiseta UV, chapéuzinho. É muito importante ficar reaplicando o protetor solar, principalmente porque elas estão constantemente na água e esse protetor solar vai saindo mais rapidamente. Caso a criança esteja sempre na água, na piscina, é legal reaplicar a cada 2 horas. Se não estiver, a gente consegue reaplicar a cada 4 horas.
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1: Sou eu aqui na Clube, sempre fazendo o que gosta com seriedade. É nós aqui na Clube, galera. São... que horas tem? 13h44, é o Rota no seu rádio. Obrigado aí pelo carinho. Tem mais áudio aqui, vamos ver quem foi que mandou áudio. Pessoal lá do 40. Ela diz aqui... Oi, Ruth.
2: Oi, Evandro Vale. Boa tarde.
1: Boa tarde.
2: Aqui é a Ruth, de São Domingo do Araguaia.
1: Tudo bem?
2: Ó, Evandro, põe aquela música daquele cantor que canta O Dono do Mundo. Viu? Que eu quero escutar.
1: Olha aí, Ruth, pra você.

0: Aí, tá aí, Ruth, pra você curtir aí no quilômetro, lá em São Domingos do Araguaia. Alô, boa tarde!
1: É o Vando Vale, boa tarde, é o Marcelo aqui da Liberdade, rapaz, e eu fiquei encucado com aquilo que sempre a hora do rota, é a hora que eu vou levar meu filho pra escola, buscar minha esposa no serviço, então certo. Eu tô sempre ligado, né, naquele período ali. E aí só tocando música e o radialista não falava, eu fiquei meio, falei, rapaz, será que o Vando Vale pegou falta? Mas agora tá explicado, viu? Melhoras aí, meu amigo. Melhoras, melhoras, volte logo ao seu 100% aí, o mais rápido possível.
0: Valeu, obrigado, amigão, é isso aí. É, o cara quando gosta é assim, é sincero, né?
2: Boa tarde, Evandro Vale. Adelina, aqui da Chácara São Raimundo, tá aqui ligado no seu programa, moço. Não perde o seu programa não, moço. Não mando áudio todo dia, mas não perde o programa não. Tô sempre ligado aqui no programa.
0: Valeu.
2: Boa tarde pra você, tudo de bom.
0: Valeu, obrigado, amigão.
3: Boa tarde, Evandro Vale. Só tu falou, Evandro Vale, que o gol não valeu. Todos os secadores estão dizendo aí que o gol valeu. A bola não passa toda para dentro do gol. Fica encoberto entre a linha dos dois pau. Eu vi o vídeo hoje.
0: É isso aí.
3: Agora o secador não. Acha que a bola passou para secando o Flamengo. Rapaz, é triste esse secador. Aonde? Fosse o time deles, ele não dizia isso. É isso aí, Evandro. Aqui é o Félix do Vale de Itacaiúna.
0: Eu vou te ser sincero com todo mundo. Por isso que aqui no programa, às vezes eu falo as coisas, o cara acha que... Eu sou sincero.
4: Boa tarde, Evandro Vale.
0: Boa
4: Carlos
0: tarde,
4: Alves, motorista de aplicativo.
0: Beleza.
4: Andando pela cidade, ligado na 100,7. O trânsito, meu amigo, tá tudo ok. Pois é, meu amigo. Ontem não deu de você fazer o programa, né? A virose ele pegou. Tá, rapaz, essa virose tá... Tá baixando um bocado de gente. Melhoras pra você. E um abraço aí pros nossos amigos, Jacaré, Sinésio.
0: Valeu,
4: e os demais que estão na escuta do teu programa. Um abração, fique com Deus.
0: Obrigado. Você sabe quantos segundos teve esse áudio do Carlos? 38 segundos. E ele falou tudo e deu pra falar tudo, pô. 38 segundos. Então, por isso que eu falo, ó. Até 40 segundos, normal, beleza. Fala, Zé Neto, boa tarde.
5: Boa tarde, Rádio Clube, boa tarde, minha amiga Manuela, boa tarde a todos os ouvintes. Pois é, mano, hoje o polêmica era minha grande assim, mas sobre o Flamengo aí com o Cruzeiro, eu, na primeira mão ali, eu vi que foi gol aquilo ali, eu não vou estar teimando com ninguém, mas tem muitos que acreditam que aquela bola foi gol, entendeu? E foi mesmo, mas é assim mesmo, futebol é jogado, lambaria pescada, tem tantas mudanças, tanta coisa, né? Mas nem o VAR, nem o juiz não se interveteram pra não ir, porque ali foi gol mesmo. Um por cá, meu amigo, tudo de bom aí, Zé Neto, diretamente
0: obrigado.
5: Da Vila Ponta de Pedra.
0: E atenção, Rodolfo, delegado de Polícia Civil, com o mandado de busca e apreensão, teve no endereço lá na Vila do Rato, Vila Canaã, em Marabá, e lá ele prendeu um casal, Caio Matheus Rocha Acácio e Letícia Pereira da Silva. Ambos foram presos e foram encontrados com eles 171 cabeças de crack e mais 48 de maconha, R$177 em dinheiro. E, rapaz, levado à delegacia, foram autuados por tráfico de drogas. Ficaram presos à disposição da justiça. É, não é fácil não, hein? Eu vou parar aqui, tocar uma musiquinha, mas volto já. Canta aí, Guinho.
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0: Essa vai. Segura aí, Zé do Rádio.
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0: Olha aí, meu amigo Chico, na Ilha dos Bois. Alô, seu Raimundo. Aí perto do Chico.
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0: Alô, minha amiga Loraide.
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0: É amiga Letícia Jucá em Verona, na Itália. Ligado comigo. Lereca em Rotterdam, na Holanda. É o Rota Internacional.

0: Elvan do Vale.
1: Sou eu aqui na Clube. Sempre fazendo o que gosta, com seriedade. Agora 13 horas mais 53 minutos, é o Rota no seu rádio. Quero mandar um abraço aqui especial ao secretário de obras do município de São João do Araguaia pelo trabalho que tem feito lá nas vicinais. Você vai para qualquer lugar lá, a estrada é boa, né? Faz o que pode, com pouca equipe, pouco material humano, pouca máquina, mas é o esforço do Manelzinho. É claro, sob a batuta, a orientação da prefeita Marcelane, que também faz um grande trabalho, uma gestão espetacular em São João. E abriu as portas de vez para o turismo. Manel, aqui vai o meu forte abraço, minha admiração pelo seu trabalho. Jamais quis aparecer sozinho. Sempre ele fala no governo. Aqui ele serve como um cara espetacular de relação com os colegas de trabalho. Manel, um abraço para você, amigão. Saiba da minha admiração e eu acompanho o seu trabalho diariamente aqui, o que tem feito pelo município, principalmente nas nossas vicinais. Um abraço para você. Valeu. Pois é, rapaz, olha só. A gente vem falando aqui de violência doméstica, né, essas coisas direto, mas parece que as pessoas se dão conta de que, tá? Olha o Renato, policial militar, trabalhando ontem. Ele estava trabalhando na VTR-0420. Foi especializado em informar que por volta das 13 horas 22 foram acionados via NIOB para averiguar uma situação de violência doméstica na rua Massaranduba, no residencial Tocantins, em São Félix 1. Ao chegarem no local indicado, ligaram o sinal, né, de alerta na viatura, ocasião em que a senhora saiu da residência apresentando muita emoção, né? Ao ser questionada sobre o que havia acontecido, ela disse aos policiais que teria sido agredida e ameaçada pelo seu companheiro, Valentão Ítalo Rian Mendes Silva. Diante dos fatos, a equipe da polícia conduziu os envolvidos até a delegacia especializada para a adoção dos procedimentos cabíveis. Rapaz, vou te contar. Ei, Ian! Rapaz! Ítalo Rian! Rapaz! Como é que tu dorme com uma mulher e bate nela, rapaz? Tu não tem vergonha na cara, não, rapaz? Bater mulher? Deixa chegar lá e os homens descobrir lá, os presos, né? Que tu dá porrada em mulher, tu vai ver. Cuidado, rapaz. Alô, boa tarde.
2: Boa tarde, meu amigo Evandro Vale.
1: Fala, Wesley.
2: Tudo jóia?
1: Tudo jóia.
2: Aqui é o Wesley de Parauapebas.
1: Que prazer ter você aqui,
2: estou,
1: cara.
2: Estou passando aqui por Marabá. Oh, indo ali em direção a Xambioá, Tocantins.
1: Vai atravessar
2: o
1: Marabá.
2: Descarregar ali o mar. Uma carga na Votorantins.
1: Certo.
2: Quero pedir aí um hino, qualquer um, do Silvão Santos, pra gente ouvir aqui na bolé do caminhão. Desejar a todos os colegas aí que estão ouvindo essa maravilhosa rádio. Beleza? Melhoras aí. Fica com Deus.
1: Obrigado, amigão. Eu vou ficar te devendo essa do Silvão Santos, porque já tá programada aqui. Essa casa é sua. Um hino belíssimo que eu acho que você vai gostar também. Tá bom? Outra oportunidade, vou atender teu pedido com certeza. Loura do Carro Banco, ela diz: melhoras, meu amigo, virose é o bicho mesmo. Já pegou a loura também? E o bicho pega. Que bom, não sinto mais. Ela disse que já pegou também. Rapaz, deixa maltrata. Maltrata a pessoa. Não é brincadeira, não.
3: Boa tarde, é o Wando Vale, rapaz. Wando Papão, tá ligado, rapaz?
1: Certo.
3: É o Wando, o cara pegou no meu pé, rapaz. Tu tem alguma coisa contra o prefeito? Falei, não, rapaz.
1: É.
3: Não tem nada contra o prefeito, não. O prefeito me prometeu e tem mais 2 anos pra cumprir. Não é isso? De boa, mas o prefeito. É o Wando, manda um alô aí pro nosso secretário, né? Fábio Moreira, grande Fábio Moreira, rapaz.
1: Todo mundo brigasse, né, com alguém que prometeu alguma coisa e não cumpriu, aí tu ia brigar com muita gente, né, Rony Papão? Mas é a vida que segue, amigão. Tá, estamos chegando ao final do Rota de hoje já. O tempo passa rapidinho, rapaz. Um abraço a todos vocês ligados comigo. Pessoal lá da Vila do 40, seu Dedé, seu Dioclécio. O pessoal lá fala que ele não perde um programa. Meu irmão, o Eni, esteve por lá semana passada, e falou: Ivan, seu Dioclécio não perde um programa teu, rapaz. Um abraço pro senhor, o pessoal lá da Ponta de Pedra, Jaibara, essa galera lá. Esse negócio, eu não gosto muito de entrar no mérito da questão. Não me deixou muito claro, né, a bola. E também não posso chegar aqui e ser injusto com ninguém. Não é que eu não estou a favor do Flamengo, não é por isso que eu vou querer que acabe o Flamengo, pô. É, eu não torço pelo Vasco, Botafogo, mas eu não vou querer que acabe. Não gosto de ser injusto com ninguém. E outra coisa, são 3 times brasileiros hoje na Libertadores. Fluminense, Flamengo e o Palmeiras. Quem é brasileiro nato, né, se esqueceu o clubismo, ele vai torcer por algum para os brasileiros, disputar aí brasileiro entre nós, né? É, eu acho que é bacana, saudável, né? Ficar pelo menos a taça aqui no Brasil, seja lá com quem for. É assim que a banda toca. Eu vou, qualquer um, eu vou torcer pelo meu, né? 14 horas pontualmente, termina o Rota de hoje. A apresentação é nossa, é o Vando Vale.
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1: A direção geral é de Naldo Antônio. Não te ligue o rádio não, hein? Vem aí Natan Souza e o Clube da Tarde. Eu fico por aqui, de olho na grande cidade. E você curte aí, essa casa é sua, rapaz. Ô, hino lindo essa, viu? Um abraço pra você, ligado comigo, estamos de volta amanhã, se Deus quiser, aqui na Clube, bem melhor da garganta, se Deus quiser, que agora eu já tô muito foinha, viu? Fui, galera!

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0: dele.
1: Renatãozinho, mano. Renatão!
2: Opa, ótima tarde pra você na sintonia. A partir de agora, entrando no ar, mais um campeão de audiência aqui na nossa 100,7. Cheguei!

0: fica à vontade, vamos aproveitar! Vamos aproveitar bastante a nossa tarde, tarde esta de quinta-feira, quinta-feira, aquele dia legal, né? Aquela quinta-feira que a gente já lembra de TBT, né? Você já ouviu falar TBT? É, pois é, TBT, é dia de matar a saudade, né? Quinta-feira, ó.
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0: Hoje é dia de TBT.
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0: É dia de TBT, de matar a saudade, né? Agora são 14 horas 10 minutos. Hoje dia 20 de agosto de 2026. Hoje é dia dos maçons. É, dia da maçonaria, dia dos maçons. Né, os nossos amigos maçons, aquele abraço, sinta-se abraçado pelo Natan Souza e obrigado pelo carinho da audiência, como sempre, né, sempre ligados aqui na nossa programação. Vamos juntos a partir de agora aqui no nosso Clube da Tarde, convidando você, como sempre, né, aquele convite especial, manda aquela mensagem, aquele recadinho bem legal. Ô Natan, tô ligado aqui em casa, Natan, tô ligado aqui no trabalho. Pode ser um áudio bem curtinho, não tem problema, só pra mim saber que você tá ligado.

0: Atualizei, hein?
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0: tá aí o Lucas Aboiador pra gente iniciar muito bem, né? A música também de... Ah, você ouviu aqui na programação, né? The Fairy Ofélia do Léo Dynamic. E você vai participando aqui no 991-62-2480. A música... Essa música, inclusive, quem canta, né? Quem canta essa canção, tentei lembrar o nome da cantora, é a Taylor Swift, né? A Taylor Swift quem canta essa canção, a The Fairy Ofélia. Agora 14h17, participe aqui no 991-62-2480, manda um abraço especial pra galera na sintonia ouvindo a nossa programação. Ó, tem aqui uma utilidade pública, a gente já começa o programa trazendo uma utilidade pública. O João Honório Soares Costa, ele é conhecido como Serra Negra. Já ouviu falar do Serra Negra? Pois é, o Serra Negra, ele perdeu a sua carteira com todos os seus documentos, tá bom? Ele perdeu a carteira com todos os seus documentos, contendo aí, né, a CNH, os documentos, né, particulares aí. No caso, a carteira de identidade, por aí vai, né? O João Honório Soares Costa, conhecido como Serra Negra. Ele perdeu esses documentos dele aí, a carteira com seus documentos, ali no caminho de Atacadão, entre Atacadão e Folha 33, né? Foi no Atacadão, voltou para casa e nesse trajeto aí ele perdeu a sua carteira com seus documentos. O João Honório Soares Costa é o nome, mais conhecido o apelido Serra Negra. Os documentos dele, ele perdeu a carteira com seus documentos. O telefone dele é o 984-41-3879. 984-41-3879. Este é o telefone aí do nosso querido Serra Negra, mais conhecido como João Honório Soares Costa. Se alguém encontrar, entre em contato com o nosso amigo aí, que ele vai ficar muito bem feliz, né? Vai ficar feliz demais você encontrar os seus documentos. Ó, mandar um abraço pra Sônia. A Sônia da Marabá Pioneira já tá na sintonia, tá ligada aqui na programação. Boa tarde pra você, Sônia. Vai mandando aí a sua mensagem, seu áudio. O pessoal que tá nesse momento ouvindo a gente aí no trabalho... Tá nesse momento ouvindo a programação aí em casa, no trânsito. Vamos compartilhar emoções nessa tarde, né? Você vai mandando aí o seu áudio, sua mensagem, a gente vai lendo, ouvindo aqui e a gente vai interagindo, tá bom? Vamos aproveitar essa programação gostosa do Clube da Tarde.
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0: Tá aí, sonsaço pra você da banda R15, aqui na programação do Clube da Tarde. Agora 14 horas 29 minutos, 14h29, você participa aqui com o Natanzinho, 991-62-2480. Pedi pra galera interagir. A Cléo já tá na sintonia, já mandou aqui oi, boa tarde pra você, Cléo. Obrigado aí pela participação, a Cléo lá no bairro Independência, tá na sintonia. Quem mais está participando aqui com a gente, além da Cléo? Boa tarde, tudo bem?
1: Boa tarde, Diogo. Fluminense. Clay, Remo 1. Vamos ver, São Domingo do Araguaia.
0: Beleza, Fluminense 3, Remo 1, né?
2: Foi o que a gente... Boa tarde, Natan. Boa tarde. Ouvindo aqui na cidade de São Domingo do Araguaia. Vê se consegue pra gente encontrar aquela música do Catedral, Saudades de Uma Balada. Boa tarde a todos, Wesley.
0: Valeu, Catedral. Obrigado. Vamos que vamos, Natan. Tô ligado, é o Ailton Saraiva. Valeu, Ailton. Boa tarde pra você também. O Cazuza Alves mandou aqui boa tarde pra nós. Valeu, Cazuza. Boa tarde pra você também. Obrigado aí pela participação. Pessoal interagindo aqui através do 991-62-2480. Você vai interagindo, participando. Enquanto isso, a gente vai cadastrando você na promoção Placar do Jogo.

0: Olha, atenção, o Procon de Marabá multou em R$98 mil dois aplicativos de transporte após identificar cobranças consideradas abusivas por parte de motoristas. O órgão também está reunindo reclamações e provas que podem embasar uma ação civil pública. A reportagem é da Gabriela Almeida.
1: O valor da corrida aparece na tela do celular, mas segundo o Procon de Marabá, alguns passageiros estão sendo surpreendidos com cobranças extras feitas pelos motoristas. O órgão de defesa do consumidor intensificou a fiscalização e lavrou autos de infração contra dois aplicativos de transporte. Juntos, os autos resultaram em uma multa de R$98 mil.
2: Eu preciso chamar a atenção do consumidor, usuário dos aplicativos aí de transporte Uber 99 e os demais no município. Todo o valor, e aqui eu quero deixar bem claro a esse consumidor, todo o valor cobrado excedente acima do que a plataforma te ofereceu, ele é abusivo. Então eu quero chamar a atenção desse consumidor marabaense, do turista aqui em Marabá, do usuário do serviço aqui na cidade de Marabá. Se você pediu pelo aplicativo, recebeu um valor e o motorista te cobrou acima desse valor, denuncia.
1: Entre as denúncias estão pedidos de valores adicionais por mensagem, cobrança antecipada ou durante o trajeto, e casos em que os motoristas pedem para o passageiro cancelar a corrida no aplicativo e fazer a viagem por fora por um preço maior. Também há relatos de passageiros que tiveram a conta bloqueada depois que o motorista registrou de forma indevida que a corrida não teria sido paga. Em Marabá, o Procon orienta os consumidores a não deixar essa situação apenas na reclamação informal, mas reunir provas e procurar o órgão de defesa do consumidor. Assim, fica mais fácil identificar cada caso e as condutas repetidas.
2: Nós temos auto de infração aplicado nas plataformas e contamos para que o Ministério Público ingresse com a ação, o Ministério Público age de forma coletiva, Procon age individual. Quanto mais consumidor eu tiver de denúncia, mais elementos o Procon tem para levar para o Ministério Público, para que o Ministério Público ingresse com a ação contra as plataformas, porque é abusivo. Todo valor cobrado acima do que a plataforma te dá, ele é abusivo e a gente precisa combater. Consumidor consciente é justamente esse consumidor. Basta ele ligar para o número do Procon. Liga e manda o print, né, da cobrança abusiva, porque a plataforma te dá e o motorista ele te manda uma mensagem. Então a gente conta com esse consumidor consciente.
1: Para denunciar, o consumidor deve guardar capturas de tela com o valor original da corrida, mensagens trocadas com o motorista e comprovantes de pagamento. Segundo o Procon, os dados reunidos a partir das reclamações poderão ser encaminhados ao Ministério Público do Pará e contribuir para uma eventual ação civil pública.
0: Tá aí a informação da Gabriela Almeida. Isso aí, né, pessoal? Isso tudo que vocês ouviram aí são situações que estão acontecendo aí envolvendo aplicativos de corrida.

0: Tarde é tua aqui.
1: Olha aí, ligadinho. Que legal.
0: É, Natan, coloca uma boa aí, daquelas boas mesmo.
1: A boa da boa.
0: Ofereço pro meu marido João Oliveira. Tá lá pro lado do Jacundá, caçando. Tá de férias, tá fazendo aquele bosta, caçando tá pra lá.
1: Tá de boa.
0: E pro meu irmão Lauro também, deve estar na escuro.
1: Lauro tá de férias também, tá ouvindo, Lauro.
0: A minha cunhada Nete.
1: Também tá ouvindo, a nossa amiga Nete.
0: Pra ti aí, Natan, que valeu, é meu amigão do coração.
1: Obrigado.
0: Você mora no meu coração sem pagar aluguel.
1: Você mora no meu coração sem pagar aluguel. Valeu, Neia. Obrigado aí pela participação. Olha o Curujito aí. Curujito. Fala, Curujito.

0: no domingo, né? Pela manhã.
1: Rapaz.
0: Isso é um absurdo, né, cara?
1: Que é isso?
0: Impressionante. Os caras usam de má fé, né?
1: É, não pode não.
0: Bota a minha pra doer no... Doer no bolso das donas do aplicativo pra que essa coisa não venha a acontecer novamente, né? São séries de reclamações. De ver direto as pessoas reclamando sobre isso aí, né? Boa tarde, meu irmão. A todos os ouvintes também.
1: Valeu, Curujito. Pois é, rapaz. E, inclusive, 97 mil, viu, a multa para as empresas aí de aplicativos pelas cobranças abusivas, né? Pelas cobranças indevidas também. O pessoal, às vezes, age de má fé, como você falou, né? E acaba cobrando aí o valor que, às vezes, não condiz, né? Muitas vezes não é nem tão longe, né? Eu não acho da Cidade Nova para Velha Marabá longe, né? E, às vezes, a gente tá ali na orla à noite, aí chama o aplicativo tá...

0: da Velha Marabá para a Cidade Nova não é tão longe, né? Então, assim, tem essa questão, mas muitas vezes é lá para Liberdade, aí já é outra história, aí é outra conversa. Mas o aplicativo ele vai cobrar o valor condizente com a distância, né? Agora 14h39, 14h39, o nome da música aí que o rapaz falou agora, um ouvinte, é, da Catedral, é Balada de uma Saudade, rapaz. Como foi que ele falou aqui? Bora ouvir. Acho que ele falou foi outro nome, né? Foi outro nome aqui, ó. Vamos ouvir aqui o nome.
1: Música do Catedral, Saudades de uma Balada.
0: Ah, não é saudade, é o nome da música, é Balada de uma Saudade, é parecido o nome, né? É boa.

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0: Tá aí o Xande Avião, sábado à noite. 14 horas e 54 minutos. Esse é o Clube da Tarde. Aqui na sua 100,7, o pessoal tá torrando farinha ouvindo a nossa programação. É o Gilvan, rapaz. O Gilvan, ele mandou aqui a foto do forno. Né? Tá lá trabalhando, ouvindo a nossa 100,7. Cadê a mensagem do Gilvan? Tá aqui, ó. O Gilvan mandou a mensagem seguinte: fala, meu parceiro Natan, beleza? Toca aí uma música do Borba de Paula. É porque ele ouviu aqui agora há pouco a gente falando da música Sem Pagar Aluguel, né? Então a gente vai tocar ela Sem Pagar Aluguel do Borba de Paula. O Gilvan Alves, da Vicinal Três Irmãos, ele tá torrando farinha. Ele falou, tô aqui torrando uma farinha, mandou a foto do radinho, aquele radinho retrô, aquele bem antigo. Valeu, Gilvan, obrigado aí pela participação. Ó, mais uma vez, reforçar aqui a utilidade pública, o nosso querido ouvinte, né? Gente da melhor qualidade, o João Honório Soares Costa, conhecido como Serra Negra. Ele perdeu seus documentos, a carteira, na verdade, contendo todos os documentos, no percurso do Atacadão até a Folha 33. Quem encontrar, entre em contato aí pelo telefone 98441, código é um daqui mesmo do Pará, 94-98441-3879. Entre em contato aí por esse WhatsApp ou por ligação mesmo para falar com Serra Negra. Os documentos estão no nome de João Honório Soares Costa, 98441-3879. Serra Negra, se encontrar os documentos, manda mensagem aqui pra gente ou manda mensagem na 91, que aí a gente vai ter certeza que você já tá de boa, já encontrou os documentos ou alguém encontrou e te entregou, tá bom? Agora são 14 horas e 56 minutos, tá chegando mais informação aqui no Clube da Tarde, é música e informação no seu rádio, inclusive, tem uma informação importante aqui de uma palestra, né, que Marabá está se preparando para a 12ª edição do Experience do Circuito Empreendedor, um dos principais eventos de tecnologia e inovação de Marabá e região. A programação acontece hoje e amanhã no SESC, ali na Cidade Nova. A reportagem é com James Oliveira.
1: De acordo com Donnie Harrison, head de comunicação do ecossistema do Clube de Negócios, a proposta principal da 12ª edição do Experience do Circuito Empreendedor de Marabá é abordar além do uso cotidiano e superficial da inteligência artificial.
2: Mas a pergunta hoje é que define, de fato, o sucesso de uma empresa, não é se ela está usando a IA. É quanto de dinheiro a inteligência artificial está colocando a mais no caixa da empresa.
1: A 12ª edição do Experience contará com palestras e oficinas. Acontece nesta quinta e sexta no SESC, na Cidade Nova. A capacitação é voltada para empreendedores e profissionais que já usam a inteligência artificial e buscam ampliar, corrigir rotas e alinhar estratégias para otimizar resultados.
2: Hoje o principal gargalo das empresas nesse sentido é tentar entender de maneira um pouco mais profunda como utilizar isso no seu dia a dia. Então hoje existe um grande espaço aí de confusão mental sobre o que a inteligência artificial pode fazer pelo negócio e qual ferramenta ideal é a de uso, de fato, para aquele setor.
1: O evento contará com a participação de Juliano Kimura, idealizador do maior hub de democratização da inteligência artificial do sul do país. O especialista é reconhecido por trazer uma visão realista do futuro dos negócios. O principal papel do Experience é promover a educação e a conscientização do empreendedor quanto ao uso da IA, mantendo o ser humano como peça central e usando a tecnologia como ferramenta de suporte e agilidade.
2: Que a IA é como um copiloto. Ele, em muitos setores, ele não consegue hoje fazer o serviço na sua totalidade. Mas já existem setores que foram impactados 100% e a gente já até vê os noticiários sempre alertando que cada dia mais vai ficar acirrado, tanto da parte de quem procura um trabalho, como também da parte das empresas que fornecem prestação de serviços que futuramente vão ser automatizados.
0: Tá aí, é só participar, você que está ouvindo a Rádio Clube, esse mega evento, né? A gente tem que entender que a tecnologia, a inteligência artificial, ela está presente no nosso dia a dia e cada vez mais ela vai estar em evidência. Então, vá participar desse mega evento aí, com palestras, oficinas, inteligência artificial e muito mais. Agora são 14 horas e 59 minutos. Aconteceu, ligue na Clube. Faltando faltando alguns míseros segundos para as 15 horas, né? E a gente aqui na programação da sua 100,7, abraçando você que tá aí na sintonia, ouvindo a programação pelo aplicativo, né? O pessoal do aplicativo também, não posso esquecer, a galera que ouve pelo aplicativo. Boa tarde para vocês também. Vamos ouvir aqui o pessoal, né? Tem muita gente querendo soltar a voz. Meu amigo José, o José de Oliveira.
3: Boa tarde, Netão Souza. Aqui José de Oliveira, Felicete Marquimoto. Toca uma do Zezo aí pra gente.
0: É o José de Oliveira,
3: Felicete Marquimoto. Tô ligado aqui sempre, todo dia.
0: Beleza.
3: Um abraço.
0: Ah, o Zezo é bom, né? Vamos tocar o Zezo já já. Boa tarde.
4: Boa tarde, Natan.
0: Oi,
4: que boa. Santa Rosa, ligado no programa. Eu quero ouvir a música do Robson, Coisa de Louco, porque um sol desse aí que tá, pra quem trabalha na construção civil, só sendo coisa de louco. Tá bom, Natan. Um alô pro nosso amigo aí, todos os ouvintes aí, Raimundo Eletrônico e Zé Neto, estão só na rede aí se embalando pra lá e pra cá, viu?
0: Rapaz, não fala isso não, que o Raimundo ele tá trabalhando, moço, ele tá lá trabalhando, o homem lá, tá ligado na programação e tá trabalhando, grande Raimundo. É, o Raimundo tá sempre ouvindo a nossa programação e tá ligado na programação, né? Vou tocar o Zezo já já aqui pro José de Oliveira, né? E pro Raimundo também. Inclusive ele mandou mensagem aqui. Cadê a mensagem do Raimundo? Ele falou aqui, ó. Boa tarde, meu amigo Natanzinho Souza. Tô aqui ligado no programa. E tá mandando um abraço pro Janari. Tá bom, Janari? Tá mandando um abraço pra você, o Raimundo, lá na Velha Marabá.

0: Essa aqui é boa, viu? Zezo e Pablo. Muda de Vida, pro José de Oliveira. Essa música, inclusive, rapaz, o pessoal não tem o que inventar, não, né? Já acharam um pouco o Pablo fazendo o povo sofrer, aí juntaram eles dois, o Zezo e o Pablo.
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1: São 15 horas, 8 minutos.

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4: Muita alegria na sua tarde, muita informação. 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Agora são 15 horas, 12 minutos, 15 e 12, participe aqui do Placar do Jogo, são vários prêmios que você vai concorrer aqui na promoção Placar do Jogo. Já mandou a tua participação? Então tudo certo. Para você que ainda não mandou, mande agora que eu vou cadastrar você para concorrer a todos esses prêmios aqui, ó. 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É, rapaz, 991882197. Lembrando do regulamento, havendo mais de um acertador, será feito um sorteio entre os participantes. A idade mínima para participação é acima de 18 anos. 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Aí após o sorteio será feita uma ligação para o ouvinte sorteado que não pode dizer alô. Tem que falar a senha. Qual a senha, seu Nathan Souza? A senha é Clube FM e FM 91, a maior audiência de Marabá. Essa é a senha que você irá falar aqui da promoção Placar do Jogo.
3: 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Quem tá apaixonado e tá bebendo aí? 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

0: for the Hills, aqui na programação Tate McRae. Agora 15 horas, 19 minutos, 15 e 19, vamos lá falar com o Fernandão.
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0: olha, do grupo o homem já tá lá. Bora lá, Fernandão.
1: Está por lá ele, o Natan Souza. Boa tarde, Natan.
0: Opa, Fernandão, boa tarde para você, a todos os ouvintes da FM 91. Vamos lá falar de coisa boa, promoção.
1: É música, promoção, informação no seu ritmo. Falar em promoção, vamos chamando ela, Isaura Cabral. Boa tarde, Isaura.
2: Oi, muito boa tarde, Fernando. Boa tarde, Natan. Audiências da Clube da FM 91. 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

0: 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Segurança. Um dos itens importantes para se curtir o verão com responsabilidade é a segurança dos banhistas. Rabetas, lanchas, motos aquáticas e flutuantes não podem estar na área de banho dos veranistas. Uma parceria da Defesa Civil, Bombeiros e Capitania dos Portos vai sinalizar a área de banhistas na Praia do Tucumaré para garantir a tranquilidade de todos. Como explica o Coronel Marcos Norati, coordenador da Defesa Civil Municipal.
1: Foi implantado esse ano um posto de comando integrado. Vai estar a Polícia Militar, Corpo de Bombeiros, Secretaria Municipal de Segurança, Postura, Secretaria de Cultura, Turismo, Defesa Civil, que vai ficar 24 horas na praia. Então, lanchas, rabetas e as embarcações vão ter sua área delimitada e não podem entrar na área que o banhista está fazendo ali o seu verão.
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0: Tá aí o som do Júlio César, a participação do Alanzinho, vizinho. Alanzinho, vizinho e o Júlio César. Tudoinho, só faltou o Júlio César ser Júlio Cezinha. Aí ficava tudoinho. 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Vamos lá, chega mais Rogério Brasil, trazendo as informações do esporte. Fala aí, Rogério.
1: Tudo bem, amigos do rádio? Tô chegando pra falar de futebol. Olha só, vou falar da Série B do Campeonato Brasileiro. Tá pegando fogo, a galera lutando por vaga na elite do futebol brasileiro no próximo ano. Tá acontecendo a rodada de número 23 do Brasileirão Série B. Começou na terça-feira, né? O Londrina empatou com o Atlético Goianiense em casa 0-0. O Náutico venceu o Ceará pelo placar de 1-0 jogando nos aflitos. Em Goiânia, o Goiás afundado na crise, perdeu para o Juventude pelo placar de 1-0. Fortaleza e São Bernardo empataram em 1-1, jogo em Fortaleza. E o Avaí na ressacada lá em Santa Catarina venceu a equipe do Sport pelo placar de 2-1. O Vila Nova goleou, humilhou a Ponte Preta jogando no Oba em Goiânia, 6-0. O Cuiabá fez 1-0 no Operário. O Botafogo de Ribeirão Preto empatou com o Criciúma em 1-1. Resultado ruim para ambos. E hoje teremos, para encerrar a rodada de número 23, Atletique jogando em São João do Rei contra o CRB. E o Novo Horizontino recebendo a equipe do América jogando na sua casa. Você sabe que o Brasileirão Série B mudou o regulamento nessa temporada, né? Não sobe mais 4, como por exemplo na temporada passada, que subia o primeiro, o segundo, o terceiro e o quarto. Agora sobem 2 direto e 4 ficam brigando por mais 2 vagas na elite do ano que vem. Se terminasse hoje, Criciúma com 44 e Juventude com 42 subiriam direto. Vila Nova é o terceiro colocado com 40. Fortaleza, o quarto colocado com 37. Operário, o quinto colocado com 35. E Sport, o sexto colocado, também com 35, estariam brigando pelas últimas 2 vagas na elite do futebol brasileiro. Na zona da degola, nesse momento, times de expressão, como por exemplo o Ceará. O Vozão está na 17ª colocação com 25 pontos dentro do Z4. O Londrina vem logo atrás, 21 pontos, e aí já virtualmente rebaixados, América de Minas com 11 pontos na 19ª colocação e a Ponte Preta com 10 pontos na 20ª colocação do Campeonato Brasileiro da Série B. Próxima rodada é a rodada de número 24. Depois dos 2 jogos de hoje, só no final de semana a bola vai rolar para a Série B do Campeonato Brasileiro, com Ceará e Londrina, Cuiabá e Goiás, Ponte Preta e Avaí, São Bernardo e Náutico, Operário e Vila Nova, Criciúma e Fortaleza, Atletique e Novo Horizontino, Sport Recife e América Mineiro, Juventude e CRB e Atlético Goianiense e Botafogo de Ribeirão Preto. A Série B do meu Brasil varonil, passada limpo para você que está aí ouvindo o som da melhor rádio do seu rádio. Valeu, até a próxima com mais notícias do Mundo da Bola.

0: Boa tarde, Natan. Aqui é o Cláudio Vassaim, de São Luís do Araguaia. Rapaz, Natan, eu queria que você cantasse parabéns para o meu compadre Valdenor Jorge, sabe? Completando o ano hoje, dia 20 de agosto. Natan, ele está aí ligado na rádio, sabe? Ele é o seu ouvinte, tá bom? Por isso, eu quero desejar para ele feliz aniversário, tá bom?
1: Natanzinho, boa tarde, Natanzinho. Aqui é a Silva, do Zarara. Tá eu, o Isaías, o Ivan, o patrão. Ele que é o patrãozão. Eu queria que você botasse aquela música do... meu nome, Isaías? André e Andrade. Passa o sininho. A oferecer pro Isaías.
2: Beleza!
1: Pro...
3: Dona...
2: Tem um Dona soprando aí pra ela aí, ó.
1: O Zivan tá. E o Ivan. O Ivan tá aqui. E o Zivan tá
3: na Dipneu.
1: Na Cidade Nova.
2: Valeu, obrigado aí pela participação. O pessoal participando aqui no 991-62-2480. Vamos cantar os parabéns aí, né? Parabéns pro amigo aí do Cláudio, né? Do Cláudio Torres. Muitos anos de vida, muita paz e muita saúde.

0: muitos anos de vida! Um abraço aí pro nossos amigos aniversariantes. O Jaibara mandou áudio, né? Manda aí.
1: Bota fala, Natanzinho, boa tarde. É o Jaibara aqui da Ponta fala, de Jaibara. Pedra, São João do Araguaia.
0: Jaibara.
1: Natanzinho, quero aproveitar a audiência do programa aqui e passar um alô pro meu amigo de Assis, compadre Jadir, a Ivanilde lá nas Três Bocas. É, meu amigo Antônio Leão aqui na Vila Ponta de Pedra, Zé Neto. Rola pra nós aí. Quarto de mansão, pode ser com o Paulo de Paulo, ou se não, pode ser com o Amado Batista também. Alô, meu patrão.
0: Alô, meu amigo, obrigado aí. Ó, a gente ouviu agora há pouco a reclamação do pessoal, né? O pessoal ouvir a matéria sobre os aplicativos que foram mutados agora há pouco aqui, né? Pela a reportagem que a gente ouviu da Gabriela Almeida. E né, tem aqui uma participação de um amigo nosso que trabalha como motorista de aplicativo. E a gente tem que ouvir sempre os dois lados, né? Às vezes a gente ouve só o pessoal reclamando, mas tem que ouvir também a causa do pessoal que trabalha como motorista, né? Porque é gasolina, o preço alto da gasolina, a manutenção do carro, e tem tanta coisa, né? Então a gente tem que ouvir também.
2: Boa tarde, Natan. Falar sobre essa questão aí do motorista de aplicativo que o pessoal estão questionando, né? É uma briga que nunca vai parar. Enquanto as plataformas não aumentar o valor das corridas, não tem lógica, certo? Pessoal, todo mundo tem direito de questionar, né? É assim mesmo. Não tem lógica o cara pegar uma corrida do Liberdade para Nova por 10, 15 reais de carro. Não tem lógica. E a pessoa tem o direito de falar sim ou não. Se o motorista pede 25 ou 20 reais, a pessoa vai dar consciência dela. Beleza, sim ou não. Aí tem gente que chama gente de ladrão, vira o diacho. Então é uma briga que nunca vai acabar enquanto não for bom por dois lados, entendeu? Porque quando um carro quebra, a plataforma não paga nós não. E nem nós vamos mandar mensagem pros passageiros aí, me faz a vaquinha aí.
0: Verdade.
2: Pra nós ajeitar meu carro que quebrou. Não, entendeu? É só ter questão de consciência. Eu sei que tem motorista aí que extrapola, mas vamos ter compaixão pelo outro também. O motorista ali também é um trabalhador também, entendeu? Se ele tá cobrando a mais é porque a plataforma não paga o bastante pra gente. E Boa tarde pra todos aí. Tamo junto.
0: Pois é, a gente tem que ouvir sempre os dois lados, né? Seria mais justo. E é justo, né? Que seria? É justo. Tem que ouvir os dois lados, porque às vezes a gente só fala. Mas os motoristas também, eles têm o lado deles, né? Da manutenção e muito mais. E ele tá falando no sentido de que não é dos clientes, entenda. Ele não quis dizer aí do pessoal que pega aplicativo. Ele tá falando das plataformas que não ajudam os motoristas, né? Ou seja, as plataformas ganham mais que o próprio motorista e ainda não ajuda. Então, assim, a plataforma ela não tá nem aí se o carro do cara vai quebrar. O cara que vai ter tirado do bolso dele e pagar, então essa questão também, né? Valeu, obrigado aí pela participação. 15h41 agora.

São 15 horas 44 minutos. Tem uma notícia aqui, inclusive uma notícia de momento, né? Uma fumaça e as chamas que estão tomando de conta, né, de uma área próxima ao quilômetro 6 ali na Nova Marabá. E segundo informações preliminares, o fogo teria começado em uma área de mata e se espalhado até o ponto onde havia pneus descartados irregularmente. Ou seja, o fogo começou numa área de mata, entrou ali na área urbana e queimou uns pneus lá, por isso que está um fumaceiro preto danado, né? Aquela fumaça bem preta mesmo, bem escura. O material acumulado facilitou a propagação das chamas e aumentou a quantidade de fumaça no local. O Corpo de Bombeiros, inclusive, foi acionado, já realizou os procedimentos necessários para controlar e apagar o incêndio. Nesse momento, viu? Essa é a notícia de momento. A Secretaria Municipal de Meio Ambiente também, né, estava no local aí, responsável pelo descarte dos pneus. Ele foi notificado, responsável pelo descarte dos pneus, e segundo a Secretaria, poderá ser multado pelo descarte irregular. Mais informações você vai conferir no Jornal RBA, que vai ao ar às 18 horas na RBA TV, canal 2.1, tá bom? Isso é uma situação que está acontecendo bastante aqui em Marabá, não só ali no quilômetro 6, mas em toda a cidade, né? Sempre tem algum incêndiozinho por aí, um incêndio pequeno, outros de grandes proporções. E é um período que o Corpo de Bombeiros tem que se dividir em 10, né? Em 20. Tem que estar correndo para lá e para cá, porque realmente, muitas vezes, é imprudência, viu? Posso dizer que a maioria dos incêndios são imprudência. Inclusive, esses pneus aqui descartados irregularmente ajudaram ao fogo, além do fogo se propagar, a questão da fumaça, que é o que prejudica bastante também, principalmente quem sofre com falta de ar, né? Com problemas ali de respiratórios. Mais informações no Jornal RBA, que vai ao ar às 18 horas, canal 2.1 RBA TV.

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0: Faltando alguns pequenos, míseros segundos para as 16 horas. E a gente segue aqui no Clube da Tarde. Falar pra você que a gente sempre traz aqui as promoções, né? Promoções. 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São 16 horas agora em ponto. Você participa, tem placar do jogo aqui na nossa 100,7. Fluminense e Remo. Jogão de bola para você conferir. E vai mandando aí o seu áudio, se cadastrando. Já já vou falar mais uma vez os prêmios para você. E também a senha aqui da nossa promoção. Ó, tem aqui uma informação. Atletas paraenses se destacaram em uma competição de ginástica rítmica realizada no Acre. As ginastas conquistaram medalhas e classificações importantes. A reportagem é do Igor Oliveira.
2: A ginástica rítmica paraense foi destaque no torneio Regional Norte em Rio Branco, no Acre. Entre medalhas e classificações, as atletas levaram para o tapete talento e a cultura do Pará.
3: Do tapete de Rio Branco para o palco nacional. Agora as meninas da ginástica têm um novo desafio: representar o Pará em Aparecida do Norte e levar mais uma vez a cultura paraense na bagagem.
2: E uma das medalhistas foi Ana Sofia. Vindo do Marajó, ela atravessa os rios para treinar e competir. Na categoria adulto, o esforço rendeu o terceiro lugar no individual.
4: É sempre muito gratificante representar o Pará. É sempre muito bom levar nossa cultura.
2: E a família está junto nessa caminhada.
5: A gente nunca pensa nas dificuldades que nós temos, porque são muitas. Nós pensamos sempre no que nós temos de melhor para trabalhar com as meninas. O esporte, ele amplia nossos horizontes, né? E levar a cultura do Marajó, levar as nossas vivências, as nossas experiências e levar o nome, carregar no peito a bandeira do nosso estado, né? E levar para um torneio regional.
2: No pré-infantil, as ginastas de 10 anos também fizeram bonito. O conjunto do Centro de Ginástica do Pará ficou em terceiro lugar e garantiu vaga no torneio nacional.
6: Os nossos treinos foram bem pesados, a gente tirou as férias de junho inteira para só treinando, perdemos as férias para treinos e foi bem pesado os treinos.
2: E o resultado veio com uma apresentação que valorizou a identidade paraense, ao som do sírio, da lambada e do calypso.
7: Pra gente foi muito legal o nosso tema de conjunto, representar o nosso estado, porque a gente juntou o sírio, o carimbó, a lambada e o calypso, né? Que são as coisas que mais representam o Pará. Foi muito legal pra gente.
2: Na categoria infantil, o trio também subiu ao pódio. Bárbara Onaga, Emily Borges e Maria Ramos conquistaram o terceiro lugar com uma apresentação inspirada nos Vingadores.
8: Uma honra ver meu trabalho fluindo, ver elas em quadra todo o tempo trabalhando, se esforçando, se dedicando e entrar em quadra, cravar a série e conseguir um bom resultado para o nosso estado é uma honra, é gratificante.
2: Agora as ginastas se preparam para o torneio nacional em novembro em Aparecida do Norte, São Paulo.
0: Tá aí então, ó. É, rapaz, a gente vê as pessoas conquistarem, né? Como essas meninas aí conquistaram medalhas e muito mais, mas a gente tem que ver a história por trás, né, das conquistas. São histórias de pessoas batalhadoras que correm atrás do que querem e a gente vê o resultado, né? Agora são 16 horas, 4 minutos.
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0: A Shakira anunciou recursos para escolas na Colômbia, né? $1 bilhão em ajuda. Rapaz, a Shakira tá aqui no programa do Joel da Atena, né? Escolas na Colômbia, né? $1 bilhão em ajuda. Rapaz, a Shakira tá aqui no programa.

0: aqui do Brasil Urgente com o José Luiz. Na verdade, Joel da Atena. José Luiz é o pai dele, né? José Luiz da Atena. Esse aí é o Joel da Atena. Fala aí! Boa tarde, tudo bem? Esse é flamenguista. Tava demorando os flamenguistas aparecerem aqui pra ficar falando que eu tô secando. Eu não sou secador, rapaz. Eu tô mais preocupado é com o meu time, que meu time tá difícil, viu?
1: Meu filho, esse time é ruim.
0: Pensa.
1: Ruim. Mesmo time ruim. Ruim.
0: Vou nem falar o nome do time que eu torço aqui, não. Vou deixar vocês tentarem descobrir. Mas o DJ vai tocar. Pois é, rapaz. Esse é o meu time aí.
1: Meu filho, esse time é ruim.
0: Pensa numa luta, meu Deus.
2: Mesmo fala, Natan, meu brother. Ruim. Boa tarde. Aqui é o Guilherme de São Silvio, Bairro Independência. Tua secagem deu certo, não, né? O Mengão ganhou de 2-1. Aí domingo tem jogo, né?
3: Está aí.
2: Tem teu Palmeiras e teu Vasco.
0: Pois é.
2: Vai ser jogão, meu amigo. Tô ligado aqui,
0: tem
2: bota
0: que torcer,
2: um reggae.
0: Viu?
2: Tem que torcer, viu? Isso pra nós aí.
3: Tem algum flamenguista aí?
0: Tem que torcer pro Vasco, né? Mas um flamenguista nunca que vai torcer pro Vasco. Fala, Aires.
4: Fala, torcedor. Boa tarde. Eu tô com o carro. Eu e meus colegas aqui no trabalho, no caminhão da Guinhasco.
0: Ei, Natan,
4: sobre os aplicativos aí, realmente, tem muito povo com abusivo mesmo, valor altíssimo. Mas assim, vale a pena da consciência da pessoa. O rapaz passou aí, que aplicativo, e falou bem. Ó, semana passada, eu tenho um carro, mas semana passada minha mulher precisou de ir pra igreja aqui na Cidade Nova e eu precisei de ir pra 28. Eu chamei o Uber. Deu R$12. R$12,50 e tal, R$12. Aí ele foi, por quê? Porque mora lá, vai morar lá e veio pra casa. Mas quando chegou lá no local, lá eu dei R$15, porque eu conheço, pô, o valor do combustível, o valor das peças, o valor daquilo outro. Então tem que ter a consciência também do usuário, né?
0: Isso.
4: Saber onde pode e não pode aceitar, né?
0: Por mais pessoas assim, viu, com seu pensamento. Eu também já cheguei a usar motor Uber, né? O motociclista, era à noite nessa corrida que eu fiz, e a corrida deu R$8,50. Quando chegou lá no destino, eu pensava que ele nem vinha me buscar aqui na RBA. Na época eu trabalhava à noite aqui na RBA, na FM 91, né? E quando ele veio me buscar, e eu falei pra ele, né, ó, deu R$8,50, é isso mesmo? Ele foi. Aí ele me levou, quando chegou na frente da minha casa, eu dei R$12 pra ele, porque eu reconheci que o valor não era condizente com o horário e a distância. Mas é o que o aplicativo estava dizendo, né? Mas aí eu peguei e paguei R$12. É difícil, mas tem gente ainda que pensa, né, no motorista, que ele tem família, que ele tá ali, não é à toa, que ele tá ali para ganhar o dinheiro, né? Para poder sustentar. É isso aí. Se a gente pensasse assim, todos nós, seria melhor ainda, né? 16:08.

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11: Vamos se apaixonar com essa aqui.

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1: Olha, antes da música, a gente tem aqui uma informação importante, né, aqui no Clube da Tarde. É sobre a situação daquela criança, né, lá. Você sabe do caso daquela criança lá de Eldorado, e o Edinaldo Souza é quem vai trazer pra gente informações aí. Já tem um bom tempo, né? Inclusive, a criança já completou 2 anos, né? A criança completou 2 anos. Não que o caso faz 2 anos, mas a criança já tá com 2 anos, né? Ou seja, teria também se tivesse com a família. Edinaldo Souza tem mais detalhes dessa situação.
2: A Câmara Municipal de Eldorado do Carajás, município localizado a 100 quilômetros de distância de Marabá, sediou uma audiência pública para cobrar agilidades e respostas oficiais sobre o paradeiro do menino José Arthur Souza Barros, que completou 2 anos de idade no último domingo, dia 16 de agosto. A criança está desaparecida há quase 5 meses. Desde o dia 26 de março de 2026, quando foi visto pela última vez na Vila Peruano, no assentamento Lourival Santana. O encontro na Câmara de Vereadores reuniu familiares da criança, lideranças sociais, representantes do poder público e integrantes da Comissão de Direitos Humanos do Senado Federal. Durante a sessão, a mãe da criança, Geiciara Souza Gonçalves, declarou que mantém a esperança de reencontrar o filho. A porta-voz da Comissão de Direitos Humanos do Senado, Vanessa Ribeiro, informou que o órgão acompanha os desdobramentos do caso junto às forças de segurança. No âmbito da Polícia Civil, as investigações seguem à frente a Divisão de Homicídios de Belém e da Superintendência Regional de Carajás. Ao longo dos trabalhos policiais, mais de 25 pessoas foram ouvidas formalmente em depoimentos. Telefones celulares foram apreendidos. 2 homens chegaram a ser presos temporariamente em abril. Os suspeitos foram colocados em liberdade no mês de junho, após o vencimento do prazo legal da prisão temporária. A Polícia Civil reforça que qualquer informação que ajude a localizar o paradeiro de José Arthur pode ser repassada anonimamente por meio do Disque Denúncia, número 181. Agora, mudando de assunto, uma ação conjunta entre a Guarda Municipal de Marabá e a Polícia Civil do Pará resultou na apreensão de entorpecentes no bairro Vila Nova Canaã, conhecido como Vila do Rato, na altura da Marabá Pioneira. A intervenção fez parte das ações da Operação Ponto Crítico 7 e cumpriu o mandado de busca e apreensão. Durante a vistoria, o cão Chuck atuou e foi determinante para a localização das substâncias ilícitas. No endereço investigado pelos policiais, os agentes apreenderam 171 pedras de substância análoga ao crack, além de 48 porções análoga à maconha e outros R$ 177 em dinheiro em espécie. Os 2 suspeitos encontrados no imóvel, assim como todo o material, foram conduzidos à seccional urbana da Nova Marabá. Os 2 foram apreendidos e autuados por crime de tráfico de drogas. O trabalho de investigação, que contou com o auxílio do cão farejador Chuck, pertencente à Guarda Municipal, é de destaque e relevância no trabalho integrado entre as forças de segurança no combate ao tráfico no município de Marabá.
1: Valeu, Edinaldo Souza, pelas informações. Essa ação aí, né, entre a Polícia Civil e a Guarda Municipal, resultou em todas essas apreensões aí, ó, de diversas porções de entorpecentes, dinheiro também, né? Ou seja, a casa caiu para essa galera aí que estava comercializando e ganhando dinheiro, dinheiro de forma ilícita, né? E prejudicando a sociedade com a venda desses entorpecentes, porque quanto mais entorpecentes a gente ter por aí, né, nas famosas, entre aspas, boca de fumo, mais usuários a gente vai ter na cidade que vai condicionar outras situações por causa do uso dos entorpecentes, né? Porque tem usuários que não quer trabalhar, né? O cara não quer trabalhar e ele vai caçar outros meios de conseguir dinheiro para comprar, para manter o uso. E aí começa a acontecer a questão dos crimes. Então essa ação aí, conjunta entre a Polícia Civil e a Guarda Municipal, resultou nessa apreensão de diversas porções de entorpecentes aqui em Marabá. Isso mesmo, não só em Marabá, mas também toda a região. A Polícia Civil está sempre investigando aí essas situações aí. Ó, daqui a pouco a gente vai atualizar também aquela notícia que a gente deu ontem aqui no programa, que é sobre aquela situação lá de Parauapebas, né? As mortes em séries, que a Polícia Civil montou uma força-tarefa para investigar, né, uma sequência de mortes violentas lá na cidade de Parauapebas. Daqui a pouco a gente traz a informação com o Denilton Risk, vai trazer essa informação pra gente direto de Parauapebas. Agora tem a Joelma. Agora tem a Joelma. Desfaz as malas. Todo o romantismo da Joelma.

0: São 16 horas, 31 minutos, 16h31, já tem mais.
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0: Essa do Pablo, minha amiga Maria, Maria do bairro Liberdade, foi quem pediu pra curtir esse sucesso do Pablo, Deixa de Caô. Como é que tu tá bem se tu tá ouvindo o Pablo, hein? Rapaz, essa é pesada, menina. Essa eu vou te dizer, viu? Rapaz, a pessoa fala que tá bem e tá ouvindo o Pablo. Que tal? Que tal? São 16h43 agora, 16h43 e o placar do jogo tá rolando. Boa tarde.
1: Boa tarde, Natanzinho.
0: Boa.
1: Me inscreve aí no placar do jogo, que é a Vanderlei de Morada Nova. Vou botar 2x1 pro Fluminense.
0: Beleza, 2x1. Fala, Mailane.
2: Boa tarde, boa tarde. Coração, aqui é a Mailane Lima aqui do bairro da Matá. Gostaria que você tocasse a música Quem de Nós Dois, Ana Carolina, para casa e oferecer isso para os ouvintes que estão na escuta. Tá? Então, boa tarde. Tchau.
0: Valeu, boa tarde para você também, Mailane Lima. Tá ligada na programação. Um abraço. 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Um abraço, Charles. Tamo juntos aqui no Grupo RBA. Ótima tarde pra você, solte a bola.
3: Como é que tá, meu garoto?
0: Boa.
3: Eu sou vascaíno.
0: Olha aí, o homem é vascaíno.
3: Bota a música aí do Paulo Diniz. Meu amor chorou.
0: É o Janari, rapaz. Janari, tu não tá... Ele mandou esse áudio, eu acho que ele tá em cima de uma moto. Eu acho que ele tá em cima de uma moto, sei lá. É um barulho, meu amigo. Barulho de vento com moto ao mesmo tempo acelerando. Tá um negócio, uma mistura aí que eu vou te dizer, viu? Vamos lá! Valeu, Janari! Obrigado aí pela participação. Um abraço pra você, meu querido. Ó, placar do jogo, tá rolando Fluminense. Bora fazer aquele caqueado aí. Bora.
4: Fluminense!
0: Toca! 10 centavos de cada. 10 centavinhos só. Quando eu falar, tu para.

Pronto, agora 10 centavos do Remo. 10. É, rapaz. Remo! Não, pro Remo, como é o nosso time aqui do Pará, pode colocar uns 25 centavos a mais.

0: Aê! É o Remo! Remo! Aê, beleza, DJ. Tá bom, DJ. Valeu, obrigado aí. É o Remo e o Fluminense. Esse jogo é sábado, dia 22 de agosto, às 16 horas, direto do Maracanã. 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
0: Muito bem, ó, sobre aquela situação que a gente falou ontem aqui no programa, né? A Polícia Civil do Pará montou uma força-tarefa para investigar uma sequência de mortes violentas na cidade de Parauapebas. E... nós vamos agora ouvir a reportagem, né, sobre essa situação ali da cidade de Parauapebas. Vamos ouvir.
2: As mortes iniciaram no dia 13 de agosto. Lúcio Felipe Amaral Barbosa, de 23 anos, foi surpreendido por dois homens em uma motocicleta no bairro Jardim América. Os suspeitos efetuaram vários disparos. No dia seguinte, a polícia localizou no bairro da Paz o suspeito de envolvimento no crime. Ele teria entrado em confronto com a polícia e acabou atingido. Lucas Borges ainda foi encaminhado ao hospital, mas não resistiu aos ferimentos. Na madrugada do dia 15 de agosto, outro caso chamou a atenção da população. Quatro homens foram encontrados mortos em uma casa abandonada na Palmares 2, área rural de Parauapebas. Já na manhã do dia 17 de agosto, o corpo de dois jovens foram encontrados próximos ao rio Parauapebas, no bairro União. As vítimas foram identificadas como Jonathan Pereira Gomes e Guilherme Rocha Oliveira. Ainda na mesma noite do dia 17, a Polícia Militar recebeu uma informação do paradeiro de um suposto envolvido no duplo homicídio no bairro União. Ele estaria em uma kitnet e assim que viu a guarnição, atirou contra os policiais, mas acabou sendo atingido e morreu. Diante dos crimes, em 5 dias, 9 mortes, a Polícia Civil do Pará informou que foi constituída uma força-tarefa, integrada pela 16ª Superintendência Regional de Carajás, Delegacia de Homicídios de Parauapebas, Delegacia de Homicídios de Marabá e Coordenadoria de Recursos Especiais, o CORE, que passam a atuar de forma conjunta no apoio às investigações conduzidas pela Delegacia de Homicídios de Parauapebas. A PC disse ainda que as equipes estão realizando diligências de campo, levantamento de inteligência e análise dos elementos probatórios já produzidos, buscando identificar as circunstâncias, motivações e autorias de cada ocorrência. A Polícia Civil reforça que todas as linhas investigativas permanecem em análise. As investigações iniciais, no entanto, apontaram que não foram identificados elementos que indiquem correlação entre os diferentes casos, ressalvada a ocorrência envolvendo a intervenção policial que resultou na morte de um homem, apontado como autor do homicídio ocorrido no bairro Jardim América.
0: Tá aí a informação, né? Essas mortes aconteceram entre a última quinta-feira, dia 13, e segunda-feira, dia 17. Uma sequência de ocorrências, né, que chamou a atenção aí pela proximidade dos casos. Foram 8 mortes nesse período do dia 13 ao dia 17 e chamou a atenção das autoridades lá na cidade de Parauapebas.
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0: mandar um abraço aqui pra Domingas, lá do São Félix. Tá na sintonia. Boa tarde pra você, Domingas. Obrigado aí pela participação.

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0: Esse é o Léo Foguete, aqui no Clube da Tarde, a música cópia proibida. Agora são 17 horas em ponto nesse momento, 17 horas em ponto aqui na nossa cidade de Marabá. Um abraço para você que tá aí na sintonia ouvindo a nossa programação. Muito bem, participe o Luiz, já mandou aqui, ó. Boa tarde, Natan. Luiz do Milho tá na sintonia, né? Mandou foto aqui, viu, Raimundo? Ele mandou foto do radinho dele. Rapaz, esse rádio do Luiz é bonito, um radinho retrô, igual o da Isa. É igualzinho o da Isa que trabalha aqui com a gente. Radinho retrô, né, do Luiz. Um abraço pra você, Luiz. Valeu, obrigado aí pela participação. Radinho retrô. A Isa também tá ouvindo a nossa programação. Um abraço pra ela, né? Pra Isa, na recepção do Grupo RBA. Tá sempre ligada na Clube 100,7. Chegou a hora de trazer a informação do esporte agora com o Paulo Henrique. Fala aí, PH, o que você traz pra nós aí?
1: Chegamos para falar do Paysandu. Ainda em São Paulo, se prepara para enfrentar o Ituano neste sábado, às 17 horas, pela 18ª rodada do Campeonato Brasileiro da Série C. Em busca de recuperação, após a goleada sofrida para a Ferroviária, o Papão terá baixas importantes para o confronto. O meia Marcinho é uma das principais ausências na equipe do técnico Júnior Rocha. O capitão bicolor sofreu uma lesão na panturrilha esquerda durante a derrota por 4-0 para a Ferroviária em Araraquara e deixou o campo aos 34 minutos do primeiro tempo. O jogador foi submetido a exames e teve uma lesão muscular diagnosticada. O Paysandu ainda não estabeleceu o prazo para o retorno, mas Marcinho é considerado baixa certa para o duelo contra o Ituano. A comissão técnica acompanha a evolução do atleta e deve definir os próximos passos do tratamento nos próximos dias. Além de Marcinho, o técnico bicolor não poderá contar com o volante Pedro Henrique. O jogador recebeu cartão vermelho na partida contra a Ferroviária e terá de cumprir suspensão automática neste confronto. Com duas ausências importantes, a comissão técnica terá de buscar alternativas para montar o meio-campo diante do Ituano. Uma delas deverá ser o recém-contratado Hadisley, que está apto. O confronto é considerado importante para o Paysandu na reta final da primeira fase da Série C. Depois da derrota em Araraquara, o time precisa reagir para seguir firme na briga pela classificação à próxima etapa da competição. Se as baixas preocupam, o Paysandu ganhou um reforço importante para a partida. O atacante Cleiton Pego foi liberado pelo departamento médico e se juntou nesta quarta-feira ao elenco que está em São Paulo. Recuperado, o jogador fica à disposição do técnico para o confronto contra o Ituano e poderá ser uma das opções ofensivas do Papão da Curuzu. O artilheiro da Série C do Campeonato Brasileiro e com passagem pelo Atlético de Madrid da Espanha, Nico Chiapacassi, anunciou nesta quarta-feira que rescindiu o contrato com o Amazonas por causa dos salários atrasados. A agência que cuida da carreira do atleta uruguaio de 27 anos, a Churruia Esporte, destacou que o camisa 20 agora está livre no mercado para procurar outro clube. A publicação compartilhada por Chiapacassi também mencionou uma reunião com o presidente do Amazonas, Wesley Couto. Na conversa, o dirigente teria avisado que o clube não dispunha no momento do recurso para resolver a situação e que o jogador estava livre para tomar a decisão que considerasse adequada. Além da publicação da agência, o uruguaio compartilhou um texto se despedindo e desejando sucesso aos companheiros, funcionários e torcedores. O atacante chegou ao Amazonas em março deste ano. Nos 17 jogos que atuou, balançou as redes 8 vezes, sendo 7 delas no Campeonato Brasileiro da Série C. Com gols de Chiapacassi, o Amazonas ocupa a 9ª colocação da Série C e luta pelo acesso à 2ª Divisão Nacional. A Onça Pintada tem 24 pontos, um a menos que o Ipiranga, que soma 25 e abre a Zona Nacional. A Onça Pintada tem 24 pontos, um a menos que o Ipiranga, que soma 25 e...

que está aí quase 5 meses, né, de salários atrasados para os jogadores. Inclusive, eu estava vendo hoje nas redes sociais, o Axel Lopes, ex-goleiro do Águia, publicou uma nota oficial. Não só ele, mas os jogadores do Amazonas publicaram essa nota nas redes sociais, fazendo um apelo, né? É, lançaram uma nota oficial falando sobre essa situação de 4, 5 meses sem receber, rapaz. Já quase 5 meses, né? O Axel, eu sigo ele, ex-goleiro do Águia, né? E ele postou nos seus status essa nota oficial aí, que fala dessa questão, ó. Nota oficial: nós, atletas do elenco profissional do Amazonas Futebol Clube, por meio deste documento, manifestamos nossa profunda insatisfação diante dos atrasos salariais que atualmente alcançam entre 4 a 5 meses, a depender da situação contratual de cada atleta. Aqui é só uma parte da nota, né? Só uma parte da nota aqui. Atletas do elenco profissional Amazonas Futebol Clube, assina embaixo aqui a nota que o Axel Lopes postou em suas redes sociais. Ele, que é ex-goleiro do Águia, tá lá passando por essa baixa, né? Sem receber, tá trabalhando e não tá recebendo lá no Amazonas. 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São 17 horas e 7 minutos. Um abraço pra você que tá aí na sintonia. O José de Oliveira, ele mandou aqui a foto do rádio dele aqui, ó. Ele mandou. Parece uma nave espacial o rádio do José de Oliveira. Rapaz, o rádio é daqueles... É o Microsystem que a gente chama, né? Microsystem. Aquele bem... É antigo. É antigo. No tempo do CD esse aí. É do tempo que a gente colocava o CD. Né? A gente colocava o CD. Tem outra parte ali que você... Deixa eu ver se esse aqui é daquele que pega... dá pra colocar a fita também? A fita pra ouvir? Ah, rapaz, esse é antigão, viu, José? Esse é antigo, parece uma nave espacial, rapaz. O rádio dele é antigão também, viu? Pensa o quê, rapaz? Ele mandou a foto aqui do rádio. O do Luiz do Milho é daquele retrozão. É porque esses rádios agora, eles são modernos, mas no formato de rádio retrô, né? Então é impressionante como o pessoal fizeram, novamente fabricaram esses rádios novos parecidos com aqueles antigos, que eu lembro que meu pai tinha um que ele era revestido de madeira, né? O revestimento dele era de madeira e a gente tinha o meu pai tinha o maior cuidado pro cupim não comer o bichinho, rapaz. Mas era muito bonito, viu? Era muito bonito esse lá. Agora 17:08. Ana Castela, Zé Felipe. Bom fim de tarde pra você.

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1: São 17 horas 11 minutos.

0: Minuto Verão. Cuidar do meio ambiente. O período do verão amazônico em nossa região traz também um perigo a mais, além do calor, o tempo seco. O órgão que acompanha os fenômenos meteorológicos identificou um perigo potencial por conta das altas temperaturas e do tempo seco. Todo esse fenômeno é resultado da falta de cuidado e de proteção ao meio ambiente. Por isso, precisamos criar a consciência de que é preciso cuidar da natureza, assim como dos rios, que são de grande importância para a cidade, para nosso lazer e para a Amazônia. Como explica Matheus do Carmo Rocha, coordenador do Departamento de Fiscalização Ambiental da SEMA.
1: A gente pede que os banhistas, eles vejam os rios de uma maneira ecologicamente viável, uma maneira que se sintam abraçados a respeito disso. São rios que são um marco turístico aqui da cidade, não é para qualquer cidade que a gente tem, né, o encontro dos rios, tanto o rio Tocantins quanto o rio Itacaiunas. A gente pede que os banhistas sempre priorizem o descarte adequado dos resíduos sólidos, as embarcações também sejam, né, referência também aos banhistas. A gente pede sempre que tenha um ambiente ecologicamente equilibrado, né, com a conservação dos rios, principalmente se tratando do manejo adequado dos resíduos sólidos.
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0: Saiu o som da Calcinha Preta, amor da minha vida. Essa aqui quem gosta é minha amiga Isa, rapaz. Ela gosta do forrozão das antigas, assim. Todo tempo é pouco pra te amar. Com Zezo, Raíssa, Saia Rodada e Luan Estilizado. Dois grandes sucessos aí. Ó, o meu amigo Juscelino mandou também a foto aqui do radinho dele, rapaz. O rádio dele tá, é o famoso guerreiro, né? Esse é guerreiro, viu? Esse aqui já se pagou faz tempo. Esse aqui pode aposentar, viu? Meu amigo Juscelino. Mas aí enquanto tiver, né? Enquanto há esperança, há vida, né, Juscelino? Enquanto ele tiver aí soltando um sonzinho, a gente tá ouvindo, né? Esse é bem antigo, viu? Esse é guerreiro, meu amigo. Mas é assim mesmo, tem rádio que dura muito tempo. Esse do Juscelino aqui foi passado de geração pra geração. Brincadeiras à parte, legal. A galera manda foto dos rádios aqui, né? Que bacana. Muito obrigado por compartilhar esse momento tão importante, né? Que é legal. O pessoal manda foto do rádio, onde ele tá ouvindo a programação. Isso é legal. 991-62-2480. Tá rolando o placar do jogo aqui na Clube FM para Fluminense e Clube do Remo. Vai mandando aí o teu placar, tá bom? 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Rapaz, o Raimundo da Eletrônica mandou aqui. Ei, Raimundo, agora esse aqui, meu amigo, é do tempo... Deixa eu ver. Pedro Álvares Cabral, quando ele descobriu o Brasil, ele trouxe esse rádio junto aí. Rapaz, esse que o Raimundo mandou a foto aqui é antigo, mas também o homem trabalha com eletrônica, lá já deve ter aparecido rádio de todo jeito, todo modelo. Ele mandou aqui pra gente a foto de um bem antigão, esse é antigão mesmo. Rapaz, esse aqui se jogar na cabeça de um derruba, viu? Esse é grande, meu. Valeu, Raimundo, por compartilhar, meu amigo. Mandou a foto aqui de um rádio, rapaz, esse parece uma geladeira, o bichão parece uma geladeira, é grandão esse rádio. Rapaz, esse é grande, viu? Ó, o nosso amigo aqui também mandou. Ele tem que ouvir o áudio pra ele ver o que ele...
1: Esse é...
0: Olha aí, ó.
2: Ó a foto aqui do meu.
0: Olha aí.
2: Foto do meu rádio aqui. O Leão do São João da Araguaia. Aqui, ó.
0: Ei, rapaz, esse é de São João da Araguaia. Menino, esse é antigão também, viu? Rapaz. Esse é tão antigo que ele enferruja, né? Aquela frente lá do que protege, a tela que protege o fone enferruja de tão velho, né? Ele vai indo. Rapaz. Ó, o José tá falando aqui, Natan Souza, tem gente de 30 anos que não chegou a conhecer esse rádio. É, rapaz. Realmente, esse rádio aqui, o dele parece uma nave espacial. Fala, Alex!
3: Meu amigo Natan, boa tarde, boa. Beleza? Aqui quem fala é Alex Gaia, beleza?
0: Beleza.
3: Cadastra aí no placazinho do jogo aí.
0: Placazinho.
3: Fluminense 2-0 em cima do Reminho, tá? 2-0.
0: Valeu, rapaz. Placazinho, lembrei do Manelzinho do Alho. Cadê o Manelzinho do Alho, rapaz? Manelzinho do Alho.
4: Esse momento tão importante.
0: Olha aí, né? Ó. É, mandaram legal. Um vídeo aqui de um radinho também.
5: Boa tarde, Natan. Meu rádio aqui é moderno.
0: É, o dele é...
5: Daquele jeito. O meu
0: dele é o mesmo,
5: José. Aqui na Praia do Tucunaré.
0: Olha
5: aqui o programa.
0: Tá na Praia do Tucunaré. O radinho dele lá na Praia do Tucunaré é aquele radinho mais atual, né? Mais atualzinho, mas... Legal, legal. Valeu, obrigado aí por compartilhar também. Bacana, rapaz. Pessoal mandando foto dos rádios aqui. Isso é bacana. Valeu, obrigado, galera, por compartilhar com a gente. 17h28 agora. O cara tá na praia do Tucunaré e tá ligado aqui na gente. Mandou o vídeo do radinho.

0: são 17h30, 17h30. Ó, vou falar algo aqui, talvez você pense que é mentira, né? O pessoal pensa que é mentira. Quando eu falo pros meus amigos, eles pensam que eu tô mentindo. Mas o Raimundo da Eletrônica, ele mexe com eletrônica, ele sabe que rádio, né? Rádio antigo assim. Tipo esses rádio retrô aqui, inclusive, o pessoal que tá comprando esses radinhos retrô, vocês têm que explicar pros netos de vocês, pros filhos de vocês, que esses rádios aqui são modelos de antigamente, que os rádios antigamente eram desse modelo. Só que esses hoje são mais atual, né? Eles são no formato antigo, mas tem pendrive, tem entrada pra pendrive, Bluetooth e tal. Então vocês têm que explicar. Aí o neto de vocês vai chegar: mas mamãe, esse rádio é tão feio, você comprou ele. Aí você fala: não, meu filho, é porque esse rádio aqui é o modelo dos rádios antigos. Aí eu vou falar uma coisa pra vocês. Meu pai, ele ouvia à noite, pegava naquele rádio de madeira que ele tinha, revestimento de madeira. Tá ouvindo, Raimundo? O rádio do meu pai pegava a Tupi e a Rádio Globo. Ele ouvia jogo do Vasco. Meu pai é torcedor do Vasco. Ele ouvia jogo do Vasco pela Rádio Tupi, pela Rádio Globo. Ele ouvia, né? Então, assim, pegava mesmo, sério. Eu lembro muito bem que pegava. Principalmente à noite, quando não tinha muita interferência, aí pegava a rádio, ele ficava ouvindo programa de esporte da noite, meia-noite, por aí. Ele ficava ouvindo, eu escutava ele sintonizando lá, ficava aquele barulhinho de rádio antigo sintonizando. E ele conseguia achar Rádio Globo, Rádio Tupi, ele ouvia. Hoje é difícil você, né? Hoje tem a internet, você consegue pela internet. Mas antes, não tinha internet, tu tinha que botar um bom brilho na antena e ficar procurando até achar essas rádios do Rio de Janeiro, São Paulo, né? Pra você ter uma ideia. Eu falo, o pessoal não acredita, né? O pessoal, não acredita.
1: Já eu mando o meu aí, vi a foto do meu, para aí.
0: Olha, o Alex disse que vai mandar a foto do rádio dele já.
2: Fala, Nathan Souza, me cadastra, é no placar aí. Fluminense Remo 2 e Fluminense 1.
0: Beleza, rapaz, o homem foi tão direto que não deu tempo nem de eu colocar a música aqui. Foi tão rápido. Eu ia colocar a música, mas o homem foi rápido demais quando ele terminou de falar.
3: Oi, Nathan. Boa tarde, amigão. Isso aí que é o radinho aí. Que eu fico curtindo tua programação todos os dias aqui na clube. Fico aqui todos os dias aqui ligado no teu programa aqui. Aqui na sua estação aqui da Equatorial, aqui na portaria. Valeu, tudo de bom.
0: Olha aí, ele mandou mesmo aqui. Ele mandou aqui. Ele mandou aqui, ao vídeo, ó. Ah, rapaz, ele ouve pelo celular. Ah, o homem ouve é pelo celular, moço. Ele ouve, é pelo celular, ó. Me impressionei agora, ficou legal. Ele ouve pelo celular, rapaz. Olha que bacana. Ele ouve a Rádio Clube pelo celular. Legal, aquele celularzinho que pega até briga de vizinho. Aquele celular que tu bota um chip nele. Muitas vezes ele pega até sem chip. É, rapaz. Tu consegue fazer ligação com ele sem chip. Pense no celularzinho bom, esse celularzinho que ele tá ouvindo na rádio aí. Rapaz, esse celular aí, ninguém fabrica mais nada desse celular.

0: Rapaz, se me acordarem de manhã, domingo de manhã, meu amigo, eu fico zangado. Pensa no cara que fica zangado. Esse negócio de me acordar, prefiro me acordar domingo de manhã. Comigo não cola, não. Domingo na minha folga, a pessoa for lá me acordar cedo. Esse negócio de acordar domingo de manhã não é comigo, não, viu? Ó, a Ruth Cabral mandou a foto do rádio dela aqui, a Ruth. Ela, Natan, olha meu rádio. Ruth Cabral de São Domingos do Araguaia. Ô, Ruth, obrigado aí pelo vídeo, tá bom? Ela mandou o vídeo. Ó, rapaz, esse aqui é antigo. Rapaz, esse aqui é do tempo. Ei, Raimundo, apareceu um aqui do tempo que tinha um botão em cima. Botão vermelho de gravar e os outros botões, Raimundo. Esse aqui, meu amigo. Nem o Raimundo resgata ele depois que ele partir. Nem o Raimundo não vai dar jeito nele depois que ele partir esse aqui, viu? Depois que ele partir dessa pra melhor, nem o Raimundo não vai dar jeito nele. Sim. Rapaz, Raimundo, se eu te mandar a foto, eu vou te mandar a foto, viu, Raimundo? Desse aqui. Evalberto, não apaga não. Foi o Valberto que mandou a foto aqui, ó. Evalberto, não apaga a foto, pelo amor de Deus, não apaga não, que eu vou pegar esse rádio aqui e mandar pro Raimundo essa foto, rapaz. Esse aqui bateu o recorde, meu amigo.
1: Aí, Natan. Oi. Aqui é o Valberto da Folha 20. Olha o meu aí. Ficou ouvindo o programa desde de manhã até a hora que vou dormir. É rádio, a Rádio Clube ligado direto.
0: Esse aqui, meu amigo.
1: Todos os programas aí.
0: Rapaz, esse é antigo. Eu vou postar esses vídeos, essas fotos no status aqui do WhatsApp da rádio, tá bom? Vocês autorizam? Vocês que mandaram as fotos, os vídeos, vocês autorizam? Vou pedir permissão, porque o status é da rádio, né? Mas aí os vídeos são das pessoas. Se vocês autorizar aqui, quem autorizar, manda o joinha pra mim, o legalzinho, tá bom, Natan? Pode postar. Que eu vou postar no status da rádio pro pessoal conhecer o rádio de vocês. Rapaz, porque esse aqui, meu amigo. Alex, rapaz, tu vê o rádio que o cara mandou, vou mandar pra Alex ver. Esse aqui é guerreiro, menino. Esse aqui, quando ele partir dessa pra melhor, nem o Raimundo não vai dar jeito nele. É por isso que tem que valorizar o bichinho, velho, viu? Porque esse aqui, se o Raimundo der uma olhada nele... Rapaz, esse é antigo, ó. Meu amigo, ele tem um botãozinho vermelho, cara, de gravar em cima. Aquele botãozinho vermelho. Nunca tinha visto mais. Faz tempo que eu tinha visto um rádio desse aqui, ó. Meu amigo do céu. Eu vou mandar a foto aqui pro Alex, que ele quer ver também. Mas é foto, né? Vídeo não é foto, Alex. Esse aqui bateu o recorde. Esse aqui se superou, meu amigo. Esse se superou porque realmente é antigão. Antigão, antigão. Rapaz, eu não tinha visto um desse aqui, não. Faz tempo que eu tinha visto um rádio desse antigo com... Esse botão vermelho de gravação. Rapaz, eu lembro que eu gravava demais nas fitas do meu pai. Meu pai tinha raiva, menino. Eu ficava gravando um monte de coisa nas fitas dele lá e ele ficava brigando. Ele, rapaz, não grava, tá gravando por cima das músicas, rapaz. Eu aprendi a gravar no rádio do meu pai e ele ficava gravando em cima das músicas. Ele ficava chateado. É, pensa.

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0: Bora lá, ó. Inclusive, eu já postei aqui nos status da rádio, com a permissão de vocês, ouvintes, os vídeos e as fotos do rádio de vocês, tá bom? Já tá lá. Já mandaram aqui pra mim, Natan, me marca lá no Instagram. Não é no Instagram, é no WhatsApp da Rádio Clube, no status da Rádio Clube, tá bom? E... ah, o cara mandou aqui pra mim, esse rádio é um Sânio. Rapaz, nem eu sabia que existia isso. Sânio, é um rádio Sânio. Esse é antigo, menino. Esse aqui é do tempo que... vou te dizer, viu? Vamos lá, ó, tá chegando informação com o repórter Edinaldo Souza aqui no programa, mais uma vez, direto da redação. Edinaldo Souza, o repórter em ação. Ele vai trazer mais informações aqui pra gente. Aí o Raimundo da Eletrônica foi que mandou pra mim, que disse que é um Sânio, o nome do rádio é um Sânio. Sânio. É um Sânio. Valeu, meu amigo. Ó, o Cajarana também mandou aqui. Ele disse
1: que tá. É o Cajarana. Meu amigo, aí é o rádio. Esse aqui é da minha rocinha aqui, da minha
0: ele
1: horta.
0: Mandou aqui mesmo, ele mandou aqui.
1: É ligado, ó, na Clube direto. Direto, dia e noite. Fica ligado, porque o bicho, se eu desligar pra ligar ele de novo, dá trabalho, ó. Eu deixo ele ali pendurado. E tem um mais novo lá em casa, que é da... esse pega a FM 91. Esse aqui só pega a Clube. O bicho é covarde. Só pega
0: é covarde, né?
1: Peleja pra botar na FM 91. Quando deu o tiro da sintonia pra botar na FM 91, pra voltar pra Clube dá trabalho.
0: Então
1: ele
0: luta,
1: fica ali logo direto.
0: Não, tem... Cajarana, tem gente que faz isso mesmo, compra outro rádio, porque tem rádio que não quer sintonizar, ele sintoniza a 91 em um, aí deixa o outro pra sintonizar a Clube, é desse jeito mesmo.
2: Rapaz, o Raimundo da Eletrônica, eu acredito que ele tinha muita relíquia lá.
0: Tinha eu, não, pai, ele tem ainda.
2: Eu vou lá ver se eu consigo uma relíquia pra ele, porque quem tem relíquia é difícil demais pra fazer negócio.
0: É, rapaz, meu amigo Alex Gaia, eu mandei a foto do rádio, ele falou.
3: Ei,
0: aqui,
3: Natan,
0: ó.
3: Esse é antigo, velho, tu é doido. A minha mãe tinha um desse, mamãe tinha um desse, cara. Aí a gente, eu lembro também que a gente pegava as fitas, ó, começava a gravar, olha, sim, tu é doido. É top demais esse daí, viu?
0: Pois
3: ele
0: é, ó,
3: marca a gente lá no Instagram.
0: Não, não é Instagram, Alex. Tá no status da rádio aqui, no status do WhatsApp mesmo da Rádio Clube. Eu postei um vídeo falando.
4: O Sistema
0: viu?
4: Nacional de Emprego divulgou o painel de vagas disponíveis para atendimento em Marabá. As oportunidades abrangem diversos setores no mercado de trabalho, com requisitos de escolaridade que variam entre o ensino fundamental, médio e superior. Completo ou em andamento. Para realizar o cadastro de currículos, candidatos interessados devem comparecer presencialmente ao posto de atendimento do Cine, localizado à altura da Praça Duque de Caxias, na Marabá Pioneira. A apresentação presencial é necessária para que o sistema oficial insira os dados pessoais e o histórico profissional do trabalhador. O horário de funcionamento é de segunda a sexta, das 8 às 14 horas. Já os empregados que desejam anunciar postos de trabalho que estão disponíveis podem entrar em contato com o Cine através do telefone 3322-2121 ou via e-mail através dos endereços eletrônicos cineempregomab@hotmail.com e admcine@hotmail.com. A lista inclui vagas com requisitos variados de escolaridade e experiência. Portanto, há vagas para diversas áreas de atuação no mercado de trabalho. Agora, mudando de assunto, moradores bloqueiam a via e cobram asfalto na zona rural de Marabá. Um grupo de moradores realizou um bloqueio na estrada principal do Rio Preto, localizada na zona rural de Marabá. O protesto teve como objetivo chamar a atenção das autoridades e cobrar melhorias na infraestrutura daquela região, sobretudo pavimentação asfáltica. A interdição foi acompanhada por uma guarnição do 20º posto policial do destacamento do Brejo do Meio, subordinado ao 34º Batalhão da Polícia Militar de Marabá. A equipe policial constatou a presença de pelo menos 8 manifestantes que impediam a passagem de veículos naquele perímetro. Durante o atendimento da ocorrência, os policiais identificaram a liderança do movimento. O representante do grupo reforçou aos agentes da Polícia Militar que o ato visava unicamente exigir a atenção do poder público para os problemas de trafegabilidade ao longo da estrada do Rio Preto. A guarnição da Polícia Militar permaneceu monitorando a situação para garantir a segurança dos usuários, assim como dos manifestantes. E, claro, manter a ordem pública e assegurar a integridade física, para que não houvesse nenhum tipo de outro incidente.

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5: Muito bem, ó, tô de volta já pra finalizar o programa. O José de Oliveira mandou: Natan, qual o que a gente vai fazer hoje? A melhor de três, né? A dose tripla. Não dá tempo mais, eu me encabulei tanto aí com o assunto do rádio, fiquei tão aí, sabe? Foi tão nostalgia, e acabou que o tempo voou, passou e acabou que não deu mais, né? Não dá pra fazer mais nada. A gente só tem um minuto aqui, ó. Já vai começar o cartaz esportivo, mas amanhã a gente faz, tá bom? Hoje não deu, amanhã a gente faz. Hoje seria Roberto Carlos, Alceu Valença e o Fagner. A gente ia fazer dos três. Com certeza o Roberto Carlos ia ganhar. Eu imagino, né, que o Roberto Carlos ia ganhar. Mas talvez não. Tem gente que gosta do Alceu Valença, Morena Tropicana, Manga, da Manga lá, a música da Manga, né? Da Manga Rosa. E também o Fagner, Deslize, não sei porquê. Você insiste. Então, assim, tem muita gente que gosta, né, do Fagner. Mas hoje seriam eles três, Roberto Carlos, Fagner e o Alceu Valença. Se vocês quiserem, a gente faz eles três amanhã. Senão, a gente muda, porque amanhã é sexta-feira. O pessoal gosta do piseira, do negócio mais animado, né? Então é isso, pessoal. Fim de programa. Né? Chegamos ao fim. E eu quero agradecer o carinho de todos, agradecer pelas imagens. Olha, eu não pedi, deixar claro que eu não pedi pra ninguém mandar foto nem vídeo de rádio. Vocês começaram a mandar aqui, a gente começou a conversar, o assunto foi indo, foi gostoso, foi bom. E agora tá no status da rádio. Inclusive tem ouvinte aqui pedindo pra mim mandar, eu não vou mandar porque tá lá no status. É só você ir lá que você vê, tá bom? Todos os rádios antigos aqui. Ah, chegou um por último aqui, uma caixinha bem dessas atuais, né? Eu vou postar também, tá bom? Uma caixinha dessas atuais, ouvindo também a Rádio Clube. Aí tem uns aqui comentando, o pessoal tá comentando aqui no WhatsApp, eu quero que vocês comentem mesmo aqui, eu vou ver agora em off aqui o que vocês estão comentando, tem gente falando que esse é do meu tempo, é isso aí, é bom, né, a gente ver essas relíquias, não sabia que o pessoal tinha esse rádio, o Sânio é antigão, menino, do tempo do botão que gravava, um botão vermelho que a gente apertava pra gravar. Rapaz, só os maranhenses mesmo. Eu tenho certeza que a maioria é maranhense, né? Os maranhenses inventam.
6: Rapaz, mas maranhense é bicho que inventa coisa.
5: Tá bom então, pessoal. Amanhã a gente faz a dose tripla. Hoje não deu tempo. O programa hoje, muita informação, inclusive, né? Amanhã tem mais informação também. E a gente volta amanhã com mais uma super programação pra você. Tchau, tchau. Foi bom. Amanhã tem mais.
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anjo do Senhor anunciou a Maria e ela concebeu do Espírito Santo. Eis aqui a serva do Senhor, faça-se em mim segundo a vossa palavra. E o Verbo se fez carne e habitou entre nós. Rogai por nós, Santa Mãe de Deus, para que sejamos dignos das promessas de Cristo. Oremos. Infundi, Senhor, a vossa graça em nossas almas, pela encarnação do vosso Filho, pela sua paixão e morte, cheguemos à glória da ressurreição por Cristo nosso Senhor. Desça a bênção de Deus Todo-Poderoso, Pai, Filho e Espírito Santo. Amém.

0: técnico, o Condé comandou trabalho técnico e tático hoje pela manhã ainda em Porto Alegre. Delegação remista chegando neste momento no Rio de Janeiro, passando direto para o jantar no hotel. Fará último treino amanhã pela manhã no centro de treinamento do Vasco. Afinal, Remo vai ter mudanças para o jogo contra o Flu. Fora de casa, até aqui o Remo somou apenas 9 pontos. Tem que melhorar.
1: Paixandu!
2: Mesmo com muitos não querendo, o presidente do Paysandu não descarta a possibilidade da volta de Castro. Marcinho fora do jogo de sábado contra o Ituano. Cleiton pego à disposição, inclusive já está no grupo. E Paysandu continua no mercado, dentro das suas possibilidades.
3: Casa do Futebol.
4: Vice-presidente vai assumir o Castanhal Esporte Clube. Saiu a arbitragem para a decisão da Supercopa. A abertura da Série 3 será de portões fechados ao torcedor. Presidência continua analisando os nomes que serão nomeados na FPF.
5: Jerônimo Bezerra.
6: Brasileiras vencem a Argentina e vai às semifinais do qualificatório de basquete. Benfica passa por adversário e se classifica para a primeira fase, ou a fase principal da Liga Europa. Liga, hoje tem Libertadores, com tanta liga, Libertadores, dois jogos. Santos, Vasco e Botafogo vivem expectativas de classificação na Sula.
7: 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São 18 horas e 4 minutos em Belém. 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A produção e a edição do Saulo Zaire, secretaria Abanidete Azevedo, no áudio Alex Saudade. Daqui a pouquinho estaremos espalhando aqui o nosso sinal com áudio e vídeo. Aliás, já estamos transmitindo em áudio e vídeo aqui pelo YouTube com o nosso Caio Sena. 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
2: De volta com Cartaz Esportivo, são 18 horas, 9 minutos em Belém, hora certa. 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Hoje, quinta-feira, no sábado, tem Paysandu e Remo em ação, né? O Remo mais cedo, às 4 da tarde, Maracanã, contra o Fluminense na Série A do Campeonato Brasileiro. E o Paysandu joga às 5 da tarde, também no sábado, contra a equipe do Ituano, é Série C do Brasileiro, aliás, com transmissão aqui da RBA TV. Você vai ver o jogo ouvindo a clube. Muitos assuntos para a gente falar, ainda tem último trabalho do Remo amanhã, mesma coisa a equipe do Paysandu. Aliás, o Paysandu vivendo uma expectativa grande. O presidente do Paysandu, Dinho, destacou, daqui a pouquinho a gente fala mais, não descarta a possibilidade da volta do Castro, que ele está aí encostado, né? Fez bobagem, saiu do grupo, mas tem contrato com o Paysandu ainda. O Castro, que encontrou dificuldade no mercado para se posicionar por causa do seu histórico, mas muita gente não quer, mas o presidente não descarta. Você acha, Gerson, que num momento como esse, que o Paysandu está precisando de qualificação, que não tem encontrado o melhor futebol, além de perder algumas partidas, não está performando? Esse que é o grande detalhe, procurando se segurar. Paysandu paga em dia, Paysandu adianta, inclusive, premiações, o Paysandu tem, enfim, tem seu momento financeiro saneado. É completamente diferente de momentos anteriores. Então, jogar no Paysandu hoje, uma Série C, e aquilo que o Paysandu oferece, me parece que é bom, não é ruim. E por que que tem gente que ainda não valoriza, né? Essa aqui é a pergunta. E o Castro? Seria

0: de bom ventre conversar, voltar? Será que isso poderia, digamos, unir o grupo? Isso pode ser um fator catalisador para o Paysandu ou não? Eis a questão. Gerson, boa noite.
1: Boa noite, Valmir. Boa noite, ouvintes. Todos os participantes aqui desse grande fórum, que é o Cartaz, né? Bom, duas coisas. Eu acho que as dificuldades que o Paysandu enfrenta, até mesmo aspecto de contratações, né, alguns jogadores e tal, que eram sondados e não aceitaram vir. E normal, né? Um momento como esse, segundo semestre da temporada. Mas acho que a atual gestão, ela sofre as consequências do que houve no ano passado, né, com aquela verdadeira enxurrada de processos trabalhistas, né, e que acabaram levando a diretoria atual a pedir a recuperação judicial, entrar com o pedido de recuperação judicial. O Paysandu vive hoje esse momento. A recuperação judicial, ela o nome diz isso, né, é tentar contornar situações que seriam incontornáveis, né, de dívida, ali deixando o clube completamente sufocado. O Paysandu conseguiu isso judicialmente e até administrativamente é uma solução. Vários clubes no Brasil já passaram, alguns estão passando por isso. Mas a imagem que ainda se tem publicamente, quando fala em recuperação judicial, passa uma ideia um pouco, né, distorcida, às vezes. As pessoas não, nem sempre atentam para a realidade disso. O clube está bem, está pagando em dia, como você falou, não atrasa. Mas pode passar essa imagem. E aí se junta ao que houve da gestão passada, né, em que vários jogadores, depois que o Paysandu foi rebaixado, entraram aí na justiça, acho que foram 14, não foi? Um negócio assim. E aí, claro, isso ganha, né? Isso, notícia ruim, corre rápido. E eu acho que isso se estendeu, o universo do futebol tem isso, né? Os jogadores, eles trocam informações hoje, isso é muito fácil, né? Mais do que antigamente, muito mais do que antigamente. E talvez isso dificulte um pouco. Mas creio que são problemas que o Paysandu já vem superando com a atual gestão, a maneira firme que a atual gestão tem trabalhado. Quanto ao Castro, eu acho o seguinte, pode até solucionar um problema, mas eu tenho dúvidas se não vai abrir outro problema, né? Porque cria uma questão interna. Ele foi afastado porque foi reincidente em problemas, né? O Dinho até o definiu como sapequinha, né? Ninguém é sapeca por uma só sapequice, né? São várias. Eu entendo que o grupo do futebol, ainda mais o Paysandu, que tem um grupo que é muito composto também por garotada. Na semana passada, depois do jogo com confiança, vazou aquela fala do técnico Júnior Rocha, né, pedindo comprometimento, falando, são 45 dias, né, vamos buscar aí um momento de foco, de dedicação. Aquilo ali, para mim, foi um recado claro, ele preocupado com algumas coisas, certamente. Aí, de repente, se você faz um movimento que eu acho que é justamente no sentido contrário, aí você traz um cara, ah, não, mas vamos perdoar. Olha, por que foi afastado, então? Será passível de perdão? Porque esse perdão não foi concedido no momento em que definiram. Porque, primeiro, o jogador ficou marcado, né, em termos de imagem pública, é um jogador problemático. O que se sabe é isso. Tanto que encontrou dificuldade para se encaixar em outros clubes, né? Ninguém quer. Hoje em dia, ninguém quer isso. Ninguém quer contratar problemas. E o Paysandu, se fizesse um movimento de recuo, eu vejo um perigo nisso.
2: Paysandu, só para fazer uma colocação, o Paysandu acabou de
3: estar, Gerson.
2: Oi?
3: Opa. Cadê? E contra a vontade de muitos.
2: Sim. Do grupo. O Paysandu acabou de declinar o nome do Vitor Andrade, justamente por causa desse
0: problema.
2: Bom jogador, para uma Série C, sim, seria ótimo, mas ele tem esse problema. Então,
0: é um histórico que não recomenda.
2: Você precisa avaliar suas decisões.
0: Né? Eu até me sou uma coisa, eu acho que o Dinho tem muito mais elementos para falar sobre isso. Mas me surpreendeu a declaração, né, uma entrevista do presidente falando que não descarta. Eu acho que é desnecessário dizer isso, era melhor não tocar nesse assunto. Eu acho que esse é um assunto vencido. Ah, se vai perdoar depois, tudo bem, pode até perdoar, mas Mas não era para nem tocar nesse tema.
2: Ele está em plena campanha de acesso. Né?
0: É um momento delicado. Por exemplo, essa crise toda no Paysandu, ela é absolutamente desnecessária. No momento errado, isso não ajuda. Porque é o seguinte, você leva uma goleada. Né? Claro, isso num clube de massa como o Paysandu já é um problema. E aí vem junto o Cleiton Pego, aí não demora, me aparece mais um assunto polêmico. O Castro. Meu Deus do céu, para que isso? É muita. Olha, sinceramente, para mim é inabilidade. Não é para tratar de um assunto como esse. Era, alguém obrigou a falar do assunto? Mesmo que fosse perguntado, era para dizer, olha, esse é um problema que está sendo resolvido internamente. Né? Qual é a próxima pergunta? Sabe, se esquivar disso... Poxa, o Paysandu tem dois jogos pela frente. Precisa, a meu ver, para ficar seguro, de 4 pontos. Para não depender de nada. Talvez se classifique até com só a vitória. Mas, como ele vai fazer o primeiro jogo lá, o primeiro é fora, sábado. Se houver um resultado negativo, ele pode novamente sair do G8. E aí abre uma pressão.
4: E o presidente ainda vem e me culpa a mídia, né, Gerson?
0: Mas por que a mídia, meu Deus?
2: Isso eu não sabia.
0: A mídia abriu as pernas lá no jogo, lá para a Locomotiva? Não, pelo amor de Deus. Né? Outra coisa, eu acho também que em alguns... Isso é minha opinião, não estou nem preocupado com nada. Eu acho que tem alguns momentos que é para falar e outros não. Eu acho que tem que se falar de alguns assuntos. Tudo bem. Ah, o torcedor precisa de uma satisfação. Vai lá e fala. O próprio Júnior Rocha, acho que em alguns momentos se excedeu. E talvez não tenha dimensionado que ele dirige hoje um clube que tem uma torcida imensa. Isso não é fácil, não é simples de lidar. Pelo que eu noto do histórico do Júnior Rocha, ele só dirigiu clubes de porte médio sem torcida. Não, e pelo menos é a torcida do Paysandu, a gigante torcida.
2: Esse é o maior encontro dele com o torcedor.
0: Né? E aí, eu sei, é difícil, mas está o quê? Está há mais de 7 meses aqui.
2: Em dezembro do ano passado.
0: Então já era tempo de lidar com isso. Às vezes uma frase, um silêncio, um comentário assim, rápido, pode desencadear um processo complicado, o torcedor fica cobrando, aí vem um mau resultado, aí aumenta a cobrança. Eu acho que esse momento era de recolhimento, fechar, blindar o grupo. Tem uma vantagem, está longe daqui, está lá no interior de São Paulo. Uhum. É menos um problema. Todo mundo, não vamos falar nada, a gente vai responder em campo.
2: Agora se jogar uma vitória de lá, né, Gerson? Aí muda o astral.
0: Ah, sim. O remédio para o futebol, o bálsamo do futebol é vitória.
2: Aí imagina o jogo.
0: O resto não interessa. Ninguém vai querer cobrar nada, ninguém vai querer saber mais de nada, né? Mas tem que vencer, tem que mostrar isso com rendimento em campo.
2: E tem condição, sim. Já eu volto contigo aí, Dinho. Aliás, o Dinho nem participou, só deu uma boa noite aqui, já estou vendo o Cacheado também. Paulo Sérgio Pinto, Gel Bezerra, complementando o nosso time. Deixa eu ir logo aqui com o Cacheado, que já adiantou que o Condé fez um trabalho técnico ainda e tático, mas esse jogo foi lá, aliás, esse treino foi lá em Poá, lá em Porto Alegre ainda, né, Cacheado? Um abraço, boa noite.
5: Boa noite, Valmir. Um abraço a você, um abraço a todos, Gerson Nogueira, Dinho, todos os internautas aí acompanhando a programação da poderosa Rádio Clube do Pará. É verdade, Clube do Remo, que chegou já no Rio de Janeiro, nessa altura do campeonato, os jogadores já todos no hotel Windsor, um hotel centro do Rio da Maravilhosa, onde o Clube do Remo se hospeda para o jogo do próximo sábado, né? O Remo que deixou ainda há pouco, antes de viajar, Valmir, o Remo fez um trabalho, né? Como você já falou, fez um trabalho no centro de treinamento do Grêmio, trabalho técnico e tático, quando é ajustando sempre mais, criando algumas situações, né? E quando ele também treina situações de bolas paradas, é porque tem um bom batedor de falta que vem evoluindo, né, nesse quesito aí, que é o Vitor Bueno. Mas ele não ainda definiu se vai ter mudança no time, se imagina que ele possa fazer até 2 mudanças, né? Com a entrada do Marlon, com a entrada do Bueno, mas ele não definiu. Então, os jogadores estão no hotel agora, vão repouso, trabalharam pela manhã, viagem em ônibus, avião fretado, né? Avião fretado da Aeroleão, e vão trabalhar amanhã. É o último trabalho amanhã pela manhã, porque o Remo tem um jogo difícil no sábado, 4 da tarde, o Maracanã. No Maracanã contra a equipe do Fluminense, que é um time que está classificado para a próxima fase da Copa Libertadores com o técnico, que é o auxiliar técnico Marcão. Mas o Remo quer saber dele. Agora é o seguinte, o Remo precisa, o Condé sempre bate isso, viu, Gerson Nogueira, nas coletivas, né? Ele fala que 10 jogos, 10 ou 11 jogos e tal, o Remo está tendo um bom aproveitamento e tal, mas que precisa pontuar, precisa vencer. Para você ter uma ideia, o Remo, nesses jogos fora de casa, né? Nós já falamos aqui, o Remo somou apenas 2 vitórias, né? Ganhou o Botafogo do Gerson Nogueira, né? Ganhou a Chape, viu, Gerson? E 3 empates, são 9 jogos. E para quem quer, em 15 jogos, buscar pontos para permanecer na maior competição do Brasil, que é a Série A do futebol brasileiro, ainda é muito pouco, e tem apenas 6 jogos dentro de casa para fazer. Bom,
2: é isso. O jogo é sábado às 4 da tarde. Agora sim.
0: Olha, já... só uma correção. O Remo tem 8 jogos para fazer em casa.
5: E 8, 7, exatamente.
0: E 7.
2: 7 fora.
5: 7 fora.
0: É, não, porque eu ouvi você falar 6, são 8. Não. 8 em casa jogos, e 7 fora.
5: 7 fora, perfeito, Gerson.
2: Muito bem. Eu acho que, você acha, Gerson, que o Remo está entregando aquilo que ele pode dar? Na minha opinião, o Remo está competindo com aquilo que ele pode. O torcedor cobra, Gerson, mas nós sabemos que o Campeonato Brasileiro é um dos maiores campeonatos, um dos campeonatos mais difíceis do mundo. O Remo chegou agora, depois de 30 e tantos anos. Você vê a diferença financeira dele para outras equipes. E aí uma pergunta, de quem o Remo é superior tecnicamente dessas outras 19 equipes? E o Remo, para mim, está competindo. O Remo, quando perdeu até agora, não perdeu por nenhuma goleada cachapante. O Remo está fazendo, dentro do que é possível, competir, jogar, vai errar, vai acertar e jogar. Jogo contra o Fluminense no sábado também, acredito que ele vai entrar honrando, assim como ele entrou contra o Internacional. O Remo foi um time elogiado pela imprensa brasileira no jogo contra o Internacional, que entrou em campo na segunda-feira, competiu do primeiro ao último minuto, nunca abdicou de ir para o gol e acabou empatando o jogo no final. Então é isso que o torcedor, que eu acho que tem que entender, Jéssica, que as coisas não são fáceis, vai jogar contra esse time do Fluminense, que está mais ou menos azeitado mesmo isso. Com a saída do Zubeldia, e que nada é fácil para o Remo, como diz o Cacheado.
0: É, e o Cacheado lembrou bem que o Léo Condé, ele tem feito esse comentário, né, da situação, das dificuldades, isso é fato. O Remo não está no mesmo nível de investimento de, digamos, a grande maioria, né, dos participantes da Série A. O Remo talvez esteja no mesmo nível da Chape.
2: E olha lá, que já caiu.
0: Já caiu. É, eu acho que em termos técnicos, como você perguntou, acho que o Remo está mais ou menos ali como Vitória. É, quem mais? Até o Mirassol mesmo.
2: O Mirassol, o Coxa, né?
0: É, o Coxa.
2: O Coxa está bem posicionado.
0: Está bem posicionado. Agora, o Remo enfrenta, além das dificuldades, né, dessa batalha por investimento, quanto a buscar os melhores jogadores para os planos do clube, o Remo não conseguiu fazer isso sempre que quis, porque ele tem uma batalha, uma disputa financeira aí com forças maiores. Outra, tem também outros obstáculos. Muita gente não quer vir jogar no futebol do Pará, não quer vir, tem uma questão até geográfica nisso. E a gente sabe, né, que isso conta muito. O jogador, ele impõe certas coisas.
2: Se tivesse uma praia aqui, era uma beleza.
0: Pois é, se fosse ali para as bandas já de
2: Mas tem Salina,
0: combo, né? Tem combo. Então, tem tudo isso. Agora, não adianta ficar falando. A competição está rolando, né? E o Remo tem 15 jogos para definir aí seu futuro, né? Se vai permanecer ou não. Eu vejo, pela maneira como o time tem jogado, tem se aplicado, esse jogo que você citou, do Internacional, o Remo em nenhum momento abriu mão de competir, de buscar resultado, e acho que tem sido essa a tônica da equipe. O Remo tem possibilidades, né? O Remo tem 23 pontos, né? Aliás, curiosamente, são 23 pontos em 23 jogos. Agora o Remo tem que melhorar essa performance, essa pontuação, essa média. O Remo tem 8 jogos em casa, dos quais eu entendo que o Remo precisa ganhar pelo menos 6, para tentar e buscar nos 7 que tem fora os pontos, digamos, para completar aquela linha, né? Aquela linha de 45.
2: Sim.
0: Algumas vezes o Campeonato Brasileiro já permitiu até com 43, mas nos últimos anos sempre tem sido 45. E melhor não duvidar disso. Tem que trabalhar para pontuar e conseguir. O Remo tem 23 hoje, O Remo precisa de 22 pontos. Aí essa briga por 22 pontos. Se ganha 6, ganha mais 18. Ficam faltando 3, né? Fora, para tentar conquistar fora. Não acho impossível, mas também não é fácil isso. É uma batalha. Porque cada jogo para o Remo agora é uma campanha de superação, de recuperação pelo mau início. E agora nos jogos em casa, por exemplo, tem depois dessa jornada, desse giro, né? Ele vai ter Curitiba e Flamengo. Curitiba eu acho que está no mesmo top e tem que encarar para ganhar. Flamengo vai ter que encarar também para ganhar, mas a gente sabe que é muito mais complicado. O Flamengo está disputando o título, né? E tem tudo isso, tem todas essas situações envolvidas, mas é preciso que o torcedor confie, né? Aposte aí no trabalho do Condé, que eu continuo achando que é um bom trabalho.
2: Tá certo. O Cacheado, o último trabalho ainda é amanhã no CT lá do Vasco, né?
5: Exatamente, Valmir. O último trabalho é amanhã. Pela manhã, né? Ele tem aí, os jogadores têm 24 atletas à sua disposição, todos em condições de jogo. E vamos aguardar amanhã, poderemos ter até novidade depois do trabalho que será realizado pela manhã. Depois é só concentração para o jogo, que é às 16 horas, Maracanã, com a presença do Fenômeno Azul, que estará presente, e, lógico, a Rádio Clube do Pará, na cabine central lá, né, com Jorge Anderson, Rui Guimarães nos comentários, e eu, como sempre, lado a lado do Leão, Valmir. Olha, Valmir, não esquecendo que hoje, que hoje o programa Conversa com o Leão tem a presença de um grande amigo nosso, viu, Gerson Nogueira? Samuel Cândido, hoje estará conosco, ex-técnico do Clube do Remo, no programa Conversa com o Leão, 20h, estaremos juntos, tá, Valmir?
2: Tá certo, tá certo. Cacheado, você faria mudança, você destacou aqui, mas eu pergunto para você faria mudanças nesse time do Remo? Será que ele muda?
5: Eu mudava, sim, Maria. Porque todo mundo está vendo que quando o Bueno tem entrado, melhora. Você viu que para fazer, ele fez um gol no último minuto, mas ele meteu duas lá que o Matheus Cunha se virou goleiro da equipe do Inter para defender. Na terceira que ele chutou, aí não teve jeito. Eu acho o seguinte, o Gerson já até falou isso aqui a respeito, eu acho que o Remo teve um bom entrosamento naquele miolo de zaga, o Marlon Pochamba, que voltou e está ganhando mais ritmo de jogo, e o Bueno é um jogador de muita qualidade do meio para frente. Agora eu não sei quem sai lá.
2: Quem você tiraria então, Gerson? Se o Bueno permanecer, né?
0: Minha escalação seria diferente. Eu manteria a defesa, claro, com a entrada do Marlon ao lado do Chamba. Eu acho que esta é a dupla que jogou a maior parte dos jogos com o Léo Condé. Ele vai voltar com o Marlon. Então, Marcelinho, Chamba, Marlon e o Matheus, né? Marlon Matheus, o lateral. E no meio-campo eu iria com os três. Zé Welison, Zé Ricardo e Leonel Pico, mais o Vitor Bueno, e dois no ataque.
2: Eu faria isso também.
0: E poderiam ser Pikachu e Jajá, ou Talhar e Jajá. A única variação para mim seria essa. No caso, se entra o Pikachu, o Vitor Bueno seria o cara com um falso atacante. Eu optaria por isso, mas eu manteria os três marcadores no meio-campo.
2: Acho que o Remo precisa ficar mais tempo com a bola, né?
0: Isso.
2: Ele precisa de um jogador ali para Pico, Bueno.
0: E curiosamente, contra o Internacional, o Remo teve quase 60% de posse de bola, né? Valorizou muito isso. Aliás, fugindo às características, né, que a equipe do Condé sempre teve. Agora, o Fluminense é uma equipe, tecnicamente, a meu ver, muito mais perigosa do que o Internacional. Tem bons jogadores, acertou o passo agora com o Marcão, né, que entrou no lugar do Zubeldia. Os jogadores pareciam meio aborrecidos com o Zubeldia. E não esquecendo que no turno, o Fluminense obteve em Belém, para mim, a vitória mais categórica sobre o Remo durante todo o campeonato. Foi o time que mais me impressionou jogando aqui. Claro que o Fluminense oscilou, né? Mas acaba de se classificar na Libertadores de maneira dramática, heróica.
2: Acho que foi a estreia do Condé aqui, né?
0: Foi a estreia do Condé.
2: A estreia do Condé. Infelizmente o Remo não viu a cor da bola. O Cacheado, quem será o seu convidado aí, Cacheado?
5: Eu estou aí com Chamba, lá de Camarões. Camarones, Romireco.
2: Você sabe qual é a capital de Camarões?
5: Pesquisa. Eu esqueci, a professora Anacleta me falou.
2: Pesquisa aí, depois tu me responde. Dinho, bora conversar aqui com o Bola de Fogo, que ele já bateu um papo com a gente aí.
0: Ainda sobre essa história do Chamba aí, Se lembra da saudação que ele fez na primeira entrevista para o Cacheado.
2: Foi. Depois eu lembro para o Cacheado o que ele falou. É porque lá em Portugal, ele também, além de ter nascido em Camarões, ele trabalhou muito em Portugal, aprendeu a falar português. Tem um negócio que se fala em Portugal, que para nós aqui é palavrão, lá em Portugal não é. E ele meteu aqui no cartaz, entrou até bonito, entrou bem encaixado aqui. Vamos lá. Dinho, o Paysandu diz que vai gastar dinheiro, mas só que com responsabilidade. Não quer dizer que se tem algo sobrando, não vai sair contratando por aí de qualquer maneira. Como é que está essa política do Paysandu para contratar, para melhorar a qualidade do time nessa reta final de classificação, visando o acesso da B em Bola de Fogo?
4: Um abraço, Valmir, um abraço, Cachado, um abraço, Gerson, torcedor, ouvinte do Paysandu e da clube também, em qualquer lugar desse Brasil. É isso. Ele sabe que o torcedor está pedindo, clamando por contratações. E ele, lógico, diz que o Paysandu está no mercado, que se pintar uma coisa boa, que o Paysandu não vai dar o passo maior do que as pernas, e a responsabilidade é muito grande, tem que existir nesse momento. Então, esse é o cuidado que também não deixa de preocupar o torcedor. Por isso que se tocou na possível volta do Castro, né? E a gente lembra que, numa entrevista coletiva, O Júnior Rocha foi bem claro em dizer que não esperava mais e nem falaria mais no Castro. De repente, ele pode ter o Castro de volta. Será que vai ser bom ou ruim?
2: Se ele estiver no grupo, ele vai ter que escalar. Né? Porque imagina você se expor. Porque isso vai ser uma exposição. Uma tomada de decisão dessa da diretoria vai ser uma exposição grande. Está aqui Júnior Rocha, o jogador. Tecnicamente, ele é bom. Ele vai dar conta do recado. Mas como será essa relação? Aí é que está, né?
0: Eu vi há pouco aqui nos comentários dos nossos participantes do cartaz, que ajudam a fazer o cartaz, né? Uhum. E muitos falando, ele é um ótimo jogador, tem que botar ele no time, sem ele o Paysandu não classifica. Eu discordo. Eu não vou nessa de voto de manada. Eu acho que o Paysandu tem condições de classificar sem o Castro. Não é um jogador que vai fazer essa diferença toda. O Paysandu vem jogando, conquistou vitórias também no período sem o Castro. O Paysandu se reforçou na zaga.
2: Exato.
0: Eu acho que é algo que tem que também se colocar no terreno da confiança ao trabalho do Júnior Rocha, que é um bom trabalho. Do mesmo jeito que eu falei do Condé, eu tenho que dizer do Júnior Rocha. E entendo que o Paysandu tem todas as condições de ganhar, inclusive, do Ituano. E, claro, vir para Belém tranquilo para o jogo, né, que fecha a primeira fase, né? Depende do Paysandu. O Paysandu tem desfalques e tudo, né? A gente falou aqui.
2: Vai ter que ter um substituto para o Marcinho, né?
0: Isso. E quanto a essa história, eu volto a dizer. Para mim, esse tema Castro, ele vem numa hora desnecessária. É um tema inoportuno, que pode, né, até criar um problema em relação à comissão técnica, por tudo que o Júnior Rocha falou antes, e não queria mais o cara. E outra, o próprio Dinho comentou, e a gente já ouviu, né, Dinho, essas informações, no próprio grupo, muita gente também não quer.
2: É isso. Dinho, quem seria o substituto para o Marcinho aí na tua visão?
4: Ah, o Radisley, não tem para onde correr, Valmir, é com ele. Está aí, está treinando, já está mais de um mês. Pediu tempo para melhorar a parte física, e esse, eu acho que esse tempo já foi o suficiente. Agora é jogar, meu irmão. É jogar, que o Paysandu está precisando da peça que contratou.
0: E se não for ele, Nidinho, pode ser também o Lucas Cardoso, né?
4: O Lucas Cardoso já disse que joga também no meio. Ele joga como atacante.
0: O Júnior Rocha colocou ele no jogo ali pelo meio, mas ele não terminou na função.
2: Interessante que tem o Thiago Índio, ninguém lembra mais. Ele também trabalha naquela função.
0: Mas, né, muito mais recuado, como até segundo volante, né?
2: Vou falar em segundo volante, quem vai fazer a primeira volância no caso do Pedro Henrique fora, hein, gente?
4: Brian.
2: Então ficaria Brian, Radisley e Caio Melo?
4: Não, Brian, o Caio e o Radisley.
2: Tá. Só inverteu aqui a posição, mas esse seria o meio-campo. O Brian vai ter uma responsabilidade grande de substituir o Pedro Henrique, né?
0: E já há algum tempo que ele não entra como titular, né? São poucas as vezes que o Pedro Henrique abre essa brecha também, né? Acho que foi no Maranhão, não foi? Que contra o Maranhão que o Brian jogou? Que o Pedro Henrique estava fora.
2: Não podia jogar.
0: Mas o Brian é um bom jogador. né, jovem, né, eu acho que é o mais jovem, né, das crias, é o Brian, né?
4: É, é ele mesmo. É,
0: tinha 17 naquela estreia contra o Remo, não foi?
2: Brian Macapá.
0: Eu acho que é um jogador que tem tudo aí para substituir bem o Pedro Henrique. E o Caio precisa dar uma melhorada, não vem bem nos últimos jogos, mas é um bom jogador também. E aí precisa desse cara que vai organizar as coisas, né, no meio, como disse o Dinho. O Radisley foi contratado para isso.
2: Tá. O Pego em condição, já está no grupo, disse o Dinho aqui, em condição, ele é titular? Ele, você escalaria, Gerson? Então, ele como
0: Pego, para mim, é titular, titularíssimo. Né? Um jogador que fez muitos gols na temporada, fez gols também na Série C. Eu gosto muito pelo fato de ser um cara desassombrado. De onde aparecer, abrir o caminho e mete a chinelada na bola.
2: Ele andou oscilando, mas eu acho que ele merece crédito.
0: Merece. É um jogador também que não sossega, é inquieto, ele busca o jogo todo. Por exemplo, eu não consigo imaginar o Paysandu, que perdeu daquela maneira apática para a Ferroviária, se o Pego está em campo. Ele não ia ficar quieto. Ele ia ser um jogador que ia ficar incomodando. Porque ele é assim, né? Ele se desloca. Às vezes ele sai do lado esquerdo, até fica mais próximo lá do meio com o Ítalo. Eu acho que é um retorno, é um reforço importante para essa partida de sábado.
2: Daqui a pouquinho, Dino, você vai ouvir quem é? Quem é o seu convidado?
4: Thalisson.
2: Thalisson. Olha aí, o Thalisson, o garoto Thalisson, convidado. Depois eu vou...
6: Ei, Valmir,
2: diga.
6: O Reinaldo me tá lembrando aqui a capital lá.
2: Yaoundé.
6: Yaoundé.
2: Yaoundé.
6: Yaoundé. Ele falou C naquele dia, o nosso Tchambá.
2: O Urbano está comigo aí, Urbano, para a gente falar do Ituano. Cadê o Urbano? Rapaz, ele passei a tarde inteira aqui, na hora de entrar, ele some. Ô, rato, segura a tua onda. Depois ele vai falar da equipe do Ituano. Thalisson daqui a pouquinho vai falar. Bora adiantar, então, o adversário do Remo, que é o Fluminense. O Magno Fernandes está comigo para falar do Flu. Fala, Magno.
7: Maravilha, valeu, Valmir, dizendo que o Fluminense com o técnico Marcão, né, que era o interino, está sendo efetivo. Aos poucos ele vai se consolidando. Marcão, que no comando técnico do Fluminense, tem 74 jogos já, 31 vitórias, 21 empates e 22 derrotas. Ou seja, está com 51,4% de aproveitamento. Na passagem atual, ele que resgata o time depois de uma oscilação com o técnico Zubeldia, 2 jogos, 1 vitória e 1 empate. Aliás, o Fluminense, que depois da vitória nos pênaltis diante do Independente Rivadavia, chega para esse confronto contra o clube do Remo, seu Valmir Rodrigues, com Fábio no gol, com seus 45 anos já de idade e pegando pênalti, sendo destaque no jogo, Samuel Xavier, Thiago Silva, Inácio, aí a dúvida, René ou Arana? No meu campo, Hércules, Martinelli e Ganso, o que está jogando bola o seu Ganso.
2: Impressionante, né?
7: Canóbio, Soteldo, e aí outra dúvida, Serna, que já fez gol recentemente, e o Hulk. Detalhe, Guga e Acosta suspensos, e até 18h39 o Fluminense já vendeu 15 mil bilhetes para esse jogo contra o Remo.
2: Como visitante, né?
7: É. Sim.
2: Um visitante, 15 mil no Mangueirão garantido por causa do
7: não,
2: Fluminense.
7: Não, 15 mil tá Fluminense.
2: Ah, bom.
7: Fluminense, calma, vamos
2: medir. Ah, não, eu estou fazendo confusão. O jogo é no Maracanã, estou ficando doido. Bora seguir. Eu estou vendo aqui, rapaz, vou voltar agora aqui para o Paysandu, porque o Bruno está acompanhando a equipe do Ituano, mas tem ali um recado do João Guerreiro, olha, rapaz, está dizendo que quem são os jogadores, rapaz, que tem que ficar trancados aqui? O Gerson que leu.
0: O Henrico, né? E o Lucas Cardoso.
2: O Lucas Cardoso.
0: Ele não quer correr o risco de eles serem escalados, olha.
2: É.
0: O torcedor está adorando eles, né, cara?
2: É,
0: mas olha, é o momento, né, Valmir? É preciso também entender que são jogadores do elenco, que o técnico pode utilizar. Já tiveram bons momentos, tanto o Henrico quanto o Lucas. E numa hora dessa não dá para abrir mão de ninguém. É. Eu penso assim.
2: Todo mundo, como diria o Beto Guedes, 1 + 1 é sempre mais que 2, né? Francisco Urbano, e esse Ituano lá de Itu, como é que ele espera o papão? Boa noite, Urbano.
8: Um abraço, boa noite a você, o Gerson, toda a equipe da Clube do Pará, o Galo, né? O Galo de Itu, o Galo Rubro-Negro, Ferroviário, Marechal de Ferro, Maior do Interior, se você quiser chamar para o Ituano, pode chamar. 15º colocado, 22 pontos de ganho, diante do Paysandu vai tentar a reabilitação, uma vez que vem de derrota fora de casa, contra o Volta Redonda pelo placar de 1-0. E mais do que nunca, né, o time do Ituano, comandado pelo Mazola Júnior, que um dia treinou o Paysandu, ele não vai poder contar com o Matheus Mancini. É filho do Wagner Mancini, né, esse zagueirão. Mas, em compensação, o Lucas Mota está preparado para subir o posto. Provável time com Saulo. Não sei se se garante esse Saulo aqui, né?
2: Sim, sou eu.
8: Sim, sou eu. Sim, não sou eu aqui no caso, né? O Tássio, o Léo Coutro, além do Lucas Mota e o Dal Pian. Aí vem o sistema 4-3-3, o Martan, o Kuan e o Xavier, além do Neto Berola, outro conhecido do futebol paraense, Léo Passos, né, e o Alan Carioca e o Mazola Júnior. É o provável time do Ituano que amanhã faz o apronto, né, do Novelli Júnior, e vai recepcionar o Paysandu no próximo sábado. Volto a dizer, precisando da vitória, meu caro Valmir Rodrigues, uma vez que depois do jogo do Paysandu, ele vai sair, vai viajar, vai sair da cidade de Itu e vai enfrentar o Floresta. Não é? No sábado, dia 29, às 17 horas, ele vai enfrentar o Floresta fora de casa. Então, a preocupação é vencer o Paysandu para poder se reabilitar, consequentemente, tentar também, fora de casa, vencer o Floresta e dar um ganho aí para poder entrar essa reta final no G8.
2: Tá certo, obrigado, Urbano. Muitos aparelhos conectados com a gente aqui pelo YouTube. Muito obrigado, muita gente participando aqui. Bora gerar a equipe, vamos lá para a FPF com Paulo Sérgio Pinto. Vice-presidente vai assumir o Castanhal Japim. Quem é essa fera, hein, o querido Sensa? Boa noite.
9: Boa noite para você, Valmir. Grande gesto, amigos do cartaz. É o desportista Edson Araújo, 53 anos, é microempresário na cidade de Modelo, foi eleito vice-presidente do Castanhal. Ele vai assumir até a data final do mandato por conta da saída do licenciamento do Hélio Pai Júnior, Elinho. O Elinho saindo por dois motivos. Primeiro, vice-presidente eleito da Federação para esse futebol e agora, por questões políticas, nesta temporada também pediu o afastamento. E esta semana que virá será empossado aí o Edson Araújo.
2: E o Magno Fernandes me lembrando que o Castanhal renovou com o Guilherme, o técnico que estava aí, né? Arbitragem para a final da Supercopa, já saiu?
9: Já saiu. Quem apita no domingo pela manhã, a Supercopa, aliás, supercampeão Copa Pará, é o Van Belton Lisboa Valente, Clube do Remo e Paysandu, 9:30 da manhã no Baenão. Ele, o Augusto Clemerson Macedo Diniz, Mendes Diniz, Renan Gabriel Rodrigues Veloso e o Renan Barbosa da Silva.
2: Tá certo. Você falou da Série A3 aí, o que tem em relação?
9: É a abertura da Série A3, na verdade, a fase eliminatória, no sábado pela manhã, 9:30, no Seju, Campo 1. Jogo de portões fechados ao torcedor, tem Tiradentes e Paraupebas com Giovanni Melo de Oliveira, o Jonathan Leone Lopes, a Brenda Giovana Rodrigues dos Santos e o Flávio Ascensão.
2: Tá certo, a diretoria da FPF analisando ainda nomes que poderão assumir aí e compor a nova diretoria, né?
9: É, o presidente ainda continua analisando os nomes daqueles que vão assumir as novas diretorias da federação, por enquanto. Só ainda não confirmado oficialmente, mas já se fala em Vinícius Pacheco, diretor executivo da Tuna Luz Brasileira, para administrar o Seju, e Paulo Romano para a Liga Metropolitana de Futebol Pelada. Deixa eu aproveitar aqui, Valmir, e parabenizar a doutora Luciana Gluckpol, ela, esposa do presidente Ricardo Gluckpol, hoje no berço, recebendo os amigos para um coquetel especial.
2: Tá certo, parabéns para ela aí. Também te vi hoje num post, Sensa, todo bonitão aí, todo arrumadinho.
9: Pois é, rapaz, tanta gente já falou isso.
2: Era casamento, era
10: blazer, né?
2: Era casamento.
10: Aqui eu pensei, Paulo, é casamento.
9: Já falou isso, pediu pix e tudo, mas eu não vi, vamos olhar.
10: Eu pensei, é casamento, o exame de sangue.
11: Até eu já vi também.
9: Só eu que não vi, rapaz.
2: Viralizou. Aliás, o Gel Bezerra, que está comigo aqui, gravou uma música para que no final ele diz: é sal, é sal.
9: Duas,
2: mas a que vai emplacar é do Sal, né, Gel? Um abraço pra ti, boa noite.
11: É sal, Valmir.
2: Mas ele fez aí, rapaz.
6: Arrebentou.
2: É porque ele tá homenageando Salinas, né, Gel?
11: Salinas. Eu morei em Nova Timbuteu, me criei em Nova Timbuteu, fui poucas vezes em Salinas, e depois eu acho que eu estava com uns 20 anos sem ir. Quando eu fui lá, fiquei de boca aberta, aí foi necessário fazer uma música para lá.
2: Olha só, o artista só precisa de olhar para se inspirar.
10: A inspiração, né?
2: É impressionante.
10: Você sabe que daqui a pouco
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2: Gil Bezerra, rapaz, o Dinho outro dia até deu um incentivo pra grande para ele. Que o Dinho quer vê-lo no show, pô. O Dinho quer ver o Gil Bezerra fazendo shows e cantando pelo nosso estado do Pará. Parabéns.
11: Não, pelo menos por enquanto não, estou bem destreinado, a gente está fazendo mais para as plataformas.
2: Você é jogador caro, eu sei disso aí. Bora falar do banco, o que, que temos aí, Gil?
11: Vamos falar do banco. Hoje, pelo qualificatório para ainda o pré-olímpico de Los Angeles 2028, a seleção feminina de basquete do Brasil venceu da Argentina 58-53 e está no caminho de pegar essa vaga.
2: Tá certo. Que horas é esse LDU e Mirassol em Gil Bezerra?
11: LDU e Mirassol, já às 19 horas.
2: Porque eu estou vendo aqui, rapaz, eu e o Gerson entramos aqui na nossa sala, aqui, e estão batendo bola, tem um jogador de batendo bola desde as 18 horas, são 18h50, quase 50, 46, e eles continuam, não vão cansar, esses caras, sabe, a imagem recuperada?
10: Eu fiquei preocupado, os caras vão se matar só batendo bola
2: batendo
10: aí.
2: Batendo bola aqui, o Caio Senna até está olhando aqui, se não está em loop esse negócio aqui, porque eu vou te contar.
11: E lembrando, mas quem passar daí pega o Palmeiras,
2: vai,
11: né?
2: Pegar o Palmeiras, que ontem ganhou, né, do Cerro Porteño, o gol do Gustavo Gomes, um paraguaio eliminando um paraguaio.
11: É engraçado que empatou aqui e foi ganhar lá, né?
2: LDU e Mirassol empataram no jogo da ida em 1-1, né?
11: 1-1.
2: Ainda temos o Corinthians hoje jogando contra o Rosário Central, né?
11: 0-0 o primeiro jogo. Hoje joga em casa no Neoquímica.
2: Isso, 21h30, né?
11: 21h30, isso.
2: Maravilha. Obrigado, Gil Bezerra. Deixa eu voltar aqui com o Cacheado. Bora ouvir, Cacheado, seu convidado. Chamba essa fera, chama ele aí.
6: É, o Chamba sabe que jogo daqui pra frente nessa competição, já se já disse, tudo é difícil, o homem também. E principalmente Fluminense, hein, Chamba?
12: Os jogos são muito diferentes. Jogos são muito diferentes, mas tem um jogo fácil aqui no Serra Brasileiro. Todos os jogos são diferentes e tudo tem uma particularidade tática que o professor trabalha e passa para nós, para fazer a animação dentro do campo. Essa parte acho que equilibrar tem um bom jogo lá no Casa. Então, peguei um exemplo, lá no Casa fez um bom jogo contra o Palmeiras, ganhou o Botafogo fora. É assim, o mais importante é focar no nosso trabalho, junto, com feira, tudo.
13: Chamba, como você viu essa volta depois de quase 3 meses sem atuar em uma partida oficial?
12: Provavelmente, graças a Deus, por tudo voltar. Foi um pouco difícil para mim, porque deixou companheiros sozinhos dentro desse batalha que é mais importante para nós. E mais importante, temos coisas que eu posso controlar, temos coisas que não posso controlar, mais importante é soluções. Estou aqui, vou voltar para ajudar meus companheiros, para ficar junto, para ficar com uma ideia e trabalhar junto a todos.
13: O Fluminense se classificou ontem para as quartas da Libertadores. O que isso pode influenciar o jogo de sábado e o que pode ajudar o Remo em buscar uma vitória?
12: Fluminense é muito bom. Nós vamos voltar a ter que trabalhar com seriedade, junto, com uma ideia comum. O dia que o professor vai trazer para nós. E nós, dentro do campo, temos que jogar com seriedade, com mais vontade, determinação e mais responsabilidade. Acho que essa parte que temos que fazer lá dentro do campo, o resto deixa no meio de Deus. Né? Vamos tentar fazer tudo possível para ganhar lá. Para pontuar lá também, não vai ser fácil, nem tudo é possível. Mais importante, como eu disse também, ficar positivo, ficar junto, ficar ligado, pronto para ganhar.
2: Tá aí o Chamba, né, rapaz? Fica ligado para ganhar esses jogos aí. O Chamba, ele representa a segurança nessa zaga do Remo depois de um tempo que ele ficou afastado, Gerson?
10: Sim, eu acho que a tendência é de uma evolução, né, voltando. No jogo contra o Inter, aquele início de partida ali, ele e o Zé Ivaldo vacilaram no gol do Inter, né, do Carboneiro. Uhum. Não tinha ninguém colado no jogador do Inter, que chegou batendo com tranquilidade, teve mais 2 chances, ali mais ou menos solto. Mas eu entendo que o Chamba é um jogador que tende a ir crescendo, né, com esse retorno aí ao time, titular absoluto, sem dúvida. É uma das melhores contratações do Remo no ano, né, e é um jogador também que ele faz algumas funções, né? Ele sabe sair jogando, ele sabe conduzir bola, bons lançamentos. Ele, para mim, é um daqueles nomes indiscutíveis aí no time do Condé.
2: Eu tô lembrando que hoje é aniversário do nosso querido Ganduza e Filho. Alô, Gandura, um abraço.
10: Oh, rapaz.
2: Lembrei agora, rapaz, aqui aos 44.
10: Você sabe que nos idos de 70, lá em Baião, o Gandura era uma espécie de astro pop.
2: Exato.
10: Porque ele chefiava um programa... pela manhã na
2: era rádio. O Zaire Filho Comunica.
10: Zaire Filho Comunica, comunica, né, viu, Cachada? E eles iam com o time do Escrete do Rádio.
2: Lá pra Bahia.
10: Isso. Claro, eles passavam todo aquele interior, visitavam. Era, a cidade parava. A cidade parava e um dos ídolos ali era o Zaire. Cláudio Guimarães também fazia sucesso.
2: Exatamente. Cláudio não jogava, mas ele incentivava.
10: Ele ia junto.
4: E ainda tinha aquela vinheta do Cláudio, a simpatia do Moreno.
2: Bora seguir. Querido Zaire Filho, um abraço, felicidades, tudo de bom aí ao lado da família. Dinho, chama aí o teu convidado, conversa aí com o... Quem é o Fera? O Thalisson, né?
4: É o Thalisson. Thalisson, você entrou. O time não venceu, mas como você avalia o desempenho de você como titular no jogo passado, tá, Adson?
14: Primeiramente, boa tarde, né? Fiquei muito feliz, né, pela oportunidade que tive no último jogo, mas não foi uma das melhores, né? Até porque não foi um resultado bom pra gente, pra qualquer um. Então, tipo assim, na noite de contra o Ferroviário, nada deu certo pra gente. Então, eu continuo aí trabalhando, firme e forte aí, foco no treinamento. E para mim mostrar mais de mim, né? Como a galera sempre vê aí nos últimos jogos. Então, nesse jogo não pude estar bem, mas estou trabalhando firme aí para isso, para mostrar mais de mim aí no decorrer dos jogos. Então, depende do treinador aí. E vou seguir firme aí trabalhando para que dê tudo certo para a gente aí nesses dois jogos.
4: Quais cuidados que o Paysandu tem que tomar para que não aconteça o que aconteceu no jogo de segunda-feira contra a Ferroviária? E aí?
14: Cara, a gente sabemos que ia ser um jogo difícil, como a gente já vinha pra cá com essa mentalidade, sabemos que ia ser um jogo assim, difícil. Mas a gente, como eu disse aí, não deu nada certo pra gente. A gente tentou, buscou de todas as formas, mas a nossa equipe não estava se encontrando dentro de campo. Então acabou sendo um resultado aí negativo pra gente, mas agora é trabalhar aí, a gente tá focado num jogo de sábado agora. Então, nosso foco total agora é no Ituano. Então, seja o que Deus quiser, a gente consiga essa vitória.
4: Nesse jogo de sábado, o Marcinho vai ser desfalque. O que é que o time tem que fazer para atuar sem ele e se reinventar, né? Sem o Marcinho nessa partida contra o Ituano?
14: Cara, sabemos que é um desfalque grande, né, pra gente. Nosso capitão aí sempre se doa dentro de campo por cada um de nós. Ele corre pela gente, a gente corre por ele. Então sabemos que vai ser um desfalque grande pra gente, mas o jogador que entrar vai estar preparado, né, para poder assumir a posição dele no dedo do jogo. Então sabemos que vai ser um desfalque grande, mas os que vão entrar aí vão estar preparados. Então seja o que Deus quiser aí, os que podem entrar, dar o recado e poder ajudar cada um de nós dentro de campo. Primeiramente, boa tarde, né?
2: Tá aí o Thalisson, ouvido pelo Bola de Fogo. Bora fazer o seguinte, bora pro intervalo já, reta final com o Giro dos Eletrizantes.

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2: Olha, Palmeiras, com a manhã tarde, é o último trabalho, quando o técnico Júnior Rocha vai definir a equipe que encara a equipe do Ituano do Mazola Júnior, 17, no sábado, com transmissão da Clube, em nome de Argamassa Plastimassa, 37241453. 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Ali na Frutuoso, entre 13 de maio, João Alfredo, médico Pondinho, me mandou aqui, fala com o Valmir. 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
4: E hoje já vai já rolar a bola para LDU e Mirassol pela Libertadores. Pela Libertadores também tem Corinthians e Rosário Central às 21h30, tem pela Sula. Mas primeiro eu quero dizer o seguinte: alô, você que está com problema no INSS, fale com o doutor Alisson Alexandre para desenrolar essa coisa. 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Pois bem, então pela Sula, já já às 19 horas, a bola está ali no meio do campo para rolar para Olímpia e Vasco da Gama, 0-0 primeiro jogo. Macará do Equador e Santos, primeira partida, o Santos venceu no Brasil por 2-1. E o Botafogo, que foi goleado lá em Cusco.
5: Em Brasília, 19 horas. Está no ar a Voz do Brasil. As notícias do governo federal que movimentaram o país no dia de hoje.
6: Olá, boa noite.
5: Boa noite para você que nos acompanha em todo o país.
6: Quinta-feira, 20 de agosto de 2026.
5: Vamos aos destaques do dia.
6: Estratégia brasileira para inteligência artificial.
5: Ações incluem a compra de um supercomputador para processamento de IA, formação de profissionais e transferência de tecnologia.
6: Transferência eletrônica de veículos.
5: Nova resolução estabelece regras para a operação digital de compra e venda de carros.
6: E vamos saber mais sobre a atualização da lei seca com o secretário nacional de trânsito, Adroaldo Catão.
7: Prevê a possibilidade de certificar os chamados drogômetros, equipamentos para aferir a presença de outras substâncias que estão no momento da abordagem atrapalhando a capacidade psicomotora e impedindo direção mais segura.
5: Setor elétrico se prepara para efeitos do El Niño.
6: A atuação quer dar mais segurança ao sistema. Luciana Colares de Holanda.
8: Para aumentar a segurança do sistema, o Comitê de Monitoramento do Setor Elétrico aprovou a antecipação de 1,8 gigawatts de capacidade.
5: E você vai saber como escolher eletrodomésticos e eletrônicos mais econômicos para a sua casa.
6: Na apresentação da Voz do Brasil, Luciana Vasconcelos e Luciano Seixas.
5: E acompanhe a gente ao vivo, acesse radiogov.ebc.com.br ou Canal Gov na sua TV aberta.
6: Um supercomputador para desenvolver inteligência artificial em grande escala.
5: Além de parcerias com outros países para capacitação e desenvolvimento dessa tecnologia.
6: Ações anunciadas hoje que fazem parte do Plano Brasileiro de Inteligência Artificial.
9: Entre as ações anunciadas nesta quinta-feira, está a aquisição por meio de edital competitivo de um supercomputador para treinar modelos e desenvolver inteligência artificial em larga escala. O equipamento vai alcançar cerca de 7.200 petaflops, ou seja, será capaz de fazer cerca de 7,2 quintilhões de operações matemáticas em apenas um segundo e deve figurar entre as 10 maiores máquinas máquinas do mundo em capacidade de processamento de IA. A ministra da Ciência, Tecnologia e Inovação, Luciana Santos, detalha o impacto da inteligência artificial na vida das pessoas.
10: Para que essa supercomputação? É para desenvolver vacinas e medicamentos. É para poder garantir antecipação das chuvas e secas. É para poder melhorar a produtividade da indústria brasileira. E em tudo isso, IA vai nos ajudar. O supercomputador não serve apenas para fazer conta mais rápido. Ele serve para transformar problemas que levariam décadas para resolver coisas do dia a dia do povo brasileiro.
9: O supercomputador será instalado no Parque Tecnológico Augusto Severo, na Universidade Federal do Rio Grande do Norte. O estado foi escolhido devido ao grande potencial energético. A presidente do Conselho de Administração do Parque, Ângela Maria Paiva Cruz, explica o que a chegada do equipamento vai representar para a região.
11: A instalação do supercomputador no Rio Grande do Norte demonstra que a ciência brasileira se fortalece quando alcança diferentes territórios, mobiliza talentos e transforma conhecimento em oportunidades para a sociedade.
9: As ações integram o Plano Brasileiro de Inteligência Artificial. Também foi anunciado o início da estruturação de uma nuvem brasileira por meio de uma parceria entre os setores público e privado. O objetivo é criar uma alternativa nacional para armazenar e processar dados e sistemas, como explica Esther Dueck, ministra da Gestão e da Inovação e serviços públicos.
11: Serviço na nuvem ainda é prestado por uma empresa estrangeira. Tem uma chinesa e 5 americanas, mais ou menos. São 6 empresas no mundo que são capazes de operar um serviço de nuvem com todos os serviços que estão embutidos ali. O que a gente está fazendo aqui é que a gente quer criar uma capacidade nacional de fazer o serviço de nuvem.
9: Também foi anunciada cooperação tecnológica com empresas da China para desenvolver modelos de IA em língua portuguesa e capacitar 3 mil brasileiros em 5 anos. O Brasil fará ainda parceria com a Espanha para aumentar a capacidade brasileira de desenvolver chips. Reportagem Gabriela Noronha.
12: Atenção, motoristas de táxi e aplicativos interessados em comprar um carro.
6: O valor do financiamento para quem está cadastrado no Move Brasil aumentou de 150 para R$200 mil.
12: É o que determina a portaria publicada pelos Ministérios do Desenvolvimento, Indústria, Comércio e Serviços e do Ministério da Fazenda.
6: A nova portaria também inclui entre os veículos elegíveis os híbridos com diferentes combinações de fontes de energia, integrando motor elétrico e motor a combustão que utilize álcool, gasolina ou ambos.
12: A elevação do teto e a inclusão de outros veículos híbridos amplia a oferta, mantendo os critérios de sustentabilidade e eficiência energética, como explica Wallace Moreira, secretário de Desenvolvimento, Indústria, Inovação, Comércio e Serviços.
13: Atualizar esse valor para que os trabalhadores possam ter acesso a esses modelos de carros é fundamental. O taxista, ele consegue comprar um carro com preço acima de 150 mil e com descontos que ele tem fica abaixo de 150. Como o programa, ele contabiliza o preço que está na nota fiscal, o trabalhador de aplicativo fica numa desvantagem. Isso corrige ali e contribui para que esses trabalhadores possam comprar esses carros. Os critérios para acessar o programa continuam os mesmos, assim como os critérios de habilitação ao programa também não alteram.
6: Para solicitar adesão ao programa, acesse movebrasil.sistema.gov.br.
12: E Luciano, quem pretende comprar ou vender um carro usado vai poder agora fazer todo o processo por meio digital.
6: Uma nova resolução do Conselho Nacional de Trânsito autoriza a transferência de veículos de forma 100% eletrônica.
12: O procedimento vai reunir em uma única plataforma a assinatura do documento, a quitação de débitos e pagamentos de taxas.
6: Outra novidade é a modalidade de transferência custodiada, quando a liberação...
12: A quitação de débitos e pagamentos de taxas.
6: Outra novidade é a modalidade de transferência custodiada.

0: poderão realizar em um mesmo fluxo eletrônico etapas como o registro da negociação, a assinatura eletrônica da transferência, a consulta e o pagamento de débitos e taxas dos DETRANs estaduais e a conclusão da mudança de propriedade. Já na modalidade de transferência eletrônica custodiada, será possível manter em custódia o valor da negociação do bem durante a operação. Atualmente, a transferência de propriedade já conta com instrumentos digitais. Com a nova resolução, foram estabelecidas as condições para integrar essas etapas em um fluxo eletrônico vinculado ao Renavam. As operações também ficarão mais seguras com requisitos de segurança definidos pela norma, como autenticação individual e multifator, rastreabilidade, trilhas de auditoria e mecanismos de prevenção e detecção de fraudes. Daniele Popov para a Voz do Brasil.
1: A fiscalização de trânsito poderá usar agora novos equipamentos para detectar, além do consumo de álcool, também o uso de drogas pelos motoristas.
2: A mesma resolução do Conselho Nacional de Trânsito, que atualizou a Lei Seca, estabeleceu ainda algumas mudanças nos procedimentos para testar os condutores.
1: Esse teste será feito em uma triagem inicial, com equipamentos mais sensíveis, e em caso positivo, em uma segunda etapa com o bafômetro.
2: O secretário nacional de trânsito, Adroaldo Catão, conversou comigo e Mariana Jungmann mais cedo e explicou o que muda e o que permanece igual na fiscalização sobre o consumo de álcool e drogas. Acompanhe.
3: Secretário Adroaldo Catão, seja muito bem-vindo à Voz do Brasil. Vamos falar dessa atualização sobre as regras da Lei Seca que foram aprovadas recentemente. O que, que o senhor destaca como mudanças mais importantes?
4: Olha, eu destaco dois pontos importantes. Primeiro, isso que você falou bem, é uma atualização, né? A Lei Seca está completando aí 18 anos de muito sucesso e era o momento de fazer algumas modificações no âmbito da resolução do contrato. Ou seja, tudo que está na lei, no Código de Trânsito, permanece, tá? O que a gente fez foi atualizar alguns procedimentos. E aí eu destaco dois pontos. O primeiro é o seguinte, o cidadão que for abordado inicialmente, ele agora vai poder fazer uma espécie de pré-teste, uma triagem, né? Isso facilita também o trabalho dos policiais, dos agentes. Por quê? Porque o cidadão que vai fazer aquele teste inicial, ele somente se for detectado algum indício de álcool, né, nesse primeiro teste, é que ele vai ser encaminhado ao uso do etilômetro oficial, que é esse que vai gerar, de fato, uma eventual penalidade. Isso facilita o trabalho também das polícias, evita filas, né, congestionamentos. Esse é um tipo de procedimento que, inclusive, algumas polícias já utilizam, tá? Mas isso não estava previsto na norma, isso gerava alguma insegurança jurídica. Então, a gente fez essa atualização, que é justamente para dar segurança jurídica, tanto para o cidadão quanto para o agente. Isso também permite que haja um tempo, né, entre o primeiro teste e um eventual segundo teste, para aqueles casos que muitas vezes geravam, inclusive, algumas manchetes sensacionalistas na imprensa, dizer assim, olha, o cidadão usou enxaguante bucal, vai aparecer álcool na boca, e a gente sabe que não é bem assim, porque esse álcool ele não permanece na boca muito tempo. Então, o tempo entre fazer um primeiro teste e um segundo será suficiente para tirar qualquer dúvida, né? Porque o objetivo, obviamente, da Lei Seca não é pegar quem usa enxaguante bucal, mas sim quem bebeu e está dirigindo e, portanto, pode ter a sua capacidade de dirigir alterada. E o segundo ponto que eu destaco é a previsão dos equipamentos que têm sido chamados popularmente de drogômetros, né? Que são equipamentos que visam a detectar o uso de outras substâncias, que é a expressão que o Código de Trânsito utiliza. Tem o álcool e tem outras substâncias que também podem causar dependência e alteração da capacidade psicomotora. Então, a previsão desses equipamentos dá também segurança jurídica para que, a partir de agora, o Inmetro possa certificar esse tipo de equipamento que, a partir daí, vai poder ser utilizado também nas operações Lei Seca para detectar não só o álcool, mas também essas outras substâncias que também levam a um risco, né? Dirigir tendo usado drogas ou usado esse tipo de substância, obviamente, leva a um risco à sociedade.
2: Secretário, as novas normas também prevêem que o agente de fiscalização deverá registrar pelo menos dois sinais observados que confirmem a alteração da capacidade psicomotora do condutor. Antes, só o teste de alcoolemia era usado. Qual a importância desse registro adicional se já tem o bafômetro?
4: Não, na verdade não é um registro adicional, é um ou outro. O que é que acontece? Você pode usar já era assim, tá? Isso é importante dizer. Hoje já está previsto na lei que o agente ele pode detectar comportamentos que mostram

0: em que o cidadão está com seu comportamento alterado, né? Pelo uso de drogas ou álcool, mesmo que ele se recuse ao uso do bafômetro, do etilômetro ou, no caso agora, do chamado drogômetro. O que a resolução fez foi dar mais procedimento, mais clareza, para evitar contestações posteriores na justiça. Então, isso dá mais transparência também e aumenta a capacidade do Sistema Nacional de Trânsito de aferir esses dados, né? Isso também é muito importante. Então, é obrigatório agora que se coloque pelo menos dois comportamentos alterados para que isso seja mais explicitado, mais transparente. Mas continua como é hoje. Basta o uso do etilômetro ou, no caso agora, quando houver o equipamento, o uso do chamado drogômetro. Essa situação acontece quando o agente, mesmo diante da recusa, detecta que há um comportamento claramente indicando o uso de álcool ou de outras substâncias.
1: E houve mudanças aí, secretário, em relação aos procedimentos quando o condutor se recusa a fazer o bafômetro ou continua como era antes, mesmo se recusando, ele vai sofrer as penalidades?
0: Continua exatamente como era antes, não mudou nada nisso aí, a lei continua valendo, tá? Não houve nenhuma modificação, ou seja, se o cidadão se recusar, seja usar o etilômetro ou outro equipamento, ele vai responder pela recusa, que é uma infração específica, que é aquela que lhe dá multa de quase R$3.000 e lhe submete a uma suspensão da sua CNH. Então, realmente, é um procedimento que continua do jeito que está hoje e o cidadão tem que saber que ele pode, obviamente, se recusar, mas se ele se recusar, ele está sujeito a esse tipo de infração. Lembrando que mesmo que ele se recuse, e além de levar multa, se ele tiver com comportamentos que demonstrem que ele está embriagado ou sob uso de outras substâncias, também continua a responsabilidade do agente de, detectando que isso aconteceu, enquadrá-lo eventualmente, se for o caso, também como crime.
2: Então, secretário, não muda nada em relação às obrigações e direitos dos condutores, né? A resolução não estabelece nenhum novo tipo de infração, certo?
0: Certo, exatamente, não muda a infração continua a mesma, a infração está prevista no Código de Trânsito. O que a resolução faz é isso, atualizar procedimentos, dar mais segurança jurídica e prever a possibilidade de certificar os chamados equipamentos drogômetros, os chamados drogômetros, equipamentos para aferir a presença de outras substâncias que estão no momento da abordagem atrapalhando a capacidade psicomotora do agente e impedindo a sua direção mais segura.
1: Muito bem, nós conversamos com Adroaldo Catão, secretário nacional de trânsito. Muito obrigada, secretário, por sua entrevista aqui à Voz do Brasil.
0: Eu que agradeço.
3: O fenômeno climático El Niño pode afetar diferentes áreas do país, com reflexo nas chuvas, na agricultura e até no abastecimento de energia.
2: Por isso, o setor elétrico também reforça o planejamento para se antecipar aos possíveis impactos do fenômeno e reforçar a segurança no fornecimento de energia.
3: As estratégias foram discutidas durante um evento promovido pela Agência Nacional de Energia Elétrica, ANEEL.
4: O risco de eventos climáticos extremos coloca o planejamento como uma das prioridades para o setor elétrico. A preocupação é reduzir os impactos de um possível El Niño intenso sobre o sistema, especialmente nas regiões mais vulneráveis, como explica Sandoval Feitosa, diretor-geral da Agência Nacional de Energia Elétrica, ANEEL.
5: Projeções internacionais da Administração Nacional Oceânica e Atmosférica dos Estados Unidos estimam elevada probabilidade, mais de 90%, de um El Niño muito forte para ocorrer entre outubro e dezembro de 2026, reforçando a necessidade de preparação antecipada.
4: Para aumentar a segurança do sistema, o Comitê de Monitoramento do Setor Elétrico aprovou a antecipação de 1,8 gigawatts de capacidade. Essa quantidade pode abastecer mais de 1,5 milhão de residências ou alimentar grandes complexos industriais e cidades de grande porte. As distribuidoras de energia planejam investir cerca de R$20 bilhões na modernização das redes, enquanto o Operador Nacional do Sistema Elétrico, ONS, lançou um portal para acompanhar diariamente a evolução do fenômeno. No norte, a ANEEL também antecipou recursos para a compra e a estocagem de combustível antes da redução do nível dos rios. Para o secretário nacional de Energia Elétrica do Ministério de Minas e Energia, João Daniel Cascalho, a atuação conjunta é fundamental para enfrentar o cenário.
6: É isso que fortalece o setor, atuação coordenada, preventiva, antecipada e com ações efetivas. Por isso que quando eu vejo aqui um painel com geração, transmissão, distribuição, agência de águas, defesa civil, Agência Nacional de Energia Elétrica, eu vejo que é assim que a gente atua de uma forma coordenada com ações efetivas.
4: A articulação do Ministério de Minas e Energia com a ANEEL, a Agência Nacional de Águas e a Defesa Civil inclui ainda leilões de potência, monitoramento por satélite para prevenção e combate a queimadas e medidas relacionadas à vazão de Belo Monte. Reportagem Luciana Colares de Holanda.
2: E vamos continuar falando aí, Luciana, sobre energia, dessa vez dentro de casa, a economia dentro de casa.
3: Pois é, Luciana, na hora de comprar eletrodomésticos, por exemplo, existe uma etiqueta em formato de lâmpada nas cores preta e amarela.
2: É o selo Procel, uma referência para quem busca economia na conta de luz e mais eficiência energética.
3: Os detalhes você vai ouvir agora na reportagem de Márcia Fernandes.
7: O selo Procel de economia de energia ajuda a identificar produtos com maior eficiência energética. Ele é concedido aos equipamentos classificados pelo Inmetro na categoria A, que é a nota máxima concedida pelo Instituto, e indica aparelhos mais econômicos. Como explica o diretor do Departamento de Informações, Estudos e Eficiência Energética do Ministério de Minas e Energia, Sérgio Aire Moraes.
8: Uma espécie de medalha. Eu sei que ao adquirir um determinado equipamento com o selo Procel, dentre todos os equipamentos classificados como A, ele é mais eficiente. Então eu estou no topo da categoria. Então cumpre esse papel de informar o cidadão que aquele determinado equipamento tem um reconhecimento, um mérito maior de eficiência.
7: O selo funciona como um indicativo para os consumidores que buscam economia na conta de luz. O biólogo Sinomar Fonseca foi com a família a uma loja em Brasília procurar uma geladeira e uma máquina de lavar e levou em conta o consumo de energia na hora da compra.
9: Eu sempre olho e tomo cuidado de entender, né, o que está sendo a mensagem que está sendo passada, e os selos, eles têm um indicativo, né, para mostrar esse consumo. Tento sempre escolher o melhor consumo.
7: Podem levar o selo outros produtos, como lâmpadas, ar-condicionado, ventilador, televisões e eletrodomésticos em geral. O selo Procel estende-se também às edificações, para indicar aquelas que oferecem melhor desempenho energético e economizam mais, como explica Sérgio Aire Moraes, do Ministério de Minas e Energia.
8: Ela tem que ser eficiente nos seus sistemas de iluminação, de ar-condicionado, e a própria estrutura envoltora da edificação, piso, parede, teto, elas têm que apresentar um melhor desempenho. Aí sim passa a ter uma autorização de exibir essa placa do selo Procel na entrada da edificação.
7: Antes de receberem o selo, os produtos passam por testes e avaliações técnicas em laboratórios. Vale lembrar que, além da diferença na conta de luz, produtos e edificações que trazem o selo Procel têm menores custos de operação e manutenção e contribuem para um uso mais racional dos recursos naturais, já que consomem menos energia para realizar a mesma função. Reportagem Márcia Fernandes.
2: Produtores rurais, pesquisadores e consumidores contam agora com uma plataforma para acompanhar preços de alimentos e previsão de safras.
3: A Companhia Nacional de Abastecimento, a Conab, lançou uma nova versão do Portal das Informações, que reúne em um único endereço mais de 80 painéis e serviços agropecuários.
2: O gerente de dados e inteligência da Conab, Herbert Filgueiras, explica o impacto dessa modernização do serviço.
10: A reformulação do portal nasceu assim, com o objetivo de democratizar o acesso aos dados e informações que a Conab produz, né? E às vezes esses dados ficavam pulverizados, né? E difícil de encontrar. A gente consolidou diferentes ambientes distintos, modernizamos as interfaces de acesso com o objetivo de fortalecer o processo de governança da informação de dados, né?
3: Acesse a plataforma em Portal de Informações, tudo junto, sem cedilha e tio, .conab.gov.br.
2: Celular, redes sociais e inteligência artificial já fazem parte da rotina de crianças e adolescentes.
3: E com tantos desafios no ambiente digital, professores também precisam estar preparados para orientar os estudantes sobre segurança, privacidade e uso responsável da tecnologia.
2: Uma formação gratuita e online oferece ferramentas para ajudar os educadores a levar esse debate para a sala de aula.
11: O uso excessivo de celulares, redes sociais e inteligência artificial por crianças e adolescentes desafia pais e professores. Para ajudar a orientar os jovens no mundo conectado, o Ministério da Educação e a SaferNet Brasil, com apoio do governo do Reino Unido e da Meta, oferecem a segunda edição do curso gratuito Segurança e Cidadania Digital em Sala de Aula. A formação online é voltada para educadores das redes pública e privada. Com 40 horas, o curso aborda temas como tempo de tela, cyberbullying, proteção de dados e fake news, como explica a coordenadora-geral de Educação Digital do MEC, Ana Dalfabro.
12: Ele trata de temas sobre segurança e privacidade na internet. A gente sabe, né, a crescente violência que as crianças têm sofrido dentro do ambiente digital. Então, um curso super importante para esse público. Fala também sobre a necessidade de empatia, respeito nas redes, né, nessa convivência hoje dentro do mundo digital. Então, de fato, um curso muito útil para os professores hoje, dado o dia a dia deles em sala de aula. Curso é todo online, os professores conseguem fazer no seu ritmo, né, na hora que funciona melhor para parar e conseguir se dedicar a uma formação. Então, bem mão na massa.
11: Para fazer o curso, acesse o site avamec.mec.gov.br. Faça o login com sua conta gov.br e busque por Segurança e Cidadania Digital em Sala de Aula, segunda edição. Depois, basta clicar em inscrever-se e começar as aulas. Reportagem Gilberto Evangelista.
3: Profissionais que ainda não têm curso superior ou que possuem graduação em área diferente daquela que atuam podem concorrer a bolsas integrais de licenciatura pelo PRILEI, um programa de formação inicial e continuada de professores.
2: Podem concorrer também a bolsas integrais de licenciatura aqueles que tiveram bom desempenho no Enem.
3: As bolsas são oferecidas por universidades federais, estaduais e instituições privadas sem fins lucrativos que participam do programa.
2: Para aderir ao PRILEI, as instituições privadas de educação superior devem acessar o Sistema Integrado de Monitoramento, Execução e Controle em cimec.mec.gov.br.
3: E essas foram as notícias do governo federal.
2: Uma realização da Secretaria de Comunicação Social da Presidência da República.
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2: Fique agora com as notícias do Poder Judiciário e do Congresso Nacional. Boa noite.
3: Boa noite, até amanhã.
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15: STF encerra amanhã julgamento da denúncia contra ex-deputados estaduais Rodrigo Bacelar e TH Joias do Rio de Janeiro.
16: STJ reafirma que envio de pornografia pela internet pode configurar importunação sexual.
15: Caixa Econômica Federal vai ter de pagar horas extras à bancária que não era obrigada a registrar ponto.
16: Boa noite, eu sou Arthur Filho.
17: E eu sou Walter Lima.
16: A primeira turma do Supremo Tribunal Federal aceitou denúncia contra o ex-presidente da Assembleia Legislativa do Rio, Rodrigo Bacelar, e o ex-deputado estadual Tiago Raimundo dos Santos Silva, conhecido como TH Joias.
15: O julgamento acontece em sessão virtual da primeira turma, que termina amanhã, mas todos os votos já foram apresentados.
16: Eles são acusados de obstrução de investigação em um caso que envolve o vazamento de informações sigilosas da operação Anderson Zargun, que investigava a atuação do Comando Vermelho e conexões com agentes públicos no Rio de Janeiro.
15: Bacelar e TH Joias são acusados de repassar informações sigilosas sobre a operação contra criminosos.
16: Crime de importunação sexual também pode ser praticado pela internet sem que haja contato direto.
15: Esse entendimento foi reafirmado pelo STJ. Fátima Uchoa.
17: Um homem enviou imagens íntimas a várias vítimas. Ele foi condenado por perseguição e importunação sexual a 4 anos e meio de reclusão em regime inicial semiaberto, mas o Tribunal de Justiça do Rio de Janeiro avaliou que o crime de importunação exigiria contato físico. No entanto, a 5ª turma do STJ restabeleceu a condenação do homem por entender que tal delito pode ser cometido por meio de recursos tecnológicos, sem que haja contato físico entre o criminoso e a vítima. Segundo o relator ministro Joel Ilan Paciornik, o crime de importunação sexual pode ser caracterizado pelo simples envio de fotos ou vídeos pornográficos sem o consentimento da vítima, o que foi verificado nessa ação penal.
16: A Caixa Econômica Federal vai ter de pagar horas extras a uma bancária que não era obrigada, por regra interna, a registrar o ponto.
15: A 7ª turma do TST decidiu que essa condição não afasta a obrigação da empresa de controlar a jornada. Samanta Flor.
18: A bancária afirmou que trabalhava das 8 da manhã às 8:30 da noite. A Caixa disse que ela cumpria jornada menor e que, por ser considerada funcionária que exerce um cargo de confiança, o registro de ponto era opcional. Mas o banco não apresentou os controles de jornada. Para a 7ª turma do TST, nessa situação, vale a suposição de que o horário informado pela trabalhadora é verdadeiro. A decisão foi unânime.
16: Justiça estabelece medidas para reforçar controle sobre mineração na APA do Tapajós, no Pará.
15: Decisão atende a pedidos feitos pelo Ministério Público Federal. Sabrine Menezes.
19: Com a sentença, se torna obrigatória a autorização prévia do ICMBio para iniciar o processo de lavra. Apenas o título minerário, concedido pela Agência Nacional de Mineração, não é mais suficiente. A Justiça também aprovou um acordo entre o MPF e o ICMBio, que amplia a fiscalização e a proteção da unidade de conservação. A ação foi ajuizada pelo MPF em 2024, após identificar problemas na comunicação e na articulação entre os órgãos responsáveis pela regulação da mineração e pela proteção ambiental da APA.
16: Tribunal Superior Eleitoral proíbe Pablo Marçal de usar recursos oficiais para a campanha.
15: Decisão foi tomada na sessão desta quinta-feira e vale até o julgamento do mérito do registro de candidatura de Marçal. Guilherme Firmino tem mais informações.
20: O plenário do TSE deferiu tutela de urgência e proibiu Pablo Marçal de usar recursos públicos na campanha eleitoral. Marçal também foi vetado de participar da propaganda eleitoral gratuita no rádio e na televisão e de debates. No processo, o Ministério Público Eleitoral alega que Pablo está inelegível até 2032 e que não cumpriu o prazo mínimo de 6 meses de filiação ao PRTB para disputar as eleições. A decisão dessa quinta não antecipa o julgamento de registro de candidatura de Pablo Marçal, que ainda vai ser julgado pela Justiça.
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16: A você, uma boa noite.
15: E até amanhã.
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21: Eu sou Humberto Pinheiro e estes são os destaques de hoje do Jornal do Senado, que começa agora. Aumento de acidentes com motociclistas de aplicativos gera resposta do Senado. 7 organizações internacionais vão acompanhar as eleições de outubro no Brasil. Projeto torna obrigatória a orientação vocacional para jovens em medidas socioeducativas. Boa noite. O número de acidentes envolvendo motociclistas em atividade profissional cresceu 34,92% entre 2023 e 2025, segundo dados do Ministério Público do Trabalho. Diante desse cenário, projetos em análise no Senado propõem mudanças nas regras da atividade, incluindo a adoção de seguros obrigatórios e alterações nas exigências para a obtenção da Carteira Nacional de Habilitação. O repórter Douglas Castilho traz os detalhes.
0: Elvis Macedo, garçom morador do Rio de Janeiro, se dirigia da Zona Sul Carioca à cidade vizinha Niterói quando a moto que o levava se chocou com um carro, causando traumatismo craniano e a ruptura do fêmur. Elvis relatou sua experiência e chamou atenção para a observação no hospital de casos semelhantes ao seu.
1: Eu fiquei numa ala onde havia mais ou menos umas 20 pessoas que tinham o mesmo problema que o meu, se acidentaram de moto. E eu acho que esse assunto das motos por aplicativo devem ser discutidos mais nos meios políticos, que deve haver algum tipo de lei.
0: A percepção de Elvis é amparada por dados do Ministério Público do Trabalho, que demonstram que o crescimento nas notificações de acidentes de trabalho com motos aumentou 34,92% entre os anos de 2023 e 2025. Diante desse cenário, senadores apresentaram nos últimos anos projetos de lei regulamentando a profissão e garantindo mais segurança aos motoristas. Um deles obriga as empresas de tecnologia a fornecerem seguro de acidentes pessoais para os seus entregadores. Outro texto prevê a necessidade de um motociclista ter sua carteira de habilitação com a observação de que exerce atividade remunerada, o que gera novas obrigações ao piloto. Ambos os projetos aguardam votação nas comissões.
21: Democratizar o acesso aos investimentos e incentivar o pequeno investidor são objetivos de projeto de lei pronto para ser votado na Comissão de Educação. De autoria da senadora Jussara Lima, do PSD do Piauí, a proposta cria a Semana Nacional do Pequeno Investidor, na segunda semana de outubro, com ações de educação financeira, como seminários, palestras e debates. Segundo o texto, a iniciativa busca ampliar o conhecimento sobre finanças pessoais e estimular decisões baseadas em informações confiáveis. Para o senador Flávio Arnes, do PSB do Paraná, a medida também pode contribuir para reduzir golpes contra pequenos investidores. E a Comissão de Constituição e Justiça analisa o projeto de lei que torna obrigatória a orientação vocacional para adolescentes que cumprem medidas socioeducativas. A proposta já recebeu parecer favorável na Comissão de Educação. A reportagem é de Bruno Lourenço.
22: O projeto de lei inclui testes de aptidões, interesses e habilidades nos programas de atendimento socioeducativo. A regra valerá tanto para jovens que cumprem medidas em regime de semi-liberdade, quanto para aqueles que se encontram internados. A proposta já passou pela Comissão de Educação e Cultura, quando a senadora Tereza Leitão, do PT de Pernambuco, destacou que a capacitação profissional é essencial para afastar os jovens do crime.
23: A escolarização e a profissionalização do adolescente em conflito com a lei são, portanto, pilares desse sistema, pois funcionam como instrumento de ressocialização e de construção de projetos de vida que afastem um jovem da reincidência infracional.
22: Depois da CCJ, o texto vai ao plenário do Senado.
21: Nas redes sociais, a liberdade de expressão convive diariamente com a circulação de informações falsas e discursos de ódio. Encontrar um equilíbrio entre garantir o direito de se manifestar e combater conteúdos que podem causar danos foi o desafio discutido pelos senadores na Comissão de Educação. Durante a audiência, foi apresentado o programa Senado Verifica, um canal de interação do Senado com o cidadão para a checagem de informações publicadas em qualquer meio de comunicação. Repórter Rodrigo Rezende.
24: O senador Paulo Paim, do PT do Rio Grande do Sul, afirmou que discutir limites para o conteúdo publicado nas redes sociais envolve também o debate sobre liberdade de expressão e censura.
25: Defendemos a liberdade de expressão, que é um direito fundamental. O que precisamos é de um ambiente em que as pessoas possam debater, divergir, defender suas posições, sem transformar o outro num inimigo.
24: Frederico Franco Alvim, representante da Assessoria Especial de Enfrentamento à Desinformação do Tribunal Superior Eleitoral, ressaltou ressaltou que as redes sociais podem prejudicar a democracia ao destacar determinados temas em relação a outros.
4: O fato é que a gente também tem dentro das redes sociais uma realidade deturpada, porque a realidade, a complexidade da realidade não cabe num feed de rede social.
24: Maria Laura Soares e Silva, jovem senadora do estado do Rio de Janeiro, afirmou que a velocidade de mudança das tecnologias exige iniciativas rápidas.
5: A inteligência artificial, em questão de 2-3 anos, avançou de forma inexplicável. E hoje é um realismo surreal, onde você nem consegue mais identificar o que é verdade e o que não é.
24: Durante a audiência foi apresentado o programa Senado Verifica, um canal de interação do Senado com o cidadão, destinado à checagem de informações publicadas em qualquer meio de comunicação.
6: Eleições 2026.
21: O Tribunal Superior Eleitoral confirmou que pelo menos 7 organizações internacionais vão acompanhar as eleições de 2026 no Brasil. OEA, União Europeia e Parlaçu estão entre as entidades convidadas para acompanhar a preparação, a votação e a apuração. Repórter Pedro Pincer.
7: Foram convidadas oficialmente a Organização dos Estados Americanos, a União Europeia, a Liga dos Estados Árabes, a Rede dos Órgãos Jurisdicionais e de Administração Eleitoral dos Países de Língua Portuguesa, a União Interamericana de Organismos Eleitorais e a Rede Mundial de Justiça Eleitoral, além do Parlaçul. O presidente do TSE, ministro Nunes Marques, reafirmou a segurança e a credibilidade dos sistemas e dos processos eleitorais brasileiros.
8: O Brasil tornou-se, ao longo das últimas décadas, uma referência mundial na realização de eleições. A vanguarda entre as democracias representativas contemporâneas é resultado da contínua e paulatina construção de um processo eleitoral eficiente, ancorado em normativos modernos e em sistemas tecnológicos capazes de garantir a transparência, a segurança e a credibilidade das eleições.
7: Na prática, as missões de observação eleitoral são tidas como pilares de confiança pública. Os relatórios independentes produzidos pelas comitivas avaliam a integridade dos sistemas e o cumprimento da legislação, sugerindo melhorias contínuas.
21: E você conhece o termo afroconveniência? É quando uma pessoa branca se declara negra para obter algum tipo de vantagem, como reserva de vagas nas universidades, por exemplo. Mudanças na declaração de cor de candidatos desde a aprovação de cotas para campanhas reacenderam o debate sobre a afroconveniência no contexto eleitoral. Quem explica é a repórter Marcela Diniz.
9: Dados preliminares do Tribunal Superior Eleitoral mostram que as candidaturas negras são maioria nas eleições de 2026, representando 49,9% do total. O aumento do número de pessoas que se declaram pretas ou pardas pode estar relacionado à maior identificação racial. Mas essa autodeclaração nem sempre corresponde à experiência de sofrer racismo ou à percepção das desigualdades sociais relacionadas à raça. Nesse contexto, aparece o conceito de afroconveniência, usado para descrever casos em que uma pessoa se declara negra para obter benefícios de políticas afirmativas como as cotas raciais. O senador Paulo Paim, do PT do Rio Grande do Sul, lembra que desde a emenda constitucional 133 de 2024, os partidos políticos devem destinar no mínimo 30% de recursos dos fundos eleitoral e partidário para candidaturas de pessoas pretas e pardas. É aí que a afroconveniência aparece como estratégia de campanha.
26: Muitos que nunca se identificaram como negro passam a partir desse momento assumir uma negritude, entre aspas, para que eles tenham direito a um financiamento maior para a sua campanha e também mais espaço na televisão. Você está tirando um percentual daqueles que realmente sofreram o preconceito nesse país.
9: De 2022 a 2026, 786 candidatos mudaram sua declaração de cor junto ao TSE. A maioria transitou de branco para pardo.
21: Com edição de Paulo Groba e trabalhos técnicos de João Lira, o Jornal do Senado fica por aqui. Acompanhe agora as notícias da Câmara dos Deputados. Boa noite e até amanhã.
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2: Projetos de lei ampliam o alcance do benefício de prestação continuada.
3: Comissões debatem limites para reajustes anuais nas alíquotas do IOF.
2: Parlamentares defendem políticas para combater a violência de gênero.
10: Boa noite. Carol D'Artora, do PT do Paraná, defende o avanço de proposta em debate na Câmara que criminaliza a misoginia. A deputada também apresentou projetos para ampliar o enfrentamento no ambiente digital, com punição a grupos organizados que financiam conteúdos de ódio contra as mulheres.
2: Carol D'Artora destaca que suas propostas também tratam da combinação entre misoginia e racismo nas redes sociais. A parlamentar afirma que esse recorte é necessário para proteger especialmente mulheres negras, mais expostas a crimes de ódio no ambiente digital.
10: A Lei Maria da Penha completou 20 anos em 7 de agosto. Jaque Rocha, do PT do Espírito Santo, considera que a legislação mudou o enfrentamento à violência contra as mulheres, ao criar mecanismos de proteção e ao responsabilizar os agressores.
2: De acordo com Jaque Rocha, a violência contra mulheres e meninas também ganhou novas formas, inclusive no ambiente digital. Por isso, a deputada defende a aprovação do projeto que criminaliza a misoginia como forma de ampliar a proteção contra discursos de ódio e violência.
10: Daniela do Vaguinho, do Republicanos do Rio de Janeiro, enaltece os 20 anos da Lei Maria da Penha. A deputada ressalta, porém, que os números de feminicídios e de casos de violência doméstica mostram que ainda há desafios a enfrentar.
2: Daniela do Vaguinho defende o fortalecimento da rede de proteção com mais delegacias especializadas, centros de atendimento e casas de acolhimento. Ela também destaca a importância da prevenção e da educação para evitar que a violência contra a mulher aconteça.
10: Maria do Rosário, do PT do Rio Grande do Sul, alerta para os riscos de violência e abuso contra crianças e adolescentes nas plataformas digitais. Ela defende o cumprimento do ECA digital e a responsabilização das empresas diante de conteúdos que estimulem violência e automutilação.
2: Maria do Rosário também apoia a suspensão das transmissões ao vivo da plataforma Discord no Brasil e afirma que é preciso fortalecer a proteção de crianças e adolescentes nas redes. Ela defende ainda o apoio às famílias e às escolas para prevenir esses riscos.
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12: Saúde.
10: A Câmara aprovou diretrizes para o atendimento no SUS de mulheres na menopausa. A repórter Paula Bittar acompanhou a votação.
17: A Comissão de Constituição e Justiça da Câmara aprovou uma proposta que cria diretrizes no Sistema Único de Saúde para a atenção integral à saúde de mulheres no climatério e na menopausa. O climatério é a transição entre a fase reprodutiva e a não reprodutiva da vida da mulher. Já a menopausa ocorre após 12 meses sem menstruação. Estudos do Ministério da Saúde mostram que o climatério está associado a sintomas físicos e psíquicos, como ondas de calor, distúrbios do sono, alterações do humor, osteoporose e maior risco cardiovascular. A relatora da medida na comissão, deputada Tabata Amaral, do PSB de São Paulo, ressaltou que aproximadamente 29 milhões de brasileiras estão no climatério, período de transição hormonal da mulher que pode começar por volta dos 40 anos, com casos também de menopausa precoce ainda antes disso. Ela destacou que, embora não seja uma doença, a menopausa pode afetar significativamente a saúde física, mental, sexual, metabólica e cardiovascular das mulheres, além de comprometer sua qualidade de vida, permanência no mercado de trabalho e geração de renda. A proposta aprovada estabelece que o SUS deve oferecer ações educativas e de conscientização, exames e medicamentos e atendimento integral e multiprofissional. O texto também prevê incentivo a pesquisas, produção de dados e monitoramento em parceria com estados e municípios. A proposta cria ainda o Dia Nacional de Conscientização sobre a Menopausa, a ser celebrado em 18 de outubro. O projeto, que cria diretrizes no SUS para a atenção integral à saúde de mulheres no climatério e na menopausa, pode seguir diretamente para o Senado, a menos que haja recurso para votação antes pelo plenário da Câmara. Da Rádio Câmara, de Brasília, Paula Bittar.
6: Direitos Humanos.
12: Benedita da Silva, do PT do Rio de Janeiro, defende medidas para combater o etarismo e pede que o envelhecimento não seja associado à perda de autonomia. Ela acredita que o preconceito se agrava quando combinado a fatores como gênero, raça, deficiência e condição social.
14: Benedita da Silva também propõe ações para promover um envelhecimento saudável, com mais acesso à saúde, cultura, esporte, educação e lazer. Ela sustenta que é preciso garantir não apenas mais anos de vida, mas qualidade de vida, participação social e respeito aos idosos.
6: Previdência.
12: Projeto de bacelar do PV da Bahia cria um auxílio transitório para o cuidador principal de pessoa que recebeu o benefício de prestação continuada. Pela proposta, o auxílio será pago por um ano no valor de meio salário mínimo após a interrupção do benefício com a morte do dependente.
14: Segundo bacelar, a medida busca amparar mães e cuidadores que deixaram o mercado de trabalho para se dedicar aos cuidados de familiares. O projeto também prevê o reconhecimento do período dedicado ao cuidado para fins de aposentadoria.
12: Heloísa Helena, da Rede do Rio de Janeiro, propõe a criação da Renda Universal de Cidadania para pessoas com deficiência, sem exigência de comprovação de renda. A ideia, segundo ela, é superar as limitações do benefício de prestação continuada e criar um modelo que fortaleça a proteção social.
15: Hoje no Brasil, infelizmente, para que se tenha acesso ao BPC, é preciso que a família não seja pobre, ela esteja à beira da miséria humana, por causa da vinculação a um quarto de salário. Então, nós entendemos que as pessoas que têm alguma deficiência, seja caracterizada como deficiência física, transtorno psíquico, mental, transtorno do espectro autista ou qualquer um outro, ele tenha direito a esse benefício.
14: Heloísa Helena conclui que a mudança pode ampliar a dignidade, a autonomia e a segurança econômica. Ela explica que, se aprovada, a renda básica de cidadania deve ser implementada de forma gradual e sustentável, como instrumento de apoio à sobrevivência e à inclusão social.
6: Justiça.
12: Lucas Redecker, do PSD do Rio Grande do Sul, afirma que novas investigações sobre fraudes no INSS reforçam suspeitas discutidas durante a comissão parlamentar de inquérito que apurou descontos indevidos de aposentados. O legislador critica a rejeição do relatório da CPI.
14: Lucas Redecker cobra a responsabilização dos envolvidos no esquema investigado, além da recuperação dos recursos desviados. O parlamentar avalia que, apesar de os aposentados terem sido ressarcidos, é necessário avançar nas punições para evitar a impunidade.
6: Trabalho.
12: A Câmara aprovou uma regulamentação para as profissões de agentes indígenas de saúde e de saneamento. A repórter Paula Bittar acompanhou a votação.
17: A Comissão de Constituição e Justiça da Câmara aprovou uma proposta que regulamenta as profissões de agente indígena de saúde e de agente indígena de saneamento. Segundo o texto aprovado, para exercer as funções, o profissional deverá ser indígena, residir na área da comunidade de atuação, ter idade mínima de 18 anos, dominar a língua da comunidade e conhecer os costumes e sistemas tradicionais de saúde do povo indígena. Será exigida ainda a conclusão do ensino fundamental e de curso de qualificação específico definido pelo Ministério da Saúde. O agente indígena de saúde atuará na prevenção de doenças e na promoção da saúde das populações indígenas. As ações serão domiciliares ou comunitárias, individuais ou coletivas, seguindo as diretrizes do SUS. Os agentes devem atuar para prevenir doenças, monitorar a saúde dos indígenas, prestar primeiros socorros e mobilizar as comunidades. Já o agente indígena de saneamento trabalhará com a mesma finalidade, atuando especificamente em saneamento básico e ambiental. Entre as atribuições dele estão o monitoramento e a manutenção de sistemas de saneamento e ações de saneamento para prevenir doenças. A relatora na comissão, deputada Lídice da Mata, do PSB da Bahia, ressaltou a relevância dessa proposta.
0: É um projeto que já estava aqui na comissão há algum tempo, que trata do reconhecimento dos agentes de saúde indígena. Esse é um projeto que diz respeito ao acesso à saúde da população, daqueles que mais precisam, especialmente da nossa população indígena. Tem interesse do Ministério da Saúde para que fosse aprovado, mas principalmente o interesse dessa casa em aprovar projetos que são projetos de origem nos nossos deputados.
17: A proposta que regulamenta as profissões de agente indígena de saúde e de agente indígena de saneamento já pode seguir ao Senado, a menos que haja recurso para votação antes pelo plenário da Câmara. Da Rádio Câmara, de Brasília, Paula Bittar.
6: Agricultura.
14: Zé Neto, do PT da Bahia, apresentou o projeto que amplia o acesso de cooperativas de agricultura familiar a financiamentos para a instalação de sistemas de geração de energia renovável. A proposta busca reduzir custos e estimular o uso de fontes como solar e eólica no campo.
1: O que nós queremos é, já existe o projeto 1228 que prevê 10% dos recursos do BNDES com juros bem plausíveis para que esses juros mais baixos atendam os pequenos e microempreendedores do campo da agricultura familiar. E nós estamos estendendo isso com o nosso projeto, que é o projeto 3066, que ele visa exatamente trazer também para esse foco as cooperativas de agricultura familiar. Nós precisamos fortalecer as cooperativas.
13: De acordo com Zé Neto, o financiamento com juros mais baixos pode ampliar a geração de energia limpa no campo. Ele acredita que a medida pode beneficiar especialmente produtores das regiões norte e nordeste do país, onde há grande potencial para a geração de energia solar.
6: Economia.
14: Comissão da Câmara aprova projeto que limita aumentos do IOF. Entenda na reportagem de Silvia Munhato.
16: A Comissão de Desenvolvimento Econômico da Câmara aprovou projeto que fixa novos tetos para as alíquotas do Imposto sobre Operações Financeiras, o IOF, além de criar limites para eventuais aumentos de alíquotas. O deputado Maurício Marcon, do PL do Rio Grande do Sul, relator do texto, foi favorável à medida.
18: Então, o IOF, ele é o imposto regulatório, ele foi criado, né, para a gente ver o rastreio do dinheiro, mas não ser arrecadatório. E o governo hoje tem usado esse imposto para arrecadar. Então, a gente coloca um limite nesses aumentos que o governo pode fazer, justamente para tentar trazer segurança jurídica para quem quer investir no Brasil.
16: Pela proposta, o aumento máximo anual do IOF sobre operações de crédito seria de 70%, para operações cambiais, de 100%. Na discussão do texto na comissão, o deputado Helder Salomão, do PT do Espírito Santo, foi contrário às mudanças, por entender que elas alterariam o cenário atual, resultando em perda de arrecadação sem uma necessária compensação. A proposta que fixa novos tetos para o IOF e cria limites para futuros aumentos será analisada agora pela Comissão de Finanças e Tributação. Da Rádio Câmara de Brasília, Silvia Munhato.
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6: Relações Exteriores.
4: Felter, do PT do Paraná, apoia o combate à disseminação de fake news, lembrando que a desinformação representa uma ameaça à democracia. O deputado também critica o que considera interferência externa no debate político e eleitoral brasileiro.
5: Ao fazer um balanço positivo da economia, Welter cita a geração de empregos, o controle da inflação, o aumento da renda e a redução das desigualdades. O parlamentar também menciona os investimentos do governo federal em saúde, educação e infraestrutura.
4: Jandira Fegali, do PCdoB do Rio de Janeiro, critica a postura do governo dos Estados Unidos em relação ao Brasil. Ela afirma que a retomada de uma política que busca subordinar a América do Sul aos interesses norte-americanos representa uma ameaça à soberania dos países da região.
5: Jandira Fegali alerta para possíveis interferências indevidas no processo eleitoral por meio das redes digitais, com questionamentos sobre as urnas eletrônicas. A parlamentar defende uma reação institucional que preserve a independência do Brasil e o funcionamento da democracia.
7: Meio ambiente.
4: Alguns métodos de alimentação de animais utilizados para produzir iguarias causam sofrimento aos bichos. Por isso, uma lei já sancionada pela Presidência da República, depois de aprovada nas comissões da Câmara, proíbe a produção e a sua comercialização no Brasil. Saiba mais na reportagem de Maria Neves.
8: Aprovado na Comissão de Constituição e Justiça da Câmara dos Deputados, o projeto que proíbe a produção e a venda de alimentos produzidos por meio de alimentação forçada de animais. Um exemplo de produto resultante da alimentação forçada de animais é o foie gras, nome dado ao fígado gordo de pato ou ganso, que é uma iguaria francesa. Como explica o deputado Áureo Ribeiro, do Solidariedade do Rio de Janeiro, que foi relator do texto em uma das comissões da Câmara, o processo pode causar doenças e levar à morte precoce do animal.
22: A alimentação forçada é uma prática extremamente cruel. Funciona com a introdução de tubos na garganta das aves para aumentar artificialmente o fígado do animal. Nós estudamos o tema e vimos que isso provoca sofrimento intenso e aumenta muito a mortalidade dessas aves.
8: Quem descumprir a nova lei pode receber como punição detenção de 3 meses a 1 ano e multa. Essa pena está prevista na Lei dos Crimes Ambientais, que também estabelece outras sanções administrativas para quem maltrata animais. Pelo texto aprovado, a proibição abrangerá tanto os produtos vendidos na forma natural quanto os enlatados. Da Rádio Câmara de Brasília, Maria Neves.
7: Comissões.
5: Chico Alencar, do PSOL do Rio de Janeiro, defende projeto que condiciona a liberação das chamadas emendas PIX à aprovação prévia de um plano de trabalho. Autor da matéria, ele explica que o objetivo é ampliar o controle sobre esses repasses diretos a estados e municípios.
4: Chico Alencar também ressalta que a proposta cria mecanismos de rastreamento dos recursos, prestação de contas e uso de conta bancária específica. O deputado argumenta que as medidas podem evitar desvios após auditorias apontadas contarem irregularidades na aplicação do dinheiro.
7: Esporte.
5: Luiz Lima, do Novo do Rio de Janeiro, comemora a aprovação de projeto que torna permanente a lei de incentivo ao esporte, eliminando a necessidade de renovação periódica do benefício fiscal. Com o autor da proposta, o deputado avalia que a medida dá mais estabilidade aos projetos esportivos.
23: A lei de incentivo do esporte é uma oportunidade que a gente tem de empresas, pessoas jurídicas ou pessoas físicas, destinarem um percentual todo ano que pagaria em relação a tributo federal para o governo federal, puder destinar para entidades que pleiteiam a lei de incentivo junto ao Ministério do Esporte. Agora é perene, é para sempre. Há 20 anos a gente já tem a lei de incentivo do esporte em atividade no nosso país, e você garantir a perenidade igualando a cultura foi muito satisfatório para a política esportiva e para o brasileiro que gosta e ama esporte.
4: Luiz Lima ressalta que a lei de incentivo ao esporte beneficia projetos nas áreas competitiva, educacional, de inclusão e de reabilitação. Ele defende equiparar o percentual destinado por empresas, atualmente em 3%, ao previsto para o setor cultural, com o objetivo de acelerar a execução das iniciativas.
14: Termina agora o Jornal Câmara dos Deputados, produzido pela Rádio Câmara, com trabalhos técnicos de Everson Urani e apresentação de Val Monteiro e Márcio Aquilissardi. Boa noite.
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1: Quintou na Clube e o Estação chegou para alegrar a sua noite. Prazerzão, Rogério Brasil na área. A partir de agora, tô contigo até a meia-noite com muita música bacana. Você aí do outro lado na sintonia, aumenta o volume. Vem comigo, aqui só toca sucesso para você. A quinta-feira de muita música e muita informação. Obrigado pelo seu carinho, a sua audiência. Tamo junto, hein? Aumenta aí, vem comigo.
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1: A gente começa com o Alanzinho. Eu sou do tipo... Participação da Mari Fernandes.

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2: O Tribunal Regional Eleitoral do Pará realizou nesta última quarta-feira uma audiência envolvendo diversas autoridades e pessoas ligadas a partidos políticos, onde definiu toda a dinâmica da publicação da propaganda eleitoral. Tudo isso para que as eleições aconteçam de forma democrática e ordeira e, sobretudo, em paz. Na primeira etapa do encontro, foram definidas as emissoras de TV que serão geradoras das imagens, tanto as titulares como as substitutas, bem como as rádios que terão também esse ônus democrático de serem a geradora da propaganda eleitoral gratuita. A perícia oficial de natureza criminal do Estado do Maranhão abriu as inscrições para um novo concurso público. O certame oferece 76 vagas imediatas, além da formação de cadastro de reserva, contemplando cargos que atendem a candidatos com nível médio, técnico e superior. As candidaturas aos respectivos cargos devem ser efetuadas no portal eletrônico da banca SEBRASP. As inscrições estão abertas até o dia 5 de outubro de 2026. A taxa de inscrição varia de R$ 150 a R$ 250, a depender do cargo pretendido. 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

som da Shakira aqui na Clube, a dona das noites, é o Estação com você na quinta-feira. Tá chegando o final de semana aí, hein? E a gente por aqui, alegrando a sua noite. Obrigado pelo carinho, tá bom? Você que tá em casa, tá no trânsito, tá no trabalho, tá levando a gente com você. Aumenta o som, vem comigo! 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Olha, amigos, o Hospital Adonai, localizado no Upeu Morada Nova em Marabá, deu início na última segunda-feira, dia 17 de agosto, a realização de cirurgias eletivas voltadas a pacientes encaminhados pela rede pública de saúde. O atendimento na unidade privada ocorre por meio de credenciamento oficial firmado com a Secretaria Municipal de Saúde, visando ampliar a infraestrutura hospitalar e dar vazão à demanda reprimida do procedimento no município. A nova parceria atua de forma complementar ao Centro de Cirurgia Eletiva, estrutura municipal que ultrapassou a marca de 1.000 procedimentos realizados desde a sua inauguração em março deste ano. Informações completinhas é só acessar doucarajás.com.br. Informação com credibilidade. Dana Mary, Take You, Slap aqui.

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1: Alexandre Pires e Mato Grosso e Matias, tentei te esquecer. Encerrando o bloco, já eu volto com mais músicas pra você.

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0: Dois tristes, Simone Mendes. A Simone Mendes é grande demais. A gente toca aqui no som da Estação Clube para você que gosta do sertanejo universitário. A Simone já cantou forró, no Forró do Moído, né? Cantou aí com a sua irmã, uma dupla por muito tempo e agora carreira solo arrebentando e a gente tocando na quinta-feira aqui no nosso Estação Clube. Tamo junto. Onde você tá me ouvindo, hein? Quero saber. Zap Clube no 991-62-2480.
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0: Luan Santana e Luan Pereira, Eu Sou o Sentimento.

0: de Notícias.
1: A Câmara Municipal de Eldorado do Carajás realizou uma audiência pública esta semana, onde parentes da criança, José Arthur Souza Barros, cobraram providências em relação ao desaparecimento da criança. O José Arthur Souza Barros foi visto pela última vez no dia 26 de março de 2026, na Vila Peruano, localizada no assentamento Lourival Santana, em Eldorado do Carajás. Nesta audiência realizada na Câmara de Vereadores, contou com a presença da integrante da Comissão de Direitos Humanos do Senado Federal, Vanessa Ribeiro. Ela informou que o órgão acompanha os desdobramentos do caso junto às forças de segurança no Pará. Familiares e amigos pedem urgência na investigação e que o Estado possa dar uma resposta à altura deste caso. O Cine de Marabá está com diversas ofertas de empregos. Há aqueles que estão interessados em buscar uma oportunidade no mercado de trabalho, pode entrar em contato com o Cine através das redes sociais, de e-mails e do telefone 3322-2121. Aqueles que estão mais interessados em fazer cadastro, pode entrar em contato pelo e-mail cineempregomab@hotmail.com e admcine@hotmail.com. Todas as vagas estão disponíveis no site do Cine. 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

0: Rubinho, tô na boa, Zé Vaqueiro, só basta você me ligar. Encerrando o bloco, daqui a pouco eu tô de volta, sai daí não, já tem muita música pra você no Estação Clube.
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